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2: Diga graças a Deus. Cumprimento os irmãos capazes do Senhor. Levanta as mãos ao céu.

Gálatas, capítulo de número 2, versículo 20. Deus tem uma palavra para o nosso coração. Gálatas, capítulo de número 2, versículo de número 20. Palavra de Deus para nós. Gálatas, capítulo 2, versículo 20. O Senhor tem uma palavra para o seu coração, ô glória. O Senhor tem uma palavra ao nosso encontro aqui. O nome do Senhor mais uma vez está sendo glorificado no nosso meio. Gálatas, capítulo de número 2, versículo de número 20, está escrito a palavra do Senhor: já estou crucificado com Cristo, e vivo não mais eu, mas Cristo vive em mim. E a vida que agora vivo na carne, vivo-a na fé do Filho de Deus, o qual me amou e se entregou a si mesmo por mim. Diga comigo, o que é a cruz? Pode sentar. Jesus é digno de honra e glória. A cruz não é um objeto místico que serve como um amuleto protetor. A cruz não é simplesmente o símbolo de uma religião. A cruz não é um ornamento de joias preciosas que se coloca no pescoço ou se coloca em algum lugar da casa. Na cruz, no contexto romano, o crucificado era humilhado publicamente e entrava em um estado de transe, aonde ele sentia dores terríveis que culminavam na morte. O objetivo da crucificação do contexto romano era a vergonha, era expor o condenado a tamanha humilhação, para que todos presentes pudessem contemplar aquela punição e fazer dela, por sua vez, um exemplo para todos. À luz das Escrituras, à luz da fé cristã, o significado da cruz vai além. Porque um dos verdadeiros significados da cruz de Cristo é reconciliação. Paulo fala sobre esse tema na carta aos Efésios, capítulo 2, versículo 16, quando Paulo diz que pela cruz ele reconcilia ambos com Deus, em um só corpo, matando com ela, pela cruz, todas as inimizades. Porque a cruz nos fala do sacrifício de Jesus por nós. A cruz diz respeito ao evangelho. Todos pecaram e destituídos estão da glória de Deus. Segundo Isaías 59, versículo 1, o pecado e a iniquidade separam os homens do Senhor. Mas através da cruz de Cristo, através do sangue derramado, através, oh glória, do véu que foi rasgado, fomos reconciliados através da glória de Deus manifestada em Cristo na cruz do Calvário. A cruz, que era símbolo de vergonha e de repúdio para os romanos, para nós é símbolo de honra, porque Jesus morreu por nós, para que por ele possamos ter vida e vida com abundância. Fomos reconciliados com Deus através da morte da cruz. Então a cruz diz respeito a nós sobre reconciliação. Jesus reconciliou o homem com Deus, porque ele é a ponte, ele é o caminho. Na carta a Timóteo, Paulo chega a dizer que ele é o mediador entre Deus e os homens. O verdadeiro significado da cruz também é glória.
Em Gálatas capítulo 6, versículo 14, Paulo diz: longe de mim esteja gloriar-me, a não ser na cruz de Cristo, nosso Senhor, pelo qual o mundo está crucificado para mim e eu para o mundo. Jesus foi exposto na cruz, envergonhado na cruz, suportou tamanha afronta na cruz, porque sabia que receberia glória de Deus. Hebreus capítulo 12, versículo 2, o texto diz: olhando para Jesus, ao

destra do trono de Deus. Gálatas fala sobre isso. E em Filipenses 2, 11, Paulo disserta sobre a glória de Cristo na cruz, dizendo que haja em vós o mesmo sentimento que houve em Cristo Jesus, que sendo igual a Deus, não teve por usurpação ser a Deus, antes esvaziou a si mesmo, sendo obediente até a morte, e morte de cruz, mas ficou aí, não teve.

Por mais terrível que tenha sido a sua dor, nada se compara à glória divina. Ei, carregue a sua cruz, suporte a sua cruz, não abandone a sua cruz, porque há uma glória que será revelada para quem carrega a cruz. Romanos capítulo 8.

levar a cruz, glorifica Jesus com a cruz. A cruz nos ensina que não temos o que nos gloriar, apenas reconhecer nossa fraqueza e glorificar a Deus. É por isso que Paulo diz: quando eu estou fraco, eu estou forte, porque minha glória é Cristo. O verdadeiro significado da cruz também é sabedoria. 1 Coríntios 2, versículo 2, Paulo diz: porque nada me propus saber entre vós, senão a Jesus Cristo e este crucificado. Porque a cruz nos revela a sabedoria de Deus e não a do mundo. A sabedoria de Deus não é a sabedoria do mundo, porque para o mundo, um Deus crucificado parece loucura. Para o mundo, um Deus crucificado é escândalo. Mas para nós consiste sabedoria. 1 Coríntios 1, versículo 23, o texto diz: mas nós pregamos a Cristo crucificado. É escândalo para os judeus, um Jesus que na concepção deles era fraco. É loucura para os gregos, era inaceitável no contexto da filosofia, do pensamento grego, um Jesus crucificado, um Deus que crucificado era muito fraco. Mas para os que são salvos, tanto judeus como grego, é poder e sabedoria. É poder de Deus, é sabedoria de Deus. Versículo 25: porque a loucura de Deus é mais sábia do que a dos homens, a fraqueza de Deus é mais forte do que a dos homens, porque a cruz é sabedoria de Deus. A honra do homem é a cruz, a glória do homem é a cruz. Porque o homem foi reconciliado pela cruz, foi perdoado pela cruz, foi lavado pela cruz, e é aquele que morreu na cruz que vai arrebatar a igreja, que vai buscar esse povo que foi reconciliado pela obra da cruz do Calvário. Oh, glória! A cruz é sabedoria de Deus. Porque Jesus só é mestre aonde tem pessoas ignorantes. Vou repetir: Jesus é mestre aonde tem ignorante. Aonde tem gente salva, Jesus é mestre dos mestres. É Senhor dos senhores. A cruz é também a pregação do Evangelho. A notícia é que o Messias, o profeta da Galileia, o carpinteiro de Nazaré, morreu crucificado, ao terceiro dia ressuscitou. Foi a mensagem que abalou o mundo naquele tempo. É o principal conteúdo da nossa pregação. Porque a mensagem da cruz não tem que dar certo, ela é certo. Ela não tem que bombar, ela tem que salvar. Ela não traz recurso financeiro, mas ela move o céu, ela salva almas, ela liberta o mais vil pecador e faz dele um homem lavado e remido no sangue de Cristo. A mensagem da cruz nos passa a esperança em Jesus, Senhor, Salvador, para sempre, oh glória. É a mensagem da cruz. Só que a mensagem da cruz tem horas que ela não é atraente. Ela não dá ibope. Ela não dá euforia. Ela traz constrangimento. Ela gera contrimento. Ela gera arrependimento. Ela gera lágrimas, ela gera corações aquebrantados e contritos. É por isso que ela é essencial, porque ela salva, ela aponta para Cristo, ela fala de Cristo, ela mostra quem é Cristo, a mensagem da cruz. A cruz revela também o poder. 1 Coríntios 11, 8, Paulo diz: porque a palavra da cruz é loucura para os que perecem, mas para os salvos é poder de Deus. Grave bem essa palavra: Deus derramou todo o seu poder em amor na cruz por cada um de nós. O amor de Deus, o poder de Deus é manifestado, ele demonstrando o seu amor para com os pecadores, se entregando voluntariamente para aquele que nele crê não pereça, mas tenha a vida eterna. Jesus na cruz, naquele momento, tinha o poder de descer da cruz, quando foi questionado em Marcos 15, versículo 30, ele diz, alguém diz: salva-te a ti mesmo e desce da cruz.
Ele poderia descer, mas ele preferiu permanecer e mostrar de forma ainda maior, mais grande, que ele é poderoso, ele é poderoso, ele é poderoso. Alguém queria que ele descesse da cruz, mas é na cruz que ele mostra que é poderoso, é na cruz que ele salva, na cruz ele reconcilia o homem com Deus, na cruz ele liberta, na cruz foi aberto um novo e vivo caminho, na cruz houve reconciliação. É através da cruz que nós estamos aqui, fomos lavados, redimidos,

ressurreição de Jesus, ó glória. O que segurou Jesus na cruz foi o amor. A cruz revela a conversão. Gálatas 5:24.

nosso ego. A cruz expõe nossa culpa e nos mostra o quanto somos carentes da conversão, do perdão de Jesus, oh glória. Nada me propus saber senão Jesus. Você tem vivido para Cristo? Você tem carregado a sua cruz? O propósito da cruz era que todos, em todos os tempos, em todos os lugares, se direcionassem para Jesus, olhassem para Jesus, fossem alcançados por Jesus, porque a pregação não pode falar do homem, a pregação não pode ser antropocêntrica, não pode converger no meu eu, no meu ego, na minha vitória, no meu milagre, no Deus que enxuga minhas lágrimas. A pregação aponta a cruz, fala de Jesus, é

O evangelho não diz respeito à minha vitória, diz respeito à vitória da cruz. O evangelho humilha o homem, expõe o homem, mostra o quanto o homem é vil, pecador, orgulhoso, arrogante, ignorante e não sabe de nada. Grava bem o que eu vou falar, vai doer, mas eu vou falar. O melhor de nós não vale nada. Nossas melhores obras são como trapo de imundícia. Só estamos aqui por causa da obra da cruz. Só estamos aqui porque a cruz de Cristo existiu, porque ele morreu, bradou, ressuscitou. O que seria de nós se o véu do templo não se rasga de alto a baixo? O que seria de nós se não há um terremoto? O que seria de nós se os mortos não saem, se não houve ressurreições quando ele brada na cruz? O que seria de nós se ele desce da cruz, se ele não entrega o Espírito nas mãos do Pai e não libera uma palavra dizendo: está consumado, a obra foi perfeita, o sacrifício foi sem mancha, sem defeito, glória. O que seria de nós? O que seria de nós sem a cruz? O que seria de nós se Jesus não é exposto a tanta humilhação, sofrimento, dor? O que seria de nós se ele não abre mão de uma coroa de glória para carregar uma coroa de espinhos? O que seria de nós se ele não abre mão do trono para carregar na via dolorosa a cruz? O que seria de nós se ele não abre mão de toda a sua glória para tomar a forma de servo, de homem, e ser obediente até a morte, morte de cruz? O que seria de nós se o Verbo não se faz carne? O que seria de nós se ele não viesse? Só estamos aqui por causa dele. Só estamos aqui por conta da sua graça. Só estamos aqui porque ele derramou o seu poder em amor na cruz por cada um de nós. Só estamos aqui porque ele demonstrou o seu poder na cruz, não descendo, mas suportando ela. Estamos aqui por causa dele. Então nessa noite o Senhor está te convidando a abrir mão dos seus dogmas, conceitos, achismos, pensamentos. Abrir mão do eu sou, eu tenho, eu mando, eu posso, eu conheço, eu entendo. E começar a olhar para Cristo e adorar aquele que morreu e ao terceiro dia ressuscitou, oh glória. O Senhor está nos convidando hoje a fazer uma autoanálise e olhar para dentro de cada um de nós. O Senhor está nos convidando nessa noite a voltarmos às veredas antigas, ao novo e vivo caminho. O Senhor está me convidando e está te convidando a se voltar para Cristo. A se voltar para o

Cordeiro de Deus que tira o pecado do mundo. Porque, irmãos, não me leve a mal, mas muitos de nós estão vivendo como se Cristo não fosse mais voltar. Vamos casar aqui, vamos comer aqui, vamos comprar aqui, acabou aqui. Não, não, não, não, não, não, não, não, não, não, não, Senhor. Hebreus ainda diz que há um pouquinho de tempo. Mas o que há de vir, virá e não tardará. Guarda o que tens para que ninguém tome a sua coroa. O Senhor está alertando a cada um de nós, está me alertando, está alertando a igreja. E Ele está dizendo nessa noite: não saia do caminho estreito. Não abandone Jesus. Precisamos tomar muito cuidado, porque Jesus ainda é aquele que perdoa a prostituta. Precisamos tomar muito cuidado, porque Jesus é aquele que entra na casa de Zaqueu. Mas é publicano, é pecador, é malquisto, é mal visto. Mas eu entro, eu perdoo e eu digo: hoje a salvação chegou. Jesus ainda é aquele que buscou a ovelha perdida. Jesus é aquele que restituiu. Jesus é aquele que faz a dracma perdida se voltar. Ele é o pai que espera o filho pródigo. E hoje ele está dizendo: não saia do caminho. Porque a cruz não revela o quão grande Jesus é. Ele é grande, mas a cruz também revela o tanto que cada um de nós carecemos de olhar e viver para Cristo. A cruz revela o quão o homem é pecador e necessitado da misericórdia do Senhor. E é pela graça, que é o favor imerecido, que somos alcançados pelo poder do Cristo que morreu e ressuscitou. E hoje Ele te convida a voltar um caminho de volta, a retornar às primeiras obras, a rever os seus conceitos, valores e princípios, a abrir mão de algumas coisas e voltar a abraçar a simplicidade do Evangelho, entrar pela porta e andar de mãos dadas com Cristo. Ele está nos convidando a um caminho de volta. Se coloca de pé. Hoje Ele está nos chamando ao caminho da simplicidade. Cuidado, irmãos, cuidado, a porta ainda é estreita, o caminho ainda é apertado. Cuidado, cuidado, não deixa o diabo, me desculpa a expressão vulgar, passar mel na tua boca. Muita coisa que era pecado para muita crente, para muito crente, hoje em dia não é mais. Aquilo que você pregava contra, desconcordava, muitos apoia, abraça e recebe com carinho. Cuidado. Cuidado. O pecado pode não ter cara de pecado, não parecer pecado, mas continua sendo pecado. Cuidado. Cuidado para não sair da porta estreita, para não perder os princípios. E quando eu falo de princípio, eu estou falando de princípios bíblicos. Eu estou falando da palavra de Deus. Eu estou falando dos valores cristãos. Eu estou falando da boa doutrina, da conduta, da santidade, dos princípios.

aleluia, aleluia, aleluia, receba a glória de Deus. Orianda la basurianda la baia. Aleluia, aleluia, Deus, aleluia, aleluia, aleluia, aleluia. Oh, aleluia, la masurianda la baia. Espírito Santo, trabalha em nós, trabalha em nós e por nós. Espírito Santo, ajuda o teu povo, Senhor. Nos ajuda, meu Pai, eu sou carente. O teu

Me dá um fai. Levanta as mãos para adorar a Deus. Jesus é contigo, meu irmão. Jesus é contigo. Jesus é contigo.

0: Põe as mãos na cabeça e fecha os olhos. Jesus está visitando uma pessoa que está aqui agora. E Jesus está curando essa enfermidade hoje. O Senhor está falando comigo, essa enfermidade não é para a morte, ou glória. O meu poder está tocando agora. O poder de Deus está tocando aí agora. E está arrancando essa enfermidade hoje. Hoje o Senhor toca na sua vida. E Ele está curando essa enfermidade. Ele está queimando essa enfermidade agora. Ele está queimando esse caroço maligno agora, ô glória. Jesus está arrancando essa enfermidade
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0: da sua vida agora, minha filha.
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0: Está sumindo agora. O Senhor está arrancando essa enfermidade, esse caroço maligno. E Ele está dizendo, hoje eu estou tocando. E eu estou restaurando a tua saúde. Pode procurar essa enfermidade agora, porque Jesus está te curando, glória. Pode procurar esse caroço maligno, porque Jesus está arrancando esse mal agora. Jesus está tocando aí e está arrancando essa enfermidade. Receba o milagre. Receba o milagre. Em nome de Jesus. Diga glória a Deus. Vem todo mundo aqui na frente que eu vou terminar o culto. Vem na frente, irmãos. Vem na frente, o fogo arderá sobre o altar. O fogo arderá sobre o altar. Vem na frente. Vem na frente para a gente terminar. Eu quero orar em seu favor. Nós iremos levantar. Nós iremos levantar um clamor agora. Você vai levantar a sua oferta agora. Você vai levantar o seu voto. Você vai levantar a sua mão. Vem na frente, todo mundo. Porque nós vamos terminar esse culto com um grande clamor agora. Com um grande clamor pela sua vida. Um grande clamor pela sua casa. Jesus está operando aqui. Vem na frente. Vem, vem no altar. O fogo arderá continuamente sobre o altar e não se apagará. Põe as mãos na cabeça e fecha os olhos. Fecha os olhos. Nós vamos orar por todos agora, na oração final. Vamos orar pela sua vida agora. Jesus está curando vidas aqui. Tem uma pessoa aqui macumbada aqui. Põe a mão na cabeça. Tem uma pessoa vítima de um trabalho de bruxaria. Pode expelir essa macumba no estômago dela agora, em nome de Jesus. Pode expelir, pode vomitar esse trabalho de bruxaria agora. O sangue de Jesus está tocando aí. O sangue de Jesus está tocando aí. Pode expelir esse mal do estômago dela agora. Em nome de Jesus. Pode expelir essa obra maligna agora. Pode sair do estômago dela todo o mal que está aí. Sai daí. Sai daí. Em nome de Jesus, sai daí agora. Sai daí agora em nome de Jesus. Sai daí agora, Jesus está limpando. Eu vejo Jesus limpando. Jesus está limpando o seu estômago, minha filha. E está arrancando essa enfermidade hoje. Jesus falou comigo hoje, eu estou tocando nela, meu filho. Porque eu trouxe a minha serva aqui para arrancar esse mal, porque eu sou Deus que cuido dela. E hoje eu estou arrancando essa enfermidade pelo poder do sangue de Jesus. Seja livre desse mal agora. Seja livre. Sai do estômago dela toda a enfermidade maligna em nome de Jesus. Sai do estômago dela toda a enfermidade maligna em nome de Jesus. Eu repreendo sobre a vida da tua serva, meu Pai, toda a enfermidade maligna que estava sobre ela agora. Receba a cura agora em nome de Jesus. Receba a libertação. Porque Jesus arranca esse mal, esse caroço, e Ele te dá saúde hoje. Receba a libertação agora. Receba a saúde agora. Receba o milagre agora. Receba agora a libertação. Receba agora a libertação de todo o mal, de toda a obra maligna, de toda a feitiçaria, de toda a doença. Que todo mal seja repreendido, seja lançado por terra agora. Em nome de Jesus, toda a enfermidade, todo mal, sai. Em nome de Jesus. Jesus curou essa pessoa agora. Aperta aí e procura a enfermidade. Jesus está curando essa pessoa. Cadê você? Eu vi uma obra maligna no seu estômago. E você entrou com dores aqui, Jesus está te curando. Eu te chamo pela última vez. Eu conto um para o Pai. Eu conto dois para o Filho. Eu conto três para o Espírito Santo. Entrou com dores no estômago. E essas dores desapareceu agora. Foi assim, minha irmã. Estava sentindo o que no estômago? E agora? Sumiu. Vem cá, meu filho, eu preciso orar por você. Estende a mão para cá, igreja, porque Jesus está visitando esse rapaz. Põe as mãos no coração. Jesus tem uma obra na vida desse rapaz, ele falou comigo. E Jesus hoje estende as mãos e está trabalhando com salvação e libertação. Meu Deus, visita esse jovem, meu Pai. E repreenda o poder das trevas sobre a vida dele. Porque através da obra da cruz, ele foi alcançado e foi purificado de toda obra maligna, de toda obra da morte. Nós repreendemos e pedimos a bênção e a libertação. Jesus te trouxe aqui, meu filho, e Ele tem uma obra com você. Ele tem um projeto na sua vida. E hoje Ele está te convidando para fazer um compromisso com Deus. Hoje Ele está te chamando para receber o perdão e receber forças. Porque Ele tem uma obra muito grande na sua vida. Hoje Ele diz: eu começo a boa obra sobre a vida dele. E eu estou arrancando a angústia do coração dele hoje. Eu estou arrancando a depressão, a tristeza. Eu estou arrancando todo o mal da vida dele. E estou trabalhando com perdão, libertação. Jesus está arrancando esse espírito da morte. Você não vai matar ele não, segura aí. Segura aí, solta o corpo dele. Solta a vida dele, todo o espírito da morte. É você que queria matar ele, sai do corpo dele. Sai da vida dele. Espírito da morte, solta a vida dele, da cabeça à planta dos pés. Eu repreendo toda obra maligna em nome de Jesus. Sai. Fala amém, meu filho.
2: Amém.
0: Qual que é o seu nome? Wesley. Jesus tem um projeto na sua vida. É por isso que enquanto a palavra era pregada, você sentiu o coração acelerar e queimar. E Jesus está te chamando para fazer um compromisso hoje. E eu quero te perguntar, quer entregar a sua vida a Jesus hoje? Quer fazer esse compromisso com Deus? Hoje Ele está te dando essa oportunidade. Levanta as mãos, estende a mão para cá, igreja. Diga comigo: Senhor Jesus, perdoa
2: meus pecados. Escreve meu nome no livro da vida.
0: Pode chorar, meu filho. Quem chora para Deus é consolado. Dá um abraço nele. Diga glória a Deus. Diga glória a Deus. Pode chorar. É Jesus te revelando a graça, o amor dele a você. Pode recolher as ofertas. Quem é o... Como é que é o nome?
3: Aristiliano.
0: Vou dar conta de falar. Qual que é esse nome?
3: Aristiliano.
0: Cadê esse irmão que chama esse nome? Cadê? Vem cá, irmão Aristiliano. Como é que é o nome? É quase uma língua estranha. Vem cá. Vamos orar por ele. Irmãos, presta atenção. Fica aqui. Você que vai ofertar através do Pix. A irmã está com a maquininha. Você que vai ofertar, vai passar salvo. Fica aqui para a gente terminar. Nós vamos orar para o irmão Aristiliano. É um nome assim. Aristiliano. Nome difícil, hein? Vamos orar pelo irmão Ares Tiriano. Presta atenção, irmãos. Nós vamos estar aqui começando uma campanha meia-noite. Segunda, terça, quarta, quinta e sexta, das meia-noite a uma hora da manhã. E de segunda a sexta de jejum até 5 horas da tarde. E qual que é o propósito? Para Jesus salvar e transformar nossa família. Quem ama sua família? Então no final os irmãos vão escrever o nome aqui, porque nós vamos jejuar e orar até sexta-feira para Jesus transformar e salvar a nossa. Estende a mão para cá, oração final. Meu Deus, abençoa o irmão, meu pai, do nome difícil. Ele está fazendo aniversário, Senhor. Multiplica os anos de vida dele. Dê a ele força, dê a ele saúde, dê a ele graça. Meu Deus, abençoa o teu povo, livrando, guardando. Esse rapaz Wesley que entregou a vida a Jesus. Fortalece ele na tua presença. Pedimos e te agradecemos em nome de 3 vezes com muita alegria. A paz do Senhor Jesus, a paz do Senhor Jesus, a paz do Senhor Jesus. Vem.

A paz do Senhor, amados irmãos, ouvintes do programa Voz da Libertação, é com grande pesar que comunicamos o falecimento da nossa querida irmã cooperadora Eliane da Silva Fernandes, ocorrido no dia de hoje. A todos os familiares, amigos e irmãos, os nossos mais sinceros sentimentos. Sabemos que a nossa irmã Eliane era uma pessoa admirável e com certeza deixará um grande vazio no coração de todos que tiveram a honra e o prazer de conhecê-la. Mas que o nosso Salvador, Jesus Cristo, possa confortar os corações de todos nesse momento tão difícil.

21 horas com 51 minutos, queridos ouvintes do programa Voz da Libertação, eu sou seu irmão em Cristo, presbítero Samuel Dolor, e eu estou passando aqui, irmãos, em nome da diretoria, em nome da Igreja Deus e Amor, da sede estadual de Florianópolis, em nome da família Deus e Amor Floripa, para deixar os nossos sinceros pêsames, nossas sinceras condolências a toda a família da nossa querida irmã Eliane da Silva Fernandes. A serva do Senhor que combateu um bom combate, concluiu e terminou a carreira, guardou a fé. Coube a Cristo recolher a serva do Senhor no dia de hoje, e com pesar nós deixamos as nossas sinceras condolências ao nosso querido irmão Valério, esposo, e toda a família, e rogamos a oração de todos os membros, de todo o povo de Deus da Grande Florianópolis, para que o Senhor possa consolar toda a família. É uma perca muito grande para nós, os irmãos em Cristo, os familiares. Todavia, é um ganho no reino dos céus. E dando essa notícia, irmãos, nós meditamos sobre a brevidade da vida e nessa situação a gente fica emocionado, a gente chora, porque é uma grande perca. O choro e a tristeza fazem parte da nossa humanidade. Jesus, ele chorou ao ver a dor da família do seu amigo Lázaro. E no Evangelho de João, capítulo 11, verso 35, o texto diz: e Jesus chorou. Deus não valida a nossa dor. Todavia, a Bíblia nos promete, em Apocalipse 21, versículo 4, que chegará o dia que Deus limpará de seus olhos toda lágrima, e não haverá mais morte, nem pranto, nem clamor e nem dor. Com isso, eu concluo a minha participação, pedindo aos irmãos que orem por toda a família, para que o Espírito Santo possa confortar.

Amados ouvintes, está então a participação especial do nosso pastor Samuel Dolor, dando as condolências a toda a família do nosso irmão, pastor Valério, que sempre esteve ao lado da sua esposa, nossa irmã Eliane, querida irmã Eliane, que partiu para o Senhor no dia de hoje. Amados ouvintes, você permaneça conosco, que daqui a pouco mais estaremos em oração, das 22 horas até as 23 horas, estaremos clamando a Deus, clamando ao Senhor pelas grandes bênçãos, grandes vitórias, pelo conforto também da família, né? Do coração, da família, dos familiares, amigos e irmãos, da nossa irmã, querida irmã Eliane, que partiu para o Senhor no dia de hoje. Amados ouvintes, eu me despeço daqui, voltando amanhã, a partir das 20 horas, novamente estaremos aqui, logo mais já estaremos na oração, estaremos orando a Deus, clamando a Deus pela sua vida, pela sua família, e não esqueça de mandar o seu pedido de oração para o WhatsApp 48-3207-8283, 48-3207-8283. O Senhor, Ele tem uma bênção especial para a sua vida, para a sua família.

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2: Meu Deus, é noite de oração. Nós oramos, Senhor, pelos ouvintes que acompanha a programação, Senhor. Oramos pelos ouvintes que estão acompanhando agora a oração. Visita, Senhor Deus, a tua igreja. Visita, Senhor Deus, o teu povo. E envia a tua bênção. De palamassurianda labaia, envia, Senhor, o milagre das portas abertas na vida deste irmão e na vida desta irmã. Ó Deus e Pai, socorre os teus pequenininhos, Senhor. Socorre as tuas servas e socorre os teus servos. Meu Deus, nós clamamos e pedimos, guia-nos, Senhor, pelo caminho da salvação. Guia-nos, Senhor, pelo caminho da vida eterna. Venha nos guiar, ó Deus. Venha nos purificar, ó Deus. Venha nos consagrar. Ó Deus, tem misericórdia, Senhor. Em oração nessa noite, na campanha Feridos pelo Processo, Curados pelo Propósito, eu peço, Senhor, consola o irmão Valério, consola toda a família, Senhor, dando força e graça, meu Pai. Tem misericórdia, Senhor, consola os teus servos. É a campanha poderosa, Feridos pelo Processo, Curados pelo Propósito. Cura os ouvintes, renova, Senhor, os ouvintes. Ajuda, ó Deus e Pai, os ouvintes. Batalha, Senhor, batalha pelos obreiros, ó Pai. Os obreiros aprovados dessa igreja, cobre eles com teu sangue, Senhor. As obreiras aprovadas da tua obra, cobre com teu sangue, Espírito de Deus. Tem misericórdia, vai operando, Senhor. De palamassurianda labás, vai operando, Espírito de Deus. Corta o laço e quebra a lança, meu Pai. Ó Deus, abençoa essa campanha poderosa, essa campanha revelada. Eu creio que a bênção vai vir na mão do teu povo. Eu creio que a vitória deste irmão, desta irmã. Eu creio que a bênção vai chegar. Eu creio em nome de Jesus que a prosperidade, a vitória no casamento, a vitória no noivado, a vitória, meu Pai, no trabalho, virá em nome de Cristo. Ó Deus, vai pelejando pela tua igreja. Misericórdia, Senhor, ajuda esta igreja. Deus é amor. Ajuda, Senhor, a igreja. Deus é amor. Fortalece, ó Pai, a igreja. Deus é amor. socorre, meu Deus. A igreja, Deus em amor, tem misericórdia, Senhor. Vai batalhando pela igreja, Deus em amor. Vai renovando os membros e obreiros da igreja pentecostal, Deus em amor. Vai queimando o impedimento, em nome de Cristo. Ó Deus, em nome de Jesus, queima toda a obra de Satanás. Ó Deus, em nome de Cristo, queima toda a fúria maligna contra a nossa vida, contra a nossa casa, contra o nosso lar. Fortalece a igreja do Senhor. Ajuda a igreja do Senhor, ó Deus. Ajuda os irmãos pastores, as irmãs dirigentes, vai livrando o Senhor, vai renovando o Senhor, vai pelejando o Senhor, entrega a vitória do Senhor, entrega o milagre do Senhor, tem misericórdia, não deixa os irmãos obreiros desamparados, ó Pai. Não deixe os irmãos ofertantes e dizimistas desamparados, Senhor. Honra cada voto, cada propósito que este irmão e esta irmã têm feito, meu Pai, diante desse altar. Honra a fé da igreja do Senhor, de Palamas. Honra, meu Deus, a fé da igreja, Deus de amor. Vai confirmando, Senhor, a bênção e o milagre. Vai confirmando o renovo de Cristo, a vitória de Cristo. Vai queimando, Senhor, todo o embaraço, em nome de Jesus. Ó Deus, vai guardando a tua igreja, Senhor. Ó Deus, vai batalhando pela igreja, Deus de amor. Batalha por nós, Senhor, nos guia, Senhor, nos guarda. Ó Deus, aviva a nossa fé, vai enchendo a nossa vida com o Espírito Santo, vai enchendo a nossa vida com o temor do Senhor. O temor do Senhor é o princípio da sabedoria. Ó Deus, aviva a tua igreja, Senhor, aviva a tua igreja, meu Pai, vai guiando, Senhor, a igreja, Deus de amor, vai livrando, Senhor, a tua igreja, meu Deus, vai batalhando, Senhor, pelo irmão Natanael de Biguaçu, ó Deus, vai queimando os laços do inimigo, Senhor. Ó Deus, vai queimando os laços da bruxaria. Faz a obra, Senhor. Faz a obra, Deus, Jeová. Faz a obra na vida do teu povo, Senhor. Faz a obra sobre nós. Ó Deus, vai enchendo a sede estadual com a tua glória. Ó Deus, vai enchendo os membros e obreiros com a tua graça, Senhor. Ó Deus, vai batalhando pela nossa vida e aviva, Senhor, a nossa fé. Aviva-nos, Senhor. Guia-nos, Senhor. Guarda-nos, Senhor. Ó Deus, vai guardando o teu povo, Senhor. Ó Deus, vai livrando o teu servo de todo mal, trazendo a vitória, trazendo o livramento. Traga sobre ele e o seu lar a multiplicação, a prosperidade do Espírito Santo. Cremos, Senhor, no teu agir. Cremos, Senhor, no teu mover, cremos, Senhor, no teu operar. Move as mãos nesse lugar e nos guia, Senhor. move as mãos nesse lugar e nos dá sabedoria, meu Pai. Move as mãos na nossa vida e nos cobre com teu sangue. Move as mãos sobre nós e guia os nossos passos, dando sabedoria, Senhor, dando força, meu Deus, dando graça, meu Pai. Ó Deus, segura nas mãos do teu servo. Ó Deus,

lar do teu servo, envia a proteção divina sobre a vida do teu filho, sobre a vida da tua filha. Ó Deus, vai avivando a igreja, Senhor. Ó Deus, vai renovando a igreja. Ó Deus, ajuda a igreja. Ó Deus, guia a tua igreja, Senhor. Ó Deus, aviva a tua igreja. Aviva a tua obra de Lamassurianda Labaia. Aviva os obreiros da tua casa, meu Pai. Aviva os obreiros da tua casa, Senhor. Não deixa o teu povo desamparado, meu Deus. Não deixa o teu povo envergonhado. Não deixa o teu povo confundido, Senhor. Vai guardando os teus servos, ó Deus. Vai renovando os teus servos, ó Pai. Vai batalhando pela tua igreja, Senhor. Queima, Senhor, os laços de Satanás contra este irmão e esta irmã. Queima, Senhor, os laços do inimigo contra o povo de Deus. Ajuda, meu Pai, o povo de Deus. Batalha, ó Deus e Pai, pelos obreiros da tua casa, Senhor. Batalha trazendo livramento, Senhor. Batalha trazendo vitória, Senhor. Resposta de oração na vida desta irmã. Resposta de oração na vida desse irmão. Queima os laços do inimigo. Em nome de Cristo, todo mal contra a igreja, sai agora. Em nome de Cristo, todo embaraço contra nosso lar, sai agora. Ó Deus, os ouvintes, precisa do milagre do Senhor. Entrega o milagre, Senhor, nas mãos da igreja, na vida do teu povo, Senhor. Entrega o milagre, Deus poderoso, nas mãos do teu povo. Vai queimando, Senhor, toda obra maligna contra a igreja, Deus de amor. Vai queimando, Senhor, todo embaraço maligno contra a igreja, Deus é amor. Vai queimando os embaraços da macumba, da bruxaria. Queima agora, em nome de Cristo, sai agora. Aviva, Senhor, a tua obra. Aviva, Labanda, Labasso e Decalabás, a tua igreja. Aviva, Senhor, a tua obra. Peleja, Senhor, pela igreja, Deus de amor. Batalha, Senhor, pela igreja, Deus de amor. Fortalece, Senhor, a igreja, Deus é amor. Fortalece os membros e obreiros. Livra, guarda, protege e abençoa, meu Pai. Livra, guarda, protege e dai vitória, Senhor. Dá vitória para o teu servo que precisa do grande livramento de Deus. Dai vitória para o teu servo que precisa da porta da prosperidade. Dai vitória para o teu servo que precisa da resposta dos céus. Ó Deus, dai vitória para a tua serva que precisa do milagre do Senhor. Ó Deus, dai vitória para a sede estadual. Dai vitória para esse homem e essa mulher de Deus. Queima todo o mal em nome de Jesus. Queima macumbaria, feitiçaria. Queima os embaraços. Toda obra maligna sai agora. Em nome de Cristo. Todo impedimento sai agora. Em nome de Cristo. Toda fúria de Satanás contra a igreja, Deus de amor,
caia por terra em nome de Jesus. Ó Deus, vai enchendo a igreja com fogo do Espírito Santo. Ó Deus, vai enchendo a igreja com a glória do Espírito Santo. Ó Deus, envia prosperidade na vida do teu povo, Senhor. Envia prosperidade na vida desta irmã e deste irmão, Senhor. Envia

Senhor, envia a bênção na nossa vida, tem misericórdia, vai derramando o poder de Deus sobre nós, vai derramando o poder de Deus na nossa casa, vai derramando o poder de Deus no nosso lar, vai enchendo a igreja com o Espírito Santo, vai enchendo a minha vida com o Espírito Santo, vai enchendo a nossa vida com o fogo do céu. Aviva, Senhor, a tua igreja, aviva Labacalabassúria, a tua igreja, aviva, Senhor, a tua obra, guarda, Senhor, a tua obra, guarda nosso deitar e o nosso levantar, ó Deus. Venha nos guiar na tua presença, meu Pai. Venha nos fortalecer na tua presença, meu Deus. Venha nos santificar na tua presença. Santifica-nos, Senhor. Santifica a tua igreja. Fortalece a tua igreja, meu Pai. Guia e direciona todo o campo da estadual de Florianópolis. Guia os pastores, os obreiros, meu Pai, da obra do Senhor. Vai guiando o teu povo, Senhor, guia os teus obreiros. Senhor, ajuda, dê palamassúria aos teus obreiros. Senhor, batalha pelos obreiros e obreiras, os irmãos dirigentes, as irmãs que estão à frente da batalha. Aviva, renova, meu Deus, vai renovando, Senhor, vai entregando.

Leva meu pai e vai entregando o milagre, a vitória, o livramento. Ó Deus, vai quebrando os laços do inimigo, vai fazendo a obra, Senhor. Cremos no teu agir, age meu pai na igreja, Deus de amor. Ó Deca, la Massurianda, la Baia, age.

viva a obra do Senhor. Orimi calabasúria, eu creio, Senhor, na bênção do Senhor. Eu creio a larga distância que o Senhor visita o teu servo e entrega a bênção, labacalabasúria, entrega a porta aberta, o livramento, o milagre.

Senhor, levanta essa igreja, Deus de amor, levanta a sede estadual de Florianópolis, levanta a sede estadual, Senhor, levanta os obreiros aqui dessa igreja, levanta dizimistas, ofertantes. Ó Deus, quantos estão desanimados, pensando em desistir, fortalece na tua presença, meu Pai, fortalece na presença do Senhor os que estão fraquinhos na fé, fortalece na tua casa, dá força para o aflito, força para o necessitado, dá força, Senhor, dá força para a igreja, Deus de amor, romper em fé. Ô glória! Olimicalabassúria, dá força para essa igreja romper em fé, aviva a tua

ter o Senhor, tem misericórdia, guarda também, Senhor, nossos irmãos obreiros, ó Pai, Oricalamassurianda Labás, ó Deus, guarda, Senhor, nossos irmãos que estão enfrentando lutas, enfrentando batalhas, Senhor. Meu Deus, eu apresento os diáconos, ó Pai, guarda os diáconos, Senhor, cobre os irmãos diáconos com teu sangue, ó Deus, aviva, aviva, aviva nossos irmãos diáconos, ó Espírito de Deus, tem misericórdia, peleja pelos diáconos da tua obra, Senhor. Batalha, Turianda, Labaia, pelos diáconos, Senhor. Batalha pelos irmãos que têm lutado pela obra de Deus, que têm feito com amor e responsabilidade a obra de Deus. Ó Deus, segura em nossas mãos. Ó Deus, consagra a nossa vida, limpa o meu coração. Ó Deus, salva a nossa família, Senhor. Eu peço, salva a minha família, meu Pai. Guarda o nosso deitar, o nosso levantar. Livra-nos, ó Pai, no meio da batalha, no meio da peleja. Venha nos livrar, ó Deus. Venha nos dar força, humildade, santidade e sabedoria, Senhor. Ó Deus, vai nos guardando, vai nos livrando. Abençoa, Senhor. Ah, meu Deus, abençoa os irmãos que estão orando conosco agora, através, meu Pai, das ondas sonoras do rádio. Estão acompanhando pela rádio Porto Belo. Visita teu povo, alcança teu povo com um milagre, Senhor, com um grande livramento, meu Deus. Alcança teu povo com a prosperidade, Senhor. Alcança teu povo com a porta aberta. Ah, meu Deus, alcança teu povo, cortando os laços do inimigo, Senhor. Tem misericórdia, vai fortalecendo o teu povo, Senhor. Venha fortalecer, ó Deus, o teu povo. Ó Deus, fortalece os obreiros e obreiras. Ó Deus, fortalece aqueles que estão, meu Pai, doentes, dai saúde. Quantos estão, meu Pai, em depressão, liberta da depressão, liberta, meu Pai, da enfermidade, liberta de calamaço.

transformando o nosso lar. Liberta, meu Pai, a família desta irmã, em nome de Cristo. Liberta a família desse irmão, Senhor. Dai saúde para teu povo. Me dá saúde, Senhor. Dá

Senhor, o povo de Deus. Guia, Senhor, o povo de Deus. Tem misericórdia, Senhor, vai guiando o povo de Deus. Abençoa toda a liderança da sede estadual de Florianópolis. Vai guardando, vai livrando, protegendo. Guarda a liderança, fortalece a liderança, livra, protege, ser com eles em meio às tribulações. Ó Deus, abençoa nosso irmão Jessé da Glória, que vai prosseguir a oração, entregando a bênção e a

0: Senhor, entregando o milagrão das portas abertas, ó Deus, vai queimando toda obra maligna de doença, de enfermidade, ó Deus, vai derramando a glória de Deus nesse lugar, vai derramando, ora, bacalabassúria, o poder de Deus na nossa vida, ó Deus, nessa campanha, feridos pelo processo, curados pelo propósito, honra a fé da igreja, os que foram feridos no processo de lutas, processos de tribulação, cura eles, Senhor, sara eles, ó Deus, ajuda eles, ó Pai, ori, calamas, de calamas, ajuda teu povo, Senhor, ajuda, meu Pai, a membresia da igreja pentecostal, Deus é amor, meu Deus, visita todo o campo de Florianópolis, visita o norte e o sul da ilha, e dai vitória ao teu povo, Senhor, dai vitória aos teus pequenininhos, dai fortalecimento, e derrama a bonança, meu Pai, a vitória, meu Pai, o milagre, Senhor, eu creio que o milagre não cessou, eu creio, ó Deus, não cessa os milagres na vida da minha esposa, não cessa os milagres na vida do meu filho, Senhor, garantindo a vitória, meu Deus.
1: Glorioso Deus, maravilhoso Pai, é na tua presença que nós estamos, ó Pai, clamando, meu Deus, e certo estamos, ó Pai, da grande bênção, da vitória, do milagre, ó Deus, vivo e santo e poderoso, nessa noite, ó Pai, a qual nós clamamos, Senhor, nós clamamos pela tua misericórdia, nessa noite, ó Pai, nós clamamos, Senhor,

meu Deus, a divisão, meu Deus, entre nós e o Senhor no momento do clamor, ó Deus poderoso, amado, em nome de Jesus Cristo, vai tocando nesse lar, nessa família, meu Deus, ó meu Deus e meu Pai, nessa noite, Pai, nós clamamos em nome de Jesus Cristo, Senhor, nós clamamos pela tua misericórdia, ó Pai, nós clamamos, Senhor, tem de misericórdia, ó Pai, vivo e santo e glorioso, ó Deus de maravilha, santo Rei da Glória, ó Deus, venha operar, meu Pai, nessa noite, com a tua mão poderosa de milagre, vai operando, meu Pai, nossas vidas, Senhor, vai desfazendo todo o mal, meu Deus, ó Senhor Deus de maravilha, ó grande Deus, poderoso e Pai,

Ó Senhor, age, meu Deus e Pai querido, Deus de misericórdia, ó Deus de maravilha, santo, santo, santo, santo, santo, santo é o Senhor Deus Todo-Poderoso.

Ó Pai, ó glorioso Deus e maravilhoso Pai de misericórdia, vai queimando o mal, Jesus, queima, vai queimando o mal, queima, queima,

levantando, meu Pai, olha isso, Senhor, contra, meu Deus, ó Pai, os entes queridos dos teus filhos, ó Pai, a parentela, meu Deus, os familiares, os filhos, Senhor, queima o mal, meu Deus, nessa noite, meu Pai, queima o mal nessa noite, Jesus, olha, meu Deus, entrega a bênção, meu Pai, entrega as ricas bênçãos, meu Pai, das tuas mãos poderosas nessa noite, ó Deus, vai prosperando sobre esse lar, meu Pai, a paz do teu Espírito Santo, ó Deus, queima essa enfermidade que se alojou, meu Pai, na vida desse irmão internauta, desse amado ouvinte, sai enfermidade em nome de Jesus Cristo agora, sai enfermidade em nome de Jesus Cristo agora, o sangue de Jesus tem poder, te repreenda, sai em nome de Jesus Cristo, sai em nome de Jesus Cristo.

enfermidade agora, sai em nome de Jesus, enfermidade que tem trazido gasto na farmácia, enfermidade que tem levado essa pessoa lá, aleluia, diariamente na medicina, meu Deus, queima agora, sai enfermidade do corpo desse homem, dessa mulher, sai em nome de Jesus Cristo, meu Deus, olha aí, meu Pai, vai tocando, meu Deus, sim, meu Pai, que essa pessoa, ela possa usar, meu Pai, esse dinheiro, esses gastos, meu Pai, para a ajuda da tua obra, meu Pai, porque nós cremos, Jesus, aleluia, que o teu nome é poderoso e tem milagre acontecendo, tem enfermidade saindo, tem o teu nome sendo glorificado, meu Pai, na vida dessa pessoa.

nome de Jesus Cristo, em nome de Jesus Cristo, enfermidade que se alojou no couro cabeludo dessa pessoa, é dores, é infecção, é perda de cabelo, olha o sangue de Jesus te queimando aí, sai a enfermidade agora, em nome de Jesus Cristo, o sangue de Jesus tem poder, nos garante a vitória, Pai, em nome de Jesus Cristo, ó Deus Altíssimo, nós clamamos, ó Deus Santo e maravilhoso, Pai de glória e poder, ó meu Deus, nós clamamos por esse lar, por essa família, nós clamamos, ó Pai, por esse irmão internauta, por esse amado ouvinte que está através das ondas sonoras do rádio, os irmãos que estão pelo

esse projeto que foi lançado através, meu Pai, aleluia, de sim, meu Pai, de setas malignas, de pensamento e inveja, meu Deus, tem de misericórdia dessa vida, meu Pai, vai tocando com a tua mão de poder, meu Pai, agora, repreendendo esse mal, meu Deus, olha aí, Senhor, essa inveja que está causando, meu Deus, prejuízo na vida dessa pessoa, na empresa, nos negócios, no trabalho, meu Pai, dessa pessoa, meu Deus, olha o desejo, meu Pai, do teu povo, em ter, meu Pai, bonança, até mesmo, meu Pai, para ajudar na tua obra, vai queimando todo o mal, meu Deus, nessa noite, é a campanha, Pai, a qual nós oramos e temos certeza que no mês de agosto, Pai, a qual estão feridos pelo processo, serão curados, meu Pai, pelo

Repreende, meu Pai, esse mal que está deixando essa pessoa sem prosperar. Sai, mal maligno, sai perturbação, sai impedimento, sai barreira. Em nome de Jesus Cristo, todo impedimento, toda barreira, todo atrapalho. Meu Deus, ajuda o teu povo, peleja pelo teu povo, Pai, tem de misericórdia, Pai.

convém orar. Tende misericórdia, Deus vivo. Enquanto nós oramos nas nossas humildes palavras, meu Pai vai visitando essa vida, esse lar, essa família, ó Deus vivo, ó glorioso Pai de misericórdia, ó Deus santo e glorioso, ó meu Deus, que coisa linda, meu Pai, estamos aqui, ó Senhor, tem de misericórdia, Senhor, tem de misericórdia, meu Pai, tem de misericórdia, Senhor, enquanto nós estamos aqui clamando, Pai vivo e santo e glorioso, Rei da glória, vai desfazendo, Pai, todo mal, vai queimando, Pai, as enfermidades, vai queimando, meu Deus, toda a perturbação, todos os dados, Senhor, malignos, todas investidas, meu Pai, contrária, ó Deus de misericórdia, vai tocando, meu Deus, vai tocando, meu Pai, com a tua mão de poder, meu Deus, vai tocando, meu Deus, vai tocando agora, ó divino santo Deus de misericórdia, nós clamamos, meu Pai, nessa noite, ó glorioso Rei, ó eterno Pai de misericórdia, aviva a tua obra, Senhor, aviva a tua obra, meu Pai, começando em nossas vidas, nos libertando, nos fazendo melhor na tua presença, nos ensinando o caminho, Pai, certo, que devemos andar, meu Deus, ajuda, ajuda, nos servimos melhor na tua casa, ajuda, nos glorificar o teu nome cada dia vez mais, Senhor, ó glorioso Pai de misericórdia. Vai tocando, meu Deus, vai tocando, meu Pai, a tua mão é poderosa, Pai, para nos suster, a tua mão é poderosa, Pai, para suster esse querido e esse dialeto irmão que está conosco, meu Deus, visita mesmo, Pai, seja aqui, Senhor, na redondeza, seja, meu Pai, na ilha, no continente, seja, meu Pai, a larga distância, em outro país, em outro estado, seja, meu Pai, aonde estiver, é, meu Deus, vai tocando agora, meu Pai, olha, Senhor, quantos dados em família,

derrotado, espírito maligno, está derrotado, força contrária, está derrotado, pensamento maligno, e sai em nome de Jesus Cristo, pelo poder do nome de Jesus Cristo agora, enfermidade sai e não volta mais, todo poder contrário, espírito da enfermidade, que assolou nesse corpo, que tomou posse desse corpo, vai saindo, em nome de Jesus Cristo agora, em nome de Jesus Cristo agora, vai tocando, meu Deus, com a tua mão de poder, vai tocando, meu Pai, com a tua mão de poder, queima, queima, Jesus, queima, vai queimando, meu Pai, essa força que está lutando no casamento dessa pessoa, meu Deus e meu Pai, nós clamamos e temos certeza, Pai, que a tua presença, meu Pai, já está, aleluia, meu Deus, sim, meu Pai, encontro dessa vida, ó glorioso Deus e majestoso Pai, vai tocando, meu Pai, nesta noite, Pai. Ó Deus, nós clamamos, aviva teu poder sobre nós, aviva sobre nós o teu vigor, queima, Pai, o mal agora, queima, meu Deus, sim, meu Pai, esse mal, meu Deus e glorioso Pai de misericórdia, Jesus, nós estamos aqui, Senhor, e somos dependentes de ti, meu Pai, vai queimando agora, Jesus.

contenda, queima, Jesus, sai espírito maligno, sai perturbação, sai força contrária, pensamento que vem contra nossas vidas, para nós fazer contrariar a vontade de Deus, vai saindo pelo poder do nome de Jesus Cristo. A tua palavra diz no livro, Pai de Efésios, revestivos de toda armadura, para estar firme contra todas as tutas ciladas, oh meu Deus do maligno, meu Deus, nos reveste da tua armadura, reveste esse amado ouvinte com a tua armadura, reveste, Pai, o teu povo com a tua armadura, reveste esse irmão com a tua armadura, reveste, meu Pai, com o toque divino das tuas mãos agora, meu Deus, esse lar, essa família, meu Deus, que coisa linda está na tua presença, obrigado, Senhor, pelo privilégio daqui estar, obrigado, Senhor, pelas oportunidades divinas de estarmos na tua casa e podemos dizermos, como o salmista disse, Pai, alegremos como dissemos, vamos à casa do Senhor, oh meu Deus e meu Pai, é nessa noite que nós clamamos, oh Deus, vai avivando, Pai, a tua graça, vai avivando o teu poder, meu Deus, oh Papai querido, Deus eterno, aviva, Pai, aviva,

as portas, aqueles que ouvem, Pai, a programação, a voz da libertação, aqueles que estão pelo canal do YouTube, o canal do Facebook, do Instagram, meu Deus, vai queimando todo o mal contra esse lar, vai queimando todo o mal contra essa família, vai queimando todo o mal, Pai, que está lutando contra os projetos dessa pessoa, que está lutando contra o casamento, o alojamento, a empresa, os negócios, o trabalho das suas mãos. Sai, espírito maligno, sai, força contrária, sai, impedimento, em nome de Jesus Cristo. Eu creio, meu Pai, que o teu povo está sendo tocado, eu creio que o teu povo, Jesus, está sendo renovado. Eu creio, meu Deus, que a tua graça está sobre nós, que o teu poder está se aperfeiçoando na nossa fraca pessoa. Isso renova mesmo, Jesus, fortalece mesmo, meu Pai, toca mesmo, oh grande Deus de maravilha, levanta essa pessoa, dá renovo a essa pessoa, oh Deus divino e maravilhoso, Pai de poder. Nós cremos, Jesus, nós cremos por isso, Pai, nós já te agradecemos, meu Pai, porque nós cremos que o Senhor, ó Pai, pela tua infinita misericórdia, já agiu, já entregou a bênção, já entregou o milagre, já providenciou, meu Pai, aquilo que essa pessoa estava precisando, não por mérito nosso, Pai, mas para a glória do teu nome, porque sim, assim mesmo, como o Senhor disse, meu Pai, muitos só crerão vendo o milagre, faz o milagre, Jesus, a libertação completa, a libertação total, meu Deus, faz um milagre, restitui, renova, salva, liberta, cura, transforma, prospera, meu Deus, sim, ó Pai, faz um milagre, meu Pai, das tuas mãos maravilhosas, o milagre da tua presença maravilhosa, anamando e calabachando, riando, ó Pai, remanda, canto e defacharai, demando, riando, ó Pai, oh meu Deus, que coisa linda, vai operando, meu Deus, vai operando na nossa vida, vai operando na vida, Pai, desse irmão ouvinte, oh glorioso Deus, oh Papai lindo e santo e maravilhoso, nós estamos aqui, Senhor, e somos dependentes da tua misericórdia, somos dependentes, Senhor, do teu agir, meu Pai, oh glorioso Deus, vai operando, meu Pai, vai operando, meu Deus, porque operando, Senhor, Senhor, quem poderá impedir? Ninguém pode impedir o teu agir, Senhor, age em nossas vidas, age, meu Pai, nesse irmão, age, meu Pai, nesse lar, nessa família, oh glorioso Deus e maravilhoso Pai, opera nessa noite o milagre das tuas mãos, Senhor, opera nessa noite o milagre sobre a vida.

Oh, Pai, aleluia, as criancinhas da tua casa, livra, Pai, guarda no colégio, na creche, livra, meu Pai, na rua, no trânsito, livra, meu Pai, dentro do lar, da família, livra, Pai, da mente maliciosa, livra da perturbação, vai queimando, Jesus, todo mal, vai queimando, meu Deus, todo mal, queima, Jesus, agora, visita os adolescentes, meu Pai, da tua casa, visita os adolescentes da Wake Teens, meu Pai, ô, oh, glorioso Deus, vai tocando com a tua mão de poder, meu Pai, ô glorioso Deus e maravilhoso Pai, da saúde, Pai, os adolescentes, da sabedoria, os adolescentes, da livramento, acoberta eles com teu sangue, acoberta eles com a tua mão de poder, ó Pai, ô glorioso Deus de misericórdia, tem de misericórdia, Senhor, enquanto nós clamamos, tem de misericórdia, Pai, enquanto nós

queima, queima as aflições, queima, queima, Pai, as perturbações, queima, ô glorioso Deus, vai operando nessa noite, Pai. Ó Deus, nós cremos, Pai, que a Tua mão está nos sustentando, que a Tua mão está pelejando, que o Senhor está dando livramento, que o Senhor está entregando, Pai, as ricas bênçãos do alto céu. Meu Deus, acoberta-nos, Senhor, com Teu sangue, acoberta-nos, Pai,

Meu Deus, nós cremos, ó Pai, enquanto nós oramos, pelos olhos da fé, meu Deus, que o Senhor já está tocando lá no hospital, que o Senhor já está tocando, Pai, lá no campo, na lavoura, lá, meu Pai, dentro dessa empresa, lá, meu Pai, no trânsito, na rua, em cada veículo, para dar o grande livramento. Ah, Senhor, livra, meu Pai, ó Deus, nós cremos que a Tua mão está alcançando dentro desse lar, essa família, está alcançando, meu Pai, os familiares daqueles que estão orando conosco, estão alcançando os projetos daqueles que estão orando conosco, Pai, ó divino Deus e glorioso Santo, vai operando, meu Pai, nessa noite, vai operando nessa noite, Pai, com a Tua mão de poder, queima todo o mal, Jesus, queima, vai queimando, ramando, emias de calabachando, riandala, Pai, queima, amandas de calabachando, riandala, Pai, queima, queima, Jesus, esse mal, queima, queima esse desânimo, esse pensamento contrário, vai queimando, meu Deus, vai queimando. Olha aí, Senhor, esse projeto que foi lançado, esse projeto que foi investido contra a vida dessa pessoa, contra o casamento dessa pessoa, contra a empresa dessa

que está tentando contra a vida dessa pessoa. Meu Deus e meu Pai, nós clamamos nessa noite pela tua infinita misericórdia. Nós clamamos nessa noite, Pai, pelo toque divino das tuas mãos. Queima o mal, Jesus, queima. Opera os sinais, prodígios e maravilha nessa noite, Senhor. Oh, Papai lindo, oh, Papai maravilhoso, oh, glorioso Pai de misericórdia. Nós estamos aqui, Senhor, é o momento da oração, é o momento da campanha de agosto, Pai. Ah, Senhor.

Operando, Senhor, vai operando, meu Pai, vai alcançando, Pai, o livramento, a cura divina, Senhor. Meu Pai, que esses olhos, essa pessoa que está, meu Pai, conosco, ela possa contemplar, ver, meu Pai, sentir,

Realiza, meu Pai, os feitos poderosos das tuas mãos, Senhor. Oh, Papai lindo, oh, Deus fiel, como é bom, meu Deus, estarmos na tua presença. Oh, meu Pai, como é bom estarmos nos atos do Senhor e contemplar da sua formosura. Meu Deus, salva essa alma, meu Pai. Salva ela na viela, no beco, meu Pai. Oh, Senhor, transforma, assim como o Senhor transformou a nossa vida, ó Pai. Assim como o

dando as ricas bênçãos do alto céu, vai queimando, meu Deus, todo mal agora, vai queimando a fúria contra nossas vidas, vai queimando o laço contra esse lar, essa família, meu Pai, ô Jesus glorioso e Pai poderoso de misericórdia, vai tocando, meu Deus, vai tocando, ô glorioso Deus, vai queimando, Senhor, tudo aquilo que está projetado, que está causando mal, meu Deus, essa pessoa que não consegue dormir direito, queima agora, sai espírito da insônia, sai espírito do atormento no sono, queima agora, Jesus, entrega a benção, entrega uma noite de paz, de sono tranquilo, na presença

Santo de Deus. Amém e amém, Jesus. Muito bem, amados ouvintes, irmãos internautas, você está no momento do quarto horário da oração do mês de agosto, feridos pelo processo, mas sarados, curados pelo propósito. E o propósito de Deus é para a sua vida. Que Deus abençoe a sua vida. Orou com todos vocês, seus irmãos em Cristo, pastor Samuel Dolor, e agora despedindo de todos, seus irmãos, seu irmão em Cristo, cooperador Jacir. Que Deus abençoe a vida de cada um. Fiquem todos na paz de nosso Senhor e Salvador Jesus Cristo. Voltamos amanhã a partir das 9 horas da manhã e também nos 3 horários, na parte da tarde e à noite, orando pela sua vida. Que Deus abençoe a vida de todos. Fiquem todos na paz de Jesus.

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2: No Evangelho de São Marcos, capítulo 8, versículo 35, vamos até o 37.
3: Vamos até 37.
2: Quanto vale a sua alma?
3: Quanto vale a tua alma?
2: Louvado seja Deus. Alô, estúdio, pode mandar o som para nós?
3: Glória a Deus.
2: Louvado seja Deus, aleluia, santo é o nome do Senhor.
3: Glória a Deus.
2: Louvado seja Deus. Posso ler, igreja? Amém?
3: Posso ler, igreja? Amém?
2: Quem quiser, pois, salvar sua vida, perdê-la.
3: Quem quer salvar sua vida, ela perderá.
2: E quem perder a vida por causa de mim e do Evangelho, salvá-la.
3: E quem perder a vida por causa de mim e do Evangelho, ela salvará.
2: Que aproveita o homem ganhar o mundo inteiro e perder a sua alma?
3: Que aproveita que o homem ganhe o mundo inteiro e perda a sua alma?
2: Que daria o homem em troca da sua alma?
3: Que daria o homem a cambio de sua alma?
2: Vamos ficar nesses versículos, meus irmãos, vamos meditando qual é o valor da nossa alma, qual é o valor da sua alma.
3: Meditemos qual é o valor de tua
2: Falemos
3: alma.
2: Com Deus, fala conosco, Senhor, fala
3: Deus.
2: Conosco, nós queremos ouvir a voz do Senhor, queremos desfrutar das tuas bênçãos, desfrutar do seu poder, desfrutar, ó Deus, de todos os benefícios que o Senhor tem para nós, mas acima de tudo da tranquilidade, da esperança e da paz, da segurança que o nosso nome está escrito no livro da vida e a nossa alma, o valor que foi pago na cruz do Calvário justifica-se porque nós a entregamos a ti, Senhor. Meu Deus, vem abençoar esse povo, vem abençoar essa igreja. Eu creio na bênção do Senhor, eu creio no socorro do Senhor, eu creio na ajuda do Senhor para a nossa vida, Senhor. Em nome de Jesus, fala conosco e que as coisas, meu Pai, aconteçam e que tudo venha a dar certo para todos nós, meu Pai, em nome de Jesus Cristo. Já disse, mas repito, sejam bem-vindos à casa de Deus, que Deus fale aos vossos corações.
3: Sejam bem-vindos, Deus fale a vosso coração.
2: As bênçãos de Deus estão à nossa disposição.
3: A bendição de Deus está à nossa disposição.
2: Nós estamos verificando nos últimos dias.
3: Estamos verificando nos últimos dias.
2: Nos últimos tempos.
3: Nestes últimos tempos.
2: Através de todo tipo de veículo de comunicação.
3: Através de todo tipo de veículo de comunicação.
2: Já faz alguns anos que nós estamos entrando.
3: Há anos que entramos já.
2: Nós já entramos numa fase de perdas, perdas e perdas.
3: Temos entrado numa fase de perdas e perdas.
2: Recentemente nós ouvimos aí essas questões relacionadas à política.
3: Recentemente escutamos questões sobre a política.
2: E nós vimos o desespero das pessoas que sofrem.
3: E vimos o desespero de gente que sofre.
2: Com as perdas que estão tendo no aspecto financeiro.
3: Com perdas que há no lado financeiro, econômico.
2: Até notícias de que pessoas chegaram a praticar até o suicídio por causa das suas perdas financeiras a gente tem.
3: Até notícias que han praticado o suicídio por causa dessas perdas.
2: Então, quando se fala em perda, né, se fala em dinheiro, se fala em qualquer tipo de perda, a coisa é bastante sensível.
3: Quando se fala de perda de dinheiro, é algo muito sensível.
2: E essa questão de sensibilidade para com as perdas...
3: Essa questão de sensibilidade com as perdas...
2: Revela nos prezados irmãos e ouvintes.
3: Revela, amado oyente e hermano,
2: que a fonte que gera essa ansiedade diária.
3: A fonte que gera essa sensação diária
2: no ser humano.
3: Del ser humano
2: é esse medo de perder alguma coisa.
3: É o medo a perder alguma coisa.
2: Nós sempre temos medo de perder alguma coisa.
3: Sempre temos medo a perder alguma coisa.
2: Ficamos inseguros.
3: Ficamos inseguros.
2: Porque quando nós perdemos alguma coisa.
3: Porque quando perdemos alguma coisa.
2: Nós, às vezes, estamos perdendo algo que nós imaginávamos que pudesse nos dar algum tipo de segurança.
3: Às vezes, perdemos algo que pensávamos que nos ia dar segurança.
2: Quando se fala em perder o emprego.
3: Quando se dice perder el empleo.
2: Quando se fala em perder o direito ao fundo de garantia.
3: Sobre perder el fondo de garantía.
2: O direito a perder, até mesmo, quem sabe, a questão da aposentadoria.
3: Perder el derecho a la jubilación.
2: Mas nós também temos medo de perder a saúde.
3: Também temos medo de perder la salud.
2: Temos medo que algum ente querido também perca a saúde.
3: Medo de que algum familiar querido também perda a saúde.
2: Porque todas as perdas podem traduzir para nós, ou quase todas, algum tipo de tragédia na nossa vida.
3: Porque toda perda pode traduzir-nos algum tipo de tragédia na nossa vida.
2: E o Senhor Jesus Cristo, ele conhece este aspecto difícil do ser humano.
3: E Jesus Cristo conhece este lado difícil do ser humano.
2: Por essa razão, ele faz uma pergunta que fala a respeito, ou seja, sua pergunta nos remete exatamente a uma perda fatal.
3: Por isso, sua pergunta nos leva a uma perda fatal.
4: Que daria o homem para salvar a sua alma?
3: Que daria o homem para salvar sua alma?
4: Não resta a menor dúvida.
3: Não resta a menor dúvida.
4: Que não existe perda maior do que uma pessoa perder a sua alma.
3: Que não há perda maior do que uma pessoa perda a sua alma.
4: Nós vemos que as pessoas podem se recuperar quando perdem dinheiro.
3: Vemos que a gente se recupera quando perde plata.
4: Vemos que nações podem se recuperar quando perdem economicamente.
3: Nações se recuperam quando perdem economicamente.
4: Sabemos que também a saúde pode ser recuperada se a pessoa fizer um tratamento.
3: Também
4: a saúde
3: se recupera se faz um tratamento.
4: Agora, se uma pessoa perde a sua alma.
3: Agora, se a pessoa perde a sua alma.
4: Será impossível recuperá-la.
3: Será impossível recuperá-la.
4: E ninguém poderá ajudar a pessoa que perdeu a sua alma se acontecer de ser sacramentada a perda da sua alma.
3: E ninguém poderá recuperar sua vida se está hecha a perda de sua alma.
4: Quanto vale a sua alma?
3: Quanto vale tua alma?
4: A sua alma vale mais do que qualquer tipo de montante que o mundo possa juntar, juntando todos os bilionários do planeta.
3: Tua alma custa mais do que qualquer tipo de valor juntado de toda a Terra.
4: A sua alma vale mais do que o mundo inteiro.
3: Tua alma vale mais que o mundo inteiro.
4: A sua alma custou.
3: Tua alma custado.
4: O sangue do único rei verdadeiro.
3: La sangre del único rey verdadero.
4: E o único que conquistou essa coroa de rei derramando o próprio sangue.
3: Y único corona de rey que ha derramado su sangre.
4: O rei Jesus Cristo unigênito filho de Deus.
3: El rey Jesucristo hijo unigénito de Dios.
4: Por isso o Senhor Jesus está falando a respeito do valor da sua alma.
3: Por eso Jesús habla sobre el valor de tu alma.
4: Nós, com tanto medo de perder tanta coisa.
3: Com tanto medo de perder tanta coisa.
4: Temos medo de perder.
3: Temos medo de perder.
4: O nosso carro quando estacionamos na rua.
3: Nuestro coche cuando lo emparcamos.
4: Temos medo de perder os nossos bens da nossa casa quando saímos e deixamos a casa sem ninguém.
3: Perder los bienes de la casa cuando salimos y dejamos sin nadie.
4: Quando entramos em algum tipo de trabalho onde existe a insalubridade, temos medo então também de que a nossa saúde se perca.
3: Quando entramos em um trabalho que tem insalubridade, também temos que nossa saúde se perda.
4: Quando andamos pelas ruas.
3: Quando vamos por las calles.
4: Temos medo que um ladrão venha nos roube e não é que só leve os nossos bens, que também nos machuque.
3: Há medo de que um ladrão leve nossos bens e também nos lastime.
4: E os nossos medos, meus irmãos.
3: Nuestros miedos, hermanos míos.
4: Estão nos causando uma grande ansiedade.
3: Nos causam uma grande ansiedade.
4: Porque nós não queremos experimentar algum tipo de perda.
3: Porque
4: não
3: queremos experimentar algum tipo de perda.
4: E nós sabemos que essa ansiedade está drenando a nossa energia no que diz respeito a buscarmos com mais força as coisas de Deus.
3: Sabemos que essa ansiedade passa por nossa energia que nos faz buscar as coisas de Deus.
4: Mas a partir do momento que nós entendemos que a maior perda que podemos ter é a perda da nossa alma.
3: Pero desde que entendemos que a maior perda pode ser a de nossa alma.
4: A partir do momento que nós entendemos.
3: Desde que entendemos.
4: Que temos um Deus de amor que quer cuidar de todas as coisas concernentes à nossa vida.
3: Que há um Deus que quer cuidar de toda a nossa vida.
4: A partir do momento que nós sabemos.
3: Desde que sabemos.
4: Que quando nós entregamos a nossa vida. Quando nós entregamos a nossa alma ao nosso Deus.
3: Entregamos a vida, a alma, nosso Deus.
4: Nós temos um Deus que vai cuidar para que todas as nossas necessidades sejam supridas.
3: Há um Deus que nos cuidará para que toda a nossa necessidade seja suprida.
4: E que haja nossa proteção para a nossa vida da forma que nós não venhamos mais a ter medo.
3: E que haja proteção em nossa vida para que já não tenhamos mais medo.
4: Como é precioso o teu amor, ó Deus, diz o salmista.
3: Como é precioso o teu amor, diz o salmista.
4: Os homens buscam refúgio na sombra das tuas asas, fala o salmista no Salmo 36.
3: Os homens buscam refúgio à sombra de tuas asas.
4: Nós temos um Deus de amor que quer cuidar da nossa vida.
3: Temos um Deus de amor que quer cuidar nossa vida.
4: A nossa vida moderna, mesmo com tanta tecnologia.
3: Nossa vida moderna, o que com tanta tecnologia?
4: Ela não pode cuidar de nós como nosso Deus cuida.
3: Não nos pode cuidar como nosso Deus lo hace.
4: A nossa vida com tanto sistema de câmeras, proteção, polícia, satélite, bombeiro, exército.
3: Nossa vida com tanto tipo de câmeras, satélites, bombeiros, exército.
4: Ela não pode ter a mesma proteção que o nosso Deus oferece para nós. Para a nossa tranquilidade.
3: Não pode ser a mesma proteção que nosso Deus nos oferece para a tranquilidade.
4: Você
3: nossa.
4: Precisa da sombra protetora do Todo-Poderoso.
3: Necessita da sombra protetora do Todo-Poderoso.
4: E para que a sua vida esteja debaixo da sombra protetora do Todo-Poderoso.
3: E para que tua vida esteja bajo a sombra do Todo-Poderoso.
4: Você tem que entender o valor da sua alma.
3: Tienes que entender o valor de tua alma.
4: O quanto custou a sua alma.
3: Quanto ha custado tua alma.
4: O quanto foi o valor do amor de Deus por você.
3: Quanto foi o valor do amor de Deus por você.
4: E então entre entregar a sua vida para Deus, viver para o Senhor.
3: E entregues tua vida e vivas para o Senhor.
4: Observe vocês, eu não estou falando de uma sombra apenas de proteção contra o sol. Isso o guarda-chuva pode fazer.
3: Venha, não só digo de uma proteção contra o sol, um paraguas pode fazer isso.
4: Eu estou falando da proteção contra todo mal.
3: Hablo proteção de todo mal.
4: Da proteção contra o fracasso.
3: Proteção contra o fracasso.
4: Da proteção contra a frustração.
3: Contra a frustração.
4: Da proteção contra os sonhos arruinados.
3: Proteção contra os sonhos arruinados.
4: Eu estou falando da proteção contra os perigos da vida.
3: Hablo de proteção contra perigos da vida.
4: Estou falando da proteção contra todo tipo de violência.
3: Hablo de proteção contra qualquer tipo de violência.
4: Da proteção contra a ansiedade.
3: Proteção contra a ansiedade.
4: Da proteção contra a falta de esperança.
3: Proteção contra a falta de esperança.
4: Da proteção contra todos os tipos de paixões infundadas.
3: Para qualquer tipo de paixão infundada.
4: Da tentação.
3: Da tentação.
4: E principalmente da sensação de que tudo está perdido e não está.
3: Principalmente ter a sensação de que tudo está perdido e não está.
4: A sua alma é valiosa, tem um Deus de amor.
3: Tua alma é valiosa e um Deus de amor.
4: Que quer proteger você, quer providenciar tudo para a sua vida.
3: Que quer proteger, que quer prover tudo para a tua vida.
4: As pessoas sem a proteção de Deus e sem as suas almas salvas.
3: A gente sem proteção de Deus e sem sua alma salva.
4: As pessoas vivem cansadas e ansiosas.
3: A gente vive cansada e afanada.
4: As pessoas vivem medrosas e com medo do amanhã.
3: A gente vive com medo do amanhã.
4: E não é só o medo de viver, como também tem o medo de morrer.
3: Não só o medo de viver, como de morrer também.
4: A Bíblia Sagrada nos fala de um homem que teve todo esse tipo de cansaço.
3: A Bíblia habla desse tipo de um homem que ha tenido
4: mas ele
3: cansaço.
4: Orou a Deus dizendo, guarda-me como a menina dos teus olhos.
3: Ele orou a Deus e lhe disse, guarda-me como a niña
4: e esconde-me debaixo das suas asas.
3: E esconde-me debaixo das alas.
4: O salmista Davi fala no Salmo 17, no versículo 8.
3: Davi habla no Salmo 17,
4: guarda-me como a menina dos teus olhos.
3: Guarda-me como a niña
4: e esconde-me debaixo das suas asas.
3: E esconde-me debaixo das alas.
4: Dessa forma nós vamos vencer o medo, vencer a ansiedade.
3: Assim venceremos o medo e a ansiedade.
4: Davi estava cansado de ficar se escondendo.
3: Davi estava
4: da maldade dos seus inimigos.
3: De ocultar-se pela maldade de seu inimigo.
4: E depois de passar por vários perigos na vida e ser livrado por Deus de cada um deles.
3: Depois de ser passado por vários perigos e ser livrado de Deus.
4: Ele mesmo escreveu aquilo que eu consideraria um poema que mostra a resposta de Deus à nossa oração no Salmo 57, versículo 1.
3: Ele mesmo escreveu o Salmo 57, primeiro versículo que considera um poema.
4: Na sombra das tuas asas eu me abrigo.
3: A la sombra de tus alas yo me abrigo.
4: Até que passem as calamidades.
3: Até que passe la calamidad.
4: Nas sombras das tuas asas eu canto jubiloso, fala o salmista.
3: A sombra de tus alas yo canto con júbilo, dice el salmista.
4: É a segurança de quem sabe de que a sua alma está nas mãos do Todo-Poderoso.
3: Seguridad de quien sabe que su alma está en las manos del Todo-Poderoso.
4: E que há proteção de Deus e que há o livramento do Senhor aqui e em qualquer lugar.
3: E que há proteção e livramento do Senhor aqui em qualquer lugar.
4: É dessa sombra que você precisa.
3: Dessa sombra necessitas tu.
4: Eu sempre digo isso a você.
3: Sempre lhe digo isso a você.
4: Olhe para você.
3: Mira-te.
4: Essa sua vida de ansiedade não condiz.
3: Tu vida afanada, isso não conduz.
4: Porque eu sei que nós somos ansiosos por coisas naturais, até pelo teor de responsabilidade que nós temos.
3: De que nos afanamos de forma natural, é por a forma que somos.
4: São coisas que nos fazem entender que a nossa vida tem que ser uma vida responsável.
3: O que nos faz entender que temos que ter vidas responsáveis.
4: Nós somos pessoas que temos os nossos afazeres que têm que ser cumpridos.
3: Sinto que temos que fazer que devem ser cumpridos.
4: Então existe uma ansiedade natural.
3: Temos uma ansiedade natural.
4: Agora existe uma ansiedade que não é natural.
3: Agora, há um afã que não é natural.
4: Existe uma ansiedade que é causada pelo medo.
3: Há um afã feito por el miedo.
4: Pela expectação de juízo.
3: Por la expectación de juicio.
4: Pela expectação de perda da vida.
3: Por la expectación de pérdida de la vida.
4: Pela expectação de que não terá o pão sobre a sua mesa amanhã.
3: De que não habrá pão em tua mesa amanhã.
4: Isso não condiz com a vida de uma pessoa que quer ser feliz, ter paz e que julga estar debaixo de uma sombra do Todo-Poderoso.
3: Isso não condiz com a vida de uma pessoa que quer ter paz e que
4: isso precisa mudar.
3: Todo poderoso necessita cambiar.
4: A sua alma é valiosa.
3: Tua alma é valiosa.
4: O preço mais caro que poderia ser pago pela sua alma, Jesus pagou na cruz do Calvário.
3: O preço mais caro que podia ser pagado por tua alma, Jesus lo pagou na cruz do Calvário.
4: É dessa sombra que você precisa.
3: Essa sombra tu necessita.
4: É desse abrigo que você precisa.
3: Esse abrigo necessita.
4: Você precisa de um Deus para defender uma alma que pertence a Ele. A partir do momento que você se entrega a Ele, Ele vai defender você porque você pertence a Ele.
3: Necessitas de um Deus que proteja tua alma, te cuida porque necessitas de Ele.
4: Entrega sua alma ao Senhor.
3: Entrega tua alma ao Senhor.
4: Entrega sua alma para viver em submissão a Jesus Cristo, ao nosso Deus.
3: Entrega tua alma para someter-te ao Deus poderoso.
4: Para que você possa alcançar a paz e a tranquilidade que não se pode adquirir em nenhuma outra parte do mundo a não ser em Jesus Cristo.
3: E adquiras a paz e tranquilidade que não se obtém em qualquer outro lugar senão em Cristo Jesus.
4: Um dos salmos mais conhecidos da Bíblia, vocês sabem de cor e salteado.
3: Um dos salmos mais conhecidos, vocês lo conhecem de memória.
4: Que é o 91.
3: Que é o 91.
4: E já começa assim: aquele que habita no esconderijo do Altíssimo.
3: E diz: aquele que habita bajo o escondite del Altíssimo.
4: Quem são os que habitam no esconderijo do Altíssimo?
3: Quem são os que habitam bajo o escondite del Altíssimo?
4: Os que habitam no esconderijo do Altíssimo são aqueles que o Altíssimo guarda porque a ele pertencem.
3: São os que o Altíssimo resguarda porque a ele pertence.
4: Você já entregou a sua alma ao Senhor, o preço pela sua alma ele já pagou.
3: Entregaste tua alma e o preço ele já pagado.
4: Quando ele morreu na cruz do Calvário, o amor dele era grande, não dá para se medir.
3: Quando morreu na cruz do Calvário, seu amor era grande, não se podia medir.
4: Ele pagou o preço pela sua alma, só falta você entregá-la.
3: Só falta que tu entregues, já pagado o preço.
4: Eu sempre gosto de falar de uma forma muito simples.
3: Me gusta hablar de forma assim, bem sencilla.
4: Recentemente eu comprei uma geladeira.
3: Recentemente he comprado una nevera.
4: Geladeira.
3: Una refrigerador.
4: Eu fui na loja, dei o cartão de crédito e paguei.
3: Fui com tarjeta de crédito, paguei.
4: E eu fiquei esperando eles entregarem.
3: E esperei que me lo entreguem.
4: Se não me entregasse, eu ia no Procon, ia na justiça.
3: Se não me entregariam, eu ia ir à justiça.
4: O preço pela sua alma Jesus pagou na cruz do Calvário.
3: O preço Jesus já pagou na cruz do Calvário.
4: Ele está esperando você se entregar a ele. Ele ama você e não tem prazer nesse seu sofrimento, nessa sua dor.
3: Ele espera que te entregues, não quer ele tu dolor.
4: Ele não quer essa vida de ansiedade para você. A sua alma é valiosa.
3: Não quer tua vida de ansiedade, para ele tua vida é valiosa.
4: Mas se você perder a sua alma, você não terá uma segunda chance.
3: Pero si pierdes tu alma, no habrá una segunda oportunidad.
4: Se você perder a sua alma, não haverá nenhuma maneira de recuperá-la depois.
3: Si te pierdes, no habrá otra forma de recuperarla después.
4: Enquanto você está vivo, você está no seu cabal juízo. Entrega a sua alma ao Senhor, entrega os seus caminhos para Deus e deixa Ele cuidar de você.
3: Mientras estás vivo, entrégate al Señor y deja que viva Él por usted, en usted.
4: Para que você possa dizer.
3: Y puedas tú decir.
4: Eu sou destes que habita no esconderijo do Altíssimo.
3: Soy de los que viven bajo el escondite del Altísimo.
4: Por isso eu estou descansando na sombra do Onipotente.
3: Por eso descanso bajo sombra del Omnipotente.
4: Essa afirmação é uma promessa.
3: Essa afirmação é uma promessa.
4: Se você descansar na sombra do Onipotente, você estará seguro, você estará protegido.
3: Si descansas bajo la sombra del Omnipotente, estarás protegido.
4: Plenamente protegido.
3: Plenamente protegido.
4: E a Bíblia fala no mesmo Salmo 91.
3: Dice en el Salmo 91.
4: Ele me invocará.
3: Él me invocará.
4: E eu lhe responderei.
3: Le responderei.
4: Estarei com ele na angústia.
3: Com ele estarei na angústia.
4: Livrá-lo-ei e o glorificarei.
3: Lo librarei e o glorificarei.
4: Dar-lhe-ei abundância de dias.
3: Darei abundância de dias.
4: E lhe mostrarei a minha salvação.
3: Mostrarei minha salvação.
4: Entrega sua vida para o Senhor.
3: Entrega tua vida ao Senhor.
4: Entrega sua alma para Deus.
3: Entrega tua alma a Deus.
4: Deus ama você.
3: Deus te ama.
4: Esse estado de miséria que você está vivendo.
3: Esse estado de miséria que estás vivendo.
4: É uma pobreza desgraçada.
3: Isso é uma pobreza, pobreza desgraçada.
4: A sua família é uma desgraça completa.
3: E tua família é desgraça completa?
4: Entrega a sua alma ao Senhor e deixa Deus ajudar você.
3: Entrega a tua alma, deixa que Deus te ajude.
4: Esse medo do futuro.
3: Esse medo do futuro.
4: Esse cansaço.
3: El cansancio.
4: Jesus continua convidando, vinde cansados.
3: Jesus segue invitando, venham cansados.
4: Vinde sobrecarregados.
3: Vinde sobrecarregado.
4: Eu tenho o alívio que vocês precisam para uma vida abundante.
3: Eu tenho o descanso que eles precisam para a vida.
4: Venham ao Senhor, entregue as suas vidas ao Senhor.
3: Venham, entreguem suas vidas ao Senhor.
4: Olha, meus irmãos, depois que a pessoa morre.
3: Depois de que a pessoa morre.
4: Aí não tem mais jeito de clamar ao Senhor.
3: Já não há mais forma para clamar ao Senhor.
4: Do sepulcro ninguém pode louvar a Deus.
3: Do sepulcro nadie puede alabar.
4: E do sepulcro ninguém clamará ao Senhor.
3: De la tumba nadie clamará al Señor.
4: Deixa Deus cuidar de você hoje, entrega-te a Ele.
3: Deja que Deus te cuide hoje, entrega-te a Ele.
4: O seu nome vai ser escrito no livro da vida.
3: Tu nome será escrito no livro da vida.
4: Essa ansiedade que traz a você esse medo terrível.
3: La ansiedad que te trae ese miedo terrible.
4: O Senhor vai levar para

0: fechado não dá tranquilidade para ninguém.
1: Condomínio cerrado não dá tranquilidade a nadie.
0: Pode até dar tranquilidade enquanto a pessoa está lá.
1: Hasta puede dar tranquilidad mientras la persona está allá.
0: Mas a pessoa vai ter que sair de lá.
1: La persona tendrá que salir de allá.
0: A pessoa não vai nascer e vai viver a vida inteira lá dentro daquela casa fechada, não.
1: La persona no va a nacer y vivir toda la vida allí adentro, no.
0: Para se poder ter tranquilidade e descansar tranquilamente.
1: Para tener tranquilidad vivir tranquilamente.
0: Você precisa da sombra.
1: Necesitas la sombra.
0: Das asas do Altíssimo.
1: De las alas del Altísimo.
0: Você precisa.
1: Tú necesitas.
0: Ter entregado a sua alma ao Senhor.
1: Haver entregado tua alma ao Senhor.
0: O nosso Deus não abandona os seus filhos no calor do deserto.
1: Nuestro Dios no abandona sus hijos en el calor del desierto.
0: A sua palavra diz que aquele que começou a boa obra em vós,
1: tu palavra diz que ha comenzado en vosotros la buena obra,
0: há de completá-la até o dia do nosso Senhor Jesus Cristo.
1: La completará hasta el día del Señor Jesucristo.
0: Estará convosco o Senhor.
1: Estará con vosotros el Señor.
0: Vocês que têm o Senhor.
1: Los que tienen al Señor.
0: Eu sempre gosto de lembrar meus irmãos a vocês.
1: Me gusta recordarles, hermanos míos.
0: Nós sem Deus não somos nada.
1: Sin Dios nada somos.
0: Observem vocês.
1: Vean ustedes.
0: Nós sem Deus o inimigo não tem medo da gente.
1: Sin Dios nosotros el enemigo no nos
0: tiene miedo. Agora vocês sabem por que o inimigo tem medo da gente?
1: Sabem por que el enemigo tiene miedo de nosotros?
0: Porque ele olha para dentro de nós.
1: Porque mira dentro de nosotros.
0: E vê que tem um Deus vivo vivendo dentro de nós.
1: E vê que hay un Dios vivo viviendo.
0: Porque ele olha dentro de nós.
1: Porque dentro de nosotros.
0: E ele vê o selo da propriedade do Todo-Poderoso estampado na nossa vida.
1: Sello de propiedad de nuestro Dios.
0: Aí ele teme.
1: Aí
0: ele tem medo.
1: Allí tiene miedo.
0: Venha para a presença de Deus.
1: Venha na presença de Deus.
0: Venha para o Senhor Jesus Cristo.
1: Venha ao Senhor Jesus Cristo.
0: Se você fizer esse caminho até o Senhor Jesus Cristo,
1: Jesus é o caminho até
0: Deus
1: Cristo.
0: Vai dar a você a proteção debaixo das suas asas.
1: Deus dará proteção debaixo
0: das suas asas. Deus vai dar a você a tranquilidade que você precisa viver.
1: Ele te dará tranquilidade que necessitas ter para viver.
0: E Deus vai dar a você a tranquilidade que você precisa para morrer.
1: Ele te dará tranquilidade que necessitas para poder morrer.
0: No dia que o seu corpo cair na sepultura.
1: Quando tu morrer, teu corpo cai na sepultura.
0: Ou no dia que você falecer.
1: Onde vai essa bajar,
0: pode ter certeza que o seu corpo ficou aqui,
1: que teu corpo
0: mas o seu
1: aqui.
0: Espírito estará na presença de Deus.
1: Espírito estará na presença
0: você
1: de Deus.
0: Vai estar num estado de alegria para sempre.
1: Estado de alegria
0: tragada
1: para sempre.
0: Foi a morte na vitória.
1: Tragada foi na morte.
0: Graças a Deus que nos deu a vitória.
1: Graças a Deus que nos deu a
0: estaremos
1: vitória.
0: Na presença de Deus para sempre.
1: Estaremos na
0: com as nossas almas salvas.
1: Almas salva.
0: Valeu a pena.
1: Valeu a pena.
0: O preço que o Senhor Jesus pagou na
1: el
0: cruz do Calvário.
1: Que Cristo pagou na cruz do Calvário.
0: Agora, se você acha que os bens materiais são mais importantes,
1: agora se crês que os bens materiais são mais importantes,
0: porque essa bobagem está em quase todo tipo de denominação que eu conheço.
1: Aunque las bobadas están en todo
0: é
1: tipo
0: só
1: de
0: materialismo daqui, materialismo dali.
1: Hablan de materialismo por aqui, por
0: as
1: allí.
0: Pessoas só falam em dinheiro, carro novo, condomínio fechado.
1: La gente solo habla en dinero, coche.
0: A Bíblia é muito clara.
1: Casa, la Biblia es muy clara.
0: Quem quiser ganhar a sua vida, perdê-la.
1: Quem querer ganhar sua vida, la perderá.
0: Quem quiser pois salvar a sua vida, perdê-la.
1: Quem salvar sua vida, ela perderá.
0: E quem perder a sua vida por causa de mim do Evangelho, salvá-la-á.
1: E quem querer perder sua alma por causa
0: que
1: do Evangelho,
0: aproveita o homem ganhar o mundo inteiro.
1: Ele sirve ao homem ganhar o mundo inteiro.
0: Que aproveita ser famoso.
1: E que sirve ser famoso.
0: O que aproveita ter bilhões.
1: E que aproveita ter milhões.
0: O que aproveita ser influente.
1: E que sirve ser influente.
0: Com a sua alma perdida.
1: Com sua alma perdida.
0: Que aproveita você parecer tão ser tão tranquilo.
1: De que te aproveita ser tão tranquilo.
0: Mas você se conhece.
1: Pero te conoces.
0: Você sabe que corrói dentro de você.
1: Sabes que dentro de ti corre.
0: Um coração que dói,
1: um coração que duele,
0: por causa de uma alma perdida,
1: por causa de uma alma perdida,
0: e é a sua alma,
1: e tua alma,
0: porque você sabe que ela está perdida,
1: sabes que está perdida,
0: embora você tenha conquistado esse mundo,
1: aunque hayas conquistado este mundo,
0: o que dará o homem para ganhar a sua alma?
1: O que dará o homem para ganhar sua alma?
0: O que dará o homem em troca da sua alma?
1: O que dará o homem em cambio de sua alma?
0: Quantas pessoas no afã da morte?
1: Quanta gente no afã da morte?
0: Chegaram a dizer, eu daria todo o dinheiro que tenho para pelo menos mais um ano de vida.
1: Daria toda a plata por
0: e não conseguiram
1: mais.
0: Absolutamente nada.
1: E não han logrado nada.
0: Entrega sua vida a Deus.
1: Entrega tua vida a Deus.
0: Entrega sua vida ao Senhor.
1: Entrega tua vida ao Senhor.
0: Você que está afastado, desviado.
1: Tu que estás apartado, descarregado.
0: É por isso que você vive essa vida de medo, essa vida de terror.
1: Por isso vive vida de medo,
0: volta
1: de terror.
0: Volta para Deus, volta para o Senhor Jesus.
1: Vuelve a Jesus.
0: Muito em breve Jesus vai chamar a sua igreja.
1: Pronto, Jesus chamará a sua igreja.
0: Vai se demorar 1, 2, 200 anos.
1: Pero
0: você não vai viver todo esse tempo.
1: Não viverás todo esse tempo.
0: De qualquer forma, você terá que partir para a eternidade.
1: De qualquer forma, partirás para a eternidade.
0: E quando você partir, como será?
1: Como será quando partas?
0: A sua alma estará perdida?
1: Tua alma estará perdida?
0: Ou a sua alma estará salva?
1: Ou tua alma será salva?
0: Não brinque com a sua vida.
1: Não juegues com tua vida.
0: Não brinque com a sua salvação.
1: Não juegues com tua salvação.
0: A sua alma é valiosa.
1: Tua alma é valiosa.
0: Ela custou o sangue de Jesus Cristo.
1: Ha costado la sangre de Cristo.
0: Venha para a tranquilidade de Deus.
1: Venha na tranquilidade.
0: Venha para a sombra.

0: sombra de Deus.
1: Venha na sombra, meu irmão.
0: Venha para as certezas que Deus nos garante.
1: Venha na segurança
0: que a sua vida
1: garantir.
0: Seja cada vez mais abençoada.
1: Que tua vida seja cada vez mais abençoada.
0: E aí sim.
1: E aí sim.
0: Com a sua vida na presença de Deus.
1: Com a tua vida na presença, meu irmão.
0: Deixa Deus te abençoar.
1: Deixa que Deus te bendiga.
0: Deixa Deus abrir portas para você.
1: Deixa que Deus abra porta para
0: Deixa
1: você.
0: Deixa Deus curar as suas doenças. Aí sim.
1: Deixa que Deus sane a tua enfermidade.
0: Deixa
1: aqui,
0: Deus
1: sim.
0: acabar com esses demônios que estão acabando com você.
1: Deixa que Deus acabe com os demônios.
0: Deixa Deus cuidar de você 24 horas por dia.
1: Deixa que Deus te cuida 24
0: Aí
1: horas
0: sim.
1: por dia. Aí sim.
0: Deixa Deus prosperar a sua vida.
1: Deixa que Deus prospere a tua vida.
0: Deixa Deus te dar a casa. Você já tem a mansão lá. O que Deus der aqui é lucro. Deixa Deus te dar. Aí vale a pena. Depois da alma salva.
1: Depois de que a alma esté salva.
0: Aí deixa Deus dar a você.
1: Aí deixa que Deus te dê
0: tudo que Ele tem preparado para você.
1: Que há preparado para você.
0: Deus abençoe vocês, meus irmãos.
1: Deus bendiga a vocês, irmãos.
0: O Espírito de Deus tenha falado aos vossos corações.
1: Que o Espírito de Deus tenha falado ao vosso coração.
0: Que Deus tenha falado às vossas vidas.
1: Que Deus tenha falado às vossas vidas.
0: E eu sei que Deus falou.
1: Sei que Deus falou.
0: Feche seus olhos.
1: Cierra vuestros ojos.
0: Eu quero que você reflita a respeito da sua vida.
1: Quero que reflexione sobre tua vida.
0: Eu sei que você tem um passo para dar na direção de Deus.
1: Sei que tens um passo para dar em direção a Deus.
0: Se a tua alma está suplicante.
1: Se tua alma está suplicante.
0: Por uma vida melhor.
1: Por uma vida melhor.
0: Reflita sobre a sua vida agora.
1: Reflexiona sobre tua vida agora.
0: Sai do seu lugar e vem entregar a sua alma que custou o preço do sangue de Jesus. Vem aqui entregar a sua alma para Deus hoje.
1: Sai do teu lugar e entrega a tua alma a Jesus.
0: Chega desse fardo pesado que te cansa na caminhada dessa vida.
1: Basta essa carga pesada que
0: sai do seu lugar e vem reconciliar-se com Deus. Deus está te chamando para reconciliação.
1: Sai do teu lugar, reconcilia-te com Deus.
0: Deus está te chamando para o perdão. Vem.
1: Ele te chama ao perdão. Vem.
0: Vem, Jesus está te chamando.
1: Vem, Jesus te está chamando.
0: Chega desse cansaço, esse cansaço da morte.
1: Basta ver cansaço da morte.
0: Chega desse calor, desse verão que nunca, ou seja, desse deserto que nunca para de fustigar a sua vida.
1: Basta ver calor del verano, del desierto que parte está fustigando tu vida.
0: Vem entregar a sua vida para Deus.
1: Entrega
0: vem.
1: Tu vida a Deus, vem.
0: Vem.
1: Venga.
0: Deus está te chamando. Sai do seu lugar e
1: Deus
0: venha.
1: Te chama. Sai do teu lugar.
0: Vem aceitar Jesus como seu Salvador.
1: Aceita Jesus como teu Salvador.
0: Ah, Deus não está falando comigo porque eu sou rico.
1: Deus não fala comigo porque sou rico.
0: Se você não quiser,
1: se tu não queres,
0: é você quem sabe.
1: Tu não sabes.
0: Se você quer que Deus esteja falando contigo, Ele estará falando contigo.
1: Se queres que Deus fale contigo, Ele estará falando contigo.
0: Se você não quer,
1: se tu não queres.
0: Mas que Deus está falando com todos, está.
1: Quero ver que Deus fala com todos, está.
0: Deus não está falando comigo porque eu tenho 5 cursos universitários.
1: Deus fala comigo porque tenho 5 cursos universitários.
0: Tem gente que acha que porque tem algum curso acadêmico, ou seja, tem um bom nível acadêmico.
1: Tem gente que pensa que por nível acadêmico.
0: Ah, Deus não vai me julgar porque eu sou advogado, sou não sei o quê, sou juiz e médico, se eu tenho formações.
1: Deus não me vai julgar porque sou advogado,
0: oh,
1: médico.
0: Dó.
1: Que dolor de ellos.
0: Ou você aceita Jesus ou você vai ser sim julgado pelo Todo-Poderoso.
1: Ou aceita a Jesus ou serás
0: deixa
1: julgado.
0: De ser besta. Deus está falando com você sim.
1: Deus está falando com você.
0: Entrega a sua vida ao Senhor. Entrega... Se você não entregar, você perderá a sua alma. Simples assim.
1: É simples assim. Perderá
0: é simples
1: tua
0: assim.
1: Alma. Simples e perderá a sua alma.
0: Você acha que você é bonzão perante Deus? Você é bonzão perto desse coitado aí que mal sabe ler e escrever.
1: Crees que eres bueno delante de Deus?
0: Mas diante de Deus, você não é nada. Se você não tiver Deus, você não é nada.
1: Delante de Deus, não eres nada se não lo tienes a Ele.
0: Aceita Jesus. Você precisa aceitar Jesus e servir a Deus.
1: Aceita Jesus, necessitas aceitar a Jesus.
0: Ser de Deus.
1: Ser de Deus.
0: Em pleno século do pecado, irmão Orival, sim.
1: Em pleno século do pecado,
0: em
1: sim.
0: Em pleno século de abertura para todo tipo de mazela e pecado que o mundo oferece, sim.
1: Em pleno século de qualquer tipo de tentação que o mundo oferece.
0: No sim. século da internet, sim.
1: Em século da internet, sim.
0: Nós estamos vivendo uma liberdade que é mais uma libertinagem, mas como eu vou servir a Deus? Ou você serve a Deus ou você estará perdido para sempre.
1: Vivemos em um tempo de libertinagem, mas pode servir a Deus assim para sempre.
0: O nosso Deus não muda, o homem muda.
1: Nuestro Dios no cambia, el hombre cambia.
0: O mundo pode mudar.
1: El mundo puede cambiar.
0: Mas a palavra de Deus essa permanece para sempre.
1: Pero la palabra de Dios permanece para siempre.
0: Se você não aceitar Jesus como seu Salvador,
1: si no aceptas a Cristo como tu Salvador,
0: o seu nome não será escrito no livro da vida.
1: Tu nombre no será escrito en el libro de la vida.
0: Y você não herdará a vida eterna.
1: No heredarás la vida eterna.
0: Vem aceitar Jesus, você precisa.
1: Ven a aceptar a Jesús, necesitas.
0: Nós temos um Deus para oferecer para
1: tenemos
0: você e o estamos oferecendo.
1: Un Dios para ofrecerle a usted y lo ofrecemos.
0: Nós estamos oferecendo um Deus. Deus.
1: Oferecemos a um
0: Deus. Um Deus como aquele que o seu pai fala.
1: Um Deus como o que seu padre disse.
0: Ah, eu vou morrer no Deus da minha religião.
1: Vou morrer no Deus da minha religião.
0: Nós não estamos oferecendo deuses para você morrer.
1: Não te oferecemos deuses para que muera.
0: Estamos oferecendo a você um Deus para que você viva nele e viva eternamente.
1: Oferecendo-te para que um Deus para que vivas nele e vivas
0: tome
1: eternamente.
0: Tome uma atitude na sua vida. Deus está falando contigo. Você não terá desculpas depois do dia de hoje.
1: Toma a atitude em tua vida. Não terás desculpas depois
0: você
1: do dia de hoje.
0: Você ouviu a palavra de Deus.
1: Ouviste a palavra de Deus.
0: Não haverá desculpas para você.
1: Não haverá desculpas para você.
0: Sai do seu lugar. Vem aqui à frente. Vem.
1: Sai do teu lugar. Vem adelante.
0: Deus está te chamando. Vem cá.
1: Deus te está chamando. Vem.
0: Reconcilia-te com Deus.
1: Reconcilia-te com Deus.
0: Aceita Jesus como seu Salvador.
1: Aceita Jesus como teu Salvador.
0: Você que me ouve em casa.
1: Tu que me ouves na casa.
0: Aceita Jesus.
1: Aceita Jesus.
0: A sua alma ela vale mais do que o mundo inteiro.
1: Tua alma vale mais que o mundo inteiro.
0: Você que tem cometido pecados e mais pecados.
1: Tu que has cometido pecados e pecados.
0: E tem se escondido atrás dos seus pecados.
1: E te has ocultado atrás dos pecados.
0: Para o homem, para a sociedade, você até parece um santão, uma santona.
1: Parece um santo ou uma santa ante a sociedade.
0: Mas Deus conhece você.
1: Pero Deus te conhece.
0: E você também sabe sobre a sua vida.
1: Também sabe sobre a tua vida.
0: Vem aqui à frente.
1: Vem adelante.
0: Arrependa-te.
1: Arrepiente-te.
0: Confessa o seu pecado.
1: Confessa o teu pecado.
0: Para que sejam perdoados os seus pecados.
1: E sejam perdonados os teus pecados.
0: E para que venha sobre vós.
1: E venga sobre vosotros.
0: Tempos de refrigério.
1: Tempo de refrigério.
0: Pela presença do nosso Deus.
1: Pela presença de nosso Deus.
0: Venha receber o perdão do seu pecado.
1: Venha receber perdão de teu pecado.
0: Humilha-te perante Deus enquanto você tem tempo, enquanto você tem vida.
1: Humilha-te ante Deus, me trazai tempo e vida.
0: Manso e suave eu estou chamando, porque Jesus também está chamando você. Manso e suave.
1: Calma e manso, Deus te chama.
0: Manso e suave.
1: Calma e manso, Deus te chama.
0: Louvado seja Deus.
1: Alabado seja Deus.
0: Deus continua de braços abertos para você. Eu poderia dizer, vendo esse povo aqui aceitando Jesus, tá bom, já ganhamos almas bastante hoje. Não, não, não, não. Eu sei que você não veio aqui em vão. E não pense você que você veio aqui por acaso, não, não,
1: não.
0: Deus
1: por acaso.
0: Trouxe você aqui hoje.
1: Deus te trajo aqui hoje dia.
0: Porque Deus tem um propósito contigo aqui hoje.
1: Porque Deus tem um propósito com você hoje dia.
0: E eu devo dizer-te que Deus trouxe você aqui.
1: Devo dizer-te que Deus te trajo aqui.
0: Para dar mais uma oportunidade para você.
1: Para dar-te uma oportunidade mais a ti.
0: Você quer dar mais um passinho para Deus?
1: Quer dar um passito mais ante Deus?
0: Se você quer, Deus continua chamando.
1: E tu queres, Deus sigue chamando.
0: Quer reconciliar-se com Deus?
1: Quer reconciliar-se com Deus?
0: Jesus continua chamando você.
1: Deus lhe sigue chamando a você.
0: O amor de Deus por você é muito grande.
1: O amor de Deus por você é muito grande.
0: Muito grande.
1: Muito grande.
0: Estamos orando por você.
1: Estamos
0: e vamos orar por essas pessoas que estão aqui.
1: Oremos por os que estão aqui.
0: Você que está em casa.
1: Tu que estás na casa.
0: É aceitar Jesus, é reconciliar-se com Deus. Se não está batizado, se batizar e ficar firme.
1: É aceitar a Jesus e batizar-se e estar firme.
0: Paulo dizia em muitas ocasiões, minha alegria e coroa é que estejais firmes.
1: Paulo dizia que a sua alegria é que estejam firmes.
0: Fiquem firmes.
1: Quedem-se firmes.
0: Não saiam desse caminho não, esse aqui é o caminho que conduz à vida eterna.
1: Não saiam desse caminho, esse é o caminho que leva à vida eterna.
0: Ah, mas o caminho lá fora parece tão mais fácil, mais agradável, cheio de ofertas,
1: mas
0: né?
1: O caminho
0: lá
1: fora parece mais fácil, lleno de ofrendas.
0: Mas a Bíblia fala através do pregador que tem caminhos que ao homem parecem direitos.
1: Mas a Bíblia diz que há caminhos que ao homem lhe parecem direitos.
0: Mas por fim são os caminhos da morte.
1: Mas no final são caminhos de morte.
0: Nós vamos orar por vocês, feche os vossos olhos em nome de Jesus.
1: Feche os vossos olhos, vamos orar por vocês.
0: Senhor meu Deus, Senhor meu Pai. Nós estamos diante do Senhor apresentando ao Senhor essas vidas. Meu Deus, é uma congregação de almas que se entregam ao Senhor hoje e que valorizam o valor que foi pago na cruz do Calvário. Senhor Jesus, eu sei que o Senhor vai olhar a obra das suas mãos e vai ficar satisfeito hoje sim. Porque essas almas estão se entregando a Ti, Senhor. Depois de terem sido compradas. Compradas por um preço inestimável. Compradas pelo valor do sangue que o Senhor derramou na cruz do Calvário. Senhor meu Deus, nós queremos que o Senhor venha morar dentro dessas vidas. Porque essas vidas a partir de hoje, elas têm um dono. Elas pertencem a Ti. Elas pertencem ao Senhor. Essas vidas, ó Deus, que também reconciliam-se contigo. Essas que estão aqui, essas que estão em casa. Vem morar nesses corações, Senhor meu Deus. E vem dar a essas vidas a segurança, o conforto e a paz que elas precisam para que essas vidas sejam vidas abundantes, vidas de vitória, vidas sem medo, vidas tranquilas, vidas, ó Deus, que verdadeiramente tiveram um encontro com a paz, com o Príncipe da Paz. Purifica essas pessoas do pecado, perdoa os pecados de cada uma delas, Senhor, daqueles que também se humilham diante do Senhor, arrependidos dos seus pecados. Escreva o nome deles no livro da vida. Escreva, Senhor meu Deus, para o dia em que o Senhor fizer a chamada, meu Deus, para essas vidas. Senhor meu Deus, pertencem ao Senhor. Esteja com elas ombro a ombro, passo a passo. Que o Senhor seja a sombra, que o Senhor seja as asas, que o Senhor seja o refúgio, o socorro presente no momento da angústia. Senhor meu Deus, esteja com elas, com essas pessoas, que sejam, Senhor meu Deus, agora fortes, que se batizem e permaneçam firmes, servindo ao Senhor até o último dia, em nome de Jesus. Amém, Senhor. Amém, Senhor. Amém. Amém. Pode louvar a Deus com as palmas, meus irmãos.
1: Maravilhas com palmas, irmãos.
0: E não deixem Jesus por nada.
1: E não deixem Jesus por nada.
0: Jesus não deixa vocês por nada.
1: Jesus não os deixa por nada.
0: Não deixem Jesus por nada também. Amém.
1: Jesus por nada também. Amém.
0: Podem louvar a Deus, podem exaltar o nome do Senhor. Levanta sua mão, essa oração da fé. Não desista. Se não fui curado hoje, pastor, não desista. Faça como o cego, não desista, porque Deus haverá de transformar e mudar a sua vida. Senhor meu Deus, Senhor meu Pai, muito obrigado, Senhor, muito obrigado, ó Pai, pelas maravilhas derramadas em nosso meio, pelos sinais que o Senhor fez em nosso meio. Nós cremos nos teus milagres, nós cremos na tua misericórdia, nós cremos na libertação das tuas mãos. Senhor meu Deus, opera maravilhas ainda, Senhor. Pertence ao Senhor o poder, eu sei, Pai, e eu peço ao Senhor, confirma a sua obra. Essas pessoas são convidadas para virem aqui, essas pessoas são convidadas para participar, e a gente fala do Senhor, a gente fala que o Senhor é poderoso para curar em nome de Jesus, e o Senhor é poderoso para curar. Essas pessoas vêm com fé, Senhor meu Deus, essas pessoas vêm, ó Pai, buscando a libertação, a salvação, a cura. Cura, Senhor, liberta, meu Pai, faça maravilhas nessas vidas. Eu creio na maravilha das tuas mãos, eu creio nos sinais das tuas mãos. Todo mal está repreendido agora, toda enfermidade está repreendida agora. Saia em nome de Jesus, meu Deus, leva em paz o seu povo, abra as portas, confirma a sua obra. Toda essa gente que veio aqui, meu Deus, que a bênção do Senhor esteja sobre cada uma dessas pessoas. Muito obrigado, Senhor, por todas as bênçãos derramadas. Em nome de Jesus, prospera a sua igreja, prospera o seu povo. Amém, Senhor. Amém, amém. Eu quero agradecer a presença de todos vocês. Muito obrigado, meus irmãos. Muito obrigado pela fé de vocês. Muito obrigado por vocês estarem aqui conosco. E venham sempre, serão sempre bem-vindos em nome de Jesus. Digam comigo: a paz do Senhor, a paz do Senhor, a paz do Senhor Jesus. Vão com Deus, meus irmãos.
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Está chegando o dia, dia 22 de agosto. Agosto Verde é o dia em que nós celebraremos a obra maravilhosa da assistência social da Igreja Pentecostal Deus e Amor, e você não pode ficar de fora desta grande celebração, um dia especial para arrecadação de alimentos, de doações que serão usadas para atender pessoas famintas, carentes, moradores de rua, famílias que não têm nem o pão, mas que através desta obra assistencial da Igreja Pentecostal Deus e Amor, estas vidas serão alcançadas e serão assistidas. Prepare o seu coração, já prepare o seu cofrinho, aquele que você pegou na última celebração e festa no fim de ano, para você comparecer neste dia único, aonde nós contaremos com a presença da nossa presidente mundial, irmã Irene Miranda, também toda a diretoria da Igreja Deus e Amor, Fundação Reviver, Associação Help Deus e Amor, e você compreenderá a grandeza desta obra e como os braços assistenciais da Igreja Deus e Amor têm sido usados para resgatar vidas das ruas, do crime, da miséria, da dor, do sofrimento. É neste dia 22 de agosto, porém as arrecadações já acontecem aqui na nossa sede mundial, na entrada principal, pela Prefeito Passos, número 10. Você já visualiza do lado direito a sala da Associação Help Deus e Amor e também da Fundação Reviver. Juntos podemos alcançar muito mais vidas e almas que necessitam do amparo e do estender das mãos dos servos de Deus.

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0: Pastor Jerry, a paz do Senhor, queridos ouvintes e também os internautas que estão conosco, sejam bem-vindos a mais uma live da oração dentro desse lindo propósito, né, que é a intercessão global.
1: Sim, é o Ministério de Intercessão Global da Igreja Deus e Amor. E é muito bom tê-los aqui conosco, sejam bem-vindos. E chegou aquele momento, Pastor Jerry, em que as pessoas, além de participar conosco, também podem estar agora, neste momento, compartilhando o link desta oração para que outras pessoas também venham estar conosco, participando deste momento de oração. Então, aqueles que estão nos acompanhando pelo rádio, podem migrar agora para o YouTube para nos acompanhar por áudio e vídeo e também compartilhar esta live com as demais pessoas, no grupo de amigos, da família, da empresa, da faculdade, para que as pessoas tenham acesso e participe conosco também da oração, Pastor Jerry.
0: É verdade, é muito importante você compartilhar, porque muitas pessoas podem ser alcançadas por intermédio da oração, alcançar a cura, a libertação, a transformação para suas vidas. Então, aproveite esta oportunidade, já vai compartilhando aí com seus amigos, com seus familiares, enfim, compartilhe.
1: Pois é, e lembrando que nós já estamos no mês festivo, Pastor Jerry, é o mês do Agosto Verde, o mês da beneficência cristã, e nós vamos ter agora no dia 22 aquele grande culto, o culto do Agosto Verde aqui na nossa sede mundial. E todos aqueles que nos acompanham agora são os nossos convidados especiais.
0: É verdade, vai ser uma festa, né, muito linda, que vai acontecer dia 22, a partir das 14 horas.
1: A partir das 14 horas.
0: 14 horas. Então, forme as suas caravanas, venha participar conosco. Nós estaremos glorificando o nosso Deus, vai ser o dia de semear. E eu tenho certeza que Deus tem grandes bênçãos para as vossas vidas. Então, vem estar conosco no dia 22, a partir das 14 horas.
1: Sim, e tragam os seus donativos, né, para ajudar as pessoas carentes, a Fundação Reviver, juntamente com a Fundação Help, né, que estão em parceria com a Igreja Deus e Amor, para ajudar o próximo. Então você não pode deixar de participar. Eu digo que quando a gente conhece a Deus, a gente ama o próximo. E eu tenho certeza que você tem prazer em fazer caridade, em fazer o bem para o próximo. Chegou então o momento de você estar executando isso, participando desse culto, onde vai estar o Pastor Jerry ministrando a palavra, toda a diretoria da Fundação Reviver, toda a diretoria da Igreja Deus e Amor reunidos para realizarem esse culto em prol a obra beneficente da Igreja Deus e Amor, juntamente com a Fundação Reviver. Dia 22 de agosto, você não pode perder. E não é só isso, né, Pastor Jerry? A nossa Igreja Deus e Amor aqui em São Paulo, a nossa sede mundial, e também aqueles que estão longe daqui, você tem uma Igreja Deus e Amor próxima de você, que todos os dias está tendo aí os cultos, enfim. Aqui na nossa sede mundial, nós temos aqui a semana toda os nossos cultos, todos temáticos, né? Segunda é a segunda do pão, nós temos aí a terça dos vencedores, nós temos a quarta-feira do grande mover de Deus, temos a quinta da beneficência, a quinta da Fundação Reviver e sexta-feira a guerra contra o mal. Nós temos todos os dias um homem de Deus ministrando a palavra de Deus e orando por todos.
0: É verdade, é isso mesmo. Então você é o nosso convidado, né, para participar em um dos horários. Talvez você não pode estar pela manhã, mas nós temos o culto à tarde, também temos o culto à noite. Vem estar conosco aqui e eu tenho a convicção que você será impactado pela palavra de Deus e também pela unção poderosa do Senhor, porque o nosso Deus, né, Pastor Wilson, continua operando grandes maravilhas e eu tenho certeza que não será diferente em cada concentração que será realizada, né? As concentrações estão aí e nós temos acompanhado os testemunhos de bênçãos, de milagres que as pessoas têm alcançado por intermédio dessas concentrações, das campanhas, da palavra de Deus sendo ministrada, onde tem tocado em muitas vidas e tem transformado famílias, né, pastor?
1: Sim, pois é. Quantas vidas chegam aqui destruídas e são reconstruídas pela presença de Deus, pela palavra, pela oração. Você não pode ficar de fora. Aos finais de semana, né, aos sábados, nós temos aqui o culto jovem, o culto com o Ministério Regenere, onde está o presbítero Davi Miranda Neto à frente deste culto, juntamente com o pastor Paulo Figueira, realizando esse grande culto para os jovens. Temos aí aos domingos, né, os cultos da parte da manhã, também do período da tarde, que é às 15 horas. E você pode escolher um momento, um horário e participar conosco, porque certamente a sua vida será transformada pelo poder de Deus. E o poder de Deus está aqui na igreja Deus é Amor para se manifestar em sua vida e transformar sua vida e a sua família.
0: Vale ressaltar também que nesse culto temos também o Expansão que participa, né? Tanto o Regenere como Expansão. E também, talvez, nós estamos falando com famílias que você tem adolescentes e talvez há uma preocupação e você dizer, meu Deus, mas como é que eu faço com meus adolescentes? Eles podem participar? Podem participar também.
1: Sim.
0: Todos são convidados para participar todos os sábados, né, pastor Wilson?
1: Todos os sábados aqui na nossa Igreja Deus e Amor. Lembrando que os cultos aos domingos nós temos também o Pequeno Galileu em funcionamento para que as crianças estejam participando ali com as tias do Pequeno Galileu e é uma bênção. Agora, só falta você vir. Mas qual o endereço, pastor? Pastor Jerry vai estar passando em nosso endereço aqui em São Paulo para você participar.
0: Avenida Prefeito Passos, número 10, né? É a entrada principal aqui para que você tenha acesso a, tanto ao salão, né?
1: Sim.
0: E
1: o estacionamento.
0: Estacionamento, justamente.
1: 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Mas é aquela recomendação, né, pastor Jerry? Não venha sozinho. Não venha sozinho. Convide mais alguém para participar com você.
0: É isso aí. São agora, nós estamos chegando já quase ao momento da oração. Queria deixar um versículo da palavra de Deus, antes de nós iniciarmos, né? Você que está nos assistindo, vai compartilhando aí. Enquanto você está assistindo ou nos ouvindo, vai compartilhando para que mais pessoas possam também ser alcançadas por intermédio desta oração. Eu queria deixar apenas um versículo para a nossa meditação, muito conhecido, né? Que é o capítulo 33 e o verso 3 de Jeremias, que diz assim: clama a mim e responder-te-ei, e anunciar-te-ei coisas grandes e firmes que não sabes. Então o Senhor está dizendo aqui que nós precisamos fazer o quê? Nós precisamos clamar, né? Precisamos buscar a presença dEle para que Ele possa agir na nossa vida, né, pastor?
1: Sim, coisas grandes Ele tem para nos revelar e só basta a gente se pôr na presença dEle. Debruçar na presença dEle. Isso também é um ato de confiança, é confiar em Deus, porque certamente o que Ele tem reservado para nós é maior do que as nossas expectativas.
0: É verdade. E a oração, ela nos aproxima de Deus, ela faz com que a gente possa ter mais sensibilidade à voz do Espírito Santo. Então, a oração é fundamental na vida de qualquer um, de qualquer cristão, né?
1: É o pulmão da alma, né? Onde a gente tem ali uma intimidade, uma aproximação com Deus. A oração é a chave, o saudoso missionário Davi Miranda costumava dizer, é a chave da vitória. Então a gente vai buscar a Deus, a gente vai clamar a Deus. E é importante que nesse inteirinho você ainda compartilhe, continue compartilhando, chamando as pessoas para a oração, para que elas possam alcançar aquilo que os homens não conseguiram fazer. Vamos iniciar a oração, zero hora em ponto. Vamos começar o momento de oração aqui na nossa live de oração do Ministério e de Intercessão Global. Senhor meu Deus e meu Pai, em nome de Jesus Cristo, nós nos posicionamos agora na sua bendita presença, Senhor. É no nome de Jesus que nós iniciamos esta oração. Nós reconhecemos as nossas negligências, as nossas falhas, afinal, nós somos fracos. E eu digo sempre que somos indignos de comparecer diante de Ti, mas o que nos torna digno é a graça do Senhor que se manifestou para que a gente fosse resgatado do nosso estado pecaminoso, da escravidão do pecado sobre a nossa vida. Hoje, Senhor, nós entendemos que isto aqui não é meritocracia, mas é misericórdia, é graça. E nós temos esse caminho aberto, esse acesso ao Senhor, para falar com o Senhor. Nós queremos aproveitar, Senhor, esse momento de clamor, para falarmos com o Senhor, com esta intimidade, com este relacionamento, ó Deus, que nós temos contigo, e te agradecemos por esta oportunidade que o Senhor nos dá. Pai, eu sei que o Senhor está presente conosco aqui nesse estúdio, e eu tenho certeza que o Senhor está presente em todos os lares que estão nos acompanhando agora através das redes sociais da Igreja Deus e Amor, também da programação de rádio, aonde está chegando a nossa voz, aonde está chegando a imagem, o Senhor está presente. Senhor, e tem pessoas agora, e é por elas que nós estamos orando neste momento. Nosso intuito aqui não é pedir para nós mesmos, mas é buscar pelas pessoas que estão nos acompanhando. Tem pessoas que estão desesperadas, que estão, Senhor, angustiadas, porque as coisas não estão nada bem, a saúde está, Senhor, debilitados, estão, Senhor, até mesmo desenganados da medicina, outros que os recursos humanos não têm solução para o problema que eles estão enfrentando. Mas nesse momento, Pai, como de praxe, eles estão se debruçando diante do Senhor, acreditando que o Senhor está nos ouvindo, e sim, de fato, o Senhor está nos ouvindo. E com certeza agora, usando a nossa fé, usando o Senhor, a fé que nós temos no Senhor, a gente quer, meu Deus, apresentar essas vidas. Que o Senhor venha ter misericórdia, que o Senhor venha ter compaixão, visitando esta pessoa que clama agora, Senhor, pelo socorro do Senhor sobre a vida da família, sobre sua vida. Oh, meu Deus, quantas pessoas estão hospitalizadas, estão internadas, estão, Senhor, eu diria que entre a vida e a morte, mas o Senhor é vida, o Senhor é vida e vida com abundância. E o Senhor, meu Deus, não se limita ao espaço em que estamos. Nós sentimos o Senhor aqui, sabemos que o Senhor está conosco neste lugar, e sabemos que o Senhor está presente em todos os lugares agora. O Senhor está próximo dessa pessoa, o Senhor está próximo dessa vida que está clamando. A gente, ó Deus, não as conhece, mas o Senhor conhece cada uma delas, sabe onde estas pessoas estão nesse momento. E o Senhor, meu Deus, está tocando. Eu tenho certeza que o Senhor está visitando essas pessoas, que a sua presença se manifeste sobre a vida desta pessoa, meu Deus. Em o nome do Senhor Jesus, é que eu te peço agora que esta pessoa, ó Deus, venha ser tocada, que venha ter, Senhor, a sua saúde restituída. Ó, meu Deus, olha aí, este câncer que esta pessoa está, meu Deus, tendo em seu corpo, está gemendo de dor, está, Senhor, na agonia, na aflição, com dor causadas por este tumor. Nem, meu Deus, ó Senhor, a morfina está conseguindo amenizar sequer as dores causadas por este câncer. Olha aí, Senhor, o sofrimento, as lágrimas caindo, meu Deus. Ó Senhor, toca agora, em nome de Jesus. Não é no nosso nome, Senhor. Eu digo sempre que o nosso nome não significa nada. Nós não podemos fazer nada, se bem que a gente tem vontade de fazer alguma coisa. A gente queria colocar as mãos, arrancar esse tumor, mas nós somos impossibilitados de fazer tal coisa. Mas uma coisa a gente consegue fazer é apresentar estas pessoas diante do Senhor, pois a gente não consegue fazer nada, mas o Senhor consegue. Nós estamos falando com um Deus que pode todas as coisas, em um nome de Jesus, um nome sobre todos os nomes. E nós temos esta garantia, pois o próprio Senhor Jesus deixou o seu nome, aleluia, para ser usado, quando ele disse: tudo o que pedirdes em meu nome ao Pai, eu farei para que o Pai seja glorificado no Filho. E é no nome de Jesus que nós estamos agora, ó Deus, pedindo a cura sobre esta pessoa cancerosa. Que este tumor, meu Deus, venha a desaparecer. Que este câncer venha a desaparecer. Essa enfermidade que está alojada, meu Deus, no estômago, no fígado, no intestino, seja onde for, ó Deus, que o Senhor possa eliminar agora, que o Senhor venha arrancar agora, e que nos próximos exames, a próxima visita do médico neste quarto, possa ver, aleluia, que algo mudou no quadro clínico desta pessoa. Senhor, quantas famílias estão agora à espera, talvez, de um telefonema, de uma mensagem, de um e-mail, comunicando, ó Deus, o falecimento desta pessoa. Ó Senhor, mas o Senhor pode mudar agora, aleluia, o quadro clínico desta pessoa. Ao invés de uma notícia de morte, de luto, esta família possa receber a notícia de que o Senhor está agindo, pois esta pessoa aí na UTI, na CTI, esboçou reação. Aquela pessoa em que os médicos disseram que só bastava desligar os aparelhos, porque já não tinha nada mais a ser feito. Meu Deus, que quando esta equipe médica for passar para executar o que estava proposto, possa ver, Senhor, resultado, que esta pessoa esboçou reação, que esta pessoa está saindo do coma. Ó Deus, o seu nome será glorificado. O intuito, meu Deus, em que clamamos ao Senhor é para que o seu nome venha a ser exaltado, que o teu nome seja glorificado e que as pessoas que acompanharem os testemunhos depois, pois porque haverá, meu Deus, testemunhos, relatos de pessoas testificando o que receberam por intermédio da fé no Senhor e por intermédio desta oração em que estamos fazendo agora, pessoas irão contar o que receberam e o seu nome, ó Deus, será ainda mais conhecido aqui nesta terra. Vidas, almas, aleluia, receberão o teu Filho como Senhor e Salvador de suas vidas. Ó Deus, em o nome de Jesus, que neste momento tão sublime de oração, de clamor ao seu nome, que é, meu Deus, esta live de intercessão global, em que nós estamos aqui, meu Deus, clamando, Senhor, que as nossas orações venham ser respondidas pelo Senhor. Meu Deus, queremos apresentar também aquelas pessoas que estão agora em situações tão difíceis, em que eu digo sempre que o inimigo de nossas almas se aproveita deste momento, meu Deus, para tentar conduzir estas pessoas ao suicídio. Quantas vezes, ó Pai, diante da debilidade, da fragilidade em que estas pessoas estão enfrentando, talvez na área financeira, na área da saúde, na área conjugal, na área emocional, sentimental, psicológica. Ah, Senhor, as pessoas ficam frágeis diante das situações. É aonde, meu Deus, Satanás quer se apoderar disto, querendo conduzir as pessoas ao suicídio, dizendo que chegou o fim, que não adianta mais viver. E quantas pessoas, ah, Senhor, induzida por Satanás, começam a procurar pela morte. Mas o que estas pessoas precisam não é da morte. E nós estamos aqui, Senhor, nesta oração, para dizer que a morte não será a solução. O que esta pessoa precisa é a vida. E a vida quem tem é o Senhor Jesus. E nós pedimos agora, aleluia, Senhor Jesus, visita esta pessoa agora, que talvez já escreveu até uma carta de despedida. Está, meu Deus, provendo ali os meios, como vai executar esse suicídio. Mas o Senhor está chegando agora, através desta live, através da programação de rádio, para dizer a esta pessoa que o Senhor é vida e é vida com abundância, que o Senhor é a solução dos nossos problemas, tanto os terrenos quanto também o espiritual. Oh, meu Deus, alcança essa vida agora e que esse espírito de morte, esse demônio assassino, seja repreendido agora, em o nome do Senhor Jesus Cristo. É no nome do Senhor Jesus, Satanás. É no nome do Senhor Jesus, legião maligna, que quer tirar a vida desta pessoa, que quer tragar a alma desta pessoa. Não resista ao nome de Jesus Cristo. É no nome de Jesus que nós te expulsamos agora. Saia desta vida, saia destes pensamentos, saia agora em nome de Jesus destes sentimentos. Você que quer causar angústia, tristeza, você que quer causar desânimo, em nome de Jesus, Satanás, saia desta vida agora, sai deste lar, desta família, sai deste relacionamento, em o nome de Jesus Cristo. Você que quer destruir esta família, querendo acabar, meu Deus, com a alegria desta família, o Senhor Jesus é poderoso e o Senhor Jesus está presente agora para aniquilar as obras de Satanás, pois é por este motivo que o Senhor Jesus veio. Afinal, a Bíblia deixa clara ao dizer que o Senhor Jesus se manifestou, aleluia, para desfazer as obras de Satanás. Ó Deus eterno, que estas pessoas possam agora receber a sua presença, meu Deus, a sua presença poderosa. E aonde estava tendo problemas geradas ou gerados por influência maligna, que o Senhor repreenda agora em nome de Jesus. Também queremos repreender todos os tipos de enfermidades, as naturais e também aquelas que vêm por espíritos malignos. Afinal, meu Deus, quantas pessoas fizeram os exames, fizeram o check-up, meu Deus, fizeram tudo o que os médicos pediram, a ressonância, o raio-x, ah, Senhor, os exames laboratoriais, e nada foram encontrados, ó Pai. E esta pessoa continua sentindo a enfermidade, continua sentindo a doença, isto é espírito de enfermidade, isto é demônio de doença, e é no nome de Jesus que nós expulsamos agora também todos os demônios que causam enfermidades. Vocês conseguiram escapar dos exames da medicina, mas vocês não escapam agora dos olhos do Espírito Santo. Vocês não escapam agora dos olhos do Senhor Jesus. Saia em nome de Jesus, nós te repreendemos. Pai, queremos apresentar todos os projetos da Igreja Deus e Amor, a obra de missões, Senhor, todos os continentes, países que estão, Senhor, sendo alcançados pela Igreja Deus e Amor. Alcança os nossos pastores, alcança os nossos missionários, alcança, Senhor, desde a maior igreja à menor igreja, a nível Brasil, a nível exterior, aonde tiver um pastor agora, que o Senhor possa, meu Deus, alcançar. O Senhor possa não, o Senhor pode. Que o Senhor venha alcançar este pastor, esse missionário. Eu oro também, meu Deus, pela nossa diretoria mundial, pela nossa diretoria deliberativa, Senhor. Meu Deus, alcança a nossa querida irmã Irene Miranda. Alcança, Senhor, a saúde da tua serva. Meu Deus, dai saúde, dai ânimo, vigor, destreza para a tua serva continuar fazendo e realizando a sua obra. Senhor, que tem trabalhado incansavelmente, quantas noites, ó Pai, na sua presença, clamando pelas nossas vidas, clamando pelo ministério geral. Que o Senhor, ó Deus, alcance a tua serva, alcance também, meu Deus, a família da tua serva, os desejos do coração da tua serva. Alcança, Senhor, a nossa querida irmã Débora Miranda, visita a saúde da tua serva, abençoa, dai o grande livramento. Os projetos que estão no coração da tua serva, que o Senhor possa, meu Deus, cuidar, zelar, meu Deus, pela vida da tua serva. Meu Deus, abençoa também o nosso querido pastor Lorival de Almeida, trazendo saúde, meu Deus, sobre a vida do teu servo. Alcança ele aonde quer que esteja neste momento. Livra, guarda do mal, Senhor. Graças nós te damos pela vida do teu servo. Abençoa também, meu Deus, o presbítero Davi Miranda Neto. Senhor, continua falando com o teu servo, continua abençoando o teu servo, e que ele venha ser mesmo, meu Deus, esta bênção que ele está sendo para as nossas vidas, para a Igreja Deus e Amor, para a vida dos pastores. Ó, Senhor, usa ele mais ainda. Abençoa também a sua família, a sua esposa, os seus filhinhos. Livra, guarda do mal. Abençoa, Senhor, toda a diretoria executiva, pastor Milton de Almeida e a sua família, pastor Antônio Osmar, meu Deus, a sua família, o pastor Marco Magno, a sua família, o pastor Fabrício, a sua família, o pastor Jerry, que está aqui comigo, meu Deus, e a sua querida e amada família, livra, guarda do mal, Senhor, com muita saúde, meu Deus, visita o teu servo, visita também a irmã Maria Josefina, guarda, meu Deus, livra ela e a família, em nome de Jesus, abençoa também a minha família, Senhor, a minha esposa, os meus filhos, nos abençoa, Senhor, nos conduza, nos oriente, para que a gente possa fazer a sua obra com excelência. Ó Deus eterno, continua com os nossos internautas, continua com os nossos ouvintes, continua abençoando a Igreja Deus e Amor. Ó Senhor, o ministério geral, os nossos obreiros, os nossos pastores, os nossos jovens, abençoa, Senhor, os nossos ministérios, o Ministério Expansão Jovem, o Ministério Regenere, juntamente com toda a sua liderança, abençoa, Senhor, o pequeno Galileu, as nossas crianças, ó, Senhor, as tias que estão à frente deste trabalho tão lindo, tão maravilhoso. Meu Deus, abençoa toda a membresia da Igreja Deus e Amor. Abençoa também, meu Deus, os visitantes e frequentadores da nossa igreja. Abençoa os dizimistas, os contribuintes, os ofertantes da nossa igreja. Em nome de Jesus, ó Pai, é o que nós te pedimos, é o que nós suplicamos, é o que nós clamamos agora. E o melhor de tudo, meu Deus, sabendo que o Senhor está nos ouvindo e está nos respondendo, nós glorificamos o Teu nome, Senhor, em nome de Jesus, que haja, Senhor, salvação em todas as nossas igrejas, Deus e Amor. Abençoa também o batismo, Senhor, que está se aproximando, que, ó Senhor, os novos convertidos, que o Senhor possa segurar as mãos de cada um deles. Não deixa retroceder, não deixa voltar atrás. Abençoa os discipuladores, ó Pai. O projeto Eu e Mais Um, em nome do Senhor Jesus, esteja à frente de todas as demandas, projetos da Igreja Deus é Amor. E que tudo venha a ser, meu Deus, aleluia, é realizado com êxito e com sucesso, para que o Teu reino venha a crescer e o Seu nome venha a ser glorificado, em nome de Jesus, em nome de Jesus.
0: Senhor eterno Pai, aqui estamos, Senhor, diante da Tua presença, queremos agradecer o Senhor por tudo que o Senhor tem nos concedido, ainda que, ó Pai, não sejamos dignos e nem merecedores, ó Pai. Deus Santo, Deus Eterno, Deus Todo-Poderoso, ó Senhor, eu quero neste momento clamar, Senhor, pela vida, Senhor, dos Teus filhos e das Tuas filhas que estão acompanhando esta oração. Quantas pessoas que estão nos assistindo, outras estão nos ouvindo por intermédio, Pai querido, desta live, Senhor, também pelo programa de rádio. Que o Senhor possa, meu Deus, abençoar a vida de cada um dos Teus

toda a sua família. E nós estamos aqui, Senhor, meu Pai, clamando também, Senhor, suplicando que o Senhor possa fazer uma grande obra na vida, Senhor, de todos os familiares deste irmão, desta irmã, Senhor. O Senhor tem o poder de salvar, o Senhor tem o poder de resgatar. Quantas e quantas são as pessoas que já testemunharam da bênção alcançada por intermédio da oração, pessoas que estavam escravizadas no vício, em tantas coisas, e que foram libertas, que foram transformadas pelo teu poder, Senhor. Meu Deus, eu clamo, Senhor, a ti, pedindo que o Senhor visite os familiares deste ouvinte agora, Senhor. Quem sabe, meu Deus, ó Pai, há pessoas neste momento derramando lágrimas diante da situação a qual elas estão vivendo, com seus filhos, com seus netos, este jovem, esta moça que está no mundo, Senhor, neste mundo que está tão perigoso, Senhor, e essa pessoa está pedindo grande livramento. Nós, Senhor, intercedemos pedindo que o Senhor venha guardar, que o Senhor venha livrar, que o Senhor venha transformar, Senhor, estas vidas, Senhor. Visita agora, meu Deus, visita, Senhor, meu Pai, restaura, meu Deus, a comunhão desta família, restaura, Senhor, a comunhão com os filhos, restaura, Senhor, a comunhão também, Senhor, dentro dos casamentos. Restaura este casamento, Senhor. Quantos casamentos que estão à beira da falência, outros que já foram destruídos, mas o Senhor tem o poder, ó Senhor, meu Deus, de restaurar, ó Pai. Visita agora. Quantas pessoas que estão, Senhor, clamando neste exato momento. Quantas pessoas, Senhor, que agora, Senhor, estão pedindo que o Senhor venha intervir, Senhor. E eu creio que o Senhor tem o poder. Sim, ó Pai, o Senhor é o Deus de já. O Senhor tem o poder de visitá-los neste exato momento e operar um grande milagre. Senhor, meu Deus, quantos filhos que não falam com seus pais, pais que não falam com seus filhos. Senhor, repreenda, joga por terra toda a ação maligna, Senhor. Que haja também a reconciliação entre os pais, entre os filhos, ó Pai. Meu Deus, ó Senhor, nós sabemos, Senhor, meu Deus, que muitas pessoas estão também clamando, pedindo a libertação dos vícios, pessoas que estão acorrentadas pelos vícios. O Senhor tem o poder, Senhor. Quantos e quantos foram os testemunhos? Nós temos ouvido diariamente testemunhos de pessoas que foram libertas, que foram transformadas, que estavam escravizadas no mundo das drogas, Senhor, mas alcançaram a libertação. Outras estavam presas, Senhor, ao tabagismo e tantas coisas mais, Senhor. E o Senhor desfez essas correntes, o Senhor esmiuçou essas correntes e o Senhor libertou essas vidas. Ó Pai, quantos membros da nossa igreja que têm testemunhos belíssimos, ó Pai, de libertações, ó Pai. Senhor, eu creio que o Senhor está visitando agora. Eu creio, Senhor, que o Senhor está ouvindo este clamor e que o Senhor já está agindo, que os céus já estão se manifestando em favor, meu Deus, desta pessoa que está orando conosco. Senhor, meu Deus, quem sabe, ó Pai, talvez a oração seja por um ente querido que está enfermo, quem sabe até mesmo no hospital, no leito de dor, Senhor. Pessoas que estão desenganadas pela medicina. Meu Deus, o Senhor tem o poder de reverter o quadro. Nós já ouvimos belíssimos testemunhos, nós já presenciamos maravilhas que o Senhor tem operado em nosso meio. E eu creio, ó Pai, que não será, Senhor, diferente por intermédio também nesta oração, porque o Senhor é tanto Deus de perto como Deus de longe. E eu creio que o Senhor pode sim visitar neste momento esta pessoa que está clamando, quem sabe num hospital, quem sabe dentro do seu lar há uma pessoa acamada, e nós estamos clamando agora, Senhor, pedindo, Senhor, meu Deus, a intervenção divina, pedindo que o Senhor venha reverter o quadro, que o Senhor venha reverter esta situação. Vai de encontro, ó Pai, aquela pessoa
que também está, Senhor, quem sabe no hospital e precisa passar por uma cirurgia, meu Deus. Ó, meu Deus, abra as portas, dê a vitória para esta pessoa. O Senhor pode reverter também esse quadro, Senhor. O Senhor pode, sim, meu Deus, conceder, ó Pai, a bênção para esta pessoa. Quantas pessoas que estão aguardando um transplante, quantas pessoas, ó Pai,

que sim, meu Deus, estão pelo SUS e têm essa dificuldade porque a fila de espera é longa, mas o Senhor pode sim, meu Deus, entrar com a Tua providência. O Senhor pode surpreender esta pessoa agora, meu Deus. Vai de encontro, Senhor, independente qual for a enfermidade. Meu Deus, ainda que esta pessoa foi desenganada pela medicina terrena, o Senhor, meu Deus, pode sim reverter essa situação. Ah, meu Deus, e confundir a medicina, porque o Senhor é o Deus que opera milagres. O Senhor não mudou, o Senhor continua operando grandes milagres. E eu creio, Senhor, sim, meu Deus, que por intermédio desta pessoa que está enferma, quem sabe com uma enfermidade gravíssima, Senhor, ela possa, Senhor, meu Deus, ó Pai, ser uma grande testemunha, ela possa ser um instrumento que venha glorificar o Teu nome aí nesse hospital. Ó, Deus Santo, vai de encontro, ó Pai, vai de encontro, Senhor, meu Deus, as famílias, Senhor. Nós sabemos que o inimigo luta, peleja, seja na enfermidade, seja na dificuldade, Senhor, no emocional, Senhor. Quantas pessoas que estão enfermas emocionalmente, ó Pai. Ó, Jesus, quantas pessoas que precisam, meu Deus, da presença do Teu Espírito Santo, porque nós sabemos, ó Pai, que quando o ser humano, ele está distante de Ti, Senhor, há um vazio em sua alma, e este vazio, nada material pode preencher, apenas a presença do Teu Espírito Santo, Senhor. Ó Senhor, por isso eu lhe peço, visita, Senhor, meu Deus, essas pessoas, ó Pai, vai de encontro agora. O Senhor pode restaurar também esta saúde emocional, meu Deus, esta pessoa que está fraca espiritualmente, ó Pai. O Senhor pode renovar as forças, muitas vezes, ó Pai, pelo desgaste, meu Deus, de anos a fio, de batalhas, de lutas, de um desgaste espiritual muito grande, que enfraqueceu essa pessoa, que desanimou esta pessoa, mas o Senhor, meu Deus, tem o poder de reverter este quadro. O Senhor tem o poder de restaurar as forças desta pessoa. Pai querido, vai de encontro, Senhor, neste momento. Visita, Senhor, visita esta pessoa que está angustiada, visita essa pessoa ansiosa, Senhor. Nós sabemos que a ansiedade tem vencido muitas pessoas. Existem muitas pessoas que estão, Senhor, depressivas, com aquela tristeza profunda, Senhor, diante, meu Deus, de todos os acontecimentos, diante de tudo que ela tem passado. Mas o Senhor, meu Deus, pode sim, meu Deus, dar, meu Deus, uma solução. O Senhor pode mudar o quadro, ah, Senhor, meu Deus, a história desta pessoa. Assim como o Senhor mudou as nossas vidas, Senhor. Assim como o Senhor mudou a vida de tantas e tantas, milhares de pessoas que tiveram, meu Deus, um encontro com o Senhor por intermédio da Tua palavra. Elas foram libertas, elas foram transformadas, Senhor. E hoje, Senhor, meu Deus, elas são pessoas felizes, ó Pai, porque hoje elas têm a presença do Teu Espírito Santo em suas vidas. Pai, eu creio que o Senhor pode, sim, meu Deus, visitar essas pessoas agora, neste exato momento. Visita essas pessoas, ó Pai, tenha misericórdia daquelas pessoas que estão entristecidas, de repente, ó Pai, porque estão recentemente, ó Pai, vivendo aquela situação de um luto, Senhor. Elas estão enlutadas, ó Pai, estão ali tristes, Senhor. O Senhor, meu Deus, por intermédio do Teu Espírito Santo, pode confortá-las, Senhor. Somente o Teu Espírito Santo tem o poder de confortá-las, ó Pai. Ó Senhor, meu Deus, quem sabe, neste exato momento, nós estamos orando com pessoas que até mesmo já perderam, Senhor, a esperança, Senhor, da mudança, meu Deus, ó Pai. Há pessoas que talvez, Senhor, meu Deus, anos a fio, vem lutando, Senhor, tentando mudar de vida, mudar a situação a qual elas estão enfrentando, e agora estão a ponto de perder a esperança, mas o Senhor é o Deus que tudo pode, e eu creio, Senhor, que por intermédio desta oração, o Senhor está fortalecendo esta pessoa, para que ela venha, meu Deus, ó Pai, continuar confiante, que ela não venha duvidar do Teu poder, que ela não venha duvidar, meu Deus, que o Senhor está atento ao nosso clamor, o Senhor está atento, ó Pai, a tudo que nós fazemos, Senhor. Por isso, ó Pai, eu lhe peço, renove as forças, Senhor. Meu Deus, ó Pai, aumenta, Senhor, a fé desta

0: pessoa. Aumenta, Senhor meu Deus, aumenta a fé dessa pessoa para ela continuar crendo, ó Pai, que o Senhor tem o poder de operar, meu Deus, na sua vida, que o Senhor tem o poder de operar na vida do familiar, enfim, o Senhor tem o poder de reverter a situação, seja, meu Deus, ó Pai, financeira, seja, meu Deus, na área da saúde, seja conjugal, o Senhor tem o poder. Quem sabe há pessoas também com problemas jurídicos, ó Pai, e, ó Pai, olhando pela ótica humana, Senhor, não tem solução, não tem o que fazer, mas o Senhor pode, Senhor, o Senhor é o Deus dos impossíveis, Senhor. Quantas vezes contemplamos, meu Deus, a Tua misericórdia, o Teu poder agindo em nosso favor. O Senhor, meu Deus, tem o poder até mesmo de mudar leis para favorecer o Teu servo. O Senhor pode tudo, ó Pai. E nós estamos clamando e pedindo que o Senhor venha visitar essas pessoas para que elas venham ter a sua fé renovada, ó Pai, para dar continuidade a esta caminhada, Senhor. Porque nós estamos trilhando, Senhor, para, Senhor, o caminho, ou seja, estamos trilhando neste caminho, no caminho da salvação, e nós sabemos que muito em breve, Senhor, nós encontraremos, chegaremos até os portões celestiais, e aí sim, Senhor, quando esses portões se abrirem, nós entraremos e viveremos eternamente com o Senhor, meu Deus, em um lugar que não haverá mais dor, que não haverá mais tristeza, que não haverá mais angústia, que não haverá mais traição, que não haverá mais falsidade, Senhor. Nós cremos, ó Pai, talvez, Senhor, neste momento de oração, a pessoa que estão, Senhor, com aquele sentimento, que estão sozinhas, Senhor, que estão abandonadas, mas o Senhor, meu Deus, é o nosso companheiro, o Senhor é o nosso amigo, o Senhor está ao nosso lado, Senhor, que esta pessoa possa sentir neste exato momento a presença real do Senhor ali, meu Deus, do lado dela, Pai. Sim, Jesus, eu creio que o Senhor pode, sim, meu Deus, toma nas tuas mãos, Senhor. Senhor, nós precisamos compreender, nós precisamos entender, Senhor, que o Senhor está nos ouvindo, que o Senhor está próximo de nós. Há pessoas que muitas vezes questionam, Senhor, meu Deus, a demora, elas acham que o Senhor não está respondendo, que o Senhor não está olhando para elas, mas nós sabemos, Senhor, que sim, o Senhor não desampara os seus, que o Senhor tem contemplado as nossas vidas dia após dia, Senhor. Nós sabemos, ó Pai, sim, que esta pessoa que precisa de uma resposta, ó Pai, que ela precisa continuar crendo, que ela precisa continuar confiando. Quando nós olhamos para a Tua palavra, no livro de Daniel, Senhor, nós vamos ver Teu servo clamando, o Teu servo buscando uma resposta do Senhor, e de acordo à Tua palavra, o Senhor respondeu naquele dia, no mesmo dia que o Teu servo clamou, mas houve uma batalha no céu, Senhor, meu Deus, a Tua palavra registra isso, e Daniel, ele insistiu, ele ali perseverou em oração, porque ele confiava no Deus que ele servia, e ele ali foi insistente, ele continuou orando. A Tua palavra diz que após esta batalha a resposta chegou até Daniel. Foram 21 dias de batalha, mas a resposta chegou. Quem sabe esta pessoa não consegue compreender isto ainda, que ela precisa ser ali perseverante, ó Pai, na sua fé, crendo que o Senhor ouviu, crendo que o Senhor já respondeu. Se há uma batalha, esta batalha está travada, nós sabemos, sabemos que temos os anjos do Senhor para batalhar e que esta resposta, ela irá chegar sim até esta pessoa, porque a Tua palavra, ela registra isso, e nós cremos, Senhor, que o Senhor está respondendo essa pessoa, nós cremos que o Senhor está respondendo, ó Pai, sim, meu Deus, essa pessoa que está ali perseverante, ó Pai, em oração, crendo que o Senhor já ouviu, que o Senhor já respondeu. Senhor, eu lhe peço nesta oração, abra os olhos espirituais desta pessoa para que ela possa enxergar, não numa visão, meu Deus, pequena, Senhor, mas que ela possa ver de uma forma macro e ver, Senhor, meu Deus, do outro lado, já a resposta, a vitória que já está decretada para esta pessoa. Sim, meu Deus, eu creio, ó Pai, eu creio que o Senhor já está respondendo. Ah, meu Deus, o clamor desta mulher, o clamor deste homem nesta noite, eu creio, ó Pai, que o Senhor já está respondendo. Sim, meu Deus, talvez esta pessoa que precisa tomar uma decisão, Senhor, meu Pai, que ela possa perseverar, esperar, porque, Senhor, não podemos nos precipitar nas nossas respostas, não podemos nos precipitar nas nossas decisões. Precisamos da direção do Teu Espírito Santo. Senhor, dê força e graça para que essa pessoa, ela possa continuar confiando, ela possa continuar acreditando, sim, meu Deus, que o Senhor irá responder, ó Pai. Sim, Jesus, confirma, ó Pai, dê a vitória. Ó Senhor, neste momento também eu quero clamar, Senhor meu Pai, também pelos jovens, ó Pai, pela juventude da nossa igreja, pelos jovens, Senhor, em geral, que o Senhor possa visitá-los. Abençoa a juventude da nossa igreja, abençoa os nossos jovens do Regenere, abençoa os nossos jovens do Expansão, abençoa, Senhor meu Deus, guarda, livra-os de todo mal. Senhor, também, ó Pai, eu quero apresentar os jovens que estão no mundo, Senhor. Usa, Senhor, os nossos jovens para ganhar, meu Deus, esses jovens que ainda estão acorrentados, que ainda estão com a venda nos seus olhos. Sim, meu Deus, capacita a nossa juventude, dê as ferramentas necessárias para eles, ó Pai, para que eles possam ganhar mais e mais jovens para o Teu reino, ó Pai, porque nós sabemos que a força está com a juventude. E, Senhor, e quando um jovem, ele, Senhor, meu Deus, entende, quando ele compreende o Teu Evangelho, quando ele recebe a Tua Palavra, quando ele, ó Pai, se coloca à Sua disposição, meu Deus, ó Pai, ó Jesus, que coisa linda é ver, Senhor, um jovem usado nas Tuas mãos. Por isso eu lhe peço, Senhor, capacita dia após dia os nossos jovens, dê força, dê graça, dê vitória, meu Deus, na vida espiritual de cada um deles, ó Pai. Abençoa, Senhor, meu Deus, ó Pai, todos os nossos jovens aqui, Senhor, de São Paulo, do Brasil e do mundo, Senhor. Toma nas Tuas mãos também, Senhor, os adolescentes. Abençoa os adolescentes, ó Pai. Guarda, livra eles, ó Pai. Abençoa o Ministério de Adolescentes, ó Pai. Sim, meu Pai, eu Te apresento aqueles adolescentes ali também de Curitiba. Toma nas Tuas mãos, dá vitória para eles, ó Pai. Ó Deus Santo, Deus Poderoso, todos os nossos adolescentes do Brasil e do mundo, as nossas crianças, Senhor, o Departamento Pequeno Galileu, Senhor, toma nas Tuas mãos, ou seja, o Ministério Pequeno Galileu, toma nas Tuas mãos, ó Pai. Abençoa as nossas tias, abençoa as coordenadoras, abençoa, Senhor meu Deus, todas as crianças, meu Deus, que frequentam as nossas igrejas, também os pais, ó Pai, quantos pais que ainda não se converteram, que ainda não abriram seus corações para o Evangelho, mas as crianças estão ali, Senhor, e eu creio que o Senhor está trabalhando de uma forma toda especial, Senhor, na vida dos papais dessas crianças. Nós entregamos nas Tuas mãos. Abençoa as criancinhas, Senhor. Abençoa também, Senhor, os nossos idosos, ó Pai. Meu Deus, que coisa linda, Senhor, é ver os idosos trabalhando. Sim, meu Deus, são ferramentas que podemos utilizá-las, Senhor. São ferramentas que podem ainda produzir muito para o Teu reino. Abençoa os nossos idosos, Senhor. Meu Deus, também os 60 mais, toma nas Tuas mãos. Meu Deus, que o Senhor possa usá-los de alguma forma, Senhor. Tem tantas coisas que nós precisamos fazer, Senhor, que tem que ser realizada na Tua obra. E eles também, Senhor, têm o espaço deles para poderem, Pai, contribuir no crescimento da Tua obra. E eu lhe peço, Pai, abençoa os Teus filhos, Senhor. Abençoa, Senhor, meu Deus, 60 mais na nossa igreja. Abençoa também, Senhor, meu Deus, Pai, Jesus querido, ah, Santo Deus, as viúvas, Senhor, os órfãos, nós entregamos nas Tuas mãos, Senhor. Nós precisamos de cuidar das viúvas, dos viúvos e dos órfãos, ó Pai. Sim, meu Deus, ó Pai querido, que o Senhor possa, meu Deus, despertar cada pastor, meu Deus, cada dirigente de congregação para ter esse cuidado especial com os órfãos, com as viúvas, com os viúvos, ó Pai. Toma nas Tuas mãos, ó Pai. Tenha misericórdia, Senhor, também das famílias necessitadas, Senhor. Meu Deus, abençoa a Fundação Reviver, que tem cuidado, a Associação Help, Senhor. Meu Deus, toma, Senhor, nas Tuas mãos, ó Pai. Sim, meu Deus, usa, meu Deus, ó Pai, este ministério também para alcançar estas vidas. Quantas vidas têm sido alcançadas, Senhor? Quantas vidas têm sido alimentadas? Quantas vidas que têm recebido água no Nordeste? Senhor, meu Deus, abençoa, Senhor. Abençoa, Senhor, a nossa irmã Eleni Miranda, que é a presidente tanto da nossa igreja, Deus e Amor, quanto da fundação, Senhor. Abençoa também a nossa irmã Jane, que é, meu Deus, a presidente da Help, juntamente com o pastor Marco. Meu Deus, toma nas tuas mãos. Ó, Pai querido, Pai amado, toma nas tuas mãos, Senhor. Abençoa, Senhor, meu Deus, ó Pai, os trabalhos que estão sendo realizados, não somente na sede mundial, mas em todo o Brasil, Senhor. Meu Deus, ó Pai, sim, meu Deus, também estamos com esse propósito, com esse desejo no nosso coração, meu Deus, de expandir para outros países, como os países da África, Senhor. Abra as portas, joga os impedimentos por terra, Senhor. Dê a vitória, meu Pai. Ó, meu Santo, Deus poderoso, Deus da glória. Louvado seja o nome do Senhor. Abençoa, Senhor, meu Deus, ó Pai, a nossa diretoria, Senhor. Uma vez mais, eu apresento a nossa irmã Ireni. Senhor, dê saúde à tua serva, Senhor. Dê saúde à tua serva, Senhor. Abençoa a nossa presidente, ó Pai. Guarda, livra a tua serva, meu Deus. Nós sabemos que às vezes, ó Pai, a carga é pesada, Senhor. Mas a tua serva está ali firme, Senhor. Meu Deus, ó Pai, firme ali, Senhor, nesse propósito, com a tua obra, Senhor. Abençoa a nossa irmã Débora Miranda, Senhor. Meu Deus, dê saúde também, força, graça, Senhor, diante de tanta responsabilidade que está sobre, meu Deus, os ombros da tua filha, Senhor. Meu Deus, dê forças, dê graça, Senhor. Ao nosso querido pastor Lorival de Almeida, Senhor, dê saúde, Senhor. Restaura dia após dia, Senhor, dando força, dando graça a teu servo. Abençoa também, Senhor, presbítero Davi Neto, Senhor. Abençoa teu servo, ó Pai. Meu Deus, continua, Senhor, orientando, dando, sim, meu Deus, a direção, Senhor, ao teu filho, meu Pai. Meu Deus, nós sabemos que esse projeto a qual nós estamos, Senhor, o Senhor colocou no coração dele, ó Pai. Continua inspirando o teu filho, ó Pai, porque, Senhor, meu Deus, nós precisamos, sim, ó Pai, a direção do teu Espírito Santo em todas as decisões que foram tomadas, Senhor. E o Senhor tem usado o teu servo, Senhor, continua usando, guarda a família dele também, filhinho, Senhor, guarda, Senhor, meu Deus, guarda, livra de todo mal, Senhor, por onde ele passar, meu Deus, deu grande livramento, ó Pai. Toma também o Diego, Senhor, e a sua família. Toma também o André, Senhor, entregamos nas tuas mãos. Toma nas tuas mãos toda a família da nossa irmã Eleni Miranda, da nossa irmã Débora e pastor Lorival. Toma nas tuas mãos, ó Pai. Abençoa, Senhor, a diretoria executiva, cada integrante da diretoria, Senhor. O Senhor conhece a todos, o Senhor conhece a família, Senhor. Eu apresento nas tuas mãos, que o Senhor possa nos guardar, que o Senhor possa nos livrar de todo intento do inimigo, Senhor. Que também possamos fazer tudo na direção do Senhor, meu Deus, que não venhamos ser precipitados em nada, mas que possamos, sim, meu Deus, ouvir a tua voz, Senhor, a direção do Senhor, para que possamos tomar as decisões, ó Pai, ó Deus Santo, Deus Eterno, Deus Poderoso, Deus da Glória. Eu quero apresentar, Senhor, meu Deus, também, Senhor, os países nas tuas mãos. Eu quero apresentar, meu Deus, os pastores que estão nos países, os pastores nacionais. Meu Deus, visita, meu Deus, também a África. Meu Deus, eu e o teu servo, pastor Wilson, estamos responsáveis ali pela África. Eu quero apresentar neste momento cada pastor da África, Senhor. Toma nas tuas mãos. Sabemos que não é fácil, ó Pai, diante das dificuldades que nós enfrentamos diariamente, Senhor. Sim, meu Deus, são desafios que, olhando pela ótica humana, seriam impossíveis, Senhor. Mas o Senhor, meu Deus, tem nos dado, Senhor, o recurso. O Senhor tem tocado em vidas, ó Pai, para ajudar. Meu Deus, ó Pai, e nós estamos aí com os nossos obreiros trabalhando, ó Pai, na África. Continua abençoando a Europa, Senhor, meu Deus. Enfim, Senhor, a Ásia. Meu Deus, toma nas tuas mãos. A América do Sul. Ah, Senhor, meu Deus. América Central, América do Norte. Enfim, toma, Senhor, todos os países onde nós temos as nossas igrejas. Deus e amor, ó Pai. Abençoa nossos pastores também aqui do Brasil, os dirigentes das igrejas locais, das igrejas regionais, centrais, setoriais, estaduais, Senhor. Toma nas tuas mãos, dê forças, dê graça aos teus filhos, ó Pai. Abençoa, meu Deus, a cada um dos teus filhos, Senhor. Dá graça, dê a vitória. Sim, meu Deus, entra com a tua providência. Tu sabes das necessidades, tu sabes dos anseios, ó Pai. Ó Deus Santo, ó Deus é eterno, ó Deus poderoso, os nossos obreiros, ó Pai. Sim, meu Deus, toma nas Tuas mãos as nossas equipes de voluntários, Senhor. A Tua obra necessita. Muitas vezes, ó Pai, nós sabemos, Senhor, que muitos acham que voluntário, ó Pai, é aquelas pessoas, Senhor meu Deus, que não têm o que fazer, meu Pai, ou são desempregadas, mas nós sabemos, ó Pai, que nós precisamos ter esse espírito, meu Deus, em nossa vida, independente da nossa posição, independente, ó Pai, do nosso trabalho, mas o compromisso com a Tua obra, ó Senhor meu Deus, Senhor, que o Senhor possa despertar pessoas como outrora. Quantas pessoas, meu Deus, elas estavam ali, Senhor, dispostas a ajudar a Tua obra, meu Deus, que essa chama, que este amor, ele possa, meu Deus, continuar, Senhor meu Deus, aceso, que essa chama continua viva, Senhor, em nossos corações, para fazermos a Tua obra, Senhor, não somente, ó Pai, por aquilo que nós recebemos, mas que possamos fazer com amor, Senhor, independente do que for, fazermos com amor. Abençoa, Senhor, os nossos voluntários, nossos obreiros voluntários, os nossos dirigentes voluntários. Abençoa, Senhor, sim, meu Pai, toma nas Tuas mãos toda a membresia da igreja, Senhor. Abençoa os nossos membros, abençoa, Senhor, também, ó Pai querido, ó Pai amado, abençoa, Senhor, meu Deus, Senhor, os visitantes, nossos irmãos de outros ministérios que nos visitam diariamente, ó Pai. Abençoa o povo católico que nos visita, livre pensadores, ó Pai. Sim, Senhor, abençoa todos eles. Sim, ó Pai, nós temos as campanhas, ó Pai, e muitos participam das campanhas. Ah, Deus Santo, que o Senhor, por intermédio dessas campanhas, por intermédio da palavra, o Senhor possa libertar aqueles que, Senhor, necessitam da libertação, daqueles que necessitam da cura, não física, mas da alma. O Senhor tem o poder, usa os nossos obreiros, usa os nossos pregadores, ó Pai. Sim, meu Deus, é o Teu Espírito Santo que convence o pecador do pecado, da justiça e do juízo. Senhor, meu Deus, que possamos ser cheios da presença do Teu Espírito Santo, para que, ó Pai, quando abrirmos as nossas bocas, Senhor, possamos, sim, meu Deus, ser inspirados pelo Teu Espírito Santo, e que o Teu Espírito venha convencer esta pessoa, porque, ó Pai, nós sabemos, Senhor, que muitas e muitas pessoas ainda estão acorrentadas, Senhor, muitas e muitas pessoas vivem ainda na escuridão, estão com uma venda nos seus olhos, e não estão, Senhor, cientes do caminho que estão trilhando. Quantos e quantos já estão à beira do abismo, Senhor? Ó Senhor, tem de misericórdia, meu Pai, que possamos sim ter este compromisso com a Tua obra, que possamos ter este compromisso com o Teu Evangelho, com a Tua palavra genuína, Senhor. Ora e clama, alabaias, aleluias. Sim, Senhor, meu Deus, porque sabemos que um dia, ó Pai, nós estaremos diante do juiz dos juízes, teremos que apresentar, meu Deus, todas as nossas obras, tudo que nós fizemos na terra. Senhor, que cada um dos Teus servos tenha, meu Deus, esta consciência, sim, Senhor, de manter a integridade, de manter o compromisso, ó Pai, com a Tua obra, Senhor. Ó Deus Santo, ó Deus Poderoso, ó Deus da Glória, louvado seja o Teu santo nome. Tu és santo, Tu és poderoso, Senhor, e eu creio, ó Pai, que o Senhor está fazendo uma grande obra. Eu creio, Senhor, que o Senhor está agindo, que o Senhor está operando, ó Pai. Eu creio que sim, meu Deus, o Senhor está promovendo um grande avivamento para a Tua igreja, não somente para a sede mundial, mas para todas as nossas igrejas, Deus e amor. Ó, Pai querido, sim, meu Deus, toca neste irmão, toca nesta irmã, Senhor. Toca, Senhor, nesta vida, Pai. Toca, Senhor, meu Deus, nessa pessoa que está na liderança, Senhor. Porque, meu Deus, os líderes, Senhor, meu Pai, são auxiliares do pastor. E muitas vezes eles desempenham um trabalho, meu Deus, também ministerial, pastoral, Senhor. Porque estão ali, meu Deus, com seus grupos. Senhor, meu Deus, que haja este compromisso, esse comprometimento, ó Pai. Sim, meu Deus, com a Tua palavra. Sim, a Tua palavra genuína, que transforma, que liberta, Senhor. Como libertou a minha vida, como libertou a vida de tantas e tantas pessoas que hoje são membros da Igreja Deus e Amor e de outras igrejas também. Senhor, meu Deus, confirma, Senhor, abençoa o pastor Wilson que está aqui comigo, a sua família, Senhor. Meu Deus, nós estamos nesta responsabilidade dos estados, ó Pai, e também da África, do continente africano. Senhor, nos dê a vitória, Senhor, nos ajude, Senhor. Ó, Senhor, nos dê estratégia, nos dê direção, para que possamos fazer tudo segundo a Tua vontade. Ó Pai querido, Pai amado, queremos sim, meu Deus, agradecer o Senhor por este momento maravilhoso que o Senhor nos concedeu, ó Pai, nesta oportunidade de estarmos, ó Pai, unidos aqui, Senhor, em oração, Senhor. Deus poderoso, Deus da glória, aleluia. Confirma, meu Deus, a bênção. Confirma, Senhor, a vitória para a glória e louvor do Teu santo nome. Em o nome de Jesus, amém e amém, Senhor Jesus. Que Deus abençoe você que orou conosco. É glorioso, né? Sentir a presença de Deus, pastor Wilson, aqui nos estúdios, né? A gente começa a orar e se a gente não olhar para ali, para o cronômetro, a gente segue adiante, né?
1: Sim, é muito bom, né? É muito gostoso. E nesse momento, pastor Ger, é aquele momento especial das pessoas que clamaram conosco. Chegou o momento de receber Jesus gostoso agora, aonde elas estiverem.
0: É isso mesmo, nós agora vamos fazer o apelo e você pode aceitar Jesus aí onde você estiver, você que está nos assistindo e você também que está nos ouvindo, né? Pastor Wilson vai fazer o apelo.
1: Sim, olha, na onde você estiver agora, é o momento de você receber Jesus na sua vida, né? Você que orou conosco, talvez você fica postergando esse momento, mas não é momento de postergar mais. É momento de você ficar, receber Jesus na sua vida. Momento de você aceitar a Jesus. Não postergue mais. Não adie mais isso. Mas faça isso agora. É a oportunidade que você está tendo de receber Jesus. Você pode, aonde você estiver agora, receber Jesus. Também reconciliar. Você pode estar reconciliando com Jesus neste momento. É muito fácil e é simples. Feche os seus olhos e ore comigo neste momento, dizendo: Senhor Jesus, neste momento, eu estou te recebendo, te aceitando como único Senhor e Salvador da minha vida e da minha alma. Me perdoa, Senhor, todas as minhas negligências, os meus pecados. Me purifica. Senhor, eu estou me reconciliando também. Senhor, me receba novamente. E escreve, Senhor, o meu nome no livro da vida e sela com o Teu sangue para o grande dia do arrebatamento. Faz uma obra na minha vida. Coloca o Teu Espírito Santo sobre mim para me orientar e me ensinar. Em nome de Jesus, faz uma obra também na minha família. Em nome de Jesus, amém. Muito bem, meus parabéns a todos vocês que tomaram essa decisão nesse momento, aceitando Jesus como Senhor e Salvador da sua vida, também reconciliando com o Senhor. Meus parabéns. Nós somos a Igreja Deus e Amor, nós somos muito mais que uma igreja, somos uma família. Igreja Deus e Amor está em todos os lugares aqui no Brasil, e você pode agora, olha, anote bem, hein? Você vai entrar em contato conosco. Nós temos aqui ao rodapé do vídeo os nossos endereços eletrônicos para vocês mandar um e-mail ou entrar em contato conosco. Olha o nosso e-mail: queroaceitarjesus@ipda.com.br. queroaceitarjesus@ipda.com.br. Nós temos também o WhatsApp, o nosso DDD é 11 O número é 950-94-4645. Vou repetir, para você que nos acompanha pelo rádio. 11-950-94-4645. Mande uma mensagem agora. Nós temos uma equipe de pastores preparados para receber o seu contato e já te orientar o que fazer a partir de agora. E você pode procurar também a Igreja Deus e Amor mais perto de você pelo nosso site, né? ipda.com.br/endereços, e você vai procurar o pastor aí da sua localidade, da sua cidade, do seu estado, e conversar com ele dizendo: eu aceitei a Jesus, eu me reconciliei através da live de oração da Igreja Deus é Amor. Que Deus em Cristo vos abençoe e sejam bem-vindos em nome de Jesus. Pastor Jerry, está chegando o momento, infelizmente, de nos despedir dos nossos internautas. Como o senhor falou, o clima aqui, o ambiente está tão gostoso que dá vontade de ficar. Mas a programação continua aí a madrugada toda, a rede de apoio da madrugada.
0: É isso mesmo. Que Deus abençoe a todos os nossos internautas, também os ouvintes. Nós vamos ficando por aqui. Mas lembrando que todos os dias, né, nós temos a oração, né? Sim. E você continua ligadinho aí no programa de rádio, porque o programa vai se estender a madrugada inteira. E eu tenho certeza que tem aí muitas bênçãos aí para a sua vida, testemunhos, né, para aumentar a sua fé, orações, enfim. Vai ser uma madrugada abençoada. Que Deus abençoe, fiquem todos na paz do seu Jesus.
1: Deus abençoe a todos e continue ligadinho no programa Voz da Libertação. Um abraço e até a próxima, se Deus quiser.

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3: Meu nome é Lucas Bonetti, estou aqui para testificar sobre a minha vida. Quando eu estava no mundão, eu tinha o vício do cigarro, da maconha, da bebida e drogas sintéticas, né, irmão? Usava bastante, irmãos. Passava vários dias fora de casa, irmãos, usando droga. Chegava, né, em casa, que era segunda-feira, terça-feira, né, irmãos? Sempre 4 dias, contando final de semana, na rua. Usava muita droga, bebia muito, chegava em casa bêbado, querendo se machucar, né, irmãos, por causa da bebida, das drogas. E isso daí foi, né, acabando comigo, né, irmãos. E fora isso daí, irmãos, daí eu caí preso, né, irmãos, também. Fui caindo preso mais 3 vezes. Perdi muito tempo da minha vida caindo preso, né. Aconteceu, eu fui parar no hospital. Já aconteceu que eu quase fui morto. Então, irmãos, eu comecei com 16 anos com todos esses vícios aí. E foi passando, né, irmãos, o tempo. E eu muito triste com a minha vida. Fiquei em casa, entrei pra dentro de casa, escondido dentro de casa. Satanás colocou medo na minha cabeça, né, irmãos, devido a tudo que eu fiz na minha vida. Comecei a ficar com o começo da depressão, né, irmãos, não saía para nada. Pensei até em tirar minha vida, né, irmãos. Eu pendurei uma corda, irmãos. Daí aquela corda ali ia tirar minha vida. Pensei, agora eu vou acabar com o meu sofrimento. Então, irmãos, ali estava tudo pronto já para me tirar minha vida. Satanás falava para mim, tira tua vida, tira tua vida. Aí eu olhei pro meu lado, irmãos. Vi 2 Bíblias pequenas e Deus falou comigo, não faça isso, não faça isso, filho. Então, irmãos, eu não fiz, desci a escada, irmão, aqui de casa, aqui. Fui falar com meu irmão ali, o Thomas, ele ia ir pra igreja, irmãos. 5 minutos antes, irmãos, se ele tivesse ido pra igreja ali, irmãos. Eu falo, se ele tivesse ido pra igreja, minha família ia encontrar eu pendurado ali, irmãos. Não acorda ali depois se ele chegasse da igreja. Mas Deus foi misericordioso, eu desci a escada, falei com ele, irmão, posso ir na igreja contigo? Ele falou, pode. Então aí, irmãos, eu fui pra igreja, irmãos, nesse dia, né? Dia 25 de junho, irmãos. Então, irmãos, daí o que aconteceu? Eu fui na igreja, irmãos, nesse primeiro dia que eu fui na igreja, irmãos. Falo pros irmãos que eu já aceitei Jesus devido a um testemunho de um pastor que tinha lá no dia, irmãos. Então, no terceiro dia, irmãos, que eu aceitei Jesus, logo no terceiro dia eu já estava liberto do cigarro, de tudo que eu fazia de errado, eu já estava liberto, irmão, estava limpo, já não bebia, já não fumava, já não fazia mais nada de errado. No terceiro dia, né, irmãos, eu já estava indo já de paletó, né, irmãos, tudo vestido, né, como um crente, né, irmãos, para ir para a igreja, né, graças a Deus. Então, irmãos, eu me preparando para o batismo, né, irmãos? Graças a Deus. Então, graças a Deus, chegou meu dia do batismo, né? Que foi dia 3 agora, né, irmão? Então, Deus, essa vitória é pra mim, né, irmãos? Eu tenho que contar pros irmãos, fortalecer a fé dos irmãos, porque tudo isso Deus fez na minha vida. Pode fazer na vida dos irmãos também. Continue lutando, acreditando nos seus sonhos, colocando a fé em prática. Deus em primeiro lugar, que dá tudo certo. Paz do Senhor. Meu nome completo é Lucas Bonetti, Alto Boqueirão, Curitiba, Paraná.
0: 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Mas como saber se tenho fé suficiente para que haja essa concordância? Não basta apenas crer em Deus de uma forma sentimental e emotiva, mas é preciso acreditar nele de uma forma totalmente consciente. E isso só é possível através de sua palavra. As Escrituras Sagradas não nos deixam dúvida ao dizer: a fé vem pelo ouvir e ouvir a palavra de Deus. Para tocar o coração de Deus, é preciso que Ele veja em cada um de nós como estamos o servindo, qual a nossa crença para com Ele. Se você começar a crer em Deus hoje, de uma maneira consciente, ouvindo e crendo em Sua palavra, tenha certeza de que sua vida nunca mais será a mesma. 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
4: Uma hora e seis minutos.

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0: 1:11. Que Deus abençoe. Horário oficial de Brasília. Ouvintes, sejam todos muito bem-vindos. Esta é a rádio, a voz da libertação. Que Deus abençoe a sua vida. Eu sou seu irmão em Cristo, Diácono Lindenberg Araújo. Que maravilha estarmos todos nós reunidos em uma só fé, em um só propósito. Estamos ao vivo aqui na Central de Produção Internacional, hoje dia 13 de agosto, quinta-feira da multiplicação. Que bênção! Na mesa de som, nosso irmão Hamilton também estará conosco durante esta madrugada, pois esta é a madrugada do socorro de Deus. Sejam todos bem-vindos, que Deus abençoe!
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0: É isto aí, povo de Deus, já envia a sua mensagem agora para o nosso WhatsApp, DDD 11 982 92 3392. E você também que está em casa, talvez está me acompanhando pela rádio, já entra em contato conosco agora para o número 11 3208 2743, ou também para o DDD número 11 3208 2790. Nós estaremos atendendo todos vocês que estarão agora entrando em contato conosco. Será um prazer, uma honra, já anotando os vossos pedidos de oração. E também você que agora precisa de um aconselhamento bíblico pastoral, estamos aqui para isto, para te ajudar, para te auxiliar, para orar pela tua vida. E vai ser uma bênção para a glória e a honra do nosso Senhor e Salvador Jesus Cristo. Você que está agora pelo WhatsApp, envie agora sua mensagem. Você que está no serviço de plantão, que Deus te abençoe, que Deus abençoe você que está na estrada, está no caminhão, está em viagem, está agora nos ouvindo esta rádio abençoada. Deus em Cristo abençoe a sua vida. Envie para cá agora e nós estaremos orando pela sua vida no nome de Jesus.

0: 1h14, já tem alguém na linha? Alô?
1: Alô, boa noite. A paz do Senhor.
0: A paz do Senhor, tudo bem? Com quem eu falo?
1: Meu nome é Maria Aparecida.
0: Maria?
1: É Maria Aparecida.
0: Tudo bem com a senhora, irmã?
1: Mais ou menos. Pastor, eu quero pedir para pôr meu nome na oração.
0: Sim.
1: Porque Deus abriu as portas para mim começar a ir para a igreja lá no, na sede. Eu já fui dois domingos.
0: Glória a Deus, olha
1: que bênção.
0: Aquele
1: dia que eu orei aí com o Senhor, Deus preparou uma pessoa que está indo me levar. Dois domingos já fui, vou domingo de novo.
0: Glória a Deus, olha que maravilha.
1: Na reunião dos pais, eu estava lá.
0: Oh, na tarde?
1: É.
0: Oh, que bênção. Ô,
1: pastor, eu estava tão ansiosa para ir congregar que eu chorava direto. Meu Deus,
0: aleluia.
1: Prepara pessoas para me levar, meu Deus. Eu tenho problema na visão, né, pastor?
0: Sim, entendi.
1: Eu quero que o senhor ore para melhorar a minha visão.
0: Ok.
1: Entendeu, pastor?
0: Nós vamos orar pela senhora, já está aqui anotado.
1: Olha, pastor, deixa eu contar para o senhor. Eu, em 2015, eu vou um testemunho, em 2015, eu entrei ali dentro da sede para fazer uma visita infartada. Com dois domingos que eu fui, eu saí dali curada.
0: Aleluia!
1: Até hoje, pastor, eu não tenho nada no coração, já fiz
0: vários
1: exames.
0: Oh, glória, que bênção!
1: Estou curada.
0: Está
1: fui curada,
0: irmã?
1: Da vesícula. E agora eu quero Jesus curar minhas vistas.
0: Para nós entendermos, os nossos ouvintes que estão agora nos ouvindo no Brasil e no mundo, a senhora chegou na sede mundial infartada.
1: Infartada.
0: Passando mal.
1: Eu entrei descansando para entrar até chegar dentro do templo. Foi a primeira vez que eu fui. Para entrar dentro do templo, eu descansei umas quatro vezes.
0: Meu Deus.
1: Sentando. Aí fiquei lá, não pedi nada. Na hora da oração de explosão de milagre, eu me lavei de suor.
0: Minha irmã...
1: Quando foi no outro domingo eu fui, eu não podia caminhar ligeiro nem correr. Eu pedi para a obreira ir comigo até o banheiro. Ela falou, nós vamos correndo para nós não perder a palavra. Ela segurou na minha mão, nós fomos correndo. Quando eu cheguei perto do meu marido correndo, ele falou, você está correndo? Ali a ficha caiu. Quando eu fui fazer o exame, o cardiologista falou que tinha uma cicatriz, que eu tinha feito uma cirurgia no coração. E essa semana retrasada eu fiz uma bateria de exame, o coração tá forte.
0: Oh, glória!
1: Deus,
0: a senhora foi curada por Jesus.
1: Curada por Jesus.
0: Aleluia, que eu maravilha.
1: Eu já ganhei, ó, pastor, eu fui fazer visita, que eu era de outro ministério, e lá eu fiquei. O que está impedindo de eu ir agora é minhas vistas.
0: Mas nós vamos orar pela senhora, tá bom, minha irmã? Deus vai restaurar suas vistas.
1: Eu recebo essa palavra.
0: Em nome de Jesus, irmã.
1: Tenho certeza. Fui curada da vesícula também. E, pastor, a minha vesícula tinha bastante pedra. Quando revelou que estava curando pessoas com problema na vesícula, eu fui fazer o exame do abdômen, não deu mais nada.
0: Aleluia, Deus é fiel,
1: olha,
0: minha irmã.
1: Olha, eu estou falando para o mundo inteiro ouvir, porque eu sou muito perseverante. Quando eu começo a contar para as pessoas, eu falo, eu fui lá para conhecer e acabei ficando congregando.
0: Glória a Deus, que maravilha, hein?
1: Eu faço meus votos, eu cumpro meus votos, eu tenho os cofrinhos, eu levo, eu mando levar, eu deposito, mas é lá, porque eu descobri que a igreja Deus é Amor é a diferença, não adianta, não adianta.
0: Deus abençoe a senhora, muito obrigado pela sua sintonia,
1: pastor.
0: Tá bom, minha irmã?
1: Então, pastor,
0: nós estaremos orando pela sua vida.
1: Deixa eu falar para o senhor também outra coisa. A minha neta estava internada e eu orando, pedindo a Deus, ela ia ter alta 16. Quando foi domingo, eu fui lá na igreja, eu fiz um voto lá e cumpri na hora. Quando foi segunda-feira, ela saiu do hospital.
0: Glória a Deus, olha que bênção, hein,
1: minha
0: irmã?
1: Pastor, e também... E eu estava precisando muito. Eu falei com Deus que eu queria entrar lá dentro, ser revestida do poder de Deus, para mim voltar para casa cheia de poder. Para eu poder, quando eu for orar, as minhas orações ser alcançadas. Porque a gente ora em casa, mas a gente às vezes vacila. E na igreja é como a fogueira. Se a gente tá na igreja, a gente tá quente. A gente sai, a gente esfria.
0: Aleluia.
1: Então eu acho a igreja é o ponto de referência.
0: Glória a Deus.
1: É o ponto de referência, né?
0: Nós agradecemos a senhora, tá bom, minha irmã?
1: Amém.
0: Nós continuaremos orando pela sua vida, tá bom?
1: Deixa eu falar, o senhor põe o nome de Wilson, que é meu filho, que é o que tá acompanhando eu.
0: Ok.
1: E Cíntia, Giovana e Gabriela.
0: Amém. Já tá aqui anotado, tá bom, minha irmã?
1: Tá bom, pastor.
0: Muito obrigado.
1: Eu vou orar 2 horas, tá?
0: Deus te abençoe, tá bom?
1: Fica na paz.
0: Amém, tá? A senhora também.
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0: É isso aí, ouvintes do programa Voz da Libertação, é isto que temos contemplado e nós contemplaremos mais bênçãos e milagres da parte de Deus, porque esta programação tem alcançado vidas, tem enviado a palavra de Deus, louvores, testemunhos e tem trazido consigo também edificação e fortalecimento espiritual. Você que está em casa agora também, já liga para cá, entre em contato conosco, porque queremos orar pela tua vida. Já anotaremos também todos os seus nomes, pedido de oração. Informe também de onde você está nos ouvindo. Você que está enviando a sua mensagem para o nosso WhatsApp, DDD 11 98292-3392. Informe qual cidade, qual estado. Já temos aqui muitas pessoas já enviando a mensagem para o nosso WhatsApp. Nosso irmão Celso, bom dia, paz do Senhor. Peço oração para mim, para minha esposa, meus filhos, meus netos. Sou irmão Celso, aqui do Cangaíba. Deus abençoe, servo de Deus. Olha, Igreja Pentecostal Deus e Amor, já estive lá na IPDA de Cangaíba. Deus abençoe, povo de fé, povo de Deus, querido. Que Deus abençoe também a todos vocês que agora estão nos acompanhando. Temos também a nossa irmã Rosa Maria. Paz do Senhor, pastor, peço oração em favor da minha família, Rosa. Eu sou aqui de Itapeva, ô glória, Deus abençoe, em nome de Jesus. Temos a nossa irmã Camila, temos também a oração, pedindo oração pela vida dela. Deus abençoe, irmã Camila, estaremos orando por sua vida. Temos também a nossa irmã Maiara, aqui de Senador Canedo, Goiás, pede oração em favor da filha Taíla e de toda a família, para Deus abrir as portas e curar das enfermidades. Deus abençoe, tá bom, minha irmã? Deus abençoe todos vocês que agora entraram em contato conosco, que já estão enviando a sua mensagem. Manda pra cá sua mensagem e vem adorar a Deus conosco, porque esta é a madrugada do Socorro de Deus. Uma hora e 21 minutos, ouvintes, vamos agora para uma palavra com o pastor Lorival de Almeida. Pão diário, tema, será que estamos no caminho certo? Eis a pergunta, ouça e seja abençoado.
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5: Nós temos momentos na vida que nós, infelizmente, achamos que nós estamos fazendo uma coisa correta. E, na verdade, nós não estamos fazendo uma coisa correta, não é? Um tio meu, uma certa ocasião, ele gostava muito de viajar, já não está mais entre nós, não é? E ele vinha a São Paulo, e um tio muito querido, né? Tio muito querido, mas teimoso que só ele. Dizia para ele, tio, então o senhor vai fazer o seguinte, o senhor vai sair daqui, chega na rodoviária, o senhor sai da rodoviária, o senhor faz assim, assim, assim, assim. Não, eu conheço tudo aí, eu já conheço.

Disse teimosão, aqueles tios da antiga, né? De vez em quando a gente tinha que socorrê-lo, porque ele pensava que estava num local e estava em outro, estava na direção contrária. Ou seja, se perdia, né? Se perdia. Às vezes estava aquele calor terrível, às vezes frio também, mas aquele equívoco o levava na direção diferente da direção que ele precisava ir. Até que ele aprendeu o caminho, né? O caminho que ele tinha que fazer era simples. Era pegar o metrô no Tietê. Antes do Tietê tinha a Estação da Luz, né? O pessoal descia ali e ia até a Estação da Luz de metrô. E tinha que pegar a direção do Jabaquara. Mas de repente estava lá o meu tio em Santana. E só tinha essa linha norte-sul, não tinha outra. E se perdia. Bom, acontece que com o tempo, é claro, ele foi aprendendo o caminho. Ele não errava porque queria errar. Mas ele achava que ele estava certo, porque ele memorizava, não, aqui e tal, mas de repente chegava ali, não, mas aqui não é o Jabaquara. Enfim, bom, até que, não é? Ele pensava estar certo na direção. E na vida espiritual também é assim. Uma pessoa estava conduzindo outra pessoa para o interior de São Paulo. Uma pessoa que o pai acabou indo para a Fundação Reviver. E um tio disse, não, vamos visitar a Fundação Reviver, eu conheço tudo, deixa comigo e tal. E ao invés de irem para o interior de São Paulo, Sarutaiá, estavam indo na direção oposta. Estavam indo para Mairiporã. Estava fazendo alguma coisa assim, tipo... Não, essa pessoa estava sendo sincera de repente, né? Só que estava sinceramente convicta de estar certa, mas estava indo exatamente na direção contrária. Bem intencionada, sincera, mas errada. E isso acontece também na vida espiritual. Porque espiritualmente uma pessoa pode estar sinceramente errada. Às vezes nós cremos que nós estamos indo na direção correta, mas estamos nos distanciando do nosso verdadeiro alvo. E o nosso tempo vai se perdendo, não é? Vai acabando. Às vezes nós podemos consertar, mas espiritualmente falando existem erros que não há tempo para o conserto. Não há tempo para se consertar. A pessoa confia às vezes nas boas obras, como uma religião de pessoas muito bondosas que existe, que eles confiam nas boas obras, que as boas obras as vão redimir de reencarnações em reencarnações até alcançarem o céu, vamos resumir assim. Pensam que boas obras as levarão para o céu. Mas obras não salvam. A Bíblia diz, pela graça sois salvo por meio da fé. E isso não vem de vocês, não vem de vós, é dom de Deus. Não por obras para que ninguém se glorie. Efésios 2. Não quer dizer que nós não podemos fazer boas obras. A fé sem obras é morta. Podemos fazer obras em todos os aspectos da vida. Mas nós não podemos depender das obras para chegar ao céu. Se isso acontecer, é tomar o ônibus errado. É tentar ir para Santos e pegar ônibus para Piracicaba, terminar a sua vida lá em Pira. Obras não levam para o céu. Outros usam a religião como um tipo de bilhete. Ah, já tem a minha religião. Ou, ah, eu creio num ser. Outros, ah, eu creio em Deus. A Bíblia diz, você crê que existe um Deus? Muito bem, muito bem. Até mesmo os demônios creem e tremem. Tiago 2. Então não basta crer que Deus existe. Algumas pessoas são levadas por um tipo de, sei lá, um sentimentalismo, Ah, eu sinto no meu coração. Que é aqui, que é o meu coração. Ah, eu sigo o meu coração. Outras pessoas dão conselhos para os próprios filhos. Filho, siga o seu coração. Deus fala através de Jeremias, no capítulo 17. O coração é mais enganoso que qualquer outra coisa, e a sua doença é incurável. Quem é capaz de compreender? Existem coisas na área espiritual que para muita gente, infelizmente, não haverá um conserto. Não dá para se equivocar em algumas coisas. Nossos sentidos nos enganam. Nossos sentimentalismos nos enganam. Nosso coração é enganoso. Não é o que nós sentimos que vale. Eu sei que muitas pessoas sentem com sinceridade os seus sentimentos, mas não é isso que vale. Então, como ter certeza de que você está no caminho certo? Crendo em Jesus Cristo e seguindo Jesus Cristo. Diz o Senhor Jesus, eu sou o caminho, a verdade e a vida. Ninguém vem ao Pai a não ser por mim. João 14, versículo 6. Não há engano aqui nessa palavra.
com

0: Jesus não tem caminho errado. Jesus é a verdade. Nele não há erros. Ele nunca cometeu erros. Ele é o único caminho que pode conduzir você ao Pai. Pois há um só Deus e um só mediador entre Deus e os homens. Jesus Cristo, 1 Timóteo 2,5. Prezado ouvinte, você precisa de Jesus Cristo. Não tem como você ter salvação a não ser através de Jesus Cristo. Não tem como ver a Deus a não ser através de Jesus Cristo. Denominação, não. Canto no coral, não. Faz visitas, também não. Sou bondoso, também não. Não quer dizer que você não tenha de ser bondoso, que você não tenha de ser uma bênção. Não, você tem, deve. Mas acima de tudo, você precisa de Jesus Cristo, crer nele e segui-lo. Andar com ele, andar após ele. Tenha cuidado com as direções da sua vida. Não tome a direção errada. Não vá se você não tiver certeza. E a certeza só Jesus pode dar. E nele você pode confiar de todo o seu coração. Nele a gente pode confiar. É, nele você pode confiar. Porque ele nunca vai conduzir você pelo caminho errado.
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0: Senhor, porque o Senhor é digno, porque o Senhor é único. Aleluia.
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2: Cumprimento os irmãos com a paz do Senhor Jesus. Meu nome é Daniela, sou da cidade de São Gonçalo do Pará, moro na comunidade da Prata de Cima, Minas Gerais. Meus irmãos, no ano de 2020, descobri minha terceira gestação. Me alegrei muito em saber que o Senhor tinha me dado mais um filho. Quando eu fui fazer o primeiro ultrassom, deu que a criança tinha uma hidropesia fetal. O corpo da criança estava todo inchado. A cabeça dele tinha muita água. O médico olhou para mim e disse: olha, mãe, para essa criança não tem jeito. Para essa criança aqui, ele não vai nascer. Não tem jeito, está muito inchado. Isso, quando acontece essa hidropisia, não passa de 10 dias e você já está tendo sangramento. Não vai passar de 10 dias. Daqui 10 dias você volta ao meu consultório. Mas se pode acontecer o coração parar de bater, essa água vai para o coração ou vai para o pulmão. Não tem jeito, não tem como essa criança resistir. Você se acalma e já se prepara, porque para isso aqui não tem solução. Foi essas palavras que eu ouvi da boca do médico. Na hora, né, eu me desesperei e chorei. Mas a minha confiança ficou no Senhor. Fiz um voto com Deus. Pedi os irmãos em oração na igreja. O meu pastor me ajudou em oração na nossa igreja. Nossa igreja é pequenininha, mas tem um povo que ora e que clama. Fiz um voto com o Senhor. Falei: Senhor, se o Senhor me entregar essa criança no meu braço, com saúde e vida, Pai, eu vou contar esse testemunho na sede mundial, vou levar meu filho e vou testemunhar das maravilhas que o Senhor faz, que o Senhor é o mesmo, o Senhor não mudou. Eu creio no meu milagre. Meus irmãos, passaram os 10 dias, foram se passando os meses, a criança foi se desenvolvendo no meu ventre, mas toda vez que eu ia no médico, toda vez que eu passava por um ultrassom, eles falavam assim: olha, ele está desenvolvendo sim. Mas essa criança vai nascer com algum problema, vai ter um problema, essa criança vai nascer enferma. Não tem como, não tem jeito. E isso eu ouvi até no dia que essa criança veio a nascer. No dia que a criança veio a nascer, estava eu e a minha irmã. A minha irmã me acompanhou no meu parto. Aí o médico olhou para ela e falou assim: vocês já estão esperando uma criança especial? Olhou para ela, ela falou assim: não, nós estamos esperando uma criança perfeita. Porque tudo é para a glória de Deus. Quando meu filho nasceu, foi um parto cesárea. Eles se admiraram porque a hidropisia, ele tinha muita água, o corpo todo inchado e tinha muita água na nuca dele, tinha um caroço muito grande. Quando ele nasceu já não tinha mais nada. Meu filho nasceu perfeito, meu filho nasceu sadio, meu filho não é para andar, meu filho anda, meu filho não é para conversar, meu filho conversa. Meu filho é um milagre do Senhor, uma criança inteligente. Para a glória de Deus, Deus me deu meu filho nos meus braços da forma que eu pedi para ele. Os médicos não acreditam até hoje. Até hoje, aonde que eles me mandam levar meu filho, eu levo. Mas tudo é para a glória de Deus. Meu filho não toma medicação nenhuma. Meu filho vai para a escola. Ele é super inteligente. E tudo é para que o nome do Senhor seja exaltado e glorificado. Não era para ele andar, ele anda, ele corre, ele brinca. Não era para ele conversar, ele fala de tudo. Mas tudo é para que o nome do Senhor seja exaltado e glorificado nas nossas vidas. Hoje eu carrego o meu testemunho. Hoje eu cumpro com o meu testemunho que eu fiz ao Senhor naquele dia. Que se o Senhor me entregasse meu filho, sadio nos meus braços, que eu testemunharia na sede mundial. E eu estou tendo essa rica oportunidade de contar, de glorificar o nome do Senhor juntamente com os meus irmãos. Assim eu agradeço a minha rica oportunidade, em nome de Jesus.
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5: Uma hora e 41 minutos. Que Deus abençoe a sua vida, ouvintes. Deus abençoe a todos vocês que já estão agora sintonizados conosco. Eu sou a sua irmã em Cristo, Diácono Lindenberg Araújo, e falo aqui diretamente da Central de Produção Internacional e nossa sede mundial, o Templo da Glória de Deus. Bom, eu quero mandar aqui a paz do Senhor para o nosso querido irmão Kelvin, lá de Fortaleza, ele que já enviou aqui a sua mensagem para o WhatsApp. Estou sintonizado aqui na 100.9 FM. Deus abençoe todo o povo de Deus cearense da minha querida cidade de Fortaleza, e meu amado estado do Ceará. Deus abençoe todos os nossos irmãos da Igreja Deus e Amor do estado do Ceará, em Fortaleza e em todas as cidades metropolitanas. Bom, queridos irmãos, já envia a sua mensagem também para o nosso WhatsApp. Faça o seu pedido de oração, porque daqui a alguns minutos nós clamaremos a Deus, hein? Nós já buscaremos a face do Todo-Poderoso e buscaremos a face de Deus. Seremos renovados. Ah, irmão Lindenberg, mas é uma madrugada. Para que tudo isto? Sim, irmão. Madrugada, o diabo também luta. Na madrugada vem a insônia. Na madrugada vem a síndrome do pânico. Vem a crise de ansiedade. Vem a depressão. Vem vozes querendo roubar a paz, trazer pânico, desespero. Mas agora, nesta madrugada, nós vamos buscar a Deus. E este mal, esta ansiedade, esta enfermidade, esta perturbação cairá por terra em nome de Jesus Cristo, o Todo-Poderoso. E creio nisto, que você ouvinte está agora conosco clamando, e buscaremos ao Senhor e você receberá a tua vitória em nome de Jesus Cristo. Olha, vamos ouvir agora também, ouviremos também testemunhos, louvores, palavra de Deus, e tenho certeza que a bênção será grande em nome de Jesus. 1 hora e 43 minutos.
6: Paz do Senhor Jesus Cristo, meus irmãos. Meu nome é Alessandro dos Santos, moro na zona leste de São Paulo, e eu quero, resumidamente, de uma maneira bem compactada, relatar aos irmãos a minha conversão em nome de Jesus Cristo, no qual iniciou-se em uma visita ao lar, e eu entreguei a vida a Jesus Cristo, mas ainda não tinha tanto conhecimento assim dos caminhos do Senhor. Passei a frequentar um ministério por um curto período de tempo e já buscava de Deus uma direção, porque eu tinha por desejo de ficar em um lugar que verdadeiramente a palavra de Deus fosse pregada de uma maneira mais pura e até mesmo não desmerecendo aos demais, né, que eu pudesse atender ao meu chamado em nome de Jesus. E foi quando, numa madrugada, Deus me deu uma visão, né, uma linda visão, com revelações inclusas, e foi quando eu fui direcionado a esse ministério que até então eu não conhecia, e pela graça de Deus fui tendo o meu crescimento dentro dele, as oportunidades, o amadurecimento, né? E até hoje eu louvo a Deus por esta igreja. Que Deus abençoe a todos e que haja muito crescimento ainda e expansão na obra de Deus. Deus abençoe.
5: Uma hora e 45, que Deus abençoe todos os nossos queridos e amados ouvintes. Olha só, eu dei uma saudação aqui para os nossos irmãos lá do Ceará, e a nossa irmã Helena Oliveira já está aqui sintonizada pedindo oração. Olha, e ela disse assim, ó: quero dizer que esta programação é uma bênção do céu em nossa casa. Olha só, muito obrigado, irmã Helena Oliveira, ela que também fala lá de Fortaleza. Nossa irmã Herbênia pede oração pelo companheiro, para que ele seja liberto da bebida, do alcoolismo e volte para Jesus de verdade. O nome dele é Breno e ela está falando ali de Fortaleza também, Ceará. Deus abençoe a irmã Herbênia, nós clamaremos a Deus, tá bom? Temos também aqui, ó, Miraldo dos Fontes. Glória a Deus, lá de Contagem, estado de Minas Gerais, o povo mineiro. Já está aqui também, o povo mineiro é de muita fé. Que Deus abençoe o povo mineiro. Pede proteção na viagem, dê o livramento. Olha só, pede oração. Nós estamos aqui já anotando o seu pedido de oração, tá bom, meu irmão? Em nome de Jesus Cristo. Esta programação, queridos irmãos, ouvintes, nosso intuito é este. Orar pela sua vida, para que Deus dissipe todo o poder das trevas, todo o mal, toda a maldade do inimigo que Satanás estava arquitetando contra a sua vida, contra as nossas vidas, possam cair por terra. E nós vamos buscar a Deus em oração. E eu creio, viu, irmão? Estou sentindo de Deus aqui que o mistério vai ser grande, que o diabo vai cair por terra e o milagre acontecerá em nome de Jesus Cristo. Deus restaura os casamentos, Deus restaura ministério, Deus restaura, irmão. Então creia nisto, viu? Fique sintonizado conosco, porque 2 horas é o momento de nós buscarmos a Deus. E não tenha medo, não. Não tenha medo do inimigo, não tenha medo de Satanás querer te afrontar, querer roubar a tua paz, querer roubar o teu foco aí na madrugada. Ele já caiu por terra em nome de Jesus Cristo, e o nome de Jesus será glorificado e você receberá a tua bênção em nome do Senhor Jesus. Você ouviu o testemunho, servo de Deus, recebeu um grande milagre da parte do nosso Deus. E já temos alguém na linha. Glória a Deus. Alô, com quem eu falo?
7: Altair.
5: Altair?
7: É.
5: A paz do Senhor, meu irmão. O Senhor fala de onde?
7: A paz do Senhor.
5: Tudo bem?
7: Tô meio doente.
5: De onde que o senhor está falando? Qual cidade e estado?
7: Belo Horizonte.
5: Glória a Deus. O senhor está enfermo?
7: É aqui do Cabana.
5: Oh, Cabana. Deus abençoe, hein, irmão?
7: Amém.
5: Glória, já estive aí no Cabana aí algumas vezes, viu?
7: Ah, já teve, né?
5: Sim. Meu irmão...
7: Eu sou aqui da sede aqui, ó.
5: Maravilha. Glória a Deus. Olha, o senhor pede oração pela cura de enfermidade.
7: Meu corpo tá tudo doendo, assim, ó, dói, do lado da cabeça, apanhando os dentes, tudo doendo. Faz uma oração pra me arrepender dessa enfermidade.
5: Amém. Vamos orar pelo senhor. Vou fazer uma oração específica agora pelo senhor, mas eu peço que o senhor permaneça conosco, sintonizado, porque 2 horas vamos orar novamente, tá bom, meu irmão?
7: Amém.
5: Fecha os olhos aí, vamos orar. Senhor meu Deus e meu Pai, em nome do Senhor e Salvador Jesus Cristo, Senhor, eu oro agora, Pai, pela vida do nosso irmão Altair, que está lá em Minas Gerais. Senhor, visita agora o teu filho, vai ao encontro, Senhor, e repreenda toda a enfermidade. Senhor, estas dores no corpo, estes incômodos, Pai, que ele possa agora receber a cura do Senhor. Em nome de Jesus Cristo, Salvador, Pai, eu creio nisto, que a oração do justo pode muito em seus efeitos, e pela fé, ó Deus, eu posso crer, eu posso, Pai, sentir que o Senhor já está operando milagres e maravilhas para a Tua glória. Senhor, visita, abençoa ele, o lar, a família, a casa, todos os familiares, e realiza a Tua bênção, Senhor, e entrega a vitória para a Tua glória, em nome de Jesus. Que Deus abençoe, viu, meu irmão Altair?
7: É, olha a minha vida também lá em Vitória.
5: Amém. Nós vamos orar. Às 2 horas da manhã nós estaremos orando, tá bom?
7: Amém.
5: Deus abençoe.
7: Deus abençoe, Pai.
5: 1:51. Ouviremos agora Clínica da Alma com o psicólogo Jesse Ávila. Ele trará uma mensagem, um tema, um assunto, resiliência emocional. Ouça agora, não saia daí, daqui a pouco voltamos com vocês com a oração.
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10: Olá, seja muito bem-vindo a mais um episódio do Clínica da Alma, um espaço para falarmos sobre saúde mental, qualidade de vida, inteligência emocional e desenvolvimento interior, sempre de forma leve, prática e com base científica. Você sabia que resiliência não significa sofrer menos, mas desenvolver a capacidade de se recuperar das dificuldades? Pessoas resilientes também enfrentam perdas, decepções e frustrações. A grande diferença está na forma como respondem aos desafios. E por essas razões, vamos falar hoje sobre resiliência emocional. Como se reerguer depois das maiores dificuldades. A psicologia define resiliência como a capacidade de adaptar-se de maneira saudável diante das adversidades, diante dos desafios. E estudos mostram que ela não é um talento com o qual algumas pessoas nascem, mas uma habilidade que pode ser desenvolvida por meio do fortalecimento dos vínculos, da flexibilidade emocional e de estratégias saudáveis de enfrentamento. Imagine duas pessoas que recebem o mesmo diagnóstico de uma grande dificuldade financeira. Ambas ficam preocupadas, uma acredita que acabou, não tem mais solução. E aí ela desiste de procurar alternativas. A outra sente o impacto da situação, mas reorganiza o orçamento, busca novas oportunidades de renda e pede ajuda quando necessário. O que a gente entende? Que a dificuldade aqui é a mesma. O que muda é a maneira de enfrentá-la. E aí a gente entende que a força emocional não está em nunca cair, está em aprender a levantar, mesmo depois de quedas mais difíceis. Toda adversidade pode revelar recursos internos que talvez você ainda nem saiba que possui. É por isso que eu tenho aqui 5 dicas bem práticas de como fortalecer a sua resiliência emocional. E número 1 é: aceite que as dificuldades fazem parte da vida. Negar os problemas apenas aumenta o sofrimento, então enfrentá-los com realismo permite encontrar soluções mais rapidamente. Número 2, foque no que está ao seu alcance. Em vez de gastar energia apenas com aquilo que não pode controlar, concentre os seus esforços nas atitudes que dependem exclusivamente de você. Número 3, fortaleça os seus relacionamentos. Pedir ajuda, conversar com pessoas de confiança e manter vínculos saudáveis reduz o peso emocional das dificuldades. Penúltimo, aprenda com as experiências difíceis. Depois de uma crise, depois de um grande desafio na sua vida, pergunte-se: o que essa situação me ensinou? Que aprendizado eu tirei daqui? Muitas vezes, o crescimento acontece justamente nos períodos mais desafiadores. E por último, cuide da sua saúde física e emocional. É aquela coisa, né? Sono adequado, atividade física, caminhada, momentos de descanso e o próprio apoio profissional, quando necessário, aumentam a capacidade de enfrentamento ao estresse. E claro que favorecem a recuperação emocional. Um dos grandes nomes de referência mundial em resiliência foi Boris Cyrulnik. E diz assim: a resiliência não apaga a ferida, mas permite continuar vivendo apesar dela. E aí eu fecho aqui com essa seguinte reflexão, não é? As dificuldades fazem parte da vida, mas elas não precisam definir quem você é. Então, desenvolver resiliência é aprender que, mesmo depois das tempestades, é possível reconstruir caminhos, fortalecer a esperança e aí seguir em frente. Mas me diz aí, você gostou desse conteúdo? Então compartilhe a nossa programação com amigos e familiares. Continue nos acompanhando e fique atento, porque a qualquer momento estaremos de volta com mais reflexões que podem transformar a sua vida. Um forte abraço e até breve.

0: 1:58, atenção São Paulo, atenção Brasil, prepare o seu coração porque chegou agora o momento de nós falarmos com Deus. Portanto, peço que todos vocês, encarecidamente, envie seu pedido agora. Envie agora, já tem, meu Deus, já tem centenas de mensagens aqui no nosso WhatsApp, já mandando a sua mensagem. Você vai ficar por fora aí? Não vai enviar o seu pedido ainda? Vamos orar, irmãos. Vamos clamar a Deus de madrugada. Vamos buscar o refúgio, o refrigério. Que Deus abençoe a todos vocês que precisam de libertação. Precisam libertação das drogas, da bebida. Precisam verdadeiramente de um milagre. É isto, é Jesus. E conhecereis a verdade, e ela vos libertará. Deus tem uma bênção para te entregar. Deus tem mistério, Deus tem vitória, em nome de Jesus Cristo. Mas que todos vocês agora estejam atentos, sintonizados, porque clamaremos a Deus em nome de Jesus. Vamos lá, identificação das emissoras e já já voltamos com vocês.
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1: Duas horas e cinco minutos na capital paulista. Atenção, São Paulo. Atenção, Brasil. Você que está agora em todo o território desta nação brasileira. Clamaremos agora. Vamos buscar a face de Deus em nome de Jesus. Poderoso Deus, maravilhoso, bendito e eterno Pai, Pai de nosso Senhor e Salvador Jesus Cristo, Senhor, no nome de Jesus Cristo, nosso Senhor, eu quero orar, meu Pai, por cada ouvinte, por cada vida que está clamando agora, Senhor, buscando o Teu poder, buscando a Tua presença nesta madrugada. Quantos, ó Pai, neste momento, fizeram seu pedido de oração, ó Deus, pela cura, pelo milagre, pela libertação, ó Pai da glória. Quantos agora, ó Deus, necessitam de um milagre. E neste momento, eu estou orando, ó Pai, juntamente com a Tua igreja, juntamente com o Teu povo, Senhor Jeová, em nome de Jesus Cristo, ó Deus de amor e de virtude, de vitórias, clamamos ao Senhor, meu Pai, perdoa, Senhor, as nossas fraquezas, as nossas falhas. Ó, meu Pai, olha aí, Espírito Santo, o Teu servo, o Teu Filho.

Salvador, Jesus Cristo, Senhor da Glória. Pai, glorifiquemos a Ti nesta madrugada, Jeová. Ó Deus, abençoa esta vida agora. Abençoa o Teu servo. Abençoa a Tua serva, o Teu filho, ó Pai, que tem orado, clamado, buscado ao Teu Espírito Santo, Senhor. Tem misericórdia, meu Pai. Tenha compaixão do Teu servo e que toda a enfermidade possa cair por terra, que toda a seta do mal, que toda a seta do inimigo que está afligindo esta vida, que está afligindo esta mente, que está oprimindo, perturbando, sai daí agora, em nome de Jesus Cristo Salvador, pelo poder que há no sangue de Jesus Cristo. Eu clamo a Ti, ó Pai, porque o Senhor despedaça todo o jugo do inferno, todo o jugo do diabo. O Senhor disse na Sua palavra, e aprendei de mim, que sou manso e humilde de coração, e tomai sobre vós o meu jugo, porque é suave e o meu fardo é leve. Ó meu Deus poderoso, esta pessoa que está sofrendo, esta pessoa que está agora padecendo, meu Deus, este câncer, Pai, no estômago, sai daí agora, sai enfermidade, me calamasturi, me clama labaia, meu Deus da glória. Em nome de Jesus Cristo, meu Pai, o Senhor, meu Pai da glória, meu Deus, me mostra, meu Deus da glória, este câncer no estômago, esta obra de bruxaria, esta obra maligna, queima mesmo, Senhor, queima, queima esta obra, queima esta bruxaria, sai daí agora, câncer maligno, espírito das trevas, sai desta casa, em nome de Jesus Cristo. O sangue de Jesus Cristo tem poder. Queima, meu Senhor Jeová. Queima, meu Deus poderoso. Ó, glória! O sangue de Jesus tem poder para repreender o inferno, para repreender a você, Satanás. Sai daí desta casa. Sai da mente. Em nome de Jesus Cristo, meu Deus, que coisa tremenda, que coisa linda, meu Pai, é o Teu poder agindo, é o Teu poder sobre esta casa, é a Tua glória, é a Tua mão agindo, é a Tua mão operando, o sangue de Jesus tem poder, amém, em nome de Jesus Cristo. Opera, Senhor, opera mesmo, meu Pai, confirmando a Tua bênção completa, confirmando a Tua bênção sobre esta casa, confirmando a Tua bênção, meu Deus poderoso, alamasturi, me clama, labai, meu Deus, confirma o milagre, confirma a providência, Senhor, a grande vitória, o Teu servo agora está profetizando, está orando, está clamando o Brasil inteiro conosco, Senhor, todo o Brasil, toda esta nação brasileira, meu Deus da glória, o inferno fica desesperado, o diabo fica desesperado, porque a tua igreja ora, a sua igreja te clama, nesta madrugada, o diabo, ó Deus, achou que ia calar a igreja, que ia desanimar esta irmã, que ia desanimar este irmão. O diabo estava arquitetando mal, mas já caiu por terra. Já caiu por terra o diabo, já caiu por terra o levante, já caiu por terra a fúria do diabo, já caiu por terra esta enfermidade nas vistas, esta enfermidade, esta úlcera, saia, sai agora, em nome de Jesus Cristo, é guerra, é batalha, meu Deus poderoso, mas a tua igreja te clama, o diabo não resiste, o diabo cai por terra, a enfermidade, decalamasteri, anda lá, vai, teca lá, basuri, me clama lá, mastei, meu Deus poderoso, vai agindo, Senhor, vai agindo nesta causa, vai agindo nesta família, vai agindo dentro, meu Pai, do coração, da mente, a Tua palavra nos afirma que um coração
quebrantado e contrito, não desprezará, ó Deus. Ó Pai, quebranta este coração, ó Deus, que está aflito, que está desesperado, que está angustiado, mas a tua igreja ora, Pai, ora com fé, ora com esta certeza, ora, meu Pai, pela fé, aleluia, porque acredita no livramento, dá livramento, teu servo, dá o livramento para a tua serva, em nome de Jesus Cristo, ó meu Senhor da glória, vai desfazendo, Senhor, o mal, vai desfazendo a inveja, vai desfazendo agora as palavras contrárias, as palavras de maldição, as palavras de bruxaria, Senhor, esta pessoa, meu Pai, que precisa do milagre, da libertação, ó Deus, em nome de Jesus Cristo. Visita agora, meu Pai, a irmã Sofia Teixeira Neves, que está precisando de cura, que está precisando de um milagre. Visita nosso irmão Rinaldo, nossa irmã Maiara, nossa irmã Oséias, nossa irmã Valquíria, nossa irmã Pamela. Visita agora, Senhor, nossa irmã Sandra, nossa irmã Sofia, nossa irmã Maria Aparecida, que precisa, Senhor, de um milagre nas vistas, nosso irmão Altair, que está com esta enfermidade, ó Deus, estes incômodos no corpo, sai agora, toda a enfermidade, sai daqui agora, Satanás, sai doença, sai enfermidade, úlcera, câncer, tumor, eu te repreendo, em nome de Jesus Cristo, sai, sai da casa, sai da família agora, ou eu te expulso. Em nome de Jesus Cristo, eu te expulso agora, diabo, eu te expulso agora, enfermidade, sai do corpo, sai dos ossos, das articulações desta pessoa, meu Deus, opera mesmo, meu Pai, me calamaia, tricalamastei, me clama, narabia, lamastei, meu Deus da glória, vai dando saúde ao teu servo, vai dando saúde à tua serva, vai operando, Senhor, opera, meu Pai, ó, meu Deus tremendo, que este irmão, ó Pai da glória, venha fazer prova do Senhor, venha clamar agora, Senhor, e receber o milagre de Deus, em nome de Jesus Cristo. Eu clamo ao teu Espírito, ó Pai, confirma, meu Pai da glória, o grande milagre, a libertação, a bênção, o livramento, meu Deus, quantos agora estão com depressão, quantos agora, Senhor, estão aflitos, ó Pai, com esta depressão maligna, com esta, Pai, esta crise de ansiedade, durante a madrugada, começa a ter estas crises, começa a vir a insônia, começa, meu Pai, a vir estes pensamentos suicida, saia, Satanás, é você, diabo, que está oprimindo esta mente, ai, decalamas tu, e me anda como a narab, meu Deus, vai queimando agora, porque é o teu Espírito que revela, teu Espírito que mostra, teu Espírito Santo que está revelando, ó Pai, e está desfazendo esta obra. Esta obra diabólica, esta pessoa, meu Pai, que está agora, meu Pai da glória, se arrepiando toda, Senhor, sentindo, ó Pai, este incômodo no corpo, sai do mais, sai daí agora, todo mal, sai em nome de Jesus Cristo, meu Deus, opera milagres, ó Pai, vai abençoando esta casa, vai abençoando este lar, vai abençoando esta família, meu Deus, restitui, restaura, aura esta casa, esta família, meu Deus, em nome de Jesus Cristo, eu creio, ó Pai, na manifestação do teu poder, na manifestação do teu Espírito Santo, eu creio nisto, ó Pai, que o Senhor já está trabalhando na mente e no coração desta pessoa, obrigado, Senhor, obrigado pelo teu amor, obrigado pela sua graça, obrigado pela sua presença poderosa,
Ó Deus, obrigado, Senhor da glória, porque até aqui o Senhor tem sustentado o Teu povo. Sustenta esta igreja, sustenta, meu Pai, esta família, sustenta, meu Pai da glória. Ó, meu Pai, aleluia, ó, glória a Deus, graças nós Te damos, ó Pai. Graças Te damos, ó Deus, porque o Senhor é que tem dado livramento, é que tem dado, Senhor, a confirmação do Teu amor e da Sua misericórdia, em nome de Jesus Cristo, ó Pai. Vem, Espírito Santo, vem trabalhar na mente, vem trabalhar no coração e na mente, vem trabalhar, Senhor, que haja uma metanoia, que haja uma transformação na vida desta pessoa que estava nas drogas, que estava na bebida, que estava, Senhor, no álcool, ó Pai, e que agora está liberto para a glória de Deus. Ó, o Espírito do Senhor, é o Senhor que liberta, é o Senhor que cura, é o Senhor que transforma, é o Senhor que opera a libertação completa, porque está escrito na Sua palavra: se, pois, o Filho vos libertar, verdadeiramente sereis livre. E nós oramos, ó Pai, com fé, nós cremos no milagre, Senhor, na libertação desta pessoa que estava depressivo, que estava na síndrome do pânico, não conseguia sair de casa, não conseguia se mover, não conseguia. Olha aí, ó Pai, o Senhor dando o livramento, o milagre desta paralisia que esta pessoa estava sentindo, todo o corpo, os nervos, a mão, o pé, o braço, as pernas estavam, ó Pai, a Deus da glória, atrofiando, mas o Senhor está curando você agora, o Senhor está te curando, o Senhor está te libertando, o Senhor agora está renovando a tua fé, está renovando as tuas forças. Receba a cura aí agora, receba, lamachanda, lamastere, me clama, remando como naramastê, remana como na, renova, Senhor, renova a fé, renova a vida, renova a esperança, renova o casamento, restaura, restaura, vivifica, vivifica a tua igreja, vivifica o teu povo. Ah, meu Pai, a tua igreja te adora, a tua igreja te glorifica, a tua igreja está agora intercedendo com fé, está clamando com fé, ó Pai, porque acredita no manifestar do teu Espírito Santo. Receba a libertação de Deus, receba agora a cura para a tua alma, receba agora a cura para esta enfermidade que você estava, em nome de Jesus Cristo. Está caindo por terra, está caindo por terra toda a enfermidade, toda a seta, todo mal, estes sintomas que você estava sentindo, deste AVC, deste derrame, estas dores no peito, esta insuficiência cardíaca, cai por terra agora, em nome de Jesus Cristo. Jesus te dá saúde, homem, Jesus te dá saúde, mulher, receba o milagre para você e para a sua casa, para você e para a sua família, para o filho, para o neto, para o sobrinho, para a sobrinha, em nome de Jesus Cristo. Jesus cura a tua casa, Jesus cura a tua família, Jesus cura os teus parentes, Jesus cura os teus familiares, Jesus cura teu esposo, Jesus, Ele cura a tua esposa, em nome de Jesus Cristo. Nesta madrugada, Satanás caiu por terra. Te calama, xanda, lamaia. Te calama, lamastei. Deus, que coisa tremenda, Senhor, coisa linda buscar a tua face, ó Pai, que coisa tremenda é clamar a Deus em oração, é buscar a presença do Espírito, meu Deus poderoso, manda fogo, ó Pai, derrama, Senhor, teu poder e tua glória para repreender o inferno, para repreender toda a ferramenta que estava preparada contra esta pessoa, em nome de Jesus Cristo. Sai daí, sai, sai, sai, sai doença, sai câncer, sai enfermidade, sai daí agora, sai deste povo, sai do ouvinte, sai da mente, sai dos ouvidos, esta pessoa
que não estava ouvindo, estava com esta dificuldade de ouvir. Repreenda, Senhor, sai agora, sai do ouvido, saia em nome de Jesus Cristo desta pessoa, em nome de Jesus Cristo, esta enfermidade, meu Deus, esta pessoa que não enxergava. Meu Pai da Glória, mesmo fazendo exames, mesmo, ó Pai, meu Deus, não conseguia enxergar, mas receba o milagre de Deus agora, mas receba a cura de Deus aí agora, começa a enxergar, começa a ouvir, começa a movimentar o teu corpo, os teus ossos, a mão, o braço, a perna. Começa a fazer o movimento que você não podia, porque Jesus te curou aqui agora. Teri anda la masteri, me clama la baia. Jesus te cura, Jesus está curando, Jesus está libertando. Em nome de Jesus Cristo, esta vontade de usar droga, você não terá mais. Jesus está te libertando aqui agora. Esta vontade de fazer coisas horrendas, não terá mais, porque Jesus te cura, Jesus está te libertando desta enfermidade, deste vício, em nome de Jesus Cristo. É para a glória de Deus, é para a glória de Deus, é para a glória do unigênito Filho de Deus, em nome de Jesus Cristo. Meu Deus, que coisa linda, Senhor. Abençoai, ó Pai, a tua igreja. É o teu Espírito, ó Pai, que nos direciona a orar, a clamar, a pedir, a buscar. Meu Deus da glória, obrigado, Espírito Santo. Obrigado, ó Pai da glória, porque o Senhor tem trazido libertação, tem trazido curas, tem trazido, ó Pai, bonança, tem trazido o Espírito Santo, a virtude do céu, a virtude do Teu Espírito, ó Deus, por isto que clamamos a Ti, por isto, ó Pai da glória, que entronizamos a Ti todo louvor, toda honra e toda

confirma o teu grande milagre para a tua igreja, Senhor da glória, que possam ser agora restaurados e vivificados segundo o teu Espírito Santo. E agradecemos ao teu nome, ó Pai, nesta madrugada, por este momento de oração e intercessão, em nome de Jesus.

2 horas e 28 minutos. Ouvinte, você que agora orou comigo, clamou a Deus, buscou a Deus em oração, mas se encontra afastado de Deus e queira consertar a tua vida agora, eu faço esse convite para você que está precisando reconciliar, aceitar a Jesus como teu Salvador. Faça essa oração comigo em nome de Jesus. Diga comigo: Senhor Jesus, eu estou entregando-te

0: a minha vida para o Senhor. Senhor Jesus, eu reconcilio com o Senhor. Perdoa as minhas falhas, os meus pecados. Me ajuda a perseverar. Me ajuda a permanecer firme na Tua casa, na Sua presença, em nome de Jesus Cristo. E escreve, Senhor, meu nome lá no céu, no livro da vida, em nome de Jesus. Que Deus abençoe a sua vida. Seja muito bem-vindo. Nós estaremos orando por você, independente do lugar onde você está, seja no Nordeste, no Norte, Centro-Oeste, aqui no Sudeste ou no Sul, independente do lugar onde você está, vamos orar por você. E detalhe, você que aceitou Jesus, reconciliou, vai em uma igreja mais próxima de sua casa, Igreja Deus e Amor. Fale com o pastor. Pastor, eu aceitei Jesus na rádio, reconciliei na rádio, eu quero ser membro desta igreja. Nós seremos privilegiados por receber você em nossas igrejas Pentecostal Deus e Amor. Que Deus abençoe a sua vida. Seja muito bem-vindo à família Deus e Amor. Amém? É isso aí, ouvintes do programa Voz da Libertação. 2 horas e 31 minutos. É uma madrugada abençoada. Uma madrugada onde nós desfrutamos das maravilhas de Deus aqui na Igreja Pentecostal Deus e Amor.
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0: Oi, queridos e amados ouvintes, 2 horas e 32 minutos. Vamos agora para uma palavra de Deus, uma meditação com o nosso pastor André Martins Matias. Ele mesmo trará uma palavra para a nossa meditação. Vamos agora para o quadro também Bíblia em Foco. Daqui a pouco nós voltamos com todos vocês. Que Deus abençoe!
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4: A paz do Senhor Jesus, amados e diletos ouvintes. Eu sou seu irmão em Cristo, pastor André Martins Matias. E venho trazer uma reflexão bíblica para todos vocês, subordinada ao tema Primeiro Amor. Em Apocalipse capítulo 2, versículo 4 e 5, Deus fala ao anjo da igreja de Éfeso: uma coisa estou contra ti, que perdeste o primeiro amor. Tenho contra ti que perdeste o primeiro amor. Lembra-te de onde tu caíste e arrepende-te e volta a praticar as primeiras obras. Bem, do que se trata quando a Bíblia diz sobre o primeiro amor? Quando a Bíblia diz claramente para Éfeso, vamos entender quem era Éfeso. A igreja de Éfeso foi a igreja conhecida como uma das igrejas mais missionárias de todo o tempo. Um dos grandes centros missionários foi Éfeso, durante o trabalho do apóstolo Paulo naquela cidade. Aquela igreja se tornou um centro missionário que levou o evangelho do Senhor para toda a Ásia Menor. Expandiu para toda a Ásia Menor e ainda serviu de trampolim para toda a Europa. A igreja de Éfeso foi uma igreja muito pujante e poderosa na área missionária. Tremendamente missionária aquela igreja. Mas um dia o apóstolo Paulo, já na década de 50, escreve para aquela igreja, na carta aos Efésios, capítulo 4, versículo 27. Não deis lugar ao diabo. A palavra lugar ali vem do grego topos, que significa espaço. Paulo está dizendo, não ceda terreno, não perca terreno, não ceda terreno. O inimigo quer tomar terreno, o diabo quer tomar terreno, não ceda terreno. Bem, então agora, já na década de 90, o Senhor está falando que esta igreja cedeu o terreno, perdeu esta posição. Primeiro amor. O que se trata a expressão primeiro amor? O que é o primeiro amor? Quem ama, ama alguma coisa, ama alguém. Mas o que é que primeiro surge no nosso coração? Já que a Bíblia está falando para o Evangelho, para aqueles que estão no Evangelho. Bem, quando entramos ao Evangelho, o que amamos em primeiro lugar? Amamos as almas. Amamos as almas. Quando você tem um encontro com Jesus, a primeira coisa que você ama é as almas. Você já vem para o Evangelho, já desejoso de ganhar o mundo todo. É muito normal um novo convertido já de imediato querer ser missionário, evangelista, pregador. Isso aconteceu inclusive com Saulo de Tarso, que quando conheceu o Evangelho, foi batizado por Ananias, já queria pregar e teve grande resistência. Insistiu, custou esperar 3 anos, também teve dificuldade. Porque ele queria já ser pregador do Evangelho e sair já pregando. E teve de esperar muito mais tempo ainda no tempo de Deus. Na verdade, você observa isso acontecendo com todos aqueles que se aproximam do Senhor. A Bíblia diz que o discípulo André, quando ele conheceu Jesus, ele encontrou Jesus no mesmo instante e falou: Jesus, só um minutinho, eu tenho que correr atrás do meu irmão, tenho que trazer o meu irmão para conhecer o Senhor. Ele amou o seu irmão naquele instante e correu atrás de Pedro. Pedro se torna o grande pastor da igreja, mas quem alcançou ele foi André, nesse amor tremendo. O que aconteceu também com Filipe, quando conheceu Jesus, ele falou: peraí, eu tenho um amigo que também precisa conhecer Jesus. Quem ele amou naquele instante? Ele amou as almas. O mesmo aconteceu com a mulher samaritana, que chega no poço de Jacó para buscar água com seu cântaro e tem um encontro genuíno com a salvação. Ela, quando reconheceu que estava diante do seu Salvador, ela deixou o cântaro e correu na cidade. Ela que tinha vindo buscar água no poço, ela esquece tudo, deixa tudo para trás e corre na cidade, chamando todos: venha conhecer Jesus, venha conhecer o Salvador, o esperado das nações, o profeta que foi anunciado que viria para salvar a humanidade. Venha conhecer Jesus. Quando você tem um encontro genuíno com Jesus, o amor de Deus alcança teu coração. E é impossível você não amar as almas, você não amar as pessoas ao seu redor. Como aconteceu com Raabe, quando lhe foi prometida a salvação, quando ela teve o contato com a salvação, ao se envolver com o povo de Deus, imediatamente ela chamou toda a sua família para se reunir na sua casa, para que ali tivessem também o contato com a salvação, para que fosse preservada, para que fosse salvo também juntamente com ela. Esse sentimento gerado em nosso coração, logo após quando temos o encontro com Jesus, é chamado de primeiro amor. A igreja de Éfeso, que um dia foi tão pujante na área missionária, havia perdido isso. O Senhor disse: eu estou contra ti, que perdeste o primeiro amor. Apesar de nossos dias ouvirmos N exemplos de situações que são identificadas como primeiro amor, na verdade, o que podemos compreender desse texto, que o primeiro amor é essa paixão incondicional pelas almas. Que os nossos corações possam continuar com essa labareda acesa, com essa chama acesa, esse amor incendiando os nossos corações, o amor pelas almas. Que Deus abençoe a todos vocês e que continue no primeiro amor.
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1: Luciana Ferreira dos Santos, sou de Vila Conceição de Adema, São Paulo, e conheci a IPDA daqui perto de casa mesmo, que tem uma IPDA Jardim de Adema, e aos poucos eu ia, em vez em quando eu ia, e hoje, para honra e glória do Senhor, estou na presença dele, estou na IPDA aqui do Jardim de Adema, e o Senhor me libertou dos vícios, drogas, da prostituição, me livrou de tudo. E para honra e glória do Senhor, estou na presença dele. Paz do Senhor.
2: Meu nome é Sueli Rodrigues, eu sou aqui da região de Campinas. Eu conheci o Senhor Jesus através do programa Voz da Libertação. O Senhor transformou a minha vida, a qual eu era uma pessoa infeliz, depressiva, cheia de vícios, muito enferma. E através de ouvir o programa Voz da Libertação, eu conheci o Senhor Jesus e recebi a minha cura. E eu agradeço muito esta igreja Pentecostal Deus e Amor. Eu agradeço as orações dos irmãos pelo programa Voz da Libertação. Hoje faz 24 anos que estou na presença do Senhor Jesus, nesse ministério que eu amo tanto. Amém?
3: Eu me chamo Marta. Sou da Zona Leste. Eu conheci a sede Deus e Amor do Parque Dom Pedro através da minha cunhada. Foi quando eu estava passando uma luta muito grande no meu relacionamento e ela falou para mim: vai na sede. E eu fui e comecei a participar da campanha das quarta-feira. E foi uma bênção na minha vida. Eu escuto a Voz da Libertação. Conheci a rádio também, a Voz da Libertação, através dela. Eu não deixo de ouvir, eu não deixo de acompanhar. Eu sempre acompanho as orações, eu peço oração e eu agradeço muito a Deus por ter colocado vocês na minha vida. E que Deus abençoe a todos. Eu agradeço a oportunidade.
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4: O meu nome é Maria Cristina Moura e eu quero contar o meu testemunho antes de aceitar o nosso Senhor e Salvador Jesus Cristo. Eu nasci num berço não cristão. Fui criada pela minha avó. A minha família gostava muito de festas. Tinha os aniversários na nossa casa e eles gostavam muito assim de pagode, levavam uma escola de samba lá na nossa casa para abrilhantar as festas. Ia muita gente, muita gente. E eu convivi com isso. E aos 8 anos, eles me colocaram para ser porta-bandeira da escola de samba da cidade. Ali era uma criança e ali aquela vida foi continuando. Eles gostavam muito de carnaval, gostavam muito de festas tradicionais, CTGs, né, festas gauchescas. E aos 15 anos, eu fui primeira prenda do Rio Grande do Sul. E aos 18 anos, eu fui rainha de carnaval. Mas eu quero dizer, contar para você o quanto a minha vida era triste, o quanto a minha vida era amargurada. E eu, naquele tempo da fama, quando tu está nesses cargos, né? Tu é primeira prenda, tu é rainha, tu é assim cogitada por todo mundo, querem fazer entrevista, querem te tirar fotos, né? Então eu tive uma vida de fama. E nesta vida de fama, até os meus 20 anos de idade, eu não tinha paz, eu não tinha alegria, eu não podia me sentar num restaurante para comer tranquila, eu não podia passear num parque de diversão para aproveitar tranquilo aquele passeio, porque eu era assim abordada pelas pessoas, porque eu era a primeira a aprender do Rio Grande do Sul e porque eu era a rainha do carnaval. Eu estava triste, oprimida, abatida, e eu queria ser eu mesma, eu queria poder me sentar no restaurante e comer tranquila, eu queria poder passear pelas ruas tranquila, mas era impossível. O período de fama ao qual eu estive foi o pior, os piores momentos da minha vida, porque eu não tinha liberdade, eu já estava cansada daquilo ali. Eu também era cobrada pelos superiores, né? Porque eu representava a escola, eu representava o Rio Grande do Sul, então eles diziam para mim, tu tem que te sentar assim, olha, se teu sorriso não está bom, tu tem que melhorar o sorriso, olha, tu tens que sentar melhor, tu está mal acomodado, está fora de postura. Então eu me sentia oprimida, sufocada, eu não tinha a liberdade para dizer, eu quero me sentar assim, eu quero sorrir assim, eu não tinha essa liberdade, eu era oprimida. Eu tinha que fazer aquilo que eu não queria. Eles exigiam que eu levasse alegria para os outros, mas eu mesma, eu estava triste. Muitas das vezes eu não queria ir e eu tinha que ir. Às vezes até mesmo eu tinha vestidos lindos, fantasias lindas. Muitas vezes eu queria colocar fantasia A ou vestido B e eles não queriam. Não, hoje é o evento tal e tu tens que ir com o vestido tal. Nem isso eu tinha liberdade. Eu ia no banheiro, queria retocar a minha maquiagem, lá eu derramava minhas lágrimas. E muitas das vezes eu dizia, Deus, eu não quero mais isso para mim. Sem conhecer Deus, mas eu dizia, Deus, eu não quero mais isso, eu não aguento mais. Eu não sou eu própria. Eu dizia para Deus, eu me sinto como se eu fosse um robô. Mas, glória a Deus, graças a Deus, que aos 22 anos, o Senhor salvou uma pessoa do meio da minha família. O Senhor salvou a minha mãe. A minha mãe aceitou a Jesus como único e salvador da sua vida. E foi através ali da minha mãe, aleluia, que o Evangelho começou a entrar dentro da nossa casa. E ela começou a pregar para mim, a falar de Jesus para mim. Aleluia, glória a Deus. Eu disse, mãe, então tu me leva na igreja, na casa de Deus. Aí eu fui, nesse dia eu estava muito abatida, eu estava muito oprimida. E aí eu fui com a minha mãe. E chegando lá eu ouvi a palavra de Deus. E a palavra de Deus naquele dia, naquela noite, falou profundamente no meu coração. E na hora do apelo, eu levantei, fiquei em pé, e levantei a mão. E ele disse, então moça, passa aqui na frente. E no momento em que ele disse, moça, passa aqui na frente, eu disse, ah, meu Deus, será que ele vai me apresentar de novo? Vou passar pela mesma situação? Mas foi diferente, foi lindo, porque a pergunta que ele fez, você quer aceitar a Jesus? Glórias a Deus, e eu, irmão, chorando, glórias a Deus, derramando as minhas lágrimas, eu disse, eu quero aceitar a Jesus como Salvador. E ali, irmãos, eu fiz a confissão, aleluia, glórias a Deus. E a partir, aleluia, daquele momento, eu comecei a me sentir, aleluia, eu mesma. Eu comecei a sentir, aleluia, a liberdade na minha vida. Eu sentia uma alegria que eu nunca havia sentido na minha vida. Eu recebi o maior presente da minha vida, a salvação da minha alma. A partir daquele momento, aleluia, Jesus mudou a minha vida, mudou a minha história. E sabe você que está me ouvindo neste momento, meu testemunho? O Senhor quer mudar a tua história. O Senhor quer transformar a tua vida, aleluia. O Senhor, aleluia, quer dar para ti a alegria que tu não tem. Aleluia, quer dar para ti a liberdade que tu não tem, a paz que tu não tem. Que a paz do mundo, a alegria do mundo, ela é passageira. Mas a paz que o Senhor Jesus nos dá é inexplicável. A minha mãe me deu uma Bíblia e eu comecei a ler com ela. Ela começou a me explicar, a me ensinar. E eu comecei a conhecer a Jesus. Eu comecei a frequentar a igreja, a casa de Deus. Por isso aquela palavra dos Salmos, aleluia, alegrei-me quando me disseram, vamos à casa do Senhor. Eu comecei a me alegrar depois do dia em que eu aceitei a Jesus, a ter desejo de ir na casa de Deus. E o Senhor, quando eu ia na casa de Deus, o Senhor falava comigo através da sua palavra. E ali a minha vida foi sendo transformada. A história da minha vida foi sendo mudada pelo Senhor Jesus. E depois, com o passar do tempo, buscando a Deus, aleluia, o Senhor me selou com o Espírito Santo de Deus. Eu recebi o batismo com o Espírito Santo. Foi lindo, irmãos. Aleluia, glória a Deus. Nós estávamos orando, eu e a minha mãe no quarto dela, de joelhos. Aleluia, tenho muitas experiências com o Senhor. Passei lutas, passei provas, passei perseguição. Fui caluniada, fui injuriada, mas valeu a pena. Sabe por quê? Porque o nome do Senhor foi glorificado e exaltado na minha vida. Hoje eu sou obreira da casa de Deus. Prego a palavra de Deus. Você que está aí ouvindo, glória a Deus, pare, ouça com muita atenção e medite. A minha segurança é Cristo Jesus. Eu posso andar livremente pelas ruas. Aleluia, porque a minha segurança é Cristo Jesus. Este é o meu testemunho. O meu nome é Maria Cristina Moura e eu agradeço. Paz do Senhor Jesus.
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1: 3 horas e 4 minutos.
2: 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Se você encontra-se triste, aflito ou desesperado, permita que Deus venha fazer morada em seu coração e verás o viver feliz de uma nova vida.
3: Na minha aflição clamei ao Senhor, gritei por socorro ao meu Deus. Do seu templo, Ele ouviu a minha voz. Meu grito chegou à sua presença, aos seus ouvidos. Salmos capítulo 18, versículo 6.
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Muito bem, prezados ouvintes, Deus os abençoe, a paz do Senhor Jesus, sejam bem-vindos ao nosso programa e eu quero sentir a presença de Deus juntamente com vocês. Peço a todos que se comprometam nessa oração. Não vamos fazer aquela oração vazia, aquela oração na base da decoreba, aquela oração tipo assim, ah, vamos ter que passar o tempo, não. Vamos sentir a presença de Deus mesmo. Vamos nos comprometer com Deus nessa oração, vamos estar calibrados com o Senhor. Prepara o seu coração, eu vou orar por você vai orar por mim, alguém vai orar por nós. Prepare o vosso coração, vamos sentir a presença de Deus e vamos interceder nesse momento.

Falemos com Deus, grande Deus, maravilhoso Pai, com os nossos corações inteiramente voltados a Ti, Senhor, desligados do mundo, desligados de tudo, mas conectados contigo. Nós iniciamos aqui a nossa oração, Senhor, com nosso agradecimento, com toda a força do nosso coração, nosso muito obrigado. É um resumo, ó Pai, do que nós podemos fazer de melhor para agradecê-lo. Obrigado, Senhor, por todas as coisas. São tantas coisas boas, são tantas coisas maravilhosas, são tantos livramentos, coisas visíveis, coisas invisíveis, coisas que nós sentimos às vezes, coisas que nós podemos ver também, não só para mim, mas para tantas pessoas, ó Deus, que estão guardadas e protegidas pelo Senhor e estão descansando na sombra do Onipotente. Deus poderoso, refúgio verdadeiro, nosso escudo e fortaleza. O Senhor é Deus único, poderoso, glorificamos o Senhor. Exaltamos o Teu santo nome na grandeza e beleza da Tua santidade, porque só o Senhor é Deus e não há outro Deus. Meu Deus, nós queremos neste momento interceder, ó Pai. Queremos apresentar situações, apresentar pessoas. Queremos também apresentar as nossas próprias situações, apresentar a nossa família a Ti nesta oração. Antes de mais nada, meu Deus, como somos pecadores, pedimos ao Senhor, perdoa os nossos pecados. Perdoa as nossas iniquidades, Senhor meu Pai. Tudo que nós temos praticado em pensamentos, tudo que temos praticado em obras, coisas que não têm sido agradáveis a Ti. Nós não queremos, ó Deus, que a nossa oração seja impedida pelos nossos pecados. Não queremos que nossos pecados sejam barreira para que o Senhor não ouça a nossa oração. Senhor, purifica-nos no sangue de Jesus que foi vertido na cruz do Calvário. Lava-nos na Sua palavra, Senhor. Santifica-nos na Sua verdade. Nós queremos, ó Pai, ter a resposta do nosso clamor. Queremos que os nossos ouvintes também obtenham a resposta do clamor que estão fazendo comigo agora nessa oração. Senhor, meu Deus, são tantas dificuldades, tantas necessidades. É tanta gente, Senhor, meu Deus, em estado de sofrimento profundo. Nós vamos interceder, ó Pai, vamos pedir ao Senhor, clamar pela vitória dessa vida que já se sente inteiramente derrotada. Começo, meu Deus, pedindo ao Senhor que visite as pessoas que estão nos hospitais, tanto crianças como adultos, adolescentes, jovens, velhinhos, pessoas que estão, ó Deus, cada uma numa situação. Algumas a situação não é tão grave, algumas, ó Deus, a situação já é mais grave. E algumas situações são situações desesperadoras. Senhor meu Deus, Senhor meu Pai, visita agora, meu Deus, essas vidas que o Senhor tem um plano, para que através delas um testemunho seja gerado e vidas venham ao conhecimento da Sua misericórdia, da Sua verdade, da salvação que encontramos no nosso Senhor Jesus Cristo. Senhor, cura agora, meu Deus. Eu sei que é a vontade do Senhor curar. Eu sei que o ministério de Cristo na terra foi um ministério de palavra, de autoridade, cura e libertação. E sei que não mudou, meu Deus. Sei que acima de tudo está a salvação dessas vidas, mas sei que também, ó Deus, o Senhor colabora, fazendo sinais e maravilhas em confirmação à palavra. Nesse momento, ó Deus, algumas pessoas estão em estado terminal. Algumas pessoas, ó Deus, os médicos sabem, já não tem mais o que fazer através do conhecimento deles, mas alguns deles chegam até a dizer só um milagre, e nós estamos clamando por esse milagre, meu Deus. Essa família está desesperada, essa pessoa, esse ente querido, precisa tanto de ser agora, meu Deus, eu diria o objeto, ou eu diria, meu Deus, a pessoa que vai receber um milagre do Senhor e vai testificar. Sei que essa família, ó Deus, já fez votos. Sei, ó Pai, que tudo que poderia ter sido feito já foi feito. E agora, meu Deus, essa família espera só um milagre e sabe que milagre só o Senhor pode fazer. Em nome de Jesus Cristo, meu Deus, eu peço ao Senhor, em nome de Jesus Cristo, faça alguma coisa nessa vida, ó Deus, que possa livrar essa vida da morte. Eu não posso dizer para o Senhor exatamente o que o Senhor deve fazer, porque o Senhor é Senhor. O Senhor é Deus, o Senhor está nos céus, o Senhor é soberano. E o Senhor sabe, ó Deus, o que fazer. Mas aquilo que o Senhor pode fazer,
aquilo que é a vontade do Senhor fazer nessa vida, faça, meu Deus, agora. Sei, ó Deus, que a cura dessa criança vai acabar com o desespero dessa família. Sei, ó Deus, que a libertação desse jovem, desse adolescente, vai fazer essa família glorificar o nome do Senhor. Essa pessoa que está cancerosa, essa pessoa que está nos últimos momentos, ó Deus, devido à AIDS, essa pessoa que tem, ó Deus, leucemia, essa pessoa, enfim, ó Pai, que a medicina já não tem mais como sustentá-la com vida. Estenda as tuas mãos agora, meu Deus, eu creio no teu poder. Estenda as tuas mãos agora, meu Deus, eu creio no mover do Senhor. Vem, Deus poderoso, em nome de Jesus. Vem, Deus poderoso, em nome de Jesus, fazendo o milagre acontecer. Fazendo, meu Deus, com que o nome do Senhor seja uma vez mais glorificado. Porque só o Senhor pode agir nessa família. Só o Senhor pode agir nessa pessoa. Somente o Senhor pode fazer esse milagre tão esperado por essas pessoas. Senhor, meu Deus, Senhor, meu Pai, eu quero pedir também ao Senhor que venha dar livramento à igreja, Senhor, que está sendo perseguida em tantas partes desse planeta. Sei, meu Deus, que no nosso país também a igreja está sendo perseguida, de uma forma velada, de uma forma, meu Deus, a culparem a nós mesmos, mas querem sim calar a nossa boca, Senhor, meu Pai. Querem sim, meu Deus, fazer com que o Evangelho não seja pregado na sua plenitude. Querem sim, Senhor, meu Deus, que o Evangelho seja pregado da forma que querem, não da forma que precisa ser pregado. Então, Senhor, meu Deus, eu sei que em alguns países a perseguição à igreja não é velada, é aberta. Matam, destroem igrejas, fazem barbaridades e ninguém fala nada. E estamos caminhando nesse país para exatamente isso também, Senhor. Porque algumas pessoas têm encontrado amparo em outras pessoas, para que a ideia do cristianismo verdadeiro seja aniquilada, para que o cristianismo verdadeiro não seja pregado da forma que nos foi orientado. Peço ao Senhor, guarda a igreja que sofre perseguição, guarda os teus servos, ó Deus, que já estão dizendo: ninguém vai calar a minha voz, ninguém vai calar a minha pregação. Guarda, Senhor, meu Deus, a sua igreja, para que ela seja a igreja, Senhor, meu Deus, que milita legitimamente, levando a palavra da verdade, a palavra da justiça. Senhor, meu Deus, eu sei que muitos já morreram, alguns morreram mortes terríveis. Nós temos visto, ó Deus, com o passar do tempo, em pleno século XXI, pessoas sendo queimadas vivas para que não preguem o evangelho da verdade, para que não falem do nosso Senhor Jesus Cristo, da salvação que há nele. O Senhor é Deus poderoso para proteger, o Senhor é Deus poderoso para guardar todos aqueles, ó Deus, que já disseram: não calarão a minha voz, não desistiremos de pregar o seu evangelho. Senhor, meu Deus, guarda, Senhor, guarda, proteja, Senhor, que essas pessoas encontrem refúgio e abrigo no Senhor, que o Senhor esteja protegendo de noite e de dia, e que a palavra do Senhor possa estar sendo pregada a todas as nações, a todas as pessoas. Senhor, meu Deus, em nome de Jesus, nós agradecemos o Senhor por ter nos guardado até aqui, por ter sido nosso Deus. Que o nome do Senhor seja glorificado, que o nome do Senhor seja exaltado de hoje para todo sempre. Pai de amor, Pai de poder, nós queremos ver neste momento o Senhor enchendo do seu poder, enchendo de força e de sabedoria todos aqueles, ó Deus, que são pregadores da tua verdade, todos aqueles, ó Deus, que estão militando nessa causa com justiça, com verdade. Senhor, usa os teus servos, usa as tuas servas, esses, ó Deus, que falam do amor do Senhor, que têm esse sentimento missionário e são ganhadores de almas. Que o Senhor os esteja guardando, que o Senhor os esteja protegendo, que o Senhor os esteja inspirando. Abençoe os teus servos, ó Deus, pregadores da sua palavra, as tuas servas. Que as palavras que saírem da boca deles sejam palavras para transformar vidas, sejam palavras com a devida inspiração do Espírito Santo. Guarda, meu Deus, guarda. São tantas ameaças, são tantas injustiças, são tantas coisas, ó Deus, que nós nem podemos enumerar. Mas são tantas coisas, ó Deus, que têm se levantado para intimidar aqueles que levam a sua palavra.
mas que eles sejam vencedores sempre e que estejam pregando, meu Deus, falando do seu amor, dirigentes de igrejas e congregações, dirigentes de capitais, de estados, dirigentes de países, a nossa juventude, Senhor, meu Deus, aqueles que estão organizando movimentos ganhadores de almas, aqueles que estão organizando movimentos que exaltam e glorificam o teu santo nome, aqueles que vivem uma vida consagrada a ti, em prol de almas que perecem, que sejam abençoados, ó Deus poderoso, que sejam levantados e arvorados como arautos do Senhor, levando a palavra da justiça. Usa eles com uma palavra poderosa, Senhor. Usa eles, ó Deus, para que espíritos imundos caiam por terra, sejam repreendidos. Espíritos imundos sejam destroçados pelo poder do Senhor através da oração destes servos consagrados a ti. Senhor meu Deus, Senhor meu Pai, levanta a nossa juventude, ó Deus, que também se mobiliza nos seus movimentos, fazendo movimentos próprios da juventude, se utilizando, Senhor meu Deus, eu diria, dos instrumentos próprios também do século 21, que o nosso PEG, Senhor, que os nossos grupos de louvores, ó Pai, que as nossas bandas, que as nossas orquestras, que as nossas bandas musicais, que os nossos ministérios de louvor, Senhor, que sejam usados nas Tuas mãos. Usa, meu Deus, usa aqueles que tocam instrumentos, aqueles, ó Deus, que regem bandas, que regem orquestras, os maestros. Meu Pai, usa nas Tuas mãos, porque também é uma forma de alcançar vidas para a glória do Teu santo reino, para a glória do nome do Senhor. Meu Deus, é uma forma de ganharmos almas também, que sejam os nossos hinos espirituais, que sejam os nossos hinos para levar uma mensagem, trazer uma mensagem, para glorificar o nome do Senhor, e que o Senhor esteja navegando nas ondas sonoras, nas músicas, que o Senhor esteja navegando, Senhor meu Deus, nas harmonias e melodias que transmitem a Sua palavra. Meu Deus, meu Pai, que a nossa diretoria também seja usada pelo Senhor. Sabemos, ó Pai, que às vezes nós somos vítimas de críticas que nós realmente não merecemos, Senhor, porque fazemos o que é de melhor para Ti, porque nos entregamos, Senhor meu Deus, de coração, para buscar, meu Deus, fazer com que a obra do Senhor seja cada dia mais expandida, com amor, Senhor meu Deus, com justiça. Mas nós pedimos ao Senhor que dê paciência aos Teus servos e às Tuas servas. Dê paciência, meu Deus, àqueles que compõem essa mesa, que têm lutado varonilmente, para que a palavra do Senhor alcance corações, para que a obra do Senhor esteja edificada, para que a obra do Senhor esteja, meu Deus, cada vez mais, eu diria, estruturada de uma forma, meu Pai, a agregar o Seu povo com conforto e com alegria. Meu Deus, meu Pai, em nome de Jesus, presbíteros, pastores, diáconos, que sejam uma bênção nas Tuas mãos, que os nossos programas de rádio estejam alcançando esses corações cansados, essas vidas abatidas, tirando essas vidas, ó Deus, desse vale, dessa situação desértica, e trazendo essas vidas, ó Deus, a uma convivência face a face contigo, ó Deus, tendo então essas vidas a esperança que é preciso ter para que essas vidas sejam vitoriosas, Senhor meu Deus, nas capitais, no interior do Brasil. Que as vidas sejam tocadas pelo Senhor, que as famílias sejam guardadas, que os médicos sejam usados para que possam transmitir, Senhor, saúde àqueles que os buscam, Senhor. Meu Deus, nesse momento pessoas estão dirigindo nas estradas, não só os caminhoneiros, mas eles também estão, Senhor, meu Deus, se locomovendo, alguns para o trabalho, alguns, Senhor, meu Deus, para visitar familiares e alguns até para ir ao culto. Que sejam guardados nessas estradas perigosas, que sejam guardados, ó Deus, também dos marginais, dos bandidos, que estão atuando, que estão roubando, que estão matando, num país tão perigoso como o nosso, mas em toda parte do mundo nós sabemos que a violência é crescente, que a violência tem matado. Guarda, Senhor meu Deus, os Teus servos e servas, aqueles que estão habitando no esconderijo do Altíssimo, que sejam guardados pelo Senhor, aqueles, Senhor meu Deus, que estão clamando por socorro, por estarem em zonas
perigosas, que sejam guardados pelas mãos do Senhor. A minha família também, Senhor meu Deus, a mim também, a minha esposa, o meu lar, que nós sejamos também guardados e protegidos pelo Senhor. Nós queremos, ó Deus, ter a segurança daqueles que habitam na presença do Senhor. Queremos ter a segurança daqueles que sabem, ó Deus, que o Senhor é o nosso refúgio, o Senhor é a nossa torre forte e que o Senhor nos guardará. Cairão 1.000 ao nosso lado, 10.000 também, mas nós estaremos guardados e protegidos, porque o Senhor tem dado ordem aos seus anjos ao nosso respeito, e os seus anjos têm feito um acampamento ao nosso redor para nos guardar de todo mal, para nos guardar de toda seta maligna e encardida de Satanás. Senhor meu Deus, protege a sua igreja, proteja o seu povo, guarda a nossa família e os nossos familiares, Senhor. Tanta gente de longe e de perto, que essas pessoas sejam alcançadas pelo poder das tuas mãos. Eu quero, meu Deus, neste momento, repreender essa dor que está castigando esse corpo, já abatido, ó Pai, por tanto tempo de enfermidade. Essa dor, Senhor, meu Deus, que nem a morfina tira mais. Essa dor, Senhor, meu Pai, que faz essa pessoa desejar e ansiar pela própria morte, porque é uma dor, meu Deus, impossível de ser vivida, de ser suportada. Quero repreender essa dor que está sendo causada por qualquer tipo, ó Deus, de enfermidade. Essa dor, Senhor meu Deus, que é, eu diria, meu Deus, já um efeito, Senhor, de algo que está levando essa pessoa aos próprios caminhos da morte. Em nome de Jesus, eu repreendo a causa, repreendo o efeito, eu repreendo essa dor.

também, meu Deus, o que está causando essa dor também está repreendido agora. Em nome de Jesus, abençoai, curai, curai agora, meu Deus. Em nome de Jesus, já glorifico o nome do Senhor, ó Pai, pelo milagre que o Senhor já está fazendo naquilo que está causando essa dor. Vai embora para a glória do Deus de Israel. Em nome de Jesus, vai embora toda dor agora, vai embora, não resista à minha oração e a oração desses que oram comigo. Nós somos intercessores e em nome de Jesus, a nossa intercessão está produzindo efeito pela fé e pelo amor que nós temos a essas vidas. Senhor meu Deus, Senhor meu Pai, esse lar que está sendo destruído de forma cruel, as mãos inimigas de Satanás vieram trazendo destruição. Saia, vai embora, espírito imundo. Você não vai destruir essa casa, não. Você não vai destruir essa família, não. Você não vai destruir nada, não, porque o meu Deus está agindo agora. O meu Deus está agindo nessa casa. Saia desta casa, espírito maligno. Saia desta casa, legião do inferno. Saia dessa casa, você não vai destruir essa família. Você não vai fazer essa pessoa assassinar esse feto que está no seu ventre. Você não vai, Satanás, não vai, porque tem um Deus vivo que é contra você agora, e nós estamos orando pedindo a misericórdia desse Deus. Meu Deus, permita atuar a sua misericórdia acima de tudo, porque é pela sua misericórdia, meu Deus, é pelo amor do Senhor que nós clamamos agora em nome de Jesus. Vai embora, vai embora, vai embora, espírito destruidor da família, espírito destruidor desse lar, vai embora, saia, você tem que sair agora, em nome de Jesus. Meu Deus, faça resplandecer a sua paz sobre essa casa, sobre essa família. Senhor meu Deus, Senhor meu Deus, visita, ó Deus, os que estão também nos presídios, nas penitenciárias, nas colônias penais. Visita, Senhor meu Deus, este lar que está em contenda. Visita, ó Deus, fazendo uma obra, Senhor, poderosa de transformação. Nós cremos que o Senhor está ouvindo nosso clamor agora. Visita, ó Deus, os professores, as autoridades constituídas. Visita os policiais também, que trabalham expondo a sua vida em benefício da sociedade. Visita, ó Deus, aqueles que estão com uma causa jurídica justa, Senhor, e estão buscando uma solução favorável, Senhor. Se o Senhor entende, ó Pai, que a solução favorável é cabida, é merecida, é justiça, Senhor, justifica, haja, Senhor, meu Deus, agora nessas vidas, em nome de Jesus, para que o nome do Senhor seja glorificado e seja feita a justiça. Meu Deus, meu Pai, em nome de Jesus Cristo, eu clamo, Senhor, meu Deus, agora, por todas as pessoas que estão buscando também o benefício de ter uma casa própria. O Senhor é Deus poderoso para abençoar, não é, meu Deus, que isso é primordial, mas é necessário, em nome de Jesus Cristo, eu clamo agora, meu Deus, pelo socorro, meu Pai, em favor daqueles que estão pedindo socorro, porque a situação é inimaginável, a situação, Senhor, meu Deus, é indescritível. Senhor, o Senhor é Deus poderoso para agir agora, meu Pai. Repreendo toda a força da carnalidade que leva essa pessoa a se comportar de forma sensual, de forma sem a presença do seu espírito. Quanta gente na prostituição e nas drogas, quantas pessoas, Senhor, meu Deus, não fazem caso, Senhor meu Deus, de uma vida santificada ao Senhor, por isso estão sendo vitimadas por Satanás, vivendo essa vida de adultério, de prostituição, essa vida, Senhor meu Pai, sem sentido algum, essa vida, meu Deus, totalmente fora do controle do Senhor. Quanta gente nesse momento vivendo em fornicação, jovens que estão fazendo, Senhor meu Deus, fornicando, fazendo, ó Pai, com que o nome do Senhor seja infelizmente denegrido, porque estão na sua casa, alguns são instrumentistas, alguns querem pregar, mas estão em adultério, estão no sensualismo, estão fora daquilo que é a doutrina universal, não vivem os bons costumes e estão se passando por crentes, mas sabemos, ó Pai, que o Senhor está vendo. Dá a essas pessoas o verdadeiro arrependimento, para que sejam realmente instrumentos nas suas mãos, mas que não sejam, como estão hoje, enganadores dentro da sua obra. Em nome de Jesus, eu repreendo, Senhor meu Pai, esse poder, ó Deus, maligno, satânico, que está levando essa pessoa não só à ansiedade, mas também à depressão, pessoas que pedem a morte, Senhor meu Deus, pessoas que já não toleram mais viver, todos os dias acordam e dizem, porque eu não morro nesse dia. Te repreendo, Satanás, e peço ao Senhor meu Deus, dá a tua bênção, levanta, recupera essa vida, meu Pai, porque o Senhor

0: o programa Voz da Libertação da Igreja Deus e Amor. Sou o seu irmão Lourival de Almeida. Deus abençoe todos vocês.
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2: Entrega o teu caminho ao Senhor. Confia nele e ele o fará. Salmos 37:5.
3: 3 horas e 32 minutos.

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0: Meire Magalhães, e estava tendo uma construção na minha casa. Estavam reformando as escadarias. E ao descer essa escadaria, talvez por areia, eu tive uma queda com a criança no colo. 30 degraus a escadaria. E ela fazia um L. E nesse final do L tinha uma parede. 10 meses ele tinha, na época, né? Pedro Henrique. Como ele estava de frente para mim, de costa para a parede, no meu colo, a cabeça dele foi direto na parede. Me emociono ao lembrar o milagre que Deus fez na vida do meu filho. Não tinha ninguém em casa, todos estavam trabalhando. Então os vizinhos me ajudaram a socorrer meu filho. Os vizinhos correram, né, comigo, com meu filho, para o hospital. Chegando ali, eu fui para uma unidade, porque as minhas pernas também estavam todas, né, raladas. Eu bati as costas na escada, eu não conseguia andar. Então eu fui para uma ala do hospital e ele foi para pediatria com essa minha vizinha. Eu ali naquele desespero, sem saber o que estava acontecendo. Pelo meu desespero, eles me colocaram no soro, numa cadeira de roda, me levaram para pediatria para me saber como estava meu filho. E quando eu cheguei ali, ele estava todo ligado em aparelhos, no oxigênio, no tórax, estava só de fraldinha. E a médica, né, ela me disse: mãe, seu filho está em estado grave, ele teve traumatismo craniano. E ali, sentada naquela cadeira, eu levei o pensamento aos céus e pedi ao Senhor: Senhor, eu creio que o Senhor é um Deus poderoso. E voltei para casa, isso já era umas 7:30 da noite, quando eu retornei para o meu lar, tinha acontecido isso uma meio-dia. E eu tenho uma igreja pentecostal Deus Amor, o Senhor opera também nas igrejas dos bairros. Eu congrego aí na sede mundial, só que como eu poderia ir? Não, eu creio num Deus poderoso. Eu fui aqui na igreja pentecostal Deus Amor, aqui na minha rua mesmo, e ali estava o início do culto, e aí eu fui à frente, né? Meu esposo me segurando porque eu não conseguia andar direito devido à queda que eu tive. Mas a minha fé, eu fui ali pedir, irmãos, poucas pessoas ali no começo do culto, umas 15, 20 pessoas. Falei: irmãos, orem, levante a igreja em oração, porque meu filho teve traumatismo craniano. Irmãos, para a honra e glória do Senhor Jesus, ao retornar de manhã ali naquele hospital, a médica disse: olha, nós fizemos uma tomografia agora no seu filho. O sangue que estava correndo dentro da cabeça dele estancou. Não sei como te falar como aconteceu, mas eu creio que foi um milagre. Então, né, lembrei ali na hora, falei: sim, foi um milagre. O sangue estancou, ela me mostrou a radiografia, uma radiografia que ela tinha tirado na noite anterior, no dia anterior, o sangue escorrendo por todo o cérebro dele. No outro exame, né, na outra tomografia, o sangue completamente estancado, para a honra e glória do Senhor Jesus. Ele tinha 10 meses na época, e estamos aí felizes para a honra e glória do Senhor Jesus. Milagre de Deus, através do nosso Senhor Jesus Cristo e a Igreja Pentecostal Deus de Amor na Terra. Quantas pessoas, né, angustiadas, tristes, quem sabe você aí agora no hospital, né, no seu celular, ou até mesmo no seu radinho, quem sabe você está ouvindo esse testemunho e está desesperado, achando: não, realmente o médico falou que não tem mais jeito. Olha, eu sou prova viva, meu filho é prova viva de que Deus é poderoso, e ele ouve a oração do servo de Deus quando você pede com fé. Não se desespere, nós temos igrejas pentecostal Deus e Amor espalhadas por todo o mundo. Ah, mas olha, eu não tenho como ir. Não, olha, toque seu joelho aí agora, creia que o Senhor Jesus Cristo, o mesmo que operou na vida do meu filho, vai operar na tua vida também. Não deixe de comparecer nas nossas igrejas. Tenha certeza que o mesmo Deus que operou no passado, operou na vida do meu filho, vai operar na tua vida também.
1: Que Deus abençoe a todos, Deus abençoe seu lar, Deus abençoe sua casa. Eu sou seu irmão em Cristo, presbítero Samuel Dolor. Nós já estamos ao vivo em mais uma edição do programa Voz da Libertação. E eu quero chamar a sua atenção, porque nós estamos no prosseguimento da campanha mensal Feridos pelo Processo, Curados pelo Propósito. Avenida Mauro Ramos, número 184, no centro de Florianópolis, de frente ao Instituto, ao lado da AD Pascoal. Vem pra cá, Florianópolis, porque aqui milagres acontecem. É, e nós já temos pastor Joel Batista, testemunhos fortes. O povo de Deus já está alcançando, nessa campanha, Feridos pelo Processo, curados pelo propósito, já milagre. Vamos acompanhar, porque contra fatos não há argumento.
2: O poder de Deus restaurou a visão desse irmão agora. Ele falou para mim, eu estava perdendo a visão, pastor. Eu comecei a enxergar bem agora. Esse é o poder da palavra. É assim mesmo, só pode confirmar? O que, que ele tinha?
3: Ele tem um problema de vista que vai agravando e ele tem até o diagnóstico.
2: O senhor estava chorando de alegria, falando, pastor, acabou.
3: Glória a Deus.
2: Aleluia. Olha lá pro povo lá. Tá enxergando todo mundo bem?
3: Amém. Glória a Deus.
2: Jesus te deu uma visão restaurada hoje, viu? Pelo poder da presença de Deus. Diga glória a Deus. Já nessa campanha, feridos pelo processo, curados pelo propósito, eu falei aqui que Deus ia dar carro. E ela recebeu a bênção. Foi ou não foi, irmã Vânia?
4: Foi. Sexta retrasada, o pastor falou que Deus ia dar carro novo. Sexta agora, meu filho foi numa loja de carro, numa agência, e eu fez um vídeo, falou, mãe, que carro que tu quer? Quer esse aqui? E eu falei, pra quê, meu filho? Ele falou, vou comprar um carro pra você e o pai. Mas como eu tava atendendo o doutor na outra linha, eu falei pra ele, deixa eu falar com o médico, desliguei. Dali um pouco ele me retornou, falou, mãe, eu vou levar lá na garagem o carro seu e do pai. Aí então tá lá em casa o carro na garagem, um carro automático, muito bonito, ele deu de presente pro pai dele e pra mim. Tá lá em casa o carro, e o irmão profetizou, então a bênção chegou em nome de Jesus.
2: A senhora fez o voto da campanha?
4: Fiz o voto da campanha, até eu comentei com meu esposo. Eu disse, meu Deus, eu fiz o voto, e ele já foi lá e comprou o carro, ele disse, foi lá.
2: Nessa campanha, feridos pelo processo, curado pelo propósito, sexta-feira passada.
4: Nessa campanha, com certeza.
2: Deus abençoe, irmã Vânia. Olha que fé, né? Deus é fiel.
5: Seu nome?
6: Enedina.
5: Qual foi a bênção que recebeu?
6: Eu fiz dois votos. Eu trabalho com vendas, eu vendo roupa. E não estava dando nada, irmãos. Às vezes eu vendia e muitas vezes eu não recebia. E graças a Deus, o primeiro voto que eu fiz, dentro de uns 10 minutos, eu vendi para mais de R$1.000. Duas vendas que eu fiz, eu vendi mais de R$2.000 já. Em nome de Jesus.
5: Através do voto, Deus prosperou.
6: Prosperou em nome de Jesus.
1: Segura, Florianópolis está sendo impactada, porque o mês de agosto, mês 8, é o mês marcado pelo poder de Deus. Esse mês é o mês daqueles que foram feridos pelo processo e serão curados pelo propósito. O que me chama a atenção, queridos ouvintes, internautas, é que no livro do Gênesis, no capítulo de número 50, no versículo de número 20, está escrito, vós bem intentastes mal contra mim, porém Deus tornou em bem, para fazer como se vê nesse dia, para conservar em vida muita gente. Grava bem essa palavra. Você que foi ferido pelo processo, você será curado pelo propósito. Porque a realidade do processo dói. As feridas nascem, mas o propósito é maior. Irmãos, eu quero que você entenda que o processo, ele é a distância entre a promessa de Deus e o cumprimento dela. O processo molda nosso caráter. O processo nos põe à prova. O processo machuca, mas depois do processo vem a vitória. Existem feridas relacionais que acontecem na nossa vida, como aconteceu na vida de José. José, no capítulo 37 de Gênesis, no versículo de número 8, ele foi traído por seus irmãos. Ele sofreu a ferida da injustiça, do processo da injustiça. E em Gênesis 39, versículo 20, ele foi acusado falsamente pela mulher de Potifar, e ainda foi preso. Ele teve a ferida do esquecimento, o copeiro se esqueceu dele na prisão por 2 anos, segundo Gênesis capítulo 40, versículo 43. Agora, ele não confundiu a dor com o processo de Deus. Ele não confundiu esse processo com a rejeição de Deus, porque ele sabia que depois do processo de dor, da ferida, haveria o propósito seria maior. Deus está falando com alguém, para de focar nas cicatrizes do processo, e começa a acreditar que o Deus do propósito vai te honrar. Deus não vai deixar você envergonhado. Por isso eu quero convidar você, empresário, Você que está desempregado, você que está com causa na justiça, para você se levantar como uma coluna. O Senhor colocou no meu coração, meia-noite e 30 minutos eu estava em oração. Estou sentindo a graça de Deus aqui. O Senhor falou para mim, convoca 10 pessoas que vão se levantar como oferta de R$600. Eles vão semear. É muito forte. Uma oferta de R$600. E eu, Deus, vou trazer a cura no meio do propósito. O Senhor está falando com pessoas desacreditadas. Nós tivemos aqui, ó, amanhã vai soltar no rádio. Uma irmã falou, pastor, eu fiz o de R$600 e minha filha me abençoou com R$12.000, ô glória. É Deus! 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Vamos acompanhar esse testemunho, porque uma irmã já no primeiro dia recebeu um carro. O outro irmão foi curado das vistas. A visão restaurada. Esse é o poder de Deus.
2: Já nessa campanha, feridos pelo processo, curado pelo propósito, eu falei aqui que Deus ia dar carro. E ela recebeu a bênção. Foi ou não foi, irmã Vânia?
4: Foi. Sexta retrasada, o pastor falou que Deus ia dar carro novo. Sexta agora, meu filho foi numa loja de carro, numa agência, e eu fez um vídeo, falou, mãe, que carro que tu quer? Quer esse aqui? E eu falei, pra quê, meu filho? Ele falou, vou comprar um carro pra você e o pai. Mas como eu tava atendendo o doutor na outra linha, eu falei pra ele, deixa eu falar com o médico, desliguei. Dali um pouco ele me retornou, falou, mãe, eu vou levar lá na garagem o carro seu e do pai. Aí então tá lá em casa o carro na garagem, um carro automático, muito bonito, ele deu de presente pro pai dele e pra mim. Tá lá em casa o carro, e o irmão profetizou, então a bênção chegou em nome de Jesus.
2: A senhora fez o voto da campanha?
4: Fiz o voto da campanha, até eu comentei com meu esposo. Eu disse, meu Deus, eu fiz o voto, e ele já foi lá e comprou o carro, ele disse, foi lá.
2: Nessa campanha, feridos pelo processo, curado pelo propósito, sexta-feira passada.
4: Nessa campanha, com certeza.
2: Deus abençoe, irmã Vânia. Olha que fé, né? Deus é fiel. O poder de Deus restaurou a visão desse irmão agora. Ele falou para mim, eu estava perdendo a visão, pastor. Eu comecei a enxergar bem agora. Esse é o poder da palavra. É assim mesmo, só pode confirmar? O que, que ele tinha?
3: Ele tem um problema de vista que vai agravando e ele tem até o diagnóstico.
2: O senhor estava chorando de alegria, falando, pastor, acabou.
7: Glória a Deus.
2: Olha lá para o povo lá. Está enxergando todo mundo bem?
7: Amém. Glória a Deus.
2: Jesus te deu uma visão restaurada hoje, viu? Pelo poder da presença de Deus. Diga glória a Deus.
1: Aí você acompanha o que acontece na Avenida Mauro Ramos, número 184, no centro de Florianópolis. 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
8: Como se chama?
9: André.
8: Conte o milagre que Deus curou a sua esposa. Como foi esse milagre?
9: Ela estava doente, fazendo terapia e tal. Eu vim aqui, fiz o voto de R$1.000. Uma semana depois, ela já estava melhorzinha e foi melhorando cada vez mais. Teve tratamento médico, mas eu deixei na mão de Deus, né? Porque só Deus pode curar a gente, né?
8: Quanto tempo ela tinha esse câncer?
9: Tava numa fase 2, assim, né? Já fazia um tempinho.
8: Aí o irmão botou a fé em ação, vou fazer um voto com Deus.
9: Fazer um voto com Deus. Vim aqui, fiz o voto com Deus e ela foi melhorando e agora está curada.
8: Confirma seu nome e seu endereço.
9: André Vitorino, o Exige Dutra Sabaquim.
1: Qual o seu nome, minha irmã?
10: É Rose.
1: O que a senhora recebeu aqui na sede estadual da Igreja Deus e Amor através do Espírito Santo?
10: Eu recebi a cura do câncer.
1: Conta pra nós. Como que foi? Como que aconteceu?
10: Eu fiquei de setembro pra cá, eu fiquei muito fraca, eu fiquei que a minha energia do meu corpo saiu, eu passei a não comer mais, eu perdi 11 quilos. E aí eu fui revelada daqui na sede, o Espírito Santo usou o irmão e falou comigo e eu fui pra casa, fui feliz.
1: O Espírito Santo revelou que estava curando o câncer.
10: Sim, eu não tenho mais nada, eu fiz os meus exames, 30 exames aqui tem, ó. Eu trouxe aqui, quem quiser ver pode...
1: É pra aplaudir de pé, igreja!
10: Estão todos aqui, 30 exames e deu tudo bom, até colesterol que eu tinha, eu não tenho mais. Eu tinha pressão alta, eu não tenho mais. Jesus fez a cura completa, não fez pela metade não, ele fez completa. Eu fui curada em nome de Jesus e eu vou testemunhar aonde quer que eu for convidada. Eu vou abrir minha boca e vou dizer que só Jesus cura, porque é só ele mesmo que teve misericórdia e me curou.
1: O Espírito Santo revelou, curou, fez os novos exames. O que o médico falou?
10: A médica, ela disse, olha... regrediu, não tem nada mais aqui, tá tudo bem.
1: É o poder de Deus. Deus abençoe a senhora, viu, minha irmã? Palmas e glória a Deus! Qual foi o milagre que a senhora recebeu na campanha, irmã? Qual foi o milagre?
11: Eu fiz antes de eu pegar o propósito, eu falei, eu vou pegar o propósito e vou fazer para Deus me dar uma bênção financeira. E aí eu pedi e o Senhor me deu até mais.
1: Olha aí para vocês verem.
12: Elisete Maria Paulino, enviei R$300 no Pix. Fiz um propósito com Deus, que eu estava com uma casa aqui, uma kitnet, que não estava conseguindo alugar. Fiz o propósito com Deus. Se Deus me ajudasse, eu iria enviar R$300 de propósito para a obra de Deus. Igreja Pentecostal, Deus é Amor. Eu fiz esse propósito com Deus, então Deus me honrou. Muito obrigado, meu Senhor Jesus Cristo, pelo milagre, por ter honrado.
1: Aí você vê testemunhos tremendos. E o que me chama a atenção é tremendo. As pessoas, elas mesmas falam. Eu enviei, eu ajudei. Eu fiz um voto de 1.000, de 300. Eu ajudei a obra de Deus. E aí elas recebem. Não é porque elas estão barganhando. Não existe como comprar a Deus. Mas a lei da semeadura é de Deus. Gálatas 6:7 diz, não erreis, de Deus ninguém zomba. Tudo que o homem planta, ele colhe. Não tem como plantar chuchu e colher abóbora. Tudo que você planta, se você orar, você vai colher. Porque Jesus, ele diz o que em Mateus 7:7? Pedi e dá-se-vos-á, buscai e encontrareis, batei e abre-se-vos-á. Porque o que pede, recebe, o que busca, encontra, e o que bate, a porta se abre. E o que não pede, não recebe. E o que não busca, não encontra. E o que não bate, a porta não se abre. Tem um provérbio popular que diz assim, ó. Ninguém sabe o que o mudo quer, porque o mudo não fala. E é verdade. Tem outro provérbio popular que diz que quem tem boca vai a Roma. E é verdade. Parece ser algo assim inútil, mas vai de encontro com aquilo que nós cremos. Jesus diz, tudo é possível ao que crê. Tudo é possível ao que crê. Se você crer e orar, fizer um propósito, você vai alcançar. Hebreus 11:6 diz, sem fé é impossível agradar a Deus. Ou seja, se sem fé não agrada, com fé agrada. Quer agradar a Deus? Coloque sua fé em ação. Se prepare, se programe para estar conosco hoje à tarde, ou se não, às 19 horas, ou sexta-feira, se programe para estar conosco, faça um sacrifício para estar conosco, tire um tempo para adorar a Deus, honre a Deus também com o seu dízimo. Quantas pessoas que eram dizimistas e não são mais dizimistas? Eu quero chamar você, que era dizimista, você que é de outro ministério, não importa. Faz um pacto, um propósito, uma aliança com Deus. Eu vou devolver a Deus, eu vou honrar a Deus, a obra de Deus, com aquilo que é dele. Eu vou voltar a semear, a dizimar na igreja Deus e Amor. Você vai ver o agir de Deus. Traga seu dízimo, sua oferta aqui, na Avenida Mauro Ramos, número 184, no coração de Florianópolis. Faça esse propósito. Eu quero ser canal de Deus, eu quero ser um mantenedor do programa Voz da Libertação. Nós pagamos mensalmente uma bagatela de R$125 mil. É isso, é pesado. E até aqui nos ajudou o Senhor, porque Deus tem usado você, ouvinte, membro, obreiro, simpatizante da Igreja Deus e Amor, para ser canal de Deus e honrar essa obra. Entra no propósito, porque o Senhor tem milagres sobre a sua vida.
13: Meu nome é Jessimara, bispo Miranda, e hoje eu vim dar meu testemunho. Eu fiz um voto com o Senhor, né? Peguei a cartela do dízimo com muita fé, né? E fiz meu voto ali. Falei, Senhor, se o Senhor fosse comigo, que eu ia ser dizimista da casa do Senhor. E o Senhor foi. Naquele momento que eu peguei aquele salário, eu tirei o dízimo da igreja, né, no valor de R$400, o Senhor aprovou minha perícia. Pela honra de Deus, fui aprovada novamente na perícia, né? E agora, né, amanhã eu vou dar meu dízimo, né, no valor de R$553. A partir do momento que eu dei o dízimo, rendei-me. O Senhor faz milagre mesmo de quem é dizimista na casa de Deus. Milagres incríveis. Eu só tenho a agradecer. Em nome do Senhor Jesus. Obrigado, Senhor, por tudo.
14: Me chamo Suelen.
15: Qual foi a bênção que a irmã recebeu das mãos de Deus?
14: Uma causa na justiça. O advogado disse que levaria anos, meses. E antes do ano findar, a minha vitória veio e foi causa ganha.
15: Há quanto tempo estava esperando para receber?
14: 3 anos e 6 meses. Foi questão de 2 semanas, eu fiz o voto que eu também iria honrar e ser dizimista e ajudar também a igreja.
15: E depois disso, a causa foi ganha?
14: A causa foi ganha. Confia, faz teu voto, traz teu dízimo, dá tua oferta, que Deus ele vai te honrar. Pode ter certeza disso.
1: Olha que testemunhos de fé acerca do dízimo. Isso aí, irmãos, é para provar para vocês, principalmente para aqueles que têm maus olhos com a obra de Deus, que murmura, que contra fatos não há argumento. O que semeia muito, colhe muito. O que semeia pouco, colhe pouco. Tem pessoas que falam assim, ó. Jesus é quem diz, tudo o que quereis que os homens vos façam, façais vós também. Agora imagina para Deus. Por que que para Deus eu tenho que dar o que sobra? É até engraçado, mas é muito forte. Um dia eu ouvi uma história de um pastor muito experiente contando. Ele contou, narrou uma história que reflete muito a nossa realidade. Tem um tom de brincadeira, mas tem uma grande verdade embutida aí. Ele contava a história sobre as 3 notas que conversava na carteira. A nota de 100, a de 50 e a de 2. Ele contava que a nota de 100 conversava com a de 50. E a nota de 50 falava para a de 100. Você está sumida, por onde você anda? A nota de 100, por sua vez, o peixinho dizia: não, eu ando pelas pizzarias. Eu ando pelas churrascarias da vida. A nota de 100 perguntou para a de 50: você também está sumida, por onde você tem andado? E a nota de 50 verbalizava, dizia para a nota de 100: não, eu ando aí nos cinemas, nos shoppings. As 2 notas dentro da carteira olharam para a de 2 no cantinho e falaram: você também está sumida, né? Eu vejo que você quase não aparece aqui entre nós. E a nota de 2 respondeu para a nota de 100 e de 50: Não, agora eu virei crente, eu só vou na igreja. Parece ser algo simples, mas tem um grande significado. Por que que nós entregamos para Deus o que sobra? Perceba que quando a viúva, ela, mesmo tendo a última farinha para fazer o bolo para si e esperar para morrer, a viúva de Sarepta, ela decide honrar a Deus em obediência, fazendo com aquela última farinha o bolo para o profeta, a providência chegou. No contexto do deserto, da fome, Deus honrou ela. A farinha da panela não acabou. Irmãos, Deus não quer sacrifício, mas Ele quer obediência. Não é o dinheiro que vai mudar a sua vida, mas sua atitude de fé em honrar a Deus com aquilo que não é seu, é de Deus. Porque você trabalha. Talvez você passou no concurso, você tem um bom emprego, cresceu, tem uma boa posição e diz, eu comprei minha casa, eu comprei meu carro por causa do meu esforço. Não, não foi por causa de Deus. Quem te deu saúde foi Deus. Quem te deu sabedoria foi Deus. Melhores do que você tem muitos. E eu te provo a luz da Bíblia, que é isso. Romanos 9,16 está escrito, assim pois isso não depende do que quer, e não depende do que corre, mas depende de Deus que se compadece. Tudo que você tem, aonde você chegou e ainda chegará, é por causa dele. Ele diz, sem mim nada podereis fazer. Dele, por ele e para ele são todas as coisas. Tudo foi feito por ele. E sem ele nada do que foi feito se fez.
16: Feche os olhos. Tudo estava muito triste. Jesus havia morrido. As pessoas achavam que não havia mais esperança. Você pode imaginar o cenário triste que havia? Você pode se transportar para lá agora. Feche os olhos e se transporte para este lugar. Que clima sombrio. Uma mulher chorava. Era Maria Madalena. Ela estava chorando junto ao sepulcro de Jesus. De repente, ela viu dois homens. Eram dois anjos do Senhor vestidos de branco. E eles lhe perguntaram, mulher, por que você está chorando? E ela disse, eu estou chorando.

Jesus olhou para ela e disse: Maria, Maria. Maria então reconheceu que era a voz de Jesus. Jesus havia ressuscitado dentre os mortos. Ela estava vivo. Jesus ressuscitou. E está aqui em nosso meio agora. E ele pergunta:

0: lotado os seus serviços diários, essa pessoa que tem que trabalhar todos os dias com tantas dores ali, meu Deus, sobre efeitos de medicamentos, porque se não for assim, ele não consegue trazer o sustento para sua casa. Meu papai amado, contempla aí esta pessoa, ele é o único que trabalha nesta casa e agora está em
1: seja bem-vindo.
0: Agora se encontra, é meu Deus, indo trabalhar forçado com esta enfermidade. Papai, que o Senhor venha trazer a cura neste lar, que o Senhor venha mudar a situação desta casa, aonde está tão difícil, meu Deus, mas nós estamos clamando e pedindo ao Senhor misericórdia, misericórdia nesta casa, aonde a depressão, aonde a enfermidade, aonde, meu Deus, ali as portas estão travadas, mas nós estamos repreendendo, sim, todos os espíritos malignos que têm fechado as portas, saia agora, caia por terra, agora, em nome de Jesus Cristo, espíritos malignos, que têm levado destruição, têm levado enfermidade, têm levado discórdias, têm levado divórcio, têm levado contendas, e nós te repreendemos agora, que caia por terra desta família, caia por terra deste lar, caia por terra desta empresa, caia por terra desta vida, em nome do Senhor Jesus Cristo, meu Deus, é sobre a autoridade que há no nome do Senhor Jesus Cristo, é em nome de Jesus Cristo, tu estás vencido, espírito maligno, está vencido, maligno, saia desta casa agora, sai do marido desta mulher, sai do esposo, sai dessa esposa, sai dos filhos, espíritos dos vícios, espíritos que levaram essa pessoa a beber constantemente, que levaram essa pessoa a se drogar, a se prostituir, a adulterar, nós te repreendemos agora, sai espírito maligno, é, oh meu Deus, quantas pessoas agora estão passando momentos tão difíceis, oh Deus, sendo vítimas de obras malignas, sendo vítimas, oh Deus, de obras malignas, mas nós estamos orando agora, que esta obra maligna venha desaparecer, venha desfazer agora, venha cair por terra, oh papai, quantas pessoas têm ido ao médico, feito tantos exames, é tomografia, é tantos exames, e o médico não consegue diagnosticar, o médico não consegue saber o que esta pessoa tem, e ele até diz, olha, é psicológico, mas essa pessoa sabe que não é enfermidade psicológica, ó pai, mas nós estamos aqui pedindo ao Senhor, que o Senhor cure essa pessoa, que o Senhor repreenda agora, repreenda essa enfermidade, enfermidade sai agora, enfermidade que foi mandada, que foi enviada, que foi feita em encruzilhadas, que foi feita por feitiçarias, por bruxarias, por obras malignas, satânicas, e essa pessoa tem sofrido tanto, essa pessoa tem passado momentos tão difíceis, oh Deus, mas nós como igreja de Cristo, estamos aqui agora, pedindo ao Senhor, que o Senhor tenha misericórdia desta vida, misericórdia deste lar, oh meu Deus, oh, contempla aí, essa pessoa que passou a noite toda acordada com essa depressão, com essa ansiedade, com essa síndrome do pânico, com este momento de terror, com este momento de medo de morrer, medo de tantas coisas, oh Deus eterno, mas nós estamos aqui pedindo ao Senhor que o Senhor chegue com a sua luz nesta vida e que esta vida possa sim, meu Deus, conhecer ao Senhor, ela possa sim se achegar a ti e receber a luz na sua mente, a luz do Espírito Santo, assim como o Senhor lá em Gênesis declarou que haja luz nas que haja luz sobre a terra, sobre o universo, que possa haver luz nesta escuridão desta vida, que possa haver luz na saúde, que possa haver luz nos sentimentos, que possa haver luz, oh Deus, na vida financeira, na vida espiritual, sentimental, psicológica, que possa haver a tua luz nesta casa, oh Deus, assim nós te pedimos, te clamamos e já te agradecemos, oh Deus, por cada bem que o Senhor poderá

0: mais para você, meu irmão, para você, minha irmã. Você já percebeu que a tua vida até agora está difícil de viver? É uma luta. Sai de uma, entra em outra. Sai dessa, novamente aparece. Quando você pensa que você vai estar no sossego, aí que o reboliço vem, mais forte ainda. Mas eu te digo, se você der o primeiro passo para o Senhor Jesus, se você abrir o teu coração, deixar a luz do Senhor iluminar a tua vida, o teu caminho, os teus passos, tudo vai mudar. Porque o Senhor Jesus é bom, é maravilhoso, mas Ele não entra invadindo. Ele espera você abrir a porta do teu coração. Por isso eu te digo neste momento, aceite o Senhor Jesus. E você que há tanto tempo está afastado, você se lembra como era tão bom participar, pregar, levar a palavra, evangelizar. Como é bom cantar para o Senhor. Volte para Jesus enquanto é tempo, pois o inimigo das nossas almas está ao derredor, bramando como leão, aguardando, esperando uma oportunidade para tragar aquela pessoa que realmente está fora dos caminhos do Senhor. Venha, aceite o Senhor Jesus. Diga comigo: Senhor Jesus, neste momento, eu te aceito como meu único e suficiente Salvador. Senhor Jesus, perdoa-me os meus pecados, lava-me e purifica-me de toda a iniquidade já praticada. Senhor Jesus, escreva o meu nome no livro da vida, nos céus, sela com teu sangue, para que nunca mais Satanás ou o diabo tenha poder ou influência sobre a minha vida. Guarda-me, livra-me, me fortaleça, para que eu possa estar firme até o dia da tua vinda, ou até o dia em que o Senhor me chamar para morar na glória eterna com o Papai do Céu e os seus anjos. Amém e amém, Senhor Jesus. Amém.
1: Eita, glória a Deus. Ó, você que aceitou a Jesus agora, entre em contato conosco agora. Ó, quero aceitar Jesus, @ipda.com.br. Eu disse, quero aceitar Jesus. Aí sim, Camur. Ó, quero aceitar Jesus, @ipda.com.br. E o nosso WhatsApp é 119-5094-4645. Eu disse 119-5094-4645. Esse é o número do WhatsApp para você interagir conosco, mandar sua mensagem de texto ou de áudio, dizendo o seu nome, a cidade, o estado onde você aceitou a Jesus. E um pastor de plantão que agora está lá, viu, de plantão, noite toda, já aguardando o teu contato para te direcionar para o pastor mais próximo de onde você mora. E esse pastor, de onde você, da sua cidade, do seu estado, ele vai te dar as orientações para você se batizar ou voltar em comunhão com a Igreja Pentecostal Deus é Amor. Igreja Deus é Amor, aqui é mais do que uma igreja. Somos uma família, pastor César. É esta família, né?
0: Isso mesmo. Sou mais que uma família. E a família que vai morar no céu com o Senhor Jesus. Com toda certeza, você, meu irmão, minha irmã, você está incluído, incluída nesta família, em nome de Jesus.
1: Eita, glória a Deus. Ó, você que está sintonizado pelo rádio Deus e Amor, para ter uma experiência incrível, migra agora pro YouTube para ter essa experiência de áudio e vídeo, né? Você vê o cenário, vê o pastor César hoje, que ele acho que ele...
0: Eu tô bonitinho.
1: Você me imitou hoje, né? Mas tá tudo bem, né?
0: Não, não. Você me imitou,
1: Me remendou.

0: Remendou a camisa.
1: Tava remendado.
0: Ó, você que vai ficar agora pelo rádio local, se quer continuar conosco aqui no Centro Evangélico, migra agora pro YouTube. Ó, migra agora pro YouTube, Igreja Pentecostal Deus e Amor Oficial. Isso mesmo. Você que agora fica pela programação local, né? Porque tem muita gente que vai continuar ali, né? Na sua cidade, né? Na programação. Verdade. Mas nós não. Vamos até às 7h30 aqui no Sertão Evangélico.
1: É isso mesmo, vamos que vamos pra diante, porque tem gente que tá vindo aí pra contar a benção.
0: Aqui vamos, irmã Nina Souza, é contigo, varão de Deus.
2: Minha fase de adolescência foi uma fase muito difícil, onde eu me via com muitos amigos, mas eu me sentia muito sozinha. Eu venho de um lar cristão, de pais, pastores. Sempre tive uma rede de apoio muito grande, mas chegou uma fase da minha vida que eu senti um vazio muito grande. E esse vazio ocorreu por conta de uma depressão. E nessa fase de depressão que eu vivi, de uma crise de ansiedade também muito profunda, eu percebia que os amigos da escola, as pessoas que me cercavam, não era suficiente. E era muito difícil eu compartilhar isso com a minha família, porque eu pensava, como eu, filha de pastores, posso compartilhar com eles que eu estou vivendo uma fase de depressão, de ansiedade. Eu vivi uma fase onde eu me sentia sozinha. E nessa fase que eu me sentia sozinha, chegou um dia que a crise foi tão grande que o único momento que eu me lembrei de pedir ajuda foi dobrar os meus joelhos e fazer uma oração ao Senhor. Eu tinha em torno dos meus 13 anos. E quando eu dobrei os meus joelhos, a única coisa que eu pedi ao Senhor é: se existe uma promessa sobre a minha vida, se o Senhor me gerou para fazer, para cumprir um propósito, me mostre que o Senhor tem uma luz para a minha vida. Se revele a mim. Quando eu estava chorando com os meus joelhos dobrados, não foram lágrimas mais de tristeza, de angústia, de dor. Foram lágrimas de alegria, porque eu não conhecia Jesus profundamente. Eu conhecia o Deus dos meus pais. Eu ia para a igreja, mas eu não tinha uma intimidade profunda com o Senhor. E quando eu pedi para que o Espírito Santo me visitasse naquele momento, para que Ele mostrasse para mim, se revelasse a mim qual era o meu propósito e a minha identidade nele, eu pude ver o Senhor me curando de dentro para fora. E quando Ele me curou de dentro para fora, eu vi que ali existia um propósito naquela dor que eu poderia um dia compartilhar com outras pessoas, que existe sim um Deus que cura, um Deus que levanta.
1: Eita maravilha, meu Deus do céu. Olha, você sabe que não tem idade, né, Zaquinade? O inimigo ele ataca de tudo quanto é lado. E não interessa a idade. Se é mocinho, mocinha, adolescente, interessa. Não interessa. Ele vem pra destruir. Ele vem pra arrebentar.
0: Sem dó e sem piedade. É. Né? É uma criança recém-nascida. É uma pessoa anciã. Sim, qualquer sim. Tipo, ele chega
1: com toda a força. Veja só como que é a nossa irmã Nani. Né? Aos 13 anos de idade. E ela disse ainda, filha de pastor. É. Como eu, como filha de pastor, vou ter depressão, vou sentir. Como? Mas aí ela lembrou-se que ela é filha de pastor.
0: O Deus dos seus pais, né?
1: É. Lembrou-se exatamente do Deus dos seus pais. Porque até então ainda não estava sendo o Deus dela, hein? É. Mas no momento que ela entrou com propósito, dobrou o joelho, deu o primeiro passo, né? Dê o primeiro passo e você verá o que vai acontecer na tua vida. É dessa forma. Entrega as tuas ansiedades nas mãos de Deus. Assim como a nossa irmã Nani fez. Entrou lá, particularmente com Deus, conversou, explicou, clamou, pediu, orou. E Deus respondeu. E aí agora nós estamos ouvindo o testemunho dela. Está contente, satisfeita, abençoada, livre da tal da depressão. Deus repreendeu. Deus diluiu esse mal. É verdade. E assim o Senhor Jesus está te aguardando. Você, meu irmão, você, minha irmã, venha também para a Igreja Pentecostal Deus e Amor. E receba a tua bênção. Receba o livramento da depressão, da opressão, do medo. Receba a tua bênção. E você vai ver que você vai ser uma pessoa com a cabeça erguida, firme na rocha. É, que a rocha é Cristo Jesus, nosso Senhor. E na nossa Igreja Pentecostal, aqui na sede mundial, culto nós temos...
0: 7, 9, 11, 15 às 19 horas. Hoje, quinta-feira, né? É o dia da beneficência cristã.
1: É
0: um culto onde o Brasil inteiro se encontra, eu posso dizer, nessa ação, né?
1: Sim, sim.
0: Porque o Brasil inteiro, a Igreja de Deus e Amor, tira um dia da semana para poder...
1: Uma ação beneficente, né?
0: Cuidar do pobre, do necessitado.
1: Verdade.
0: Daqueles que vivem uma situação de vulnerabilidade,
1: sim,
0: social. Então, você que está ouvindo a programação aí no seu estado, na sua cidade, ó, em todas as igrejas Deus e Amor do Brasil e mundo, hoje, quinta-feira, é o culto da Fundação Reviver, o culto da Beneficência Cristã. Eu tenho certeza que você vai hoje lá, vai levar umas cestas básicas, levar aquelas roupas boas, vai levar uma ajuda para aqueles que estão necessitando da tua contribuição. Ó, aqui nossa sede mundial está localizada na Avenida do Estado, 4568 Liberdade, São Paulo. Entrada principal pela Avenida Prefeito Passos, número 10. Então, você que está em outros estados e outras cidades, acesse agora ipda.com.br. Lá embaixo, à esquerda, tem a opção endereços e você poderá encontrar qual a IPDA mais próximo de você. Isso mesmo, e vamos continuando com o programa Sertão Evangélico, pastor.
1: E chegando a nossa presidente mundial, a irmã Irene Miranda, cantando
0: Videira
1: Verdadeira.
0: Eita glória, Deus.
1: Estamos pegados nessa videira,
0: né? E você?
1: Opa, ô, gente.
0: Olá, pastor.

0: 6:42 em São Paulo, capital Brasil. Este é o horário oficial de Brasília, viu?
1: É isso mesmo, e são 5:42 no Mato Grosso e no Mato Grosso do Sul.
0: E já estamos por aqui, o pastor César de pé.
1: De pé, né?
0: De pé, uhum. Trabalhando, ó. Sabe por que, que o sertão evangélico, ele começa às 6 da manhã?
1: É.
0: Tá, porque é porque a gente entende em você que acorda de manhã cedo também.
1: É verdade.
0: Poderemos fazer gravado, né, Sérgio?
1: Sim, sim.
0: Aqui é ao vivo.
1: Ao vivo?
0: 5 da manhã, já estamos por aqui, rapaz. Ó, o Daniel chega mais cedo. 3 da manhã, tá por aqui, Daniel.
1: Rapaz, menino já amanhece, dorme e amanhece no emprego mesmo,
0: é,
1: né?
0: Rapaz, pois é, viu?
1: Que é isso, menino? Deus,
0: então,
1: meu. Vai
0: aí,
1: ser só... dedicado desse jeito pra lá de Bagdá, meu filho.
0: É, Daniel, ele tem que empenhado
1: é,
0: muito
1: isso mesmo.
0: Aqui no sertão evangélico.
1: Então, parabéns a toda a equipe, né?
0: Toda a equipe,
1: rapaz.
0: Acorda cedo.
1: Um profissionalismo que você nem imagina.
0: É verdade. Todo mundo que olá, Olavo Paciência.
1: É.
0: O Lucas Roca, rapaz, né? O Caliel de Mejion.
1: É, de Mejion, exemplo.
0: É, o Félix lá, rapaz, o...
1: O Vitor.
0: Victor Félix.
1: Victor Félix. Eita! E o Camuri...
0: Camuri Gomes.
1: É Camuri Gomes, sabe? Você sabe qual que é o significado do nome Camuri?
0: É peixe.
1: É, não.
0: Não, é o quê?
1: É robalo.
0: Robalo é um peixe.
1: É um peixe.
0: É um peixe. E o Jonatas também tá por aí, ó.
1: É, o Jonatas, o gaúcho, o Galdério, barbaro.
0: Que não gosta de chimarrão e nem churrasco.
1: Não, não gosta de chimarrão, esse negócio é raça.
0: Churrasco.
1: Aí sim.
0: Ele gosta?
1: Se for churrasco, ele gosta, meu filho. Agora, chimarrão, ele deixou pra trás a tradição gaúcha.
2: Mas que barbaridade.
0: A minha mãe dizia assim, ó, pra comer, ó, pra trabalhar é um gatinho.
1: Uhum.
0: E pra comer um leão.
1: É um leão. Devorador.
0: Grande abraço também ao nosso diretor Lucas Coutinho, assistente de produção também, Leia Lopes, né? E todo mundo tá empenhado nessa produção. Raquel no rádio, que
1: também.
0: Agora tá lá, né? No WhatsApp.
1: E queremos agradecer o nosso gestor.
0: André Miranda. Bruno Pedrosa também.
1: Bruno Pedrosa.
0: Lucas Miranda também.
1: Eita, maravilha.
0: É uma equipe de excelência e qualidade pra esse programa chegar até a sua casa, viu?
1: Verdade, verdade.
0: Cadê as palmas, Galdeiro? Por esse povo, umas palmas, né?
1: Palma pra esse povo, palma.
0: É
1: isso mesmo.
0: Ó, Juliana de Barueri já chegou, César.
1: Vem cá, maravilha, então fala com ela.
0: Ô, povão de Deus, a paz do Senhor, pastor Medina e pastor Zaqueu, estou sempre ligado no sertão evangélico. Capricha nos louvores pra alegrar o nosso dia, viu?
1: É.
0: Tá anotado, irmã.
1: Amém, tá anotado, é isso mesmo. Marcos Augusto de Bauru, pertinho. É, Bauru, olha, cidade abençoada. Bom dia, irmão, já tô acordado desde as 4 da manhã. Aquele abraço abençoado, estou passando o café. E a esposa ainda dormindo, chama o galo miliguido, ó. Eu não sei se tem um galo miliguido. Pra ela acordar,
0: esse galo
1: Deus abençoe, eu não conheço galo aqui não.
0: Maria de Lourdes.
1: Eu acho que quando eu tava pra lá, pra cá, né, lá...
0: Entrou
1: de gaiata isso aí.
0: Maria de Lourdes, Campina Grande, do estado da Paraíba, paz do Senhor, bom dia, irmãos. Do sertão já e comecei amanhã por aqui com tapioca quentinha, viu? E café. Depois vou cuidar das galinhas e recolher os ovos. Agradeça a Deus por mais um dia de vida. Solta o som da bicharada. A mulher retada. Rapaz.
1: Eita, recolheu o osso. Vai ter omelete.
0: Eita,
1: fresca. É uma omelete fresquinha com salsinha, cebolinha, coentro. Rapaz, e uma pitada de sal. Epa!
0: Glória,
1: Pedro, lá de Picos, no Piauí.
0: Conhece? Mais quente do que Teresina, rapaz.
1: Rapaz, é. Dá pra fritar ovo no asfalto? Ah,
0: só de pensar já fritou.
1: Ai, tem que a maravilha. Aí é bom, hein? Estou levando água para os animais porque o dia amanheceu quente. Oh. Já tá falando aí, ó. Sempre estou ligadinho no programa e a gente começa amanhã com fé e disposição. Um abraço a todos os irmãos. Fiquem na paz do Senhor. Amém.
0: Amém. Grande abraço a todos os irmãos que estão aí no sul do estado do Piauí, no norte, Nordeste todo, no sul, no centro-oeste.
1: Eita,
0: no sudeste.
1: É o Brasil inteiro no programa.
3: O Pai do Senhor, Pastor César Medina, que quem fala, Senhor em Cristo, todo Evando.
1: Amém.
3: Deus abençoe, na graça do nosso Senhor Jesus Cristo. Tô feliz que o pastor César Medina está de volta.
1: É, de pouco a pouco. Tô voltando de pouco a pouco.
3: Coloca o galo atribulado aí para cantar. Que Deus abençoe a cada um de vocês, essa rádio maravilhosa que nos traz alegria todas as manhãs. Já estou aqui ouvindo essa rádio maravilhosa, a palavra de Jesus Cristo. Em nome do Senhor Jesus Cristo, fiquem todos na paz do Senhor Jesus. Deus abençoe.
1: Amém, homem de Deus. Obrigado pela participação no programa Sertão Evangélico. O programa, o melhor programa caipira que existe no planeta.
2: É o Sertão. Tudo bem?
1: Paz, Senhor.
2: Graças
1: tudo
2: a Deus. Bem? É a vossa irmã em Cristo, presbítero Irineu.
1: Diga,
2: aqui da cidade Irineu. De Jataizinho, Paraná. Que Deus abençoe a programação. Que Deus abençoe os ouvintes. Estamos
1: Paraná,
2: aqui
1: Paraná,
2: sempre atentos.
1: Terra vermelha.
2: Aos hinos, às bênçãos que são relatadas nessa programação tão especial. Deus abençoe. Deus continue derramando chuva de bênçãos sobre a vida dos irmãos e de todos nossos queridos ouvintes. Deus abençoe a todos. Tenham todos um bom dia.
1: Bom dia para você também.
0: Bom dia.
1: Paz, Paraná inteirinho, meu filho. É terra fértil, né? Imagina só. É. Plantou, bom. Colheu.
0: Ó, a mãe quer falar.
1: Bom dia, calma. Pode falar, pode falar.
4: Bom dia, pastor Isaqueu.
5: Bom dia, pastor Isaqueu. Aqui é o irmão Márcio de Bauru, São Paulo. Uma programação é uma benção. Eu e minha esposa estamos ouvindo.
4: Tá meu neto já está tudo em pé, caminho da escola, né?
1: Opa!
4: Essa programação é uma benção que tem, meus netos gostam de ouvir. Fala bom dia pro pastor Isaqueu, Elisa.
6: Bom dia.
4: Aí, senhora Cristina de Bauru.
1: Bom dia, Elisa. Bom dia. Olha só, eu quero mandar um abraço pra Vitória, que ontem você participou, né, Vitória? É, vovô Medina. É, hoje você não participou ainda, só tá participando com o titio Isaqueu, né? É, vou ter que cobrar, hein, Vitória? Vou ter que cobrar você, viu, menina? Ô, gente, cadê tu, menina? Vamos que vamos? Fala mais alto, meu irmão, fala mais alto.
7: Eu tô ouvindo vocês assistindo,
0: né? Assim, tô ouvindo.
7: Alô pra mim aí.
1: Alô pra você, mãe.
7: A molecada já foi tudo pra escola.
0: Alô,
1: tá certo.
7: Eu aqui agora porque tá com muita chuva na Bahia.
1: Muita chuva na Bahia? É. Rapaz. Chove. Chove lá na Bahia também, né?
0: Chove bastante.
1: É, no Piauí também chove?
0: Piauí chove também.
1: É.
0: Chove.
1: Rapaz, então é bom demais, coxê. Vamos que vamos?
0: Ó, esse louvor tá chegando agora. Eu vou, ó, antes disso, ó, a nossa irmã Jordana Bochart. Olha a mensagem dela. Preparando aula para a tarde. E ligadinha no YouTube, manda um abraço para o diácono Marciano da cidade de Tuparandi. Sabe aonde? Que sempre acompanha também. Rio Grande do Sul, tá frio demais, ela fala, viu, rapaz?
1: Eita, rapaz. Isso é bom. É. Vamos que vamos.
0: Toma
1: um chimarrão aí, né, caprichado.
0: Rapaz.
1: Tá frio, mas toma um chimarrão aí com costela assada no fogo de chão, tio. Oxente.
0: É orando que venço.
1: É isso mesmo.
0: Dupla Deus.
1: Não deixa de orar, não. Não deixa de orar, meu irmão, minha irmã.

0: São 6 da manhã, mais 53 minutos na capital paulista, horário oficial de Brasília, Zaqueu.
1: É verdade, viu? 7 horas e 53 minutos lá no na cidade de Fernão de Noronha.
0: É cidade?
1: Uma
0: ilha.
1: É uma ilha.
0: É uma ilha.
1: É um distrito de Pernambuco, de Recife.
0: Exatamente.
1: É. Isso mesmo.
0: Você sabia que lá em Fernando de Noronha tem uma curiosidade?
1: Qual que é?
0: Não pode haver parto.
1: Ah, é verdade. Né? E não pode entrar gestante com certo...
0: Mas esses dias uma espertinha lá que ludibriou todo mundo e acabou.
1: Rapaz, sei não.
0: É desse jeito aí, meu filho. Dizem que regras foram feitas para serem quebradas.
1: Sei não. Viu?
0: É, vai quebrar.
1: É porque, segundo eles justificam que não tem estrutura para receber, né?
0: Entre aspas, etc.
1: Mas vamos que vamos, ó.
0: Vamos,
1: César. Eu tô sentindo falta da ouvir a palavra de Deus.
0: A palavra de Deus?
1: E você, quando traz, rapaz.
0: Menino.
1: Não há demônio que resista, rapaz.
0: Eita!
1: E
0: é mesmo?
1: E já vou até tirar meu chapéu, tô aqui agora no
0: Então eu tiro o meu chapéu para a palavra de Deus neste momento. Igual.
1: Tira até o berrante também.
0: Tira o berrante também. Isso, menino abençoado. No livro de Lucas, no capítulo 10, uma palavra rema, como diz você, né? Diz assim, 10 de Lucas, versículo 19. Escuta, junta só. Eis que vos dou poder para pisar serpentes e escorpiões e toda a força do inimigo. E nada vos fará dano algum. Versículo 20. Mas não vos alegreis, porque se vos sujeitam os espíritos, alegrai-vos antes, por estar o vosso nome escrito nos céus. Aleluia. Veja só, o Senhor Jesus enviou 70 discípulos. E eles foram, em nome do Senhor Jesus, por onde passaram, curaram enfermos, expulsaram espíritos malignos. Milagres extraordinários aconteceram. Aí eles voltam todo alegre. Todos voltaram alegres, contentes, felizes, contando os feitos para o Senhor Jesus. Então o Senhor Jesus disse, eis que vos dou poder para pisar serpentes e escorpiões e toda a força do inimigo. E nada vos fará dano algum. Mas o Senhor Jesus completa o versículo 20. A alegria de cada um de vocês não deve estar em que os demônios, os espíritos imundos, entende, os milagres foram operados, ou seja, nos feitos. Vocês devem se alegrar porque o nome de vocês está escrito nos céus. E assim também para você, meu irmão, para você, minha irmã. Só que preste bem atenção. O Senhor Jesus disse aos seus discípulos, àqueles que estavam diante dele e já estavam debaixo dos ensinamentos dele. Portanto, para que você tenha este privilégio, para que você tenha esta força para enfrentar o inimigo, para enfrentar a depressão, para enfrentar a doença, para enfrentar a enfermidade, para enfrentar qualquer obra maligna, você tem que aceitar o Senhor Jesus. A sua vida depende disso. Porque o inimigo, ele está, querendo pegar você pelo colarinho e arrebentar com você. Mas se você aceitar o Senhor Jesus, eis que vos dou poder, disse o Senhor Jesus. E além de dar-vos poder, além de dar-nos poder, ainda o nosso nome vai estar escrito nos céus. E se está escrito nos céus o nosso nome, pronto. Não há quem apague. Não há inimigo algum que possa borrar o nosso nome de lá dos céus. Portanto, meu irmão, minha irmã, a promessa é grande. Eis que vos dou poder. Aceite o Senhor Jesus. Eis que vos dou poder. Reconcilie-se com o Senhor. Eis que vos dou poder. O vosso nome está escrito nos céus. Venha para a Igreja Pentecostal Deus e Amor receber a tua bênção e a tua vitória.
1: Eita, glória a Deus. Olha, o endereço é muito fácil. Avenida do Estado, 4568, Liberdade, São Paulo. Entrada principal pela Avenida Prefeito Passos, número 10. Venha para cá, traga a sua família. Hoje, quinta-feira, estamos aqui te aguardando juntamente com todo mundo aqui, com os pastores, com nossos diáconos, com os nossos cooperadores, no intuito de tudo isso, de pedir ao Senhor que o Senhor abençoe, quebre todo o mal, quebre as correntes, os escorpiões, as serpentes, o maligno já caiu por terra em nome do Senhor Jesus Cristo.
0: Eita, maravilha, que palavra maravilhosa, né?
1: Demais, viu?
0: Verdade, a palavra de Deus, ela
1: é... Deus é...
0: É gostosa,
1: demais,
0: é envolvente,
1: viu?
0: A palavra de Deus é saborosa, a palavra de... Meu Deus do céu, se eu for falar aqui, meu papai querido, que é isso?
1: É o dia todo, mais uns 30 dias aí. Ô César, agora chegou o break, mas enquanto...
0: E o break, o que é esse break?
1: Break é a hora do lanche, comer.
0: Do lanche? É a hora do café da manhã.
1: Café da manhã, né? É que você tá ficando na cidadezinha aí.
0: Eu, né? Eu que falo break, né?
1: Ficando da cidade. É o Calié.
0: Vamos que vamos, então. É a hora do café da manhã, minha gente. Um cadinho só e a gente volta, vai.
1: Oxê. E vamos.
0: Bora.
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3: Sete horas e três minutos em São Paulo, capital Brasil. Já tô aqui, César.
4: Hoje chegou o dia de você tomar café que derruba macaco do galho. É, meu filho. Eu tô vendo gente aí, uns brasileiros que não tomam café, deve ter espírito de estrangeiro.
3: Yeah.
4: É verdade, é. Ah, não tomo café, porque não sei o quê. Eu já vi intolerância à lactose. Agora, intolerância a café, meu filho,
3: não.
4: É conversa pra boi dormir, cara.
3: Mas tem uma exceção.
4: Conversa pra boi dormir.
3: Tem uma exceção.
4: Oxe, que exceção o quê? É o quê?
3: É quem tem labirintite, César.
4: Labirintite.
3: É. Ah. Aí tem que evitar todos os tipos de que tem cafeína.
4: Não.
3: Boquinhas mesmo. Quer teimar, que quer tomar café? Não pode, Luquinhas.
4: Pode sim.
3: Não pode.
4: Toma café, Luquinhas, toma. Não tem problema, não.
3: Não pode tomar nenhum tipo de refrigerante
4: que tenha cafeína. Não pode tomar exagerado, né?
3: Não pode tomar nada que tenha... Remédio que tenha cafeína.
4: Ah, pronto.
3: Não pode.
4: Ah,
3: não pode tomar café, nem que derruba nenhum gatinho do galho.
4: Rapaz, tá falando do Dr. Zaqueu agora, hein?
3: É, tá vendo?
4: Oxe, que tá pensando que...
3: Rapaz, você... Você é, rapaz...
5: Calma, pastor.
4: Sinceramente, Zaqueu. Sinceramente.
3: E na sua casa tem alguém igualzinho ele aqui, não tem, com certeza, né?
4: Quem?
3: Você fala assim, ó, não pode. Olha lá, eu tomei a vida toda e nunca me fez mal. É igualzinho, rapaz.
4: Mas oxe, se tomou a vida toda e não fez mal, aí vai lá, você não pode tomar café. Pronto.
5: Calma, ó, pastor.
4: Toma um gole e aí sai morrendo.
3: Rapaz, sei não, viu? Ó, quero mandar um grande abraço ao presbítero Lourenço, rapaz.
4: Toma ele, seu café.
3: Ó, ele que é lá de Boa Vista, né?
4: É?
3: De Patos de Minas Gerais, viu, rapaz?
4: Oh, yeah.
3: Já tá sintonizado na programação. Grande abraço aos irmãos de Patos, de lá do estado de Minas Gerais.
4: É, Pato de Minas. Rapaz, pato é bom com tucupi.
3: É?
4: É.
3: Rapaz, eu tenho vontade de comer, César. Um galo com quiabo.
4: Rapaz, sabe que não é aquele quiabo picado pequeno, não.
3: É inteiro mesmo.
4: É inteiro.
3: É.
4: Aí é bom.
3: Rapaz.
4: Menino.
3: Sei não. Ô, Cristine, chega mais aqui, me socorre, mulher, que esse café tá ruim.
4: Rapaz, Cristine, vem tomar café você também.
3: Vem não, mas por aí mesmo.
4: Sim.
6: Bom dia! Chegou o momento de informação aqui no programa Sertão Evangélico. Vamos trazer as principais notícias do campo, curiosidades e informações quentinhas do agronegócio brasileiro. Cultivo de morango orgânicos em vaso. Saiba agora como colher morangos orgânicos em 45 dias e nunca mais depender de agrotóxicos. Cultivar morango orgânico em vasos é uma alternativa prática para quem busca saúde e sabor. A fruta está entre as que mais recebem agrotóxicos no cultivo industrial, mas se adapta bem a pequenos espaços, garantindo colheitas naturais, mesmo em apartamentos. O cultivo doméstico de morango elimina o consumo de resíduos químicos comuns na produção em larga escala. E por ser uma fruta delicada, o morango absorve facilmente defensivos agrícolas, o que aumenta o interesse pelo plantio caseiro. Além do fator saúde, o morangueiro em vasos entrega sabor mais intenso e aroma natural. Frutos colhidos na hora preservam nutrientes e oferecem uma experiência sensorial impossível de encontrar nos produtos industrializados. O sucesso do morango em vasos começa já na escolha do recipiente e da terra correta. O preparo adequado garante raízes saudáveis e evita problemas comuns no cultivo, como, por exemplo, o excesso de umidade. A coroa do morango deve ficar exatamente no nível da terra. Enterrá-la causa apodrecimento por umidade excessiva, enquanto deixá-la alta demais expõe as raízes e compromete o desenvolvimento da planta. A adubação natural do morango e o manejo correto garantem frutos doces e saudáveis. Com soluções simples, é possível fortalecer a planta e evitar pragas sem recorrer a produtos químicos. Com luz adequada, nutrição natural e cuidado simples, o cultivo orgânico de morangos transforma varandas e quintais em pequenas fontes de alimento puro, unindo bem-estar, economia e prazer de colher o próprio fruto em casa.
5: Rapaz, isso é bom demais, hein? Plantar morango em casa, nos vasos, é verdade, colocar uns verdinhos para nascer uns vermelhinhos. Gostoso, né? Aí depois você faz o seguinte, você pode fazer aí uma geleia de morango, você pode bater um morango com leite liquidificador. É verdade, hoje é gostoso demais da conta, tu não sabia não? É, prepara aí no seu quintal. Oh, prepara aí no seu quintal, homem ou mulher. Prepara, é. E além disso, você sabe o quê? Você prepara aquele vaso assim e tal, com terras e adubos e tal. E aí ainda vira uma terapia. Eita, coisa boa, tu sabia não, é? É, mexer com planta dentro de casa, com vaso, etc. Entende? Vira uma terapia maravilhosa. É, isso mesmo. Zaqueu só tá comendo. É só eu vim pra cá pro programa que Zaqueu não abre a boca, a não ser pra encher.
7: Calma,
5: é,
7: pastor.
5: Meu, o que é isso? E agora? Eu tenho que falar e... Olha aí, ó. Eu vou ter que esperar agora, né? É, vou ter que esperar. E agora? Quem tá chegando aí, Zaqueu? Quem?
3: Minhas palavras. Ora, minhas palavras benditas com a professora Fabiana, viu? Eita. Dá o play, que eu quero continuar aqui comer, viu?
5: Dá o play, porque tá, o homem tá engasgado, não, minha gente. Eu
3: quero comer.
8: Devemos valorizar cada palavra que sai da nossa boca, pois são poderosas sementes. Sejam bem-vindos ao quadro Minhas Palavras Benditas.
9: Olá! Você sabia que há várias formas de escrever a palavra sessão? As palavras homófonas são aquelas que têm a mesma pronúncia ou o mesmo som, mas a grafia e o significado são diferentes. A palavra sessão, iniciada com C e com SS, refere-se ao ato de ceder. É como se escreve cessão de bens, cessão de direitos. E fique atento à forma de escrever as derivadas, como cedente, que é a pessoa que transmite um bem ou direito, e cessionário, a pessoa que recebe. Agora, vamos analisar cessão, iniciada com S e com SS. Deve-se escrever cessão, iniciada com S e com SS, ao se referir à sessão de julgamento, sessão do Congresso Nacional, sessões de radioterapia, sessão de teatro, de cinema e por aí vai. Sessão, iniciada com S e com C cedilha, ou a parônima secção, iniciada com S e essa tem C e C cedilha, refere-se à parcela ou corte. Pode ser usada para se referir a uma área de um supermercado, como em seção de frutas ou a uma parte de um documento ou instituição como seção de recursos humanos da empresa. Olhe este exemplo retirado de uma decisão judicial. Aplicam-se subsidiariamente a esta secção as regras das secções antecedentes. Tenho uma observação sobre a palavra secção. Alguns gramáticos chamam esse C de consoante facultativa, ou seja, fica a seu critério se vai usar seção ou secção. Mas errada não está. Segundo Volpe, Vocabulário Ortográfico da Língua Portuguesa, editado pela ABL, que é a Academia Brasileira de Letras, há ainda seção, iniciada com C e com C cedilha, que se refere a algo que é agradavelmente frio ou frescura. Agora, uma dica da professora Fabiana. Com tantas palavras diferentes assim e com o mesmo som, vale a pena ficar atento na hora de escrever. Combinado? Por hoje é só. Fique com Deus e lembre-se, nossas palavras são poderosas. Imagine-se benditas.

0: Eita, galera. Confundi tudo.
1: Meu Deus do céu, rapaz.
0: Secção.
1: Eu falei,
0: seção.
1: A única coisa que me chamou mais, sabe o que é?
0: Foi.
1: Ela falou derivadas.
0: Derivadas?
1: É. Derivadas, na matemática.
0: E sabe o que eu gostei? Ela falou seção de mercado.
1: Opa, aí.
0: Eu gostei.
1: Principalmente das frutas.
0: Da...
1: Ou você vai pro chocolate?
0: Não.
1: Eita, olha.
0: Chocolate, nada, nada de gordura trans.
1: É, nada de gordura trans,
0: né? Nada disso.
1: Rapaz, não. Oxe, nada disso mesmo?
0: Não, não.
1: É.
0: Ó, gosto disso aqui, ó. Rapaz,
1: tapioca?
0: Tapioca, já comi umas três aqui.
1: Ah, rapaz, menino. O Daniel só tá de zóio em você aí. É, você não vai deixar pra ele, né?
0: Não,
1: é verdade. É. Não tá deixando pra ninguém. O homem não tá deixando pra ninguém. Imparável esse homem na hora de comer, meu filho. Vamos que vamos, minha gente. Conselho de amigo, dito do evangelho, cantando. Escute o conselho do amigo.
0: Vamos comer.

0: 17 minutos em São Paulo, capital Brasil. Ó, você está agora ouvindo a programação aí pelo YouTube, não deixou o seu like, não deixou ainda o seu, eu posso dizer, o seu comentário. Deixa lá que daqui a pouquinho nós iremos fazer a lista de chamada, ó, aqui, ó, do YouTube, viu, César? Ó, já tem aqui, ó.
1: Ô, Zaqueu.
0: Sim.
1: E o nosso Instagram, o que que virou?
0: Ah, ó, Sertão Evangélico Oficial.
1: É.
0: Sertão Evangélico Oficial lá no Instagram.
1: Instagram, meu filho.
0: Oxi. Lá você vai encontrar, ó, IPDA Play Oficial.
1: Tu tá esquecendo do Instagram, faz tempo.
0: Lá você vai encontrar o Instagram, ó, do IPDA Play Oficial, da Igreja Deus e Amor Oficial, o Instagram do pastor César Medina,
1: César Medina Florenciano.
0: E o meu é zaqueu.piauí, rapaz.
1: Rapaz, pronto.
0: Agora pronto. E vamos que vamos. Ana tá chegando, César.
1: A Ana? Vai fazer o que ela?
0: Vai contar um testemunho que Deus fez na sua vida, irmã. É contigo, varoa de Deus.
2: Saludos todos, irmão, com a paz do Senhor Jesus Cristo. E vou contar o testemunho que eu recebi. Na noite de sexta-feira, eu estava com muita dor debaixo do seio esquerdo. E essa dor estava me incomodando muito. E eu mandei mensagem para a igreja, para os pastores orar. E através das orações, Jesus ouviu e me curou daquela dor que eu não estava mais aguentando. Eu quero agradecer a Deus e agradecer também a todos os pastores, esses homens de fé que nos ajudam. E esse programa Voz da Libertação é uma bênção nas nossas vidas, principalmente nas madrugadas. É um apoio, é um socorro que a gente precisa, pede oração, os irmãos oram. E eu quero agradecer muito, muito, muito obrigado. Que Deus abençoe cada irmão poderosamente. Meu nome é Ana Maria Correia de Albuquerque Silva. Eu moro Jardim Porã, Zona Sul de São Paulo.
1: Aí está, irmã Ana. Olha só como que Deus é bom. Como que Deus é maravilhoso. Irmã Ana não tinha condições de ir para a igreja em si. Mas através da rádio Deus e Amor, ela pede ao Senhor. Ela busca, entrega o seu problema, a sua enfermidade nas mãos de Deus. E o que aconteceu? A irmã Ana recebe a cura, o milagre na vida dela. E o mais importante, que Deus é tão tremendo, que através dessa cura, ainda vem mais bênçãos. Por quê? Porque ela testifica do que Deus operou na vida dela, certo? E isto, não somente eu ouvi, mas toda a nossa equipe ouviu. Você que está pela Rádio Deus e Amor ouviu. Quem está pelo YouTube, pelo Instagram, quem está pelo Facebook, ouviram o testemunho da nossa irmã. O que Deus operou na vida dela. E isto, eu disse, que não é somente a bênção para ela, mas a bênção para todos aqueles que ouvem e colocam em prática a sua fé também. Além dela testificar, ela traz o aumento, eu digo assim, um aumento da nossa fé. Por isso, meu irmão, minha irmã, você não pode, de jeito maneira, perder a oportunidade hoje, quinta-feira, culto em prol à Fundação Reviver. Às 7 horas da manhã já começou o primeiro culto. Às 9 horas nós temos outro culto aqui na nossa sede mundial, às 11 horas, às 15 horas e às 19 horas aqui na Avenida do Estado, 4568. E olha, nós temos a nossa entrada principal pela Avenida Prefeito Passos, número 10. Isso mesmo, para pedestres e também para automóveis. Temos estacionamento espaçoso, aconchegante, para que você possa cultuar ao Senhor maravilhosamente, sem nenhum problema. Porque também temos os nossos sentinelas, né? Que cuidam do vosso bem material enquanto você está cultuando o Senhor. Mas não esqueça de trazer uma doação. Não esqueça de trazer um alimento não perecível, um agasalho, um cobertor, porque ainda está frio, né? Verdade. Traga e você será abençoado por Deus, nosso Pai. É isso mesmo. Aqui na nossa igreja pentecostal, Deus. Cadê o Zaqueu? Ah, rapaz, o Zaqueu foi... Ah, tá. O Zaqueu saiu meio correndo assim, eu fiquei desconfiado, mas... Falei, não, ele foi buscar... foi a enxada, é? Tu foi buscar a enxada, foi, Zaqueu? Rapaz, você foi buscar as ferramentas, é? Rapaz, você tá animado hoje. É. Você tá animado hoje, né? Você quer trabalhar mesmo, é? Também, meu filho. Depois de uma panelada de comida que comeu agora do café da manhã.
0: Eu vim buscar a ferramenta, rapaz. Pra trabalhar. Você foi... olha a minha animação que tá hoje, rapaz.
1: Você tá animado, meu.
0: Hoje é sexta-feira, não, né?
1: Que sexta-feira? Ah, hoje é quarta. O quê,
0: rapaz? Quinta, rapaz.
1: Hoje é quinta-feira.
0: Ah, tá. Rapaz, tô mais perdido que alguns aí, viu?
1: É verdade. E nós estamos no quê? Em que mês nós estamos?
0: Ah, no mês de agosto.
1: E o mês de agosto é o quê?
0: Rapaz, mês da beneficência, rapaz.
1: Mês de agosto é o quê?
0: Ó. É. Beneficência.
1: Cristã.
0: É, cristã.
1: É.
0: Cristã.
1: Então, nós estamos no mês de agosto, o agosto verde.
0: Verdade.
1: É, o agosto verde é o mês da beneficência cristã na nossa igreja pentecostal. Deus, opa, pode, deixa eu pegar aqui. Né? E você não pode perder, você pode levar uma contribuição na igreja onde você congrega, da igreja pentecostal Deus e Amor, sabia? É? Não só, vou levar só para a sede mundial. Não. Você mora no interior, você vai levar para a igreja lá onde você congrega. E você sabe o quê? Essa doação que você vai fazer, ela não virá aqui para a sede mundial. Ela vai ficar na igreja e o pastor e mais os irmãos organizadores da Fundação Reviver irão distribuir.
0: Verdade.
1: Distribuir para as famílias carentes da cidade.
0: É verdade, viu?
1: Não é assim, irmão?
0: Muitas pessoas têm condições.
1: Sim.
0: De contribuir. Mas uma cesta básica, uma cesta básica já ajuda.
1: Que ajuda?
0: Talvez para você possa não ser nada. Mas para quem não tem, César, rapaz,
1: meu Deus do
0: céu. A alegria do mês.
1: É verdade.
0: Eu sempre falei, eu já passei por isso.
1: Mas para quem não tem, meu filho, um arroz com ovo é um manjar, meu filho. Que é isso?
0: Se tiver ovo, às vezes, né?
1: É, se tiver, é verdade.
0: É coisa que ajuda. Ó, aquele, o crente, ele contribui, entendeu? Ó, todo crente,
1: ele
0: entende a necessidade do próximo, sabia? Se você vê uma pessoa que ela não se compadece do pobre, do necessitado, tem alguma coisa errada, viu?
1: Alguma coisa errada. Ame o teu próximo como a ti mesmo, disse o Senhor Jesus Cristo.
0: Viu?
1: Você quer que o teu próximo passe fome? Ah, não quero não passar. Então concordo contigo. Agora, se você quer que o teu próximo passe fome, você quer passar fome? Não. Então é isso que o Senhor está dizendo. Ame o teu próximo como a ti mesmo. Aquilo que você não deseja para você, nunca deseje para os outros.
0: É verdade.
1: É. Então, coisa ruim? Ah, não. Tá pagando. Não, não. Ninguém tá pagando nada. Verdade? Mas é assim. Você viu o que precisa e você tem condições. Deus te deu. Estende a mão. Você que colheu bastante a colheita.
0: Agora, né?
1: É verdade. Ah, pastor, mas eu colhi café. Vende, meu filho. Vende. E aí você leva a sua contribuição, ou compra, você vende o seu café, aí você vai lá no mercado, você vai no atacado lá, compra, e leva para a igreja para beneficiar aquele que precisa.
0: Ou pode até mesmo dar, né, César, a saca de café mesmo grande, para quem distribui, né?
1: Também.
0: Esses sacos de arroz.
1: Saco de arroz, né?
0: É saco
1: aí
0: de arroz,
1: sim,
0: entendeu?
1: Mas descascado, pelo amor de Deus, tá? Ou senão vai ter que pegar o pilão para descascar.
0: Pois é.
1: Mas é isso mesmo. Vamos que vamos ajudar o nosso próximo, em nome do Senhor Jesus.
0: Dá o play, Galdeiro. O Galdeiro tá lá já.
3: Senhor,
0: tá,
3: pastor César Medinho.
1: Pode, senhor.
3: Pastor, eu me aviso aqui.
0: Magia.
3: Paz do Senhor, o pastor Medina, paz do Senhor, o pastor Zaqueu, que lindo, Bandeira Pissarras. Sempre ligadinho, porque esse programa é uma bênção no meu lar, no lar de todos os ouvintes. Deus abençoe.
1: Amém, Deus abençoe você também.
0: E chegou. Ixi,
1: chegou a hora?
0: Pois é.
1: Vossa Excelência tem o privilégio.
0: Maravilhoso Deus, eterno, soberano, Pai, estamos aqui, ó Deus, te louvando e te agradecendo por mais um dia, uma manhã na tua presença. Meu Deus, obrigado pelo privilégio de estarmos aqui,

0: comi, que fiquei triste.
1: Você não deixou nem pro Daniel comer, olha.
0: Não, Daniel não. É. Tá muito gordinho, Daniel.
1: O Daniel falou que vai te pegar na esquina.
0: Daniel tá muito gordinho, Daniel. É.
1: Amor. Daniel falou que vai te pegar na saída.
0: Rapaz, da escola?
1: É.
0: Lá do curso. Inchada amolada.
1: Inchadão no amolado. E é o quê?
0: No ombro, agora?
1: Tem que pegar. Oxe.
0: Pião aqui.
1: Calma. É. Eu também, eu coloco aqui.
0: E no combinado bolso. Bom?
1: Vou colocar aqui no bolso, né? É, oxente. Tá pensando o quê? Bora que bora?
0: Bora. Combinado bom eu, você e todo mundo nós.
1: Todo mundo nós. É, todo mundo nós.
0: Tá errado isso.
1: Rapaz, eu vou chamar a professora Fabiana pra você.
0: Calma.
1: Vou chamar a professora Fabiana pra você. É. Todo mundo nós. Vá.
0: Bora. Se Jesus não voltar, amanhã a gente volta. Ele eu duvido, ele vem amanhã, é o turista, rapaz.
1: Amanhã eu vou atolar o pé lá no barro do barranco, lá do riacho.
0: Aí só coloca quando tu tá com a vara de pescar. É. Rapaz.
1: Já tá lá esperando já.
0: Eu vou descobrir o que é isso aí, viu, César? Gente, amanhã teremos a Juliana Araújo, da assessoria da diretoria.
1: Olha, rapaz, ela vai explicar pra nós o que um assessor faz, é?
0: Pois é.
1: E é?
0: Ela foi minha supervisora, sabia?
1: E é,
0: na assessoria, viu?
1: Deve ter puxado sua orelha bastante, hein?
0: Até que não, viu?
1: É, não, não?
0: Ela é boazinha.
1: Ah, tá, então tá bom. Vamos que
0: gente,
1: vamos.
0: Gente, ó, agora vocês vão que tá pelo Deus amor. Erwin
1: Delalande.
0: É Delalande.
1: Presbítero Erwin Delalande, gente. O africano animado.
0: E 10 horas, Voz da Libertação, em áudio, no Rádio Deus e Amor.
1: É.
0: E também aqui no vídeo, né?
1: Ah, tá.
0: Áudio e vídeo.
1: Áudio e vídeo. E no rádio, Rádio Deus e Amor. É, junto, né?
0: Junto. É isso mesmo. Marco, vamos trabalhar.
1: Marco, vamos.
0: Eita. Para!
1: Tô tonto. Ô, Zaqueu.
0: Me ajuda, vai. Tô tonto.
1: Vamos comer? Vamos. Aí, ó, já ficou alegre, só
0: bora,
1: falou em comer.
0: Bora, adianta
1: só logo. Falou em comer que já quer ir, ó. E, meu Deus do céu. Bora. Vamos trabalhar, Zaqueu. Vamos comer o quê, rapaz? Trabalhar.
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4: Graça e paz, queridos ouvintes. Aqui é seu irmão em Cristo, Lucas Rione. E eu quero compartilhar uma palavra de Deus ao seu coração. Nós vivemos os nossos dias de uma forma em que consideramos que o dia começará e terminará tranquilamente. Viveremos nosso dia, voltaremos aos nossos lares, faremos os nossos afazeres, nos deitaremos, no dia seguinte iremos nos levantar e viver mais uma vez. É triste, mas estamos vivendo de forma que não consideramos a possibilidade de que o amanhã pode não chegar e sermos espectadores ou participantes do maior evento que está para acontecer, o arrebatamento da igreja. Não posso te informar o momento, mas eu sei, Jesus vem buscar a igreja. Não posso te dizer o dia ou a hora, mas eu tenho uma certeza: Jesus vem buscar a igreja. Infelizmente, e com muito pesar digo isso, paramos de falar sobre o arrebatamento, paramos de cantar sobre o arrebatamento, falamos pouco ou quase nada acerca da volta de Jesus. E justamente o que nos motiva a lutar e viver em santidade é o arrebatamento da igreja. As pregações atuais treinam a nossa vida, não para irmos ao céu, mas para vivermos aqui na terra. O advento da teologia da prosperidade, receba isso, receba aquilo, você não pode aceitar essa situação, determine, Deus vai fazer, etc. Estas máximas da pregação atual faz parecer que nós somos daqui e aqui mesmo nós iremos ficar. Alimentamos de tantas coisas da terra

0: que esquecemos que estamos aqui, mas não somos daqui. Como Paulo disse em Filipenses capítulo 3, versículo 20, mas a nossa cidade está nos céus. Meus queridos, o céu é inegociável. Não podemos abrir mão de ir morar lá em troca dos prazeres do mundo. Não podemos abrir mão de ir morar no céu em troca dos prestígios do mundo. Não importa se o mundo te prometeu fama, sucesso e dinheiro. O céu é inegociável. Não importa qual foi a proposta do mundo, não abra mão do céu. O céu é meu lugar, o céu é o seu lugar e é para lá que devemos lutar para ir. O que posso te dizer com convicção? Jesus está voltando. Em breve, a lei da gravidade será quebrada e nós voaremos aos ares com Cristo para o banquete celestial. Que Deus te abençoe.
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3: Muito bem, 7 horas 35 minutos. Bom dia na doce e gloriosa, perfeita e santa paz do nosso Senhor e Salvador Jesus Cristo. Obrigado pela sua audiência, obrigado pelo seu carinho, obrigado pela sua sintonia e também pela sua companhia. Eu tenho a certeza que o dia hoje é um dia de fé, é um dia de graça, é um dia de favor, é um dia de comunhão, é um dia de bênção, é um dia de resposta, é um dia de vida, é um dia de milagre, é um dia de porta aberta, é um dia de caminho aberto, é um dia de lâmpada acesa, é um dia em que o Senhor fará maravilhas em nosso ser. Sejam bem-vindos à Rádio Deus e Amor e esta é a nossa programação, A Voz da Libertação. E você vai desfrutar com muita fé, com muita alegria e na certeza de que Deus abençoará. Obrigado e tenha certeza que a vitória é nossa, em nome de Jesus Cristo. 13 de agosto de 2026, Lucas Rion, técnica Erwin Delalanda aqui nos microfones. E vamos, Lucas, já em comunhão, começamos o dia daquele jeito. E eu já quero a sua mensagem, você que já está em comunhão, já está na fé. Eu quero o seu nome e a sua cidade. 11 98292-3392. Eu quero a sua mensagem. 11 98292-3392. A sua cidade, o seu nome e o seu bom dia. E não se esqueçam, 8 horas, temos Família em Foco com GC Ávila. Vai tremer tudo hoje. Aumenta o som!

0: É a chama do Pentecostes, é o poder de Deus, é a graça, é o favor de Jesus Cristo que move a nossa vida, que transforma o nosso ser e que abre caminhos e portas, que restaura, que renova, que edifica e que dá vida. Sejam muito bem-vindos, bom dia! Sua mensagem, 119-8292-3392. Eu quero o seu bom dia, eu quero o seu a paz do Senhor, eu quero que você mande para cá como está a ser a sua manhã. Vamos lá, Irmã Graça já mandou aqui o bom dia. Deus abençoe, Irmã Graça. Seja bem-vinda em nome de Jesus Cristo. Você que está conosco, vem adorar a Deus, o nosso Pai. Bruno e Puliana, bom dia, paz do Senhor Jesus. Amém, Bruno. Bom dia, guerreiro. Paz do Senhor Jesus Cristo. Bom dia. Sou a Rosimeire, ouço a rádio daqui de Portugal. Que maravilha. Rosimeire, que cidade está aí em Portugal? Está em Lisboa, está no Porto, está em Açores. Compartilhe conosco aqui, vamos lá. E se tiver algum detalhe da igreja, algum clima, alguma informação, pode compartilhar. É sempre bem-vinda. Em nome de Jesus Cristo. Vem comigo, meu povo. Ótima manhã. Bom dia a todos. É a Lúcia Soares que manda mensagem. Ela que é de Itapemirim. Espírito Santo, Corvo do Ouro. Deseja a todos um dia abençoado, repleto de paz e repleto de vitória. Amém. Receba em dobro esse desejo do seu coração. 7h41. Vem comigo para viver esta manhã. Meu povo, olha, quero lembrar, e você não vai desgrudar da rádio, porque 8 horas estaremos com o psicólogo Jessé Ávila. Vamos falar sobre casamento. Atenção, porque o tema é importantíssimo, tá? Perdão, resgate, confiança. Vamos trazer pontos importantíssimos aqui. Perguntas e respostas, um bate-volta. E a sua mensagem também é importante, tá? E o resultado deste Família em Foco, do workshop, que é todo o terceiro domingo aqui na Sede Mundial, é gigantesco. Vamos com o nosso irmão, que vai trazer aqui agora o resultado de acompanhar a programação, de estar, não é verdade, no workshop aqui na Sede Mundial. Uma coisa complementa a outra e a vitória é nossa, no nome de Jesus.
1: Olá, meus amados, a paz do Senhor. Meu nome é Wagner, a minha esposa se chama Liliane. Nós estamos casados há quase 17 anos. Porém, nos últimos 2 anos e meio, aproximadamente, passamos por uma crise conjugal terrível, né? Muito ruim, um processo muito duro, onde chegamos à beira da separação. Eu posso dizer para vocês que foi uma verdadeira tempestade. O inimigo atuou de uma forma muito forte para tentar destruir o nosso casamento. Mas a graça do Senhor nos alcançou, o amor de Deus nos alcançou e aqui estamos firmes e fortes, né, como um casal, graças a Deus. Nós participamos durante todo o ano de 2024, de janeiro a dezembro, de um evento muito importante na Igreja de Deus e Amor, que se chama Workshop de Casais. É um encontro de casais, onde acontece uma vez por mês, e é ministrado pelo pastor psicólogo Jessé Ávila. Aliás, bons ensinamentos, viu? Ensinamentos muito edificantes. É uma terapia mensal, né? Posso dizer assim. Então, eu venho através desse áudio agradecer toda a diretoria da Igreja de Deus e Amor, na pessoa da irmã Débora Miranda. Agradecer também o pastor Everaldo, né, que também ministrou algumas vezes durante o evento. Foi muito bom participar. Meu casamento mudou da água para o vinho, posso dizer assim. Hoje a minha esposa e eu vivemos num lar de amor, um lar leve, feliz, agradável. Não só eu e ela, mas também os nossos 2 filhos, né, que são adolescentes. Melhoramos em todas as áreas da nossa vida, né? Área conjugal, emocional, financeira. Passamos a ter um tempo de qualidade melhor, né, um para o outro. Enfim, só tivemos bênçãos, né, durante essas palestras. Muito bom. Inclusive, você que está me ouvindo, né, que está numa situação ruim aí no teu casamento, não desista do teu marido, não, viu? Não desista da tua esposa, meu amigo. Eu conversei nesse última palestra aí com o pastor Jessé Ávila, dei um abraço nele, inclusive, agradecendo. Terão outras palestras. Eu recomendo que todos participem. É bastante edificante, viu? Eu tenho certeza que Jesus vai alcançar você também, você que está com qualquer problema, seja qual for o problema do seu casamento. Jesus é a solução, acredite. Minha esposa e eu estamos muito felizes em poder participar. Não somos membros da Igreja Deus é Amor, mas agradecemos demais, demais mesmo. Em primeiro lugar, a Deus, né, por ter usado vocês, toda a diretoria, os responsáveis pela igreja. Muito obrigado. Deus abençoe a todos.
0: Deus abençoe, irmão Wagner, e testemunho este que muda o nosso dia, muda a nossa mente. É possível. Casamento por um fio é possível de restauração, é passível de restauração. Família quase quebrada é possível restaurar. Sentimentos que desapareceram, ou confiança, ou amor têm acabado, é possível renovar através da fé, através da decisão. Você é responsável pelas suas decisões. E não adianta vires aqui, porque eu, porque não. Tu és responsável, sim, pela tomada de decisão em tua vida. Então, viver ou morrer, ou escolher se entregar à morte, a escolha é tua. A escolha é tua. Escolher viver também passa por tua decisão. Há coisas que independem. Mas eu escolhi viver e de repente posso morrer. Todos nós podemos. Eu escolhi morrer e de repente posso continuar vivo. Todos nós podemos. Mas há uma opção. Porque tem gente, e Lucas, eu vou dar um exemplo aqui, bem corriqueiro, tá? Eu talvez seja um pouco mais velho que tu no quesito de igreja. Eu cheguei a Deus e Amor em 92. Eu ouvi muita gente falar assim: não adianta nem ir para a escola porque Jesus vai voltar. Não compra casa porque Jesus vai voltar. Comprar bens materiais para quê? O céu não precisa disso. O céu não precisa, mas eu precisava. Se eu não tivesse estudado, hoje eu não estaria aqui, não teria oportunidade, não entraria no seminário, eu não estaria em lugar algum. Mas eu decidi. Quando eu fiz a faculdade, eu fiz aqui no Brasil, no interior de São Paulo, Araraquara, eu ouvi irmãos pregar no altar, esses crentes que vão na faculdade tudo endemoniado, tudo desviado, crente vão para o inferno. Eu estava no inferno porque fiz faculdade. Se não fosse a minha faculdade, Lucas, eu não estaria aqui. Eu tomei uma decisão. Deus podia fazer milagre, Ele pode abrir a porta que Ele quiser, do jeito que Ele quiser. Mas algumas dificuldades nós enfrentamos porque não entendemos que precisamos fazer nossa parte. Pastor, o que o senhor quer dizer? Para de dar desculpa, o teu casamento vai depender de ti. Porque a minha mãe, porque o meu pai, porque o meu irmão, és tu. És tu homem, és tu mulher. Os teus filhos dependem. Porque é a minha mãe que mima muito. Não, tu és o pai, tu és a mãe. A família é tua. Então toma coragem. Levanta-te. Pastor, eu nasci para sofrer. Isso aí é desculpa de quem vive na procrastinação. Eu nasci para sofrer. A minha família... Ninguém nasceu para sofrer. Nós enfrentamos o sofrimento. Nós enfrentamos a dor. Nós enfrentamos a luta. Mas Deus está conosco. Você crê que Deus está contigo nesta manhã? Crês tu que o Senhor é contigo? Então faz como o nosso irmão Wagner. Levanta-te. E daqui a pouquinho vamos ter um bate-papo sobre isso. Perdão, reconciliação, valorizar o casamento, estruturação. E a sua pergunta é pertinente. Combinadíssimo. 7h48, Rádio Deus e Amor. É a programação A Voz da Libertação. Muito bem, vem comigo, são 7h49 agora. Vamos aproveitar e fazer o seguinte, olha. Bloco de notícias, quadro fala sobre alimentação, então vamos abordar aqui nutricionismo, bem-estar, saúde. E na sequência voltamos com muito mais de Cristo. Eu quero o seu bom dia, 119-8292-3392.
2: Eu sou a Cristine Luiz e vamos agora ao Giro de Notícias, aqui na Rádio Deus é Amor. Menos sal. Reduzir o sódio é uma das medidas mais importantes para proteger o coração. A ingestão média global de adultos foi de praticamente 11 gramas por dia de sal, isso em 2021. Aliás, isso é mais do que o dobro da recomendação da Organização Internacional de Saúde para Adultos, que é de menos aí de 5 gramas por dia de sal, ou aproximadamente uma colher de chá. O problema das dietas pouco saudáveis constitui aí um grande desafio para a saúde pública e o desenvolvimento em todo o mundo. É urgente a adoção de medidas para modificar a superprodução e o consumo excessivo de alimentos e bebidas que não possuem um perfil nutricional saudável, principalmente aqueles industrializados. Em muitos países de alta renda, e cada vez mais em países de baixa e média renda, uma parcela significativa do sódio na dieta provém de alimentos processados. Estima-se que 1 milhão e 700 mil mortes por ano foram associadas ao consumo excessivo de sódio em 2023. É uma causa bem estabelecida de aumento da pressão arterial e maior risco de doenças cardiovasculares. Então, para os adultos, a Organização Internacional de Saúde recomenda menos aí de 5 gramas por dia de sal, ou pouco menos de uma colher de chá. Lembrando que todo sal consumido deve ser iodado, que é o enriquecido com iodo, o que é essencial para o desenvolvimento saudável do cérebro, do feto e da criança pequena, além, claro, de otimizar aí a função mental como um todo. Força das fibras. Nutriente ganha destaque por benefícios que vão além do intestino. Além de favorecer o intestino, comer mais alimentos fibrosos como arroz integral e batata assada também traz outros benefícios, porque a fibra alimentar é uma cadeia de moléculas de açúcar produzidas pelas plantas que não pode ser digerida por seres humanos. Ela é encontrada em frutas, verduras, legumes, cereais, feijões e nozes. Já as fibras insolúveis, encontradas no pão integral, farelo e nas cascas das frutas e legumes, ajudam as fezes a trafegar pelo intestino. E, por fim, as fibras viscosas, encontradas na aveia, sementes e nas cascas de algumas frutas e legumes, reduzem a velocidade de absorção do açúcar e seus picos na corrente sanguínea. Eles registram os hábitos alimentares de um grande grupo de pessoas e quais doenças elas desenvolveram. Estes estudos nem sempre levam em consideração outros fatores, como a demografia, o ambiente e a consciência da alimentação. Mas especialistas afirmam que existem também testes clínicos que indicam que a fibra traz benefícios tanto para a saúde e para outras partes do corpo. Um microbioma saudável alimentado com fibra pré-biótica que promove a saúde das bactérias do intestino potencialmente pode reduzir a ansiedade e o risco de depressão, porque existe uma comunicação em duas vias entre o cérebro e o intestino. É o que chamam de eixo intestino-cérebro. Por isso, é muito importante que a alimentação seja sempre muito equilibrada e saudável.
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0: Muito bem, Rádio Deus é Amor, é a programação, a voz da libertação. Deus abençoe a sua vida. Como é que nós estamos nesta manhã? Espero que bem, espero que na comunhão, espero que na graça e no favor do nosso Deus e Pai. Você acompanhou o quadro sobre alimentação, tá? E nós nesta manhã vamos alimentar a sua área matrimonial. Então, daqui a pouquinho, Jessé Ávila vem e nós vamos falar sobre casamento, vamos falar sobre estrutura. É o programa Família em Foco. E você não pode perder essa oportunidade, tá bom? 9 horas, pastor Odair Gomes prega a palavra do Senhor Jesus. Aquela palavra, você sabe, palavra que traz aí um conteúdo agradável. E eu volto com vocês antes das 10, para fecharmos a programação, tá? falar um pouquinho da Fundação Reviver, que hoje pastor Marco Magno e irmã Andréa Magno estarão no Santo Altar, Fundação Reviver, o dia da multiplicação. Então, não sai daí. Às 10 da manhã vai entrar a equipe do IPDA Play, tá bom? Então você vai acompanhar às 10 da manhã ao vivo. Eles estarão lá no Templo 5000, tá? Templo 3, e vão conversar com todos vocês. Combinadíssimo! Vamos lá, 7h54, Rádio Deus e Amor é programação, a voz da libertação.

0: céu é o nosso lugar e nós nascemos para adorar e adoraremos eternamente aquele que vive, aquele que reina para sempre. Ao nosso Deus e Pai, o amado, o querido, o bondoso, o santo, o justo, o fiel e verdadeiro, vem comigo, meu povo, para esta manhã. É manhã de comunhão, é manhã de vida, é manhã de graça, é manhã de favor. Espere e deseje que a sua manhã esteja a ser proveitosa, produtiva, uma manhã regozijante. E desejo que a mão de Cristo te abençoe por onde quer que andares. Vem comigo viver esta manhã de muita bênção e de muita vitória também. Eu quero mais algumas mensagens aqui e interagir com os nossos ouvintes que têm compartilhado de muita palavra boa, de muita bênção boa. Vamos lá, irmão Sérgio! Pede oração aqui por projetos, amigos, recuperação. Ele mencionou muitas coisas aqui, mas no geral entendemos o teu pedido. Vamos compartilhar, irmão Sérgio, com certeza. A Lourdes está conosco, pede orações também, não é? Tem algumas situações aqui familiares que precisam ser levadas a sério. Então, irmã Lourdes, conto com as nossas orações. Mandou a mensagem a Margarida Maria. Deus abençoe, irmã Margarida.
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1: Saúde a todos ouvintes com a paz do Senhor Jesus Cristo. Esse quem vos fala, presbítero Joel Batista, direto ao vivo, aqui dos estúdios da nossa sede estadual da Igreja Pentecostal Deus e Amor. Queridos ouvintes, vamos neste momento nos prepararmos para falar com Deus em oração aqui no programa local A Voz da Libertação. Programa este que é um órgão informativo da Igreja Pentecostal Deus e Amor, com a sede mundial em São Paulo, na Avenida do Estado, 4568, Baixada do Glicério, São Paulo, capital.

Neste momento, ouvintes, nós iremos também falarmos com Deus em oração no programa local A Voz da Libertação, no prosseguimento da campanha Feridos pelo Processo, mas Curado pelo Propósito. Oramos a Deus. Grande Deus, soberano e eterno Pai, nesta hora de oração, meu Deus, nós te colocamos em tua presença para clamar, para orar e buscar a tua face em oração, em prol dos milhares e milhares de ouvintes, Senhor, que estão sintonizados com o programa local, A Voz da Libertação, nesta manhã de quinta-feira, dia 13 de agosto. Estamos indo para o 13º dia da campanha Revelação com Promessa do mês de agosto, a campanha Feridos pelo Processo, mas Sarado pelo Propósito. Contempla agora, meu Deus, este querido e amado irmão ouvinte que entrou nesta campanha, inclusive está orando agora conosco neste momento. Visita, meu Deus, o irmão Pedro da Silva, do bairro Eliota, ali da cidade de Itapema, que está no propósito desta campanha. Visita, meu Deus, a irmã Marlene de Biguaçu, que também entrou nesta campanha e fez o seu voto. Meu Deus, olha aí quantos irmãos que estão no propósito, Senhor. Visita, meu Deus, meu Deus, a nossos ouvintes que estão acompanhando a programação de rádio A Voz da Libertação, estão na campanha, orando comigo agora. Visita esta família, visita agora este amado e dileto ouvinte que clama por justiça, que clama pela cura, que clama pelo milagre financeiro, a libertação dos vícios. Meu Deus, restaura esta família, liberta esta família, salva a família, entra com providência nesta causa jurídica, nessa situação impossível, Senhor. Venha fazer o milagre, venha fazer a obra, venha repreender o mal, venha abrir as portas, venha dar vitória completa nas causas impossíveis, ó Pai. Sim, meu Deus, entra com providência, Senhor, na vida deste ouvinte, desta família, desta pessoa que ora conosco através do rádio receptor. Meu Deus, vai abrindo as portas, vai repreendendo o inimigo, vai repreendendo a miséria, vai repreendendo a inveja, vai repreendendo toda a tranqueira do inimigo. Meu Deus, visita a igreja, visita, meu Deus, os membros desta igreja, vai visitando o teu povo, visita agora, entra com providência e garante a vitória completa na saúde. Oh, glória, glória, glória, glória a Deus, opera maravilhas, Senhor, opera maravilhas, meu Deus, na vida deste ouvinte, desta família, Senhor. Ah, meu Deus, abre as portas, repreende todo o mal e garante a vitória, o milagre, a cura, a libertação, a solução. Abre a porta para este ouvinte que se encontra passando por situações difíceis, Senhor. Repreende todo esse impedimento. Meu Deus, socorre, socorre agora e garante a vitória, garante a bênção, Senhor. É no nome de Jesus Cristo, Pai. Glória a Deus. Meu Deus, realiza a tua obra, realiza o milagre na saúde, na família. Venha, meu Deus, operar, venha, meu Deus, salvar, venha libertar, meu Deus. Repreende o mal, Senhor, garante a vitória nesta campanha. Feridos pelo processo, sarado pelo propósito, alcança, meu Deus, o objetivo da grande vitória na vida do meu querido e amado irmão que está nos ouvindo, nos acompanhando agora através do rádio. Confirma, Senhor, o milagre,
Ah, meu Deus, a libertação, garante, Senhor, a solução dos problemas, garante, Senhor, a cura, garante, meu Deus, a libertação. Sim, meu Deus, venha fazer um milagre. Meu Deus, visita a igreja, visita o teu povo, visita a tua igreja, Pai. Vai visitando este querido e amado irmão que está nos ouvindo agora através do rádio. Visita ele, Senhor, repreende esse mal, repreende toda a tranqueira do inimigo, todo embaraço, toda a fúria, todo impedimento, todas as barreiras. Meu Deus, abre a porta para este ouvinte que necessita do socorro divino, que necessita, meu Deus, do milagre urgente. Senhor, vem atender as lágrimas, vem atender o propósito deste amado e dileto ouvinte. Atende, Senhor, as lágrimas, venha fazer o milagre agora. Faz a obra, Senhor, na vida deste ouvinte, desta família. Faz um milagre, meu Deus, na vida desta pessoa. Faz um milagre, Senhor, na vida deste ouvinte que está sintonizado. Meu Deus, ajuda esta pessoa. Ajuda, Senhor, esta família. Repreende toda a maldade, todo o mal. Repreende, meu Deus, a miséria. Repreende a doença, Senhor. Repreende, Senhor, toda a obra maligna. Garante a vitória. Garante a bênção. Garante, meu Deus, a solução. Garante, meu Deus, a vitória completa, pelo poder que é no sangue de Jesus Cristo, Senhor. Visita a igreja, visita o teu povo, visita, meu Deus, este amado e querido ouvinte que está nos vendo agora, que está nos acompanhando agora, Senhor. Ó Deus, visita, visita mesmo, dá a vitória, dá o livramento, Senhor, pelo poder que é no sangue de Jesus Cristo, ó Pai. Abre as portas, meu Deus, para este ouvinte. Abre as portas, meu Deus. Oh, glória a Deus, aleluia. Louvado seja o nome do Senhor. Glorificado, exaltado é o nome de Cristo. Repreende, meu Deus, todo o laço do inimigo contra esta pessoa que está, meu Deus, até mesmo sendo enganada. Liberta, Senhor, esta vítima de Satanás. Liberta este jovem do mundo das drogas, da prostituição, da bebida alcoólica. Liberta esta pessoa, meu Deus, de todo mal. Venha salvar esta vida, venha salvar este jovem de ser executado. Livra, meu Deus, livra este jovem da morte. Livra este jovem, meu Deus, de toda armadilha, de todo mal. Livra, meu Deus, esta pessoa de cair um golpe. Esta pessoa, meu Deus, que está, Senhor, sendo vítima, meu Deus, de fraude. Dá um livramento agora, Senhor. Vai repreendendo a paralisia, repreende, Senhor, o tumor canceroso, repreende, Senhor, este nódulo, repreende, Senhor, a diabetes, a pressão alta, repreende a paralisia, repreende, Senhor, esta enfermidade nos ossos, na coluna, no nervo ciático. Livra esta pessoa, meu Deus, de ficar paralítica. Venha tocar agora nos seus ossos, nos seus nervos, venha fazer um grande milagre, Senhor. Nesta manhã, venha fazer um grande milagre, Senhor, na vida deste amado e dileto ouvinte. Abra as portas para ele, abra as portas para esta pessoa que está desempregada, Senhor. Venha, meu Deus, dar solução nesta situação que aos olhos humanos pode ser impossível, mas o Senhor é o Deus do impossível, que faz milagre. Meu Deus, toca agora na saúde desta irmã que está acamado, enferma, até desenganada pela medicina. Vai de encontro desta pessoa agora, vai abrindo as portas, vai curando, libertando, Senhor. Repreende todo o mal, Jesus. Visita o teu povo, visita os ouvintes, visita agora esta família e garante, meu Deus, a vitória pelo poder que é no sangue de Jesus Cristo. Visita agora, repreende toda inveja, repreende todo o mal, Senhor. Abre as portas, meu Deus, peleja pelo teu povo, peleja pela tua igreja.
igreja, Pai. Garante a vitória, garante a bênção, Senhor. É no nome de Jesus Cristo, Senhor, que nós te pedimos, ó Pai. Repreende todo o mal, repreende toda a fúria maligna, Senhor. Ó, meu Deus, venha visitar a tua igreja, venha fazer o milagre nas causas impossíveis. Visita, meu Deus, aos ouvintes que estão na campanha, feridos pelo processo, mas curado pelo propósito. Contempla, meu Deus, o propósito deste amado e dileto ouvinte que nos acompanha agora, que nos assiste agora. Meu Deus, visita agora esta pessoa e dá vitória completa, Senhor. Oh, glória a Deus, aleluia. Oh, glória a Deus, oh, glória a Deus, aleluia. Oh, glória a Deus, aleluia, Jesus Cristo. Glória ao Pai, ao Filho, aleluia, e ao Espírito Santo de Deus. Glória a Deus, louvado seja Deus. Meu Deus, opera maravilha nesta manhã. Vai ajudando esta família que ora comigo agora. Visita esta pessoa, meu Deus. Repreende todo conflito, toda inveja, toda insegurança, toda dúvida, o medo. Repreende, meu Deus, esta obra do inimigo que quer atrapalhar os planos e projetos. Visita agora esta pessoa, meu Deus, que está afastado do evangelho. Venha, meu Deus, dar força para este ouvinte voltar, reconciliar contigo, Senhor. Meu Deus, repreende esta opressão maligna que está sobre a vida deste ouvinte que olhou para o mundo, olhou para o homem e acabou caindo, desanimando, ficou decepcionado e está desviado do evangelho. Meu Deus, desperta este irmão, não deixa ele perecer, mas levanta o caído, levanta este homem, esta mulher, para que ele volte novamente para o evangelho, volte para os caminhos do Senhor. Meu Deus, faz esta obra completa nesta manhã, venha trazer os desviados novamente, venha trazer, meu Deus, este irmão, esta irmã, que outrora estava na igreja, estava na presença de Deus, estava nos caminhos do Senhor, mas se encontra agora afastado. Meu Deus, traz de volta, venha fazer um milagre na vida deste ouvinte, em nome de Jesus, ó Pai. Meu Deus e meu Pai, nós oramos agora pela irmã Iracilda, que também está na campanha junto conosco, orando. E ela pede, meu Deus, oração pela família e pela viagem, meu Deus. Visita agora, meu Deus, esta viagem. Visita sua família. Visita agora, meu Deus, a vida da tua serva, meu Deus. Ela pede um milagre, Senhor, que ela vai fazer uma viagem. Aleluia. Visita, meu Deus, agora a todos. Em nome de Jesus, garante a vitória, garante a bênção. Em nome de Jesus, ó Pai, vai visitando, vai operando, vai dando vitória, Senhor. Glória a Deus, aleluia. Oh, glória a Deus, aleluia.

Senhor Deus e Pai, graças damos por tudo, Senhor. Apresentamos o Teu povo que está na campanha da oração. Visita, meu Deus, os presidiários. Visita aqueles que estão nos hospitais. Visita, meu Deus, agora esta família. Visita este jovem, este homem, este trabalhador. Abre as portas, meu Deus, para aqueles que estão desempregados. Meu Deus, faz um grande milagre nesta manhã, no grande propósito da campanha. Feridos pelo processo, mas sarados pelo propósito. Garante a vitória, Senhor, nesta manhã. Abra as portas, peleja, Senhor.

Sim, meu Deus, nós aqui estamos orando nesta grande campanha de oração, Pai. Visita o Teu povo, visita a Tua igreja, Senhor. Visita, Senhor, nesta manhã, aos ouvintes do programa Voz da Libertação que estão sintonizados, acompanhando a programação de rádio, Senhor. Meu Deus, visita cada um que está pedindo oração. Vai de encontro desta família, vai de encontro deste irmão ouvinte, desta pessoa necessitada, Senhor, do milagre. Meu Deus, visita mesmo, repreende o inimigo, repreende toda inveja, todo mal, Senhor, que tem lutado contra esta vida, Senhor. Venha, meu Deus, visitar agora a vida também da nossa irmã Zenilde, de Governador Celso Ramos, que pede oração em favor da Joelma. Visita agora, meu Deus, os seus irmãos e dá vitória para sua família. Visita a irmã Marlene, do bairro Ponta das Canas. Visita agora, Senhor, da nossa irmã Marlene, também o seu esposo, o irmão Adir e toda a família, Senhor. Visita agora, meu Deus, em oração, a nossa irmã Shirley, do bairro de Fátima. Também seu esposo, seus filhos. Visita agora o irmão Carlos, lá na cidade de Brusque. Alcança ele com a providência divina, Senhor. Visita agora também o Josué Lino. Dá vitória para ele. Visita mesmo, Senhor, a vida deste irmão, nosso irmão ouvinte, que está sintonizado conosco. Josué Lino de Jesus, que também está ajudando a manter esta obra através das suas ofertas. Abençoa também, meu Deus, a vida do nosso querido irmão, que também entrou no propósito, nosso irmão Áureo Miguel Andrade. Visita agora o irmão Áureo, que fez o propósito e escreveu dizendo: estou entrando na campanha, estou enviando a minha oferta na campanha. Feridos pelo processo, curados pelo propósito. Abençoa ele, Senhor, agora, nesta manhã, neste grande propósito, em nome de Jesus. Visita também a irmã Denilda, a Denilda Agostinho Andrade.

o voto e mandou para nós aqui o propósito. Ela pede oração pela família. Venha repreender todo mal contra a família, venha dar o livramento, Senhor. Visita agora a sua cunhada que está no Ceará. Ó Deus, visita agora, meu Deus, toda a família. Visita, Senhor, ó glória a Deus, ó glória a Deus. Visita também agora a Extra, a Bárbara. Visita, meu Deus, também a sua família. Visita o trabalho e construção civil. Venha repreender todos os impedimentos, Senhor, e venha dar vitória completa nesta manhã. Em nome de Jesus, ó Pai, nós te pedimos, nós oramos e apresentamos, Senhor. Visito também o Diego de Moraes Santos, visito o Edson, visito o Douglas Vieira, visita Amanda Cristina Andrade Galvão, visito o Bruno Luiz. Visita, meu Deus, a Taciane de Itajaí, visita o irmão Valério, visita agora a sua família, consolando. Ó Deus, venha dar vitória a toda a família neste momento de perca. Ó Deus, tenha misericórdia, visita agora o Josué Pacheco, visita a Adriana, visita a Flávia de Araucária, Paraná, visita a Heloísa Pimentel de Almeida, visita o Flávio Teixeira, visita, meu Deus, a Dírcia, visita, meu Deus, o Dalmir, visita a Elisete Maria Paulino, visita, meu Deus, a Eliane Vicença, visita a Karina Sodre Fernandes, visita, meu Deus, a Mara de Itapema, visita a Janete do bairro Barra do Ariú Palhoça, visita a Fátima. Visita, meu Deus, nesta oração também o Reginaldo, Senhor, Reginaldo de Souza. Visita o Dair, visita a Noemi, visita a Calita Correia Ribeiro, visita o Cláudio, visita a Jéssica, visita o Leandro Marques, visita o José da Silva, visita o Rosalino Vieira de São José, visita a Cíntia de Biguaçu, visita o Fábio Alquino, visita a Priscila, visita a Tatiane do bairro Costeira, Florianópolis, que agora está, meu Deus, lá no Tocantins. Visita, meu Deus, agora a Bruna da Silva, visita a Sandra, meu Deus, alcança toda a família com a providência divina nesta manhã, através desta campanha, a oração, o grande propósito, feridos pelo processo, mas sarado pelo propósito. Venha sarar, meu Deus, venha libertar, venha curar, venha dar vida, venha operar o milagre, o sobrenatural na vida deste ouvinte, desta família que clama, que ora comigo nesta manhã, manhã de quinta-feira, esse grande propósito.

Meu Deus, visita agora a tua família, visita agora a família, Senhor, visita agora o teu povo, visita, meu Deus, a tua igreja, venha salvar, venha libertar, meu Deus, venha restaurar vidas, venha operar grandes milagres, Senhor, nesta manhã, nós te pedimos, ó Pai, repreende a fúria do inimigo, repreende toda a maldade, repreende todo o mal, Senhor, restaura a família, restaura o teu povo, joga por terra toda a maldade, joga por terra toda a inveja, joga por terra toda a obra maligna. O sangue de Jesus tem poder, o sangue de Jesus tem poder e garante a vitória. O sangue de Jesus tem poder e repreende toda a obra maligna. Sai enfermidade, sai opressão, sai depressão, sai angústia, sai miséria, sai tranqueira, sai embaraço, sai todo mal, em nome de Jesus, nós repreendemos e expulsamos. Sai agora, há poder no sangue de Jesus, há poder no sangue de Jesus, há poder no sangue de Jesus, contra toda inveja, contra toda maldade, contra todo mal. Repreende, meu Deus, todo impedimento, toda barreira. Vai agindo, vai operando, vai confirmando a bênção, vai agindo, meu Deus, nas causas impossíveis. Confirma, Senhor, o mover, o agir, o milagre. Confirma, Senhor, a providência divina. Oh, glória, aleluia, louvado seja Deus, bendito seja Deus. Oh, glória, Jesus, repreende.

Repreende todo mal, Senhor. Repreende toda obra maligna. O sangue de Jesus tem poder. O sangue de Jesus tem poder e garante a vitória. Sim, meu Deus, visita a igreja, visita o teu povo, visita, Senhor, visita agora.

Visita a tua igreja, Senhor, nesta manhã. Vai visitando o teu povo, Senhor, que necessita da cura, do milagre. Meu Deus, faz a obra completa nesta manhã. Visita, Senhor, visita, visita, meu Deus. Oh, glória a Deus, aleluia. Louvado seja o nome do Senhor Jesus. Bendito seja o nome do Senhor. Senhor, visita agora o teu povo. Visita agora a tua igreja, Pai. Em nome de Jesus nós te pedimos, Senhor. Em nome de Jesus nós te pedimos, ó Pai. Faz um milagre acontecer, meu Deus, nesse dia. Oh, meu Deus, repreende todas as barreiras. Repreende todo o mal, Senhor. Vai pelejando, meu Deus, vai pelejando pela igreja. Vai pelejando por esta obra, Senhor. Repreende o mal e dá vitória, Senhor Jesus. Oh, meu Deus, tenha misericórdia deste ouvinte. Tenha misericórdia desta família, Senhor. Tenha misericórdia, meu Deus, tenha misericórdia. Repreende o inimigo. Repreende o mal, Senhor. E dá vitória completa. Em nome de Jesus, Senhor, em nome de Jesus. Nós te pedimos, ó Pai, repreende todo o mal. Repreende todo o mal, Senhor. Joga por terra toda inveja, todo impedimento, todo o mal. Vai jogando por terra, meu Deus. Glória a Deus, glória a Deus, glória a Deus, glória a Deus. Glória a Deus, glória a Deus, glória a Deus, glória a Deus, glória a Deus. Repreende o mal, Senhor. Há poder no sangue de Jesus. Há poder do sangue de Jesus. Há poder no sangue de Jesus. O sangue de Jesus tem poder e garante a vitória. Há poder no sangue de Jesus. Confirma a vitória nesta manhã, Senhor, na vida do teu povo, da tua igreja, Pai. Venha pelejar por esta obra. Venha pelejar por este povo, Senhor. Venha pelejar por este irmão ouvinte que está orando comigo através do rádio. Receptor, meu Deus. Venha pelejar por esta família. Venha desfazer toda obra maligna. Venha desfazer toda obra do mal. Venha abrir as portas. Venha salvar, venha curar. Venha restaurar vidas. Em nome de Jesus, meu Deus. Em nome de Jesus, faz a obra. Em nome de Jesus, peleja por esta vida. Em nome de Jesus, venha repreender o maligno. Oh, glória a Deus, aleluia. Glória ao Pai, ao Filho, ao Espírito Santo de Deus. Glória a Deus nas alturas. Glória a Deus da terra. Oh, glória a Deus, aleluia. Meu Deus, tem misericórdia. Tem compaixão, ó Pai. Entra com providência agora. Música.

Entra com providência agora, Senhor, nesta manhã, meu Deus. Entra com providência, meu Deus. Ajuda o teu povo. Ajuda, meu Deus, este irmão, esta irmã, a clamar e orar, meu Deus. Ó Deus, visita agora. Visita os pedidos de oração que aqui chegou na campanha, o mês de agosto profético, feridos pelo processo, sarado pelo propósito. Venha sarar as feridas, Senhor. Venha curar, venha sarar, venha libertar, venha dar vitória para este irmão, este ouvinte. É no nome de Jesus que nós oramos e pedimos, ó Pai, garante a vitória, garante a bênção, meu Deus. Ó glória a Deus, aleluia. Glorificado seja o nome do Senhor, exaltado seja o nome do Senhor, glória a Deus. Visita agora esta família, visita agora este ouvinte. Abençoa o dizimista, abençoa os ofertantes, abençoa, Senhor, os mantenedores do programa de rádio A Voz da Libertação. Vai abençoando, vai consagrando, vai libertando, vai abrindo as portas, meu Deus. Venha dar vitória completa nesta manhã de quinta-feira. Sim, meu Pai, repreende o maligno, repreende todo o mal e dá a vitória ao livramento, Senhor, em nome de Jesus, ó Pai, nós pedimos e agradecemos, certo da resposta, certo do milagre, pelo poder que há no nome de Jesus Cristo. Repreende o maligno, repreende todo o mal e dá vitória nesta manhã, Senhor. Ó, glória a Deus, aleluia, glorificado seja o nome do Senhor. Confirma, meu Deus, o livramento, confirma, meu Deus, a providência divina, em nome de Jesus Cristo. Joga por terra a inveja, joga por terra o mal, joga por terra toda a maldade, toda a miséria, toda a doença. Sai agora, sai em nome de Jesus, sai em nome de Jesus.

Deus, meu Deus, visita a tua igreja, visita o teu povo, Senhor. Visita agora a todos que estão clamando comigo, Senhor, através do rádio receptor, Senhor, visita agora este amado e dileto ouvinte, Senhor. Visita, meu Pai.

Sim, meu Deus, visita a igreja. Visita teu povo, Senhor. Meu Pai, alcança agora o milagre na vida deste ouvinte, Senhor. Alcança o milagre, meu Deus, na vida desta família. Meu Deus, abre esta porta. Abre esta porta, meu Deus, que está fechada. Repreende todo o mal, Senhor. E dai a saída, dai a solução, meu Deus, para este ouvinte. Visita agora, meu Deus, esta casa. Visita agora este ouvinte. Visita esta pessoa na prisão, Senhor. Visita agora, meu Deus, a nossa irmã Irma do bairro Capoeiras. Venha dar saúde à tua serva, meu Pai. Visita também a vida, Senhor, da irmã Castorina, lá no Paraná. Venha visitar a tua serva, meu Deus. Venha salvar, venha curar, venha libertar, venha dar vida, meu Deus. Senhor, visita agora também a Igreja Pentecostal, Deus de Amor, a todos que estão aqui, Senhor, membros da sede estadual de Florianópolis. Visita cada membro obreiro, visita o pastor Samuel Dolor, visita também a sua esposa, seu filho, visita também pastor Maico Oliveira e a família também. Visita também a minha vida, Senhor, dando graça, saúde e livramento. Abençoa, meu Deus, a toda a membresia aqui da Igreja Pentecostal, Deus de Amor, na sede estadual de Florianópolis. Abençoai os membros desta igreja, a cada obreiro, obreira, a cada pastor, dirigente de igreja. Visita, Senhor, agora a vida dos irmãos, obreiros e pastores, dando a eles graça, sabedoria, direção, para continuar fazendo a tua obra com excelência. Meu Deus, capacita mesmo, capacita, Senhor, com teu Espírito Santo. Venha operar, venha renovar, venha revestir e venha dar vitória espiritual, Senhor. É no nome de Jesus Cristo que nós oramos e apresentamos, certo do milagre, certo da resposta, pelo poder que é no nome de Jesus Cristo, nós apresentamos. Ó, meu Deus, repreende o inimigo, repreende todo o mal. Venha, meu Deus, agir nas causas impossíveis, dando vitória, dando livramento, meu Pai, para este irmão, para este ouvinte. Entra com providência, Senhor, é que nós te pedimos agora, Senhor, certo da resposta, certo do milagre, para a glória do Pai, do Filho e do Espírito Santo de Deus. Opera maravilhas nesta manhã, Senhor, opera maravilhas, meu Deus, em nome de Jesus. Nós te pedimos, ó Pai, abre as portas e repreende o adversário, repreende o inimigo. Garante, meu Deus, o milagre. Garante, meu Deus, a solução. Garante, meu Deus, a cura. Em nome de Jesus Cristo, ó Pai, em nome de Jesus, meu Deus, visita agora este amado e dileto ouvinte, dando saúde, dando livramento para ele. Em nome do Pai, do Filho e do Espírito Santo de Deus, nós te pedimos e te agradecemos, de certo, da resposta e do milagre, Senhor. Muito obrigado, Senhor. Muito obrigado por tudo. Em nome de Jesus Cristo. Amém e amém, Jesus.

0: nós estamos numa grande campanha que traz por tema feridos pelo processo, mas sarados pelo propósito. É o mês de agosto, o agosto profético. Deus preparou esta campanha para trazer cura, trazer milagre, salvação, libertação, restituição, situações tais quais são impossíveis de resolver. É o mês de agosto profético, campanha de oração. A palavra de Deus diz claramente: tudo é possível ao que crê. E nós estamos na campanha de agosto, o agosto profético, feridos pelo processo, mas sarados pelo propósito. Escute aí, de viva voz, o que Deus está fazendo na vida das pessoas que estão participando desta campanha, feridos pelo processo, mas sarados, curados pelo propósito. Faça você também o propósito com Deus, porque Jesus, ele muda a tua história. Como se chama?
1: Irmã Adriana.
0: Qual foi o milagre que a irmã recebeu?
1: Eu fiz dois votos de R$100, R$200 para ajudar a manter a rádio. Deus usou o pastor para dizer que o Senhor estava abrindo uma porta grande para mim. 16 dias o Senhor abriu uma porta de emprego para mim e eu vendi R$62 mil e o meu salário em 16 dias foi R$5.111,40.
0: Esta bênção a irmã recebeu através de fazer o voto.
1: Eu tirei da onde eu não tinha, né, de uma conta que nem foi pregado hoje, né, de uma conta de luz, e aí eu peguei, né, e fiz esse voto. Eu não tinha como, R$200, e o meu salário em 16 dias foi R$5.111,40 para a honra e glória do Senhor. E todos os irmãos que estiver ouvindo, eu provei agora pro pastor abrir minha conta e mostrei para ele que o Senhor é na vida de quem crê, né? Faz um voto e confia no Senhor e ele prospera, irmão. É só acreditar.
0: Deus abençoa a produção, as vendas que a irmã faturou.
1: R$5.111,40.
0: Através de fazer um voto de R$200 aqui na igreja pentecostal Deus e Amor, Deus operou esse grande milagre. Tudo é possível que crer.
1: É só acreditar aqui e ter fé, né? A gente tem que ter fé e que vai acontecer.
0: Amém. Estamos agradecidos, irmã. Que Deus abençoe em nome de Jesus.
1: Amém. Glória a Deus.
0: Obrigado, irmã Adriana.
2: Eu entrei nessa campanha e quero testemunhar que Deus já está abrindo as portas, que ele já abriu a porta do emprego para mim. Eu já estou conseguindo. Eu vou ser essa coluna da rádio de todo mês, fazer esse propósito. E eu vou cumprir, porque Deus está me abençoando.
0: Ela estava no hospital, é isso?
3: No hospital.
0: O que, que ela tinha?
3: Tava com um negócio lá no coração dela.
0: Tava internada fazia tempo?
3: Tava internada.
0: Os médicos tinham falado o quê?
3: Falou que não tinha jeito.
0: E o que aconteceu, meu irmão, aqui na igreja?
3: Aí eu vim aqui, fiz um voto por ela.
0: Fiz um voto por ela?
3: É, isso. Aí ela foi e saiu.
0: Olha aí, irmão, que melhoras, né? Ele fez um voto por ela. O médico diz, eu não tenho o que fazer. Mas foi ele fazer um voto aqui na igreja, irmão. Deus visita aquela senhora no hospital, traz a cura, melhora, e ela recebe alta e ela vai vir aqui contar a bênção.
4: Eu fiz esse voto, eu não tinha dinheiro, disse para Jesus, Jesus me ajudasse a alugar minha casinha, Jesus me abençoou, então eu estou cumprindo hoje, eu recebi o dinheiro da casinha, estou cumprindo o meu voto. Tudo que eu tenho a fazer é agradecer as orações dos irmãos, né? Em primeiro lugar eu agradeço ao meu Jesus, a bênção já ganhei.
5: Já nessa campanha, feridos pelo processo, curado pelo propósito, eu falei aqui que Deus ia dar carro. E ela recebeu a bênção. Foi ou não foi, irmã Vânia?
6: Foi. Sexta retrasada, o pastor falou que Deus ia dar carro novo. Sexta agora, meu filho foi numa loja de carro, numa agência, e fez um vídeo, falou, mãe, que carro que tu quer? Quer esse aqui? E eu falei, pra quê, meu filho? Ele falou, vou comprar um carro pra você e o pai. Mas como eu tava atendendo o doutor na outra linha, eu falei pra ele, deixa eu falar com o médico, desliguei. Dali um pouco ele me retornou, falou, mãe, eu vou levar lá na garagem o carro seu e do pai. Aí então tá lá em casa o carro na garagem, um carro automático, muito bonito. Ele deu de presente pro pai dele e pra mim. Tá lá em casa o carro. E o irmão profetizou, então a bênção chegou em nome de Jesus.
5: A senhora fez um voto da campanha?
6: Fiz o voto da campanha. Até eu comentei com meu esposo. Eu disse, meu Deus, eu fiz o voto. E ele já foi lá e comprou o carro. Ele disse, foi lá.
5: Nessa campanha, feridos pelo processo, curado pelo propósito. Sexta-feira passada.
6: Nessa campanha, com certeza.
5: Deus abençoe, irmã Vânia. Olha, tem uma pessoa aqui, ó. Tem uma enfermidade crescendo no seu estômago. Você entrou aqui com dores. Assim, ó, aquele desconforto no estômago. Até bebendo água, você sente aquela queimação, aquele mal-estar. Jesus te cura aqui agora. Jesus falou pra mim, essa tarde, a tarde que eu te curo, é a senhora mesmo. Vem cá. É assim mesmo ou é mentira minha? Hã?
7: Mesmo.
5: Não é mentira, não? Eu não tô inventando, não?
7: Não tá, não. Já faz tempo.
5: Aperta aí pra ver se tá doendo.
7: Tudo que eu como faz mal.
5: Quando a senhora apalpa assim, dói.
7: Dói. Hã? Dói.
5: A senhora crê? Se o que eu tô falando aqui é de Deus, se eu subo aqui sem trair minha esposa, sem mentira, se eu não roubo dinheiro do povo, se eu subo aqui com caráter, eu não vou nem orar. A senhora tá curada agora. Aperta aí. Procura. Procura. Aperta. Cadê a dor?
7: Hã? Sumiu.
5: Sério, pode, não precisa falar pra me agradar, não. Cadê a dor?
7: Sumiu.
5: Ah?
7: Sumiu.
5: Quem te curou?
7: Jesus.
5: Quem te curou?
7: Jesus.
5: Fala, obrigado, Jesus.
7: Obrigado.
5: Obrigado, Jesus.
7: Obrigado.
5: Quem pode aplaudir Jesus?
0: É a campanha feridos pelo processo, mas sarados pelo propósito. Você ouviu aí, ouvinte? É as pessoas testemunhando de viva voz, testificando, glorificando a Deus, que entraram na campanha, fizeram o voto de R$100. É o tema da campanha, feridos pelo processo, mas sarado pelo propósito. Você que almeja entrar nesse propósito, faz o teu propósito ainda hoje. Eu vou passar aqui a chave Pix, você vai anotar aí e vai fazer a tua oferta de R$100 neste grande propósito da campanha. O mês de agosto, o agosto profético. O mês de agosto profético é a campanha ferido pelo processo, sarado pelo propósito. É uma oportunidade de Deus para a tua vida. Você pode fazer ainda hoje este propósito através do Pix. A chave Pix, você vai anotar, vai fazer a sua transferência, vai enviar o comprovante para o nosso WhatsApp. Nós vamos anotar o seu nome, Pastor Samuel Dolor. Vai levantar uma campanha de madrugada de 21 dias de oração, começando já no dia 20 de agosto. Serão 21 madrugadas de oração e jejum ao teu favor aqui na sede estadual de Florianópolis. Da meia-noite à 1 da manhã, Pastor Samuel Dolor, juntamente com os demais pastores, estarão no Santo Santuário da Oração, aqui no Altar de Deus, na sede estadual de Florianópolis, da Igreja Pentecostal Deus e Amor, Avenida Mauro Ramos, 184, centro de Florianópolis. Eu aguardo você e sua família neste grande propósito que você pode estar fazendo ainda hoje ou até mesmo nesse momento. Nós vamos passar agora a chave Pix, que é o CNPJ, para você fazer o teu propósito com Deus, enviar para nós o seu comprovante, para nós anotar o seu nome aqui no livro da oração, a qual estaremos apresentando durante 4 horas de oração, das 8 às 9, das 13 às 14, das 17 às 18, das 22 às 23 horas. Serão 4 horas de oração no grande propósito, o agosto profético, feridos pelo processo, mas sarados pelo propósito. E o propósito é você entrar agora nesta campanha através da tua oferta, que você vai ajudar a manter o programa de rádio no ar através desse propósito. É esse o objetivo, é você fazer pela obra de Deus, é você fazer um propósito, um sacrifício. Você vai dizer, Deus, eu vou entrar nesse propósito, vou fazer como essas pessoas fizeram, eu vou adentrar nesse propósito, porque a situação que você está vivendo, ouvinte, no prezado momento, é um processo. Você está ferido pela situação, você está ferido por este processo, mas você vai ser sarado, vai ser curado, vai ser abençoado, vai receber o milagre através do propósito. E o propósito qual é, pastor? Você vai fazer esse propósito com Deus agora, o voto de R$100 com Deus. A chave Pix é o CNPJ 43 208 040, mil contrário, 36. Repetindo, a chave Pix é o CNPJ de número 43-208-040, mil ao contrário, 36. Repetindo, CNPJ é a chave Pix, CNPJ 43-208-040, mil contra 36. Mande agora o comprovante da tua oferta de R$100 ou até mais, conforme a tua fé. O valor é R$100 o propósito da campanha, o mês de agosto, o agosto profético. 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Mande agora o comprovante para nós anotar aqui o seu nome para levar para a campanha da oração que vai começar na madrugada. 21 dias de oração e jejum, da meia-noite à 1 da manhã, pastor Samuel Dolor, juntamente com a equipe de pastores, estará no santuário da oração, diante do altar de Deus, aqui na sede estadual de Florianópolis, clamando ao Senhor, ao teu favor, neste grande propósito, feridos pelo processo, mas sarado pelo propósito. Quem sabe estou falando agora com você, empresário, trabalhador, comerciante, a você que está sofrendo com depressão, angústia, sofrendo com situações difíceis, você não sabe mais o que fazer. Entra no propósito com Deus. Entra no desafio com Deus. Todo mal vai cair por terra em nome de Jesus, porque a fé sem obra é morta. É preciso ter fé, ter atitude, ter obras. Quando Jesus falou para Zaqueu, desce depressa, porque hoje me convém pousar em tua casa, Zaqueu não teve apenas atitude, mas teve decisão. É isso que agrada a Deus, é você tomar essa decisão agora, fazer este propósito com Deus. Porque Zaqueu teve a atitude de subir a figueira para conhecer Jesus, para saber quem era Jesus, porque ele só ouvia falar. Mas quando Jesus disse para Zaqueu, desce depressa, porque hoje me convém pousar em tua casa, Zaqueu tomou a melhor decisão. E decisão, ouvinte, gera salvação. Decisão gera milagre. É por isso que nós estamos te convocando neste grande propósito. Feridos pelo processo, mas sarados pelo propósito. A bênção vai vir sobre a tua vida, sobre a tua casa, sobre a tua família. Venha, ouvinte, para o propósito. Venha participar do propósito na presença de Deus, aqui na Igreja Pentecostal Deus de Amor.
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nota de condolências. A rádio Deus e Amor vem com profundo pesar comunicar o falecimento de Eliane da Silva Fernandes. O velório terá início às 8 horas da manhã no crematório do Vaticano em Forquilinhas, São José, Santa Catarina. O cerimonial será realizado às 14 horas, às 15 horas. Haverá saída em deslocamento para o sepultamento com destino ao cemitério de Tijuca. Neste momento de dor e separação, queremos expressar nossas mais sinceras condolências a todos os familiares e amigos. Que o Senhor Deus possa confortar os corações, fortalecer toda a família e trazer paz necessária neste momento tão difícil. Bem-aventurados os que choram, porque eles serão consolados. Livro de Mateus, capítulo 5, versículo 4. A família enlutada, nossos sentimentos, nossas orações. Que Deus conforte a todos.

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3: Nós teremos aqui, no dia 29, o Agosto Verde. 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E o nome do Senhor será glorificado. 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Ele vai estar aqui pregando na formatura e vai ser uma benção. Eu conto com a presença de todos. 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Pela primeira vez ele vai estar aqui, ele vai estar lançando o novo CD, o cantor Ivan Luiz, aqui na sede estadual de Florianópolis. Eu vou estar aqui ministrando, permitindo o Senhor. E a nossa Santa Ceia no mês de setembro será no sábado, só no mês de setembro específico. Ok, meus irmãos? Com todo o campo de Florianópolis, vai ter ceia de manhã, à tarde e à noite, a Santa Ceia com todo o campo. Quem vai vir receber a vitória, diga glória a Deus.
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0: nesta quinta-feira, no horário das 9 horas da manhã, na sede estadual da Igreja Pentecostal Deus e Amor, aqui de Florianópolis, nesta quinta-feira, presença confirmada do cooperador Jairo Paiano, pregando a palavra de Deus, na quinta-feira, no horário das 9 horas da manhã, no prosseguimento da campanha Eu Sou o Senhor que te Sara. Convidamos você, amado e dileto ouvinte, a participar do culto nas quinta-feira pela manhã, na sede estadual de Florianópolis, na campanha Eu Sou o Senhor que te Sara. Vamos aí à confirmação do homem de Deus, nosso irmão cooperador Jairo Paiano, convidando os ouvintes e falando com todo o povo de Deus aqui no programa A Voz da Libertação, nesta grande expectativa para nesta quinta-feira às 9 horas da manhã.
1: Deus cumprimenta seu irmão em Cristo, Jairo Paiano, convidando os irmãos, livre pensador de outros credos religiosos para estar conosco às quinta-feira às 9 horas da manhã. Estar conosco para buscar a bênção. Estamos numa poderosa campanha no tema Passagem de Êxito, capítulo 15, versículo 26. Eu sou o Senhor que te sara. Você enfermo, problemático, vem estar conosco, que estaremos no propósito com Deus para que possas receber a tua bênção. Na Igreja Pentecostal Deus e Amor, centro de Florianópolis, Avenida Mauro Ramos, 184, o endereço da vossa bênção.
0: É nesta quinta-feira, 9 da manhã, a presença confirmada do homem de Deus, o operador Jairo Paiano, que estará em oração em jejum, pregando a palavra de Deus, orando pelos dons do Espírito Santo, orando pelos enfermos, na quinta-feira da campanha Eu Sou o Senhor que te Sara. Anote o endereço, a Igreja Pentecostal Deus e Amor, localizada na Avenida Mauro Ramos, 184, Centro, Florianópolis. Nesta quinta-feira, 9 da manhã, aguardamos por todos, em nome do nosso Senhor e Salvador Jesus Cristo.
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0: Queridos ouvintes da Rádio 98.9 FM Porto Belo, queremos abrir o nosso coração para falar de uma causa muito especial, gente. A Fundação Reviver realiza um trabalho social levando esperança a famílias que enfrentam dias difíceis, infelizmente. Muitos lares estão sem alimento básico para colocar na mesa. Talvez para você é uma cesta básica, seja apenas uma doação. Mas para quem está passando necessidade, ouvinte, ela representa alimento, dignidade, esperança e a certeza de que Deus não esqueceu deles. Hoje fazemos um apelo. Se Deus colocou em seu coração o desejo de ajudar, doe uma cesta básica ou contribua com qualquer valor, a sua oferta pode transformar a realidade de uma família inteira, ouvinte. A palavra de Deus nos ensina que em Provérbios, capítulo 19, versículo 17, quem compadece de um pobre, empresta ao Senhor e ele contribuirá o seu benefício. Seja um instrumento nas mãos de Deus, ouvinte. Estende as suas mãos, semeie com amor. Participe desta obra social da Fundação Reviver. Juntos podemos levar alimento, esperança e o amor de Cristo a quem mais precisa. Que Deus abençoe você, amado ouvinte, grandemente a sua vida, a sua casa, e multiplique tudo aquilo que você fazer em favor do próximo. Muito obrigado pela sua dignidade, você ser generosidade nessa obra do Senhor, na obra social da Fundação Reviver.

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2: É nesta sexta-feira, no horário das 9 da manhã, meio-dia e também às 14 horas e às 19 horas. A sexta-feira da campanha que traz por tema Libertação Total, Revelação com Promessa, mês de agosto profético, feridos pelo processo, mas sarados pelo propósito. Sexta-feira pela manhã, eu mesmo, presbítero Joel Batista, estarei pregando a palavra de Deus e orando pelos dons do Espírito Santo na sexta-feira das libertações na sede estadual de Florianópolis. Não perca, venha conosco.
3: Essa moça aqui da frente aqui, ó, eles mostram uma obra maligna perturbando. Perturba a mente, o sono, é uma incomodação, mas Deus liberta, viu? Essa incomodação tá indo embora hoje, tu crê? Vamos orar por ela, irmão?
4: Grita, queima ele, Jesus! Grita tua derrota, vai! Sai da vida dela, em nome de Jesus! Não adianta resistir, tu tá derrotado, Satanás, todo mal, sai da vida dela, agora, em nome de Jesus, sai! Diga amém, em nome de Jesus, tá liberta, vai dormir bem, porque Jesus tá libertando. Esta oferenda vai ser destruída. Levante a mão, igreja. Sai, Satanás. Não adianta se esconder. Tu quer matar ela, mas o Senhor te repreende você agora. Dá o teu grito de derrota, Satanás.
5: Eu vou levar a filha dela.
4: Não vai, não vai. Levante a mão, diga queima ele. Grita queima ele. Não resista, Satanás. Em nome de Jesus. Vai ter que sair em nome de Jesus. Não adianta resistir. Levante a mão, grita, queima ele. Em nome de Jesus, Satanás, eu te ordeno. De uma vez por todas, saia. Sai da mente dela. Em nome de Jesus, saia. Sai, sai em nome de Jesus. Está liberta. Jesus está libertando nesta manhã.
2: Jesus está libertando nesta manhã, sexta-feira, a sexta-feira da libertação total na sede estadual da Igreja Pentecostal Deus e Amor, e situado na Avenida Mauro Ramos, 184, bem no centro da capital dos catarinenses. Convido você, amado e dileto ouvinte, católico, espírita, evangélico, livre pensador, não sofras mais. Quem sabe você tem sofrido com obras malignas, vícios, depressões, desemprego, invejas, obras malignas que têm atuado na vida do teu esposo, da tua esposa, na empresa, no trabalho, na saúde, na área pessoal da sua vida, nos teus projetos, no contrato, esta causa jurídica, essa situação que não se resolve. É a sexta-feira da libertação aqui na Igreja Pentecostal Deus de Amor, às 9 da manhã. Eu mesmo, presbítero Joel Batista, estarei em santa consagração a Deus, orando ao teu favor, trazendo aquela palavra direcionada pelo Espírito Santo, a palavra da libertação. Tenha, ouvinte, tenha fé, porque Jesus, ele garante a tua vitória aqui na Igreja Pentecostal Deus e Amor. Anote mais uma vez o endereço: Avenida Mauro Ramos, 184, bem no centro de Florianópolis.
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2: Na sexta-feira, às 9 da manhã, presbítero Joel Batista, eu mesmo estarei com todo o povo de Deus na sexta-feira pela manhã, das 8 até as 11:30 da manhã, no horário da meio-dia, estará o pastor Romildo Alves em santa consagração a Deus, no grande propósito da campanha Feridos pelo Processo, mas Restaurado pelo Propósito. Sexta-feira, meio-dia, pastor Romildo pregando e orando no culto do trabalhador. Às 14 horas, a presença do presbítero Benedito João da Silva, pregando a palavra de Deus, orando pelas libertações, e este grande propósito prossegue também na sexta-feira, 14h, e às 19h, eu mesmo novamente estarei subindo o santo altar de Deus para pregar a palavra de Deus. Eu vou profetizar sobre a tua vida o milagre, a providência, a solução. O Senhor garante a bênção para você, ouvinte, na sexta-feira, porque o milagre não cessou e Jesus continua operando sinais, prodígios e maravilhas aqui na Igreja Pentecostal Deus e Amor. Então não perca tempo, sexta-feira eu aguardo por você, porque milagres estão acontecendo.
6: Meu nome é Jorge, moro aqui em São José. Hoje meu filho estava com um pouquinho de febre. Quando foi à tarde, ele começou a convulsionar muito e ele nunca havia convulsionado. Então a gente correu para o hospital, a gente não tem plano de saúde, mas fomos na Unimed, conseguimos atendimento porque era o mais próximo da nossa casa, tinha fila, né, para todos os lados, e o mais próximo era a Unimed. E chegando lá, ele foi atendido prontamente e a médica disse que poderia haver a possibilidade dele ficar internado ou ser deslocado para uma unidade pediátrica. Só a ambulância seria R$ 2.000 e a internação seria em torno de R$ 5.000. Então a gente pediu oração para o pastor Joel e, para a honra e glória de Deus, o Matias, ele ficou em torno de uma hora, a febre baixou, não teve mais nenhum sintoma, inclusive ficou brincando depois com a médica, com as enfermeiras, e já chegou em casa já querendo jogar bola, que ele adora, e para a honra e glória do Senhor Jesus, ele está bem, sem nenhuma sequela, e a médica disse que ele não teve mais nenhum tipo de consequência em função da convulsão que ele teve. Esse é meu testemunho, e dizer que o nosso Deus, ele ainda está vivo, e o nosso Deus é o Deus de milagre. Para a honra e glória de Deus, esse é meu testemunho.
2: E sexta-feira, eu mesmo, pastor Joel Batista, estarei na sexta-feira em dois horários, às 9h e também às 19h. Então não perca tempo, já se programe, já se organize para estar conosco na sexta-feira, Revelação com Promessa, na campanha, o mês de agosto, o agosto profético, feridos pelo processo, mas sarados pelo propósito. Venha comigo, ouvinte, neste propósito, na sexta-feira pela manhã, às 9h, estarei em santa consagração a Deus, em jejum, entregando as profundas e divinas revelações do Espírito Santo, orando pela libertação, trazendo a palavra de Deus, orando pela sua vida, pela sua família, pela sua casa, pelo seu projeto, pela vida do seu filho, do seu esposo, sua esposa, empresa, trabalho, esta causa jurídica, essa situação de enfermidade que tem até mesmo atormentado a sua vida. Estarei orando para Jesus te curar. Na sexta-feira, no horário das 9h, estarei em santo jejum e consagração a Deus, em oração, orando pela sua vida, pela sua família, neste grande propósito, feridos pelo processo, mas sarado pelo propósito. E nesta sexta-feira, às 19h, a sexta-feira profética, estará conosco a dupla Eu Só Quero Adorar, operador Jacir Canabarro e presbítero Jessé da Glória. Estará trazendo a palavra de Deus, eu mesmo, presbítero Joel Batista, em santa consagração a Deus, em jejum, orando, clamando, para Jesus curar, libertar e desfazer todas as hostes malignas. Você não pode perder a oportunidade, ouvinte, na sexta-feira, às 19h, anote na sua agenda, no seu calendário, anote aí o endereço da tua vitória, sexta-feira, dia 14 de agosto, às 19h, na sede estadual de Florianópolis, Avenida Mauro Ramos, 184, centro de Florianópolis, a sexta-feira profética, aonde eu mesmo, presbítero Joel Batista, estarei pregando a palavra de Deus, orando pelas profundas e divinas revelações do Espírito Santo, orando pela cura divina e também pelas libertações. Sexta-feira, eu te aguardo aqui na sede da Igreja Pentecostal Deus e Amor. A entrada é franca, Jesus garante a vitória na sua vida. Até sexta-feira, em nome de Jesus. Sexta-feira, 9 da manhã, meio-dia, 14 horas e 19 horas. 4 horários de culto na campanha A Sexta-feira Profética Libertação Total. 9 da manhã, na sexta-feira, presbítero Joel Batista, pregando a palavra de Deus, orando por todos. No horário das meio-dia, culto do trabalhador, a presença do cooperador Romildo, pregando a palavra de Deus e orando por todos. Às 14 horas, a presença do presbítero Benedito João da Silva, pregando a palavra de Deus e orando pelas libertações e pelas divinas revelações do Espírito Santo. E às 19 horas, a presença marcante da dupla Eu Só Quero Adorar, cooperador Jacir e presbítero Jessé. E também estará trazendo a palavra de Deus, presbítero Joel Batista. Sexta-feira profética, libertação total, às 19 horas, na Avenida Mauro Ramos, 184, Centro de Florianópolis. Igreja Pentecostal, Deus e Amor. Aguardamos por todos.
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2: Nota de condolências. A Rádio Deus e Amor vem com profundo pesar comunicar o falecimento de Eliane da Silva Fernandes. O velório terá início às 8 horas da manhã no crematório do Vaticano em Forquilinhas, São José, Santa Catarina. O cerimonial será realizado às 14 horas, às 15 horas. Haverá saída em deslocamento para o sepultamento com destino ao cemitério de Tijuca. Neste momento de dor e separação, queremos expressar nossas mais sinceras condolências a todos os familiares e amigos. Que o Senhor Deus possa confortar os corações, fortalecer toda a família e trazer paz necessária neste momento tão difícil. Bem-aventurados os que choram, porque eles serão consolados. Livro de Mateus, capítulo 5, versículo 4. A família enlutada, nossos sentimentos, nossas orações, que Deus conforte a todos.
5: Quem dera, tivéssemos asas para voar com Cristo. Agora, hoje, está com Cristo eternamente. Aonde estão os salvos que vão voar com Cristo? Levanta a mão e glorifica! Glória a ti, Senhor Jesus! Receba!

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2: Nós teremos aqui, no dia 29, o Agosto Verde. 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Eu acredito que todos os dias, todos os meses, nós precisamos ser benéficos, praticar o bem, a beneficência. Mas nesse dia nós estaremos aqui fazendo um culto de gratidão a Deus pelos 32 anos da Fundação Reviver. Pastor Oséias, pastor da sede central de Biguaçu, vai estar pregando. Nossa irmã cantora Ângela Gonçalves vai estar louvando. E o nome do Senhor será glorificado. Nós teremos aqui sábado agora, queridos irmãos, a formatura do CFO e do curso de capelania. Vai estar conosco aqui o presbítero Michael Kennedy, da escola do ETDA, lá da sede mundial. Ele vai estar aqui pregando na formatura e vai ser uma benção. Eu conto com a presença de todos. Dia 12 de setembro, nós teremos aqui o lançamento do novo CD do cantor Ivan Luiz. Pela primeira vez ele vai estar aqui, ele vai estar lançando o novo CD, o cantor Ivan Luiz, aqui na sede estadual de Florianópolis. Eu vou estar aqui ministrando, permitindo o Senhor. E a nossa Santa Ceia no mês de setembro será no sábado, só no mês de setembro específico. Ok, meus irmãos? Com todo o campo de Florianópolis, vai ter ceia de manhã, à tarde e à noite, a Santa Ceia com todo o campo. Quem vai vir receber a vitória, diga glória a Deus.
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3: Nós estamos numa grande campanha.

0: que traz por tema: feridos pelo processo, mas sarados pelo propósito. É o mês de agosto, o agosto profético. Deus preparou esta campanha para trazer cura, trazer milagre, salvação, libertação, restituição, situações tais quais são impossíveis de resolver. É o mês de agosto profético, campanha de oração. A palavra de Deus diz claramente: tudo é possível ao que crê. E nós estamos na campanha de agosto, o agosto profético, feridos pelo processo, mas sarados pelo propósito. Escute aí, de viva voz, o que Deus está fazendo na vida das pessoas que estão participando desta campanha: feridos pelo processo, mas sarados, curados pelo propósito. Faça você também um propósito com Deus, porque Jesus, ele muda a tua história. Como se chama?
1: Irmã Adriana.
0: Qual foi o milagre que a irmã recebeu?
1: Eu fiz dois votos de R$100, R$200 para ajudar a manter a rádio. Deus usou o pastor para dizer que o Senhor estava abrindo uma porta grande para mim. 16 dias o Senhor abriu uma porta de emprego para mim e eu vendi R$62 mil, e o meu salário em 16 dias foi R$5.111,40.
0: Esta bênção a irmã recebeu através de fazer o voto.
1: Eu tirei da onde eu não tinha, né, de uma conta que nem foi pregado hoje, né, de uma conta de luz, e aí eu peguei, né, e fiz esse voto. Eu não tinha como, R$200, e o meu salário em 16 dias foi R$5.111,40, para a honra e glória do Senhor. E todos os irmãos que estiver ouvindo, eu provei agora pro pastor, abrir minha conta e mostrei para ele que o Senhor é na vida de quem crê, né? Faz um voto e confia no Senhor e ele prospera, irmão. É só acreditar.
0: Deus abençoa a produção, as vendas que a irmã faturou.
1: R$5.111,40.
0: Através de fazer um voto de R$200 aqui na igreja pentecostal Deus de Amor, Deus operou esse grande milagre. Tudo é possível que crermos.
1: É só acreditar aqui e ter fé, né? A gente tem que ter fé e que vai acontecer.
0: Amém. Estamos agradecidos, irmã. Que Deus abençoe em nome de Jesus.
1: Amém. Glória a Deus.
0: Obrigado, irmã Adriana.
2: Eu entrei nessa campanha e quero testemunhar que Deus já está abrindo as portas, que ele já abriu a porta do emprego para mim. Eu já estou conseguindo. Eu vou ser essa coluna da rádio de todo mês, fazer esse propósito. E eu vou cumprir, porque Deus está me abençoando.
0: Ela estava no hospital, é isso?
3: No hospital.
0: O que, que ela tinha?
3: Tava com um negócio lá no coração dela.
0: Tava internada fazia tempo?
3: Tava internada.
0: Os médicos tinham falado o quê?
3: Falou que não tinha jeito.
0: E o que aconteceu, meu irmão, aqui na igreja?
3: Aí eu vim aqui, fiz um voto por ela.
0: Fiz um voto por ela?
3: É, isso. Aí ela foi e saiu.
0: Olha aí, irmão, que melhoras, né? Ele fez um voto por ela. O médico diz, eu não tenho o que fazer. Mas foi ele fazer um voto aqui na igreja, irmão. Deus visita aquela senhora no hospital, traz a cura, melhora, e ela recebe alta e ela vai vir aqui contar a bênção.
4: Eu fiz esse voto. Eu não tinha dinheiro. Disse para Jesus: Jesus, me ajudasse a alugar minha casinha. Jesus, me abençoou. Então, eu estou cumprindo hoje. Eu recebi o dinheiro da casinha. Estou cumprindo o meu voto. Tudo que eu tenho a fazer é agradecer as orações dos irmãos, né? Em primeiro lugar, eu agradeço ao meu Jesus. A bênção já ganhei.
5: Já nessa campanha, feridos pelo processo, curado pelo propósito, eu falei aqui que Deus ia dar carro. E ela recebeu a bênção. Foi ou não foi, irmã Vânia?
6: Foi. Sexta retrasada, o pastor falou que Deus ia dar carro novo. Sexta agora, meu filho foi numa loja de carro, numa agência, e eu fez um vídeo, falou: mãe, que carro que tu quer? Quer esse aqui? E eu falei: pra quê, meu filho? Ele falou: vou comprar um carro pra você e o pai. Mas como eu tava atendendo o doutor na outra linha, eu falei pra ele: deixa eu falar com o médico. Desliguei. Dali um pouco ele me retornou, falou: mãe, eu vou levar lá na garagem o carro seu e do pai. Aí então tá lá em casa o carro na garagem, um carro automático, muito bonito. Ele deu de presente pro pai dele e pra mim. Está lá em casa o carro. E o irmão profetizou, então a bênção chegou em nome de Jesus.
5: A senhora fez um voto da campanha?
6: Fiz o voto da campanha. Até eu comentei com meu esposo. Eu disse, meu Deus, eu fiz o voto. E ele já foi lá e comprou o carro. Ele disse, foi lá.
5: Nessa campanha, feridos pelo processo, curado pelo propósito. Sexta-feira passada.
6: Nessa campanha, com certeza.
5: Deus abençoe, irmã Vânia. Tem uma pessoa aqui, ó, tem uma enfermidade crescendo no seu estômago. Você entrou aqui com dores, assim, ó, aquele desconforto no estômago. Até bebendo água, você sente aquela queimação, aquele mal-estar. Jesus te cura aqui agora. Jesus falou pra mim, essa tarde, a tarde que eu te curo, é a senhora mesmo. Vem cá. É assim mesmo ou é mentira minha? Hã?
7: Mesmo.
5: Não é mentira, não? Eu não tô inventando, não?
7: Não tá, não. Já faz tempo.
5: Aperta aí pra ver se tá doendo.
7: Tudo que eu como faz mal.
5: Quando a senhora apalpa assim, dói.
7: Dói.
5: Hã?
7: Dói.
5: A senhora crê? Se o que eu tô falando aqui é de Deus, se eu subo aqui sem trair minha esposa, sem mentira, se eu não roubo dinheiro do povo, se eu subo aqui com caráter, eu não vou nem orar. A senhora tá curada agora. Aperta aí. Procura. Aperta. Cadê a dor?
7: Hã? Sumiu.
5: Sério, pode, não precisa falar pra me agradar, não. Cadê a dor?
7: Sumiu.
5: Ah?
7: Sumiu.
5: Quem te curou?
7: Jesus.
5: Quem te curou?
7: Jesus.
5: Fala, obrigado, Jesus.
7: Obrigado.
5: Obrigado, Jesus.
7: Obrigado.
5: Quem pode aplaudir Jesus?
0: 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Você ouviu aí, ouvinte? É as pessoas testemunhando de viva voz, testificando, glorificando a Deus, que entraram na campanha, fizeram o voto de R$100. É o tema da campanha, feridos pelo processo, mas sarado pelo propósito. Você que almeja entrar nesse propósito, faz o teu propósito ainda hoje. 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O mês de agosto, o agosto profético. O mês de agosto profético é a campanha Ferido pelo Processo, Sarado pelo Propósito. 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Serão 21 madrugadas de oração e jejum ao teu favor aqui na sede estadual de Florianópolis. Da meia-noite à 1 da manhã, Pastor Samuel Dolor, juntamente com os demais pastores, estarão no Santo Santuário da Oração, aqui no Altar de Deus, na sede estadual de Florianópolis, da Igreja Pentecostal Deus e Amor, Avenida Mauro Ramos, 184, centro de Florianópolis. Eu aguardo você e sua família neste grande propósito que você pode estar fazendo ainda hoje ou até mesmo nesse momento. 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Serão 4 horas de oração no grande propósito, o agosto profético, feridos pelo processo, mas sarados pelo propósito. E o propósito é você entrar agora nesta campanha através da tua oferta, que você vai ajudar a manter o programa de rádio no ar através desse propósito. É esse o objetivo, é você fazer pela obra de Deus, é você fazer um propósito, um sacrifício. Você vai dizer, Deus, eu vou entrar nesse propósito, vou fazer como essas pessoas fizeram. Eu vou adentrar nesse propósito porque a situação que você está vivendo, ouvinte, no prezado momento, é um processo. Você está ferido pela situação, você está ferido por este processo, mas você vai ser sarado, vai ser curado, vai ser abençoado, vai receber o milagre através do propósito. E o propósito qual é, pastor? 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Pastor Samuel Dolor, juntamente com a equipe de pastores, estará no santuário da oração, diante do altar de Deus, aqui na sede estadual de Florianópolis, clamando ao Senhor, ao teu favor, neste grande propósito, feridos pelo processo, mas sarado pelo propósito. Quem sabe estou falando agora com você, empresário, trabalhador, comerciante, a você que está sofrendo com depressão, angústia, sofrendo com situações difíceis, você não sabe mais o que fazer. Entra no propósito com Deus. Entra num desafio com Deus. Todo mal vai cair por terra em nome de Jesus, porque a fé sem obra é morta. É preciso ter fé, ter atitude, ter obras. Quando Jesus falou para Zaqueu, desce depressa, porque hoje me convém pousar em tua casa, Zaqueu não teve apenas atitude, mas teve decisão. É isso que agrada a Deus, é você tomar essa decisão agora, fazer este propósito com Deus. Porque Zaqueu teve a atitude de subir a figueira para conhecer Jesus, para saber quem era Jesus, porque ele só ouvia falar. Mas quando Jesus disse para Zaqueu, desce depressa, porque hoje me convém pousar em tua casa, Zaqueu tomou a melhor decisão. E decisão, ouvinte, gera salvação. Decisão gera milagre. É por isso que nós estamos te convocando neste grande propósito. Feridos pelo processo, mas sarados pelo propósito. A bênção vai vir sobre a tua vida, sobre a tua casa, sobre a tua família. Venha, ouvinte, para o propósito. Venha participar do propósito na presença de Deus, aqui na Igreja Pentecostal Deus de Amor. Nota de condolências. A Rádio Deus e Amor vem com profundo pesar comunicar o falecimento de Eliane da Silva Fernandes. O velório terá início às 8 horas da manhã, no crematório do Vaticano, em Forquilinhas, São José, Santa Catarina. O cerimonial será realizado às 14 horas, às 15 horas. Haverá saída em deslocamento para o sepultamento com destino ao cemitério de Tijuca. Neste momento de dor e separação, queremos expressar nossas mais sinceras condolências a todos os familiares e amigos. Que o Senhor Deus possa confortar os corações, fortalecer toda a família e trazer paz necessária neste momento tão difícil. Bem-aventurados os que choram, porque eles serão consolados. Livro de Mateus, capítulo 5, versículo 4. A família enlutada, nossos sentimentos, nossas orações, que Deus conforte a todos.
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0: Gloria a Ti, Señor.
1: Na sexta-feira, às 9 da manhã, presbítero Joel Batista, eu mesmo estarei com todo o povo de Deus na sexta-feira pela manhã, das 8 até às 11:30 da manhã. No horário da meio-dia, estará o pastor Romildo Alves em santa consagração a Deus, no grande propósito da campanha Feridos pelo Processo, mas Restaurado pelo Propósito. Sexta-feira, meio-dia, pastor Romildo pregando e orando no culto do trabalhador. Às 14 horas, a presença do presbítero Benedito João da Silva, pregando a palavra de Deus, orando pelas libertações. E este grande propósito prossegue também na sexta-feira, 14h. E às 19h, eu mesmo novamente estarei subindo o santo altar de Deus para pregar a palavra de Deus. Eu vou profetizar sobre a tua vida o milagre, a providência, a solução. O Senhor garante a bênção para você, ouvinte, na sexta-feira, porque o milagre não cessou e Jesus continua operando sinais, prodígios e maravilhas aqui na Igreja Pentecostal Deus e Amor. Então não perca tempo, sexta-feira eu aguardo por você, porque milagres estão acontecendo.
2: Meu nome é Jorge, moro aqui em São José. Hoje meu filho estava com um pouquinho de febre. Quando foi à tarde, ele começou a convulsionar muito e ele nunca havia convulsionado. Então a gente correu para o hospital, a gente não tem plano de saúde, mas fomos na Unimed, conseguimos atendimento porque era o mais próximo da nossa casa, tinha fila, né, para todos os lados, e o mais próximo era a Unimed. E chegando lá, ele foi atendido prontamente e a médica disse que poderia haver a possibilidade dele ficar internado ou ser deslocado para uma unidade pediátrica. Só a ambulância seria R$ 2.000 e a internação seria em torno de R$ 5.000. Então a gente pediu oração para o pastor Joel e para a honra e glória de Deus. O Matias, ele ficou em torno de 1 hora, a febre baixou, não teve mais nenhum sintoma, inclusive ficou brincando depois com a médica, com as enfermeiras, e já chegou em casa já querendo jogar bola, que ele adora, e para a honra e glória do Senhor Jesus, ele está bem, sem nenhuma sequela, e a médica disse que ele não teve mais nenhum tipo de consequência em função da convulsão que ele teve. Esse é meu testemunho, e dizer que o nosso Deus, ele ainda está vivo, e o nosso Deus é o Deus de milagre. Para a honra e glória de Deus, esse é meu testemunho.
1: E sexta-feira, eu mesmo, pastor Joel Batista, estarei na sexta-feira em 2 horários, às 9 da manhã e também às 19 horas da noite. Então não perca tempo, já se programe, já se organize para estar conosco na sexta-feira, Revelação com Promessa, na campanha O Mês de Agosto, o Agosto Profético, Feridos pelo Processo, mas Sarados pelo Propósito. Venha comigo, ouvinte, neste propósito. Na sexta-feira pela manhã, às 9 da manhã, estarei em santa consagração a Deus, em jejum, entregando as profundas e divinas revelações do Espírito Santo, orando pela libertação, trazendo a palavra de Deus, orando pela sua vida, pela sua família, pela sua casa, pelo seu projeto, pela vida do seu filho, do seu esposo, sua esposa, empresa, trabalho, esta causa jurídica, essa situação de enfermidade que tem até mesmo atormentado a sua vida. Estarei orando para Jesus te curar. Na sexta-feira, no horário das 9 da manhã, estarei em santo jejum e consagração a Deus, em oração, orando pela sua vida, pela sua família, neste grande propósito, feridos pelo processo, mas sarado pelo propósito. 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A entrada é franca, Jesus garante a vitória na sua vida. Até sexta-feira, em nome de Jesus. 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
14: Eu cumprimento os irmãos capazes do Senhor Jesus. Quem está feliz está na casa do Senhor. Diga obrigado, Jesus. Levante as suas mãos aos céus. Me dá um fai. Feche os olhos e agradeça a Deus por estar aqui. Agradeço o Senhor pela oportunidade de estar aqui. Agradeça a Deus pelo privilégio de estar na tua presença, onde Jesus mora.

onde Jesus mora só existe alegria. A gente canta todo dia, só é feliz no coração. Onde Jesus mora não há tristeza, onde Jesus mora não há dor.

Levante as mãos e diga: meu Deus, fala comigo mais uma vez, através da sua palavra. Diga glória a Deus. Livro do Apocalipse, capítulo de número 2, versículo de número 8. Apocalipse, capítulo 2, versículo 8. Deus abençoe você que nos visita pela primeira vez, você que estava sumido e retornou, você que estava perdido e foi achado. Sejam todos bem-vindos na casa do Senhor, na igreja Deus e Amor. Jesus te recebe de braços abertos. Livro do Apocalipse, capítulo de número 2, versículo de número 8. Que alegria, irmãos, mais um mês, mais uma oportunidade, podemos declarar em alto e bom som: até aqui nos ajudou o Senhor. Apocalipse capítulo 2, versículo 8. Ao anjo da igreja que está em Esmirna, escreve: isso diz o primeiro e o último que foi morto e reviveu. Eu sei as tuas obras, e tribulação e pobreza, mas tu és rico, e a blasfêmia dos que se dizem judeus e não o são, mas são a sinagoga de Satanás. Nada temas das coisas que hás de padecer, eis que o diabo lançará alguns de vós na prisão, para que sejais tentados, e tereis uma tribulação de 10 dias. Se fiel até a morte, dar-te-ei a coroa da vida. Quem tem ouvidos, ouça o que o Espírito diz às igrejas. O que vencer não receberá o dano da segunda morte. Amém? Pode sentar, meus irmãos. Nós vamos falar aqui sobre esse tema: Esmirna, uma igreja fiel. Diga comigo: uma igreja fiel. Irmãos, a verdade é que muitos querem a coroa da vida eterna. Muitos querem a vida eterna. Mas poucos estão dispostos a viver a fidelidade que ela exige. Charles Spurgeon, ele disse: a maior batalha que você enfrenta é aquela que não se vê em busca da vida eterna. A igreja de Esmirna, a igreja fundada por Deus, levantada por Deus na cidade chamada Esmirna, nos convida a sair do cristianismo de conveniência, para nós adentrarmos a um modelo de cristianismo de aliança, de renúncia. O cristianismo que nos leva a negar a si mesmo, a nossa vontade, os nossos caprichos, os nossos paradigmas, e submeter a nossa vida à palavra de Deus. A igreja de Esmirna nos convida a sair do cristianismo, do modelo social, comunidade que se reúne para conversar, para se relacionar, para festejar. E essa igreja nos leva ao cristianismo que Jesus diz: quem perder pai, mãe, perder sua vida por amor de mim, achará. Esse é o evangelho que a igreja de Esmirna nos leva e nos conduz a refletir. A título de conhecimento, irmãos, a título introdutório, Esmirna, entre as 7 igrejas da Ásia Menor, era a mais sofrida, não a cidade, a igreja era a mais sofrida, era a mais perseguida, era a que mais apanhava e era a mais pobre.
Esmirna não era uma igreja forte, era uma igreja fraca. Esmirna não tinha um grande caixa, não tinha recursos. E ainda era uma igreja massacrada pelo Império Romano. Quando Domiciano é considerado a encarnação de Nero, oprimia as igrejas da Ásia, Esmirna sofria bastante. E com base nessa igreja e no seu sofrimento, eu quero meditar sobre três pontos muito importantes que vão nos edificar. Nós extraímos aqui três lições que edificou aquela igreja e pode nos edificar para prosseguir na caminhada com Deus. E primeiro é justamente isso. Nós vemos uma igreja pobre numa cidade rica. A cidade era rica. Esmirna era rival de Éfeso, capital da Ásia Menor. Esmirna tinha um porto que movimentava a economia da Ásia Menor. Esmirna era considerado o ornamento, a coroa da Ásia Menor. Essa cidade era muito rica e a igreja era pobre. E Jesus vai fazer um contraste entre uma cidade rica e uma igreja pobre. Porque os crentes eram pobres, porque os crentes eram perseguidos. Se você falasse nessa época em Esmirna, eu sirvo a Deus, eu sou crente, eu sou cristão, professo em Jesus Cristo, eu só adoro Jesus Cristo. Você era perseguido, você era preso, você poderia ser morto. E outra, você pagava um tributo muito maior. Você pagava um imposto muito maior. Por isso os crentes eram pobres. Porque tudo para os crentes de Esmirna era mais difícil. Para financiar um carro, eu estou conjecturando, era mais difícil. Chegou lá para comprar uma casa pela, financiada pela Caixa. Estou conjecturando. Qual que é a sua religião? Não, eu sou crente em Jesus, eu adoro Jesus Cristo. A entrada para você não é 20 mil, para você é 100 mil. Tudo para os crentes de Esmirna era mais difícil. Porque ser crente era difícil. Ser cristão, se declarar em Esmirna, eu sou cristão, não era algo social bem visto, como hoje em dia nas redes sociais. Ser cristão hoje em dia é moda. Você falar que é crente, hoje em dia no Instagram está cheio de crente ostentando. Eu estou no cinema, eu estou em Maldivas, eu estou na praia. E eu não estou falando que é errado ser crente e ir na praia, não é errado. Mas eu estou falando no sinônimo de hoje, que hoje as pessoas querem ser crente e têm prazer de falar eu sou evangélico. Nessa época, não. Falar que era crente era dizer nas entrelinhas: eu sou culpado e eu mereço a morte. Os crentes de Esmirna eram pobres porque tudo para eles era mais difícil. A cidade era rica, a igreja era pobre, os crentes eram pobres, seus bens eram confiscados. Porém, Jesus diz, essa igreja é rica. Quando a gente fala de, por exemplo, quando a gente falamos assim, ó, uma igreja rica, o que que nos vem à mente? Uma igreja que tem um caixa muito alto. Uma igreja bem ampliada, bem estruturada, bem pintada, bem bonita, bem equipada com o melhor. É isso que nos vem à mente. E é gostoso estar numa igreja bem equipada, com ar-condicionado, bem com a manutenção em dia. É maravilhoso. É maravilhoso. E isso não é errado. Isso é o reflexo do dízimo e das ofertas dos... Já pensou, vocês estão dizimando, ofertando. Chega aqui, o ar-condicionado está queimado. O microfone está enferrujado. Está tudo dando errado. Isso não é errado. Mas, quando Jesus ele diz que aquela igreja era rica, mesmo no contexto da cidade ela ser perseguida e pobre, ela está dizendo, Jesus está dizendo,
que aquela igreja é rica daquilo que o dinheiro não pode comprar. Essa igreja é rica daquilo que o dinheiro, que o ouro, o dólar, o euro, a prata, não pode proporcionar e oferecer. Essa igreja é rica da presença de Deus. A carta começa com uma saudação da parte de Jesus Cristo ao pastor da igreja, ao anjo da igreja. Em seguida, Jesus faz uma autodesignação, dizendo na carta à igreja de Esmirna, e essa autodesignação, ela está em harmonia, ela é harmônica com o conteúdo. Porque Jesus descreve a situação enfrentada pelos crentes no versículo 9. Eu sei as tuas obras e tribular, porém mesmo eu sabendo a tribulação, sabendo as obras, eu sei que vocês, aos olhos da cidade é pobre, vocês são ricas. O escritor William Hendrick, comentando sobre Esmirna, uma igreja fiel, ele diz em seu livro, Esmirna era pobre, porém era rica. Era rica daquilo que o dinheiro da terra não podia proporcionar. Ela era rica da presença de Jesus. Agora nós devemos, irmãos, ter consciência de uma coisa. Ser rico não é pecado. Se você não quer riqueza, manda para cá, que nós temos que pagar rádio, pagar um monte de coisa. Ser rico não é pecado. Ser rico não é pecado. Porque vários ricos na Bíblia foram canal de bênção. O que é isso, pastor? Sim. O maior rei, por exemplo, do século 10 a.C., Davi, foi rico. E ele foi usado por Deus para proporcionar honra a alguém que foi injustiçado, como Mefibosete. Salomão era rico. E Salomão iniciou bem, aprovado por Deus. Porque ele diz para Deus que ele queria conhecimento. E Deus se agradou desse pedido, lhe proporcionando riqueza. Quando Deus chama Abraão lá em Ur dos Caldeus, na Mesopotâmia, ainda quando era Abraão, em Gênesis 12, e Deus lhe chama a renunciar, disposto a abrir mão de tudo para receber tudo, no capítulo 13 do versículo 2 do livro do Gênesis, escrito estás. E Abraão foi muito rico em ouro, prata e gado, e foi um canal de bênção na vida de muitas pessoas. Deus não condena a riqueza, Deus condena o amor à riqueza. Aonde estiver o seu tesouro, aí estará o seu. Você pode ser rico. A única coisa é, seu tesouro ainda é Cristo. Meu tesouro é Cristo. A igreja enfrenta tribulações. E no versículo 9, Jesus diz, eu conheço as tuas obras e tribulação. A igreja está enfrentando tribulação. A igreja de Esmirna, como nós enfrentamos e iremos enfrentar tribulação. No versículo 9 o texto diz, e eu sei a blasfêmia dos que se dizem judeus e não são, mas são a sinagoga de Satanás. O contexto aqui é de difamação, porque a maior oposição que Esmirna enfrentava não era de Roma, era dos judeus. Os judeus perseguiam os crentes de Esmirna. Eles que diziam ser a sinagoga de Deus, Jesus que esquadria os corações disse, vocês são a sinagoga de Satanás, porque aonde tem contenda, perseguição, tribulação, quem reina é o diabo. Por isso que no meio da igreja de Deus tem que ter união, tem que ter amor, tem que ter alegria, porque na igreja não é lugar de guerra, é lugar de paz. Igreja não é lugar de me disseram, me falaram e estou sabendo. Igreja é lugar de Salmo 133. Oh, quão bom e quão suave é que os irmãos vivem em união. Oh, glória a Deus. Os judeus era a principal força motora que atribulava e perseguia os crentes de Esmirna.
A perseguição era tão ferrenha, tão implacável, tão forte, que Jesus diz assim: vocês são a sinagoga de Satanás. E eu quero fazer uma pergunta para nós, com amor, carinho, temor e respeito. Nós cooperamos com Deus ou cooperamos contra Deus? Jesus diz que quem não ajunta, espalha. Se não é Deus que nos usa, é Satanás que opera em nós. Meu Deus, é pesado. Mas Pedro andou com Jesus. Pedro foi privilegiado em ser um entre os 12 do círculo de Jesus, que subia ao monte da oração, tinha intimidade, mas não vigiou, o diabo usou ele, e Jesus disse: para trás de mim, Satanás! Nós servimos a Deus, mas se eu não vigiar, o diabo usa a minha boca. É pesado, presbítero Claudinei, homem de Deus. É pesado, pastor Jócio, homem de Deus. É pesado, querida igreja. Mas eu quero declarar, debaixo da autoridade da pregação e exposição das escrituras, Deus vai continuar usando cada um de nós para edificar, para somar, para levantar, em nome de Jesus Cristo. Deus conta conosco nessa grande obra. Segundo, uma igreja onde o medo não podia ditar o seu destino. Versículo 10, parte A. Não tema, Jesus diz, o que hás de padecer. Eis que o diabo lançará alguns de vós na prisão, e tereis uma tribulação de 10 dias. Olha que interessante. Jesus sabe que eles vão sofrer. Jesus sabe que haverá uma perseguição, porém, todavia, ele diz: não temas. Jesus não promete para a igreja de Esmirna, como não promete para nós, uma rota de fuga ou uma rota mágica, porém, todavia, ele diz: não temas. O medo é o combustível que Satanás, que o inimigo, que os demônios usa para nos levar a tentar a negociar a nossa fé, abandonar a nossa fé. Só que eu vim liberar uma palavra para a igreja de Cristo: todo sofrimento tem um limite. Por isso aqui no texto diz: tereis uma tribulação de 10 dias, ou seja, um tempo determinado, mas não temas. Meus irmãos, o diabo queria que a dor de Esmirna não acabasse, mas Jesus diz: não temas. O diabo queria que a dor de Esmirna fosse eterna, mas Jesus estabeleceu um limite: tereis uma tentação, uma tribulação de 10. Porque toda tribulação tem um início, tem um meio, mas vai ter um fim. Chegará a hora que Jesus vai arrebatar a igreja.

Jesus uma hora vai arrebatar a igreja, vai levar a igreja para encontrar com o Senhor Jesus nos ares. Continua sendo fiel, igreja de Jesus. Glória a Deus. Terceira lição que nós aprendemos aqui é o custo e a recompensa da fidelidade. Toda a fidelidade será recompensada. Todas as renúncias que você tem feito para permanecer fiel a Deus será recompensada. Todas as vezes que a tentação bateu na sua porta, como diz John Knox, e você diz, não, a minha graça de Cristo me basta, será recompensada. Todas as vezes que o pecado tentou achar morada no seu coração, mas você se blindou em Cristo, você guardou, protegeu suas emoções, seu coração, por amor a Cristo, você disse não ao mundo, aos desejos da sua carne, será recompensada. Aí em Romanos capítulo 8, versículo 18, o escritor diz, as aflições desse mundo presente não há de se comparar com a glória que será revelada na vida dos salvos. Na parte C diz, ser fiel até a morte, dar-te-ei a coroa da vida. O que vencer não receberá o dano da segunda morte. Irmãos, ser fiel até a morte significa que a nossa aliança com Deus não tem prazo de validade, não tem etiqueta de validade. Nossa aliança com Deus não pode se vencer, não pode se acabar, não pode se perder como alimentos na prateleira de supermercado. Quando o diabo olha para mim e para você, estou conjecturando, ele não pode dizer assim, ó, mais um pouquinho de tempo, eu vou arrebentar ele, mais um pouquinho de tempo, eu vou destruir a vida dela. Quando ele olha para nós, ele já vê um selo, o selo da promessa, o selo do Espírito Santo, o selo da vida eterna, glória a Deus, fortes selados com o Espírito Santo. Nós estamos selados. Por isso, aqueles que são fiel não receberá o dano da segunda morte. Quem é fiel a Deus vai morrer uma vez só. Ele não vai sofrer o dano da segunda morte para ser lançado no lago de fogo e enxofre. Porque ele vai reinar com Cristo. Ele vai morar com Cristo. Ele vai estar com Cristo. Oh, glória a Deus! Essa igreja sofreu, essa igreja enfrentou lutas ferrenhas, mas ela foi fiel. Conta-se a história, que anos mais tarde o bispo Policarpo, discípulo direto do apóstolo João, foi pastor em Esmirna. A história diz que o carrasco romano colocou ele preso em praça pública e estavam prontos ali incinerar vivo, tocar fogo nele vivo. O carrasco romano, por sua vez, olhou para ele e disse, Policarpo, negue a Cristo e você viverá. Ele diz, eu tenho 86 anos que eu sirvo a Cristo. Ele nunca me fez mal algum. Como poderia eu blasfemar contra meu Senhor? Como poderia eu abandonar o meu rei, o Senhor dos senhores? Como poderia eu abandonar o Cristo da cruz que morreu e ressuscitou? Policarpo foi queimado vivo, porém ele foi fiel até o fim. Ele não negou a sua fé. Ei, Satanás, o mundo, as oposições, pode nos tirar a vida, pode tocar no nosso corpo,

tocar na nossa família. Mas Jesus nos garante a vida eterna indestrutível. Eu quero liberar um conselho de Deus debaixo do temor do Senhor nessa noite. Não abandone Jesus. Não negocie Jesus. Não troque Jesus. Permaneça fiel a Cristo. Permaneça fiel a Cristo. Versículo 10, parte C. Ser fiel até a morte, dar-te-ei a coroa da vida. O que Deus tem preparado para nós é maior. O que Deus tem reservado para nós é maior. O que Deus tem preparado para aqueles que o ama é maior. O que Deus tem para você é maior. Eu vou falar algo que eu ouvi esses dias do pastor Leonardo de Ravail. Ele diz: não troque o banquete de Deus pelo prato de Satanás. Tem um banquete de Deus te esperando na Nova Jerusalém. Não negocie a sua fé. Se coloque de pé. Não negocie a sua comunhão com Deus. Meus irmãos, aguenta mais um pouquinho. Ora mais um pouquinho. Vai chorando diante de Deus mais um pouquinho. Vai se arrastando mais um pouquinho. Vai clamando mais um pouquinho. Vai orando mais um pouquinho.

Senhor forças para permanecer fiel até a morte. Peça ao Senhor forças para continuar de pé. Peça ao Senhor forças para continuar firme nas promessas de Jesus. Peça ao Senhor forças para continuar firme na presença de Jesus. Peço, Senhor, forças para continuar firme e não olhar nem para a esquerda e nem para a direita. O Senhor está dizendo: quem tem ouvidos, ouça o que o Espírito diz às igrejas. O que vencer não receberá o dano da segunda morte. O Senhor te sustenta, minha filha. O Senhor te sustenta, meu filho. O Senhor te sustenta, homem de Deus. O Senhor te sustenta, levanta as mãos e fala com Deus por um minuto. Ei, Roma não parou a igreja de Jesus. Nero não parou a igreja de Jesus. A igreja, oh glória, católica, apostólica, romana, não parou o cristianismo de Jesus. Satanás, as heresias, demônios, não parou a igreja de Jesus. Nada vai parar a igreja de Jesus.

0: Jesus, me ajuda a permanecer fiel. Quem pode aplaudir a Jesus Cristo? Meus irmãos, ainda de pé, quero chamar o pastor Telmo de Lima aqui, por gentileza. Pastor Joel Batista. Quem conhece o pastor Telmo, diga glória a Deus. Quem conhece o presbítero Joel, diga amém. Pastor Telmo, eu trabalho com ele tem 11 meses. Eu não tenho dúvidas que ele é um homem de Deus, sim ou não? Também trabalho com o presbítero Joel, tem 11 meses. Eu não tenho dúvida que ele é um homem de Deus. E eu venho orando porque nós não podemos tomar nenhuma decisão baseada naquilo que nós achamos ou pensamos. Nós temos que orar. E orando, eu pedir a Deus a direção para me fazer a transição do terceiro pastor aqui da sede estadual, né? Não porque o pastor Telmo não é um homem de Deus ou não apoia a sede estadual, nada disso. Mas é porque eu acredito que tudo tem um tempo determinado, né? Como nós estávamos na reunião ali embaixo com os departamentos, e eu falei para os irmãos, eu não sou pastor estadual, eu estou como pastor, porque está é transitório. E isso não serve só para mim, serve para todos nós. E eu conversei com o pastor Telmo, ele é um homem de Deus, não vai abandonar nós, né, pastor Telmo? Não, olha aí. Conversei com ele, ele falou, não, pastor, tranquilo, tudo certinho. E hoje nós vamos na direção de Deus agradecer, viu, pastor Telmo? No meu nome, no nome da diretoria, por mais de 10 anos que o senhor esteve aqui como terceiro dirigente. Eu sou grato e eu acredito que toda a igreja é grata pela vida do pastor Telmo. Mas nessa noite nós estaremos orando, agradecendo a vida do pastor Telmo e empossando o presbítero Joel Batista como o novo terceiro dirigente aqui da sede. Quem dá glória a Deus? Vamos orar por eles? Espírito Santo, nós estamos em concordância com a igreja. E eu quero apresentar o pastor Telmo de Lima na tua presença. E pedir que o Senhor venha continuar sendo com ele. Continuar lhe usando a cada dia mais como o Senhor tem usado, guardando o teu filho e a sua esposa. E pedimos, ó Deus, que o Senhor venha abençoar o presbítero Joel Batista. E que o Senhor venha continuar lhe usando nessa nova etapa ministerial. Assim como o Senhor foi com o pastor Telmo de Lima, eu peço ao Senhor, seja com o presbítero Joel Batista. Assim como o Senhor foi com o presbítero Telmo de Lima, dando-lhe sabedoria, seja com o presbítero Joel Batista. Assim oramos e concordamos e a igreja diz amém. Amém. Vou pedir que o grupo de irmãs que vai louvar se posicione aqui. Eu quero dar uma oportunidade para o pastor Telmo de Lima falar algumas palavras. Depois o pastor Joel Batista, enquanto as irmãs se posicionam. Palmas para Jesus.
1: Graças a Deus. Cumprimento por Deus com a paz do Senhor. Amém. Foi fraco isso, amém. Paz do Senhor, igreja. Amém. Irmãos, eu só tenho que agradecer, né? Primeiro, a Deus. Me deu uma rica oportunidade. Eu vim, cheguei aqui como cooperador. Né, assumi, pastor me deu a oportunidade. Pastor, na época, era o pastor Vargas. Né, Newton Vargas, né? E me deu a oportunidade de ser o segundo dirigente. Passei um pouquinho mais de 7 anos como segundo dirigente aqui, na sede. Depois passei a ser o terceiro dirigente. E pensava assim, para que terceiro dirigente? Sabe ter terceiro dirigente? Eu, né? A minha simplicidade com Deus, falando com Deus, né? Não ficava murmurando na igreja, não. Mas aí depois eu descobri por quê. E Deus tinha um plano na minha vida. Né? Até que Deus, né, nesse ato de Deus me colocar como terceiro, eu fui separado do presbítero antes de muitos irmãos mais antigos que eu aqui. Então, Deus trabalhou dessa forma. Não falo isso para me exaltar, não, tá, meus irmãos? Estou falando isso para a glória de Deus. Como Deus trabalhou. E hoje chegou, Deus cumpriu o meu tempo aqui. Eu já estava esperando, aguardando, né? Até eu estava questionando Deus, está demorando um pouco. Mas se cumpriu e eu sou grato a Deus por isso. Sou grato a Deus, a toda a igreja, né, que me ajudou nesse tempo todo que estive aqui. Tá certo? Junto com os pastores. Agradeço aos pastores também, né? Nunca tive atrito com nenhum dos pastores. Nunca recebi uma palavra de repreensão. Nenhum dos pastores que passei. Foram mais de 5 pastores. Nunca. Nenhum pastor chamou minha atenção em nada. E eu dou graças a Deus por isso. Não estou falando isso para me exaltar. Mas estou falando isso porque como é que Deus trabalhou na minha vida. Poder estar aqui ajudando a igreja, tenho certeza. E sendo ajudado também pelos irmãos. Em muitas situações. Sou muito grato a Deus pela rica oportunidade. Por esse tempo que estive aqui na direção junto com os pastores. E, é claro, vamos continuar aqui junto com os irmãos, abraçando a causa do Senhor. Amém, meus irmãos? A honra e a glória é para Deus, é para Jesus, Ele que merece. Eu agradeço a oportunidade e que Deus abençoe a igreja e continuamos abraçados aí na causa do Senhor. Amém? Palma para Jesus.
2: Graças a Deus. Pai do Senhor Jesus, igreja, estamos um pouco apreensivos, né, irmãos? Eu até disse para o pastor, é uma responsabilidade muito grande, exige bastante dedicação, compreensão, mas Deus confiou essa oportunidade e a gente está aqui para servir o povo de Deus, para atender a igreja do Senhor e somar junto no mesmo propósito, no mesmo objetivo, se preparando para a vinda do Senhor, amém? Então roga vossas orações. Ajude, intercede pelos pastores e agradeço a Deus pela oportunidade. Juntos vamos cumprir a missão, entendendo a visão para cumprir a missão. Amém? Que Deus abençoe a todos. Obrigado, pastor Samuel. Retorno a palavra. Amém, irmãos? Irmãos, eu quero pedir os presbíteros, por gentileza, que se posicione, lave as mãos. Enquanto os presbíteros se posicionem, enquanto eles se preparam, então se coloque de pé. Nós vamos, juntamente com a ajuda, o auxílio dos nossos irmãos presbíteros, apresentar o pão que nós cremos será transformado no corpo de Cristo. Estende as mãos para cá, querida igreja do Senhor. Espírito de Deus, nós apresentamos, Senhor, esse simples pão, e nós pedimos, transforma no teu corpo, na tua carne, para que possamos participar e nos saciarmos, fazer memória nesse dia para a glória de Deus. Os presbíteros vão passar. Cadê os diáconos para nos auxiliar? Diácono Sidney. Tem mais algum diácono aí? Diácono Adelá. Diácono Lian. Olha aí, ele sabe todo mundo. Vai auxiliar. Diácono Rodrigo. Isso, olha aí, ó. Tá cheio de diácono. Aí, ó. Aluno do CFO, vem. Irmãos, presta atenção aqui. Nós vamos ministrar a ceia. E hoje é um dia de alegria, porque até aqui nos ajudou. Os irmãos vão passar o corpo de Cristo. As mulheres de fé vão louvando ao Senhor.

0: Quem dá glória a Deus?
1: Glória a Deus.
0: Todos os irmãos que glória estão em comunhão com a igreja, Deus de amor e com Cristo, pegaram o corpo de Cristo, diga glória a Deus. Que privilégio, queridos irmãos, presbíteros, diáconos, obreiros, obreiras, servos de Deus, nós, mais um mês, não é verdade? Termos a oportunidade no mês de agosto, cumprir com a justiça de Cristo e fazer memória. Oh, glória! E disse Jesus: quem come a minha carne e bebe o meu sangue tem a vida eterna, e eu ressuscitarei no último dia. Como ministro do Evangelho, eu digo a todos os irmãos: pode participar, é o corpo de Cristo. Glória a Deus! Oh, glória a Deus! Que maravilha, Jesus! Que maravilha, meu Deus! Confirmo renovo sobre a tua igreja, meu Pai, renovo espiritual para prosseguirmos mais um mês em nome de Jesus. Diga glória a Deus. Meus irmãos, nós iremos apresentar, com o auxílio dos irmãos presbíteros, o suco da vinde, que após a oração nós cremos é o sangue do Cordeiro de Deus. Que alegria participarmos, queridos irmãos, desse dia e desse momento tão maravilhoso. Estende as mãos para cá, Igreja de Jesus. Pai amado, nós apresentamos, meu Pai, o suco da vinde, e em oração pedimos humildemente ao Senhor: transforma o suco da vinde no sangue vermelhinho, no sangue de Cristo, o sangue do Cordeiro de Deus, assim cremos em nome de Jesus. Os irmãos, permaneçam em pé. Agora é o sangue do Cordeiro de Deus. As mulheres de fé vão louvando ao Senhor.

0: graças a Deus essa oportunidade. Que alegria, Senhor, é estarmos aqui para cumprirmos com a justiça de Deus, para fazermos memória de Cristo. Agradeça, meus irmãos, pela alegria de estar na presença do Senhor. Nós estamos aqui, meu Pai, para a glória do Seu nome, Senhor. Nós estamos aqui em gratidão ao Senhor. E semelhantemente, depois de cear, tomou o cálice dizendo: esse cálice é o novo testamento no meu sangue. Fazei isso em memória de mim. Porque todas as vezes que comerdes deste pão e beberdes deste cálice, anunciais a morte do Senhor até que venha. Como ministro do Evangelho, eu digo a todos: pode participar, meus irmãos, é o sangue de Cristo. Oh, quão bom e quão suave é que os irmãos vivem o dia. Oh, aleluia, Deus! Orianda la basuribi calabanda la bai. Glória a Deus! Nós te agradecemos, Senhor. Agradecemos em nome de Jesus. Se coloque de pé, queridos irmãos. Meus irmãos, eu quero agradecer todos que estão aqui. Todos que vieram cultuar ao Senhor. E eu quero dar um conselho de Deus para todos nós. Não saia da presença de Deus. É tão bom nós estarmos reunidos aqui na segunda-feira, né? Para nós adorarmos ao Senhor. É maravilhoso. Irmãos, nós já vamos terminar. Eu quero agradecer aos irmãos de outro ministério, de outra denominação. É você espírita, você católico, você que não professa nenhum credo religioso. Não importa. Que Deus abençoe sua vida, que Ele venha lhe conduzir. Nós teremos aqui, permitindo o Senhor, no mês de setembro, uma manhã com Deus de ensinamento. Quem me ouve, diga amém. Nós teremos um domingo aqui de manhã com todos os departamentos da igreja e também com todos os pastores do campo para trazer uma palestra e depois teremos um café com todos. Quem crê que é de Deus, diga glória a Deus. Nossa base é as Escrituras, por isso nós não podemos sair dessa, da base do que está escrito. Oração final e depois o presbítero Benedito, o presbítero Valdir e o presbítero Moacir vão ungir toda a igreja. Levante as mãos. Que a graça, o amor de Deus e a comunhão do Espírito Santo esteja com todos, não só agora, mas para todos sempre. Com muita alegria, três vezes, paz dos... Deus abençoe, queridos irmãos.
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16: Presentes. A IPDA aqui de Jundiaí, juntamente com o campo, como que ela está se organizando e qual que é a expectativa aqui do povo para essa festividade?
17: Nós estamos nos organizando, como sempre, nós estamos muito próximo de São Paulo, da capital, da nossa sede mundial. Então, nós temos aqui oportunidade diversa de podermos estar nos deslocando. E é dessa forma que todo o campo da Estadual de Jundiaí está se organizando. Nós temos acesso ao trem, ônibus, carros, caravanas. Então, de todo esse modo, nós estamos nos organizando com toda certeza, estaremos presentes, são 32 anos de história, 32 anos levando o Evangelho da forma solidária, estendendo as mãos, ajudando a muitas vidas através da Fundação Reviver, das instituições Reviverem, né, a Fundação, a Associação Help também. Então, nós, com toda certeza, será uma alegria, podemos fazer parte deste momento onde nós estaremos juntos ali glorificando ao Senhor em comemoração aos 32 anos, agora dia 22, a partir das 14 horas.
16: Glória a Deus. Pastor, nós estamos no mês da Beneficência Cristã. Isso é maravilhoso, Agosto Verde. Como que é o trabalho da Fundação Reviver aqui na Estadual e também no campo, de modo geral?
17: Como todas as nossas igrejas no Brasil, nós estamos com os cultos todas as quintas-feiras aqui na Estadual. Em outras igrejas ao redor do campo, à noite, Mas o mais importante que nós estamos trabalhando aqui é que nós estamos unidos com todo o campo, todas as igrejas, todos os portes. Nós estamos fazendo arrecadação de alimentos, onde é destinado a cada igreja a arrecadação de um item específico, para que nós possamos também estar montando, concentrando tudo aqui na sede, montando as cestas básicas e depois redistribuindo para o campo. Porque nós avaliamos que muitas vezes nas igrejas, ao longo dos cultos, nós solicitamos, ao longo de todos os cultos, os alimentos, e muitas vezes vem só um item específico, o macarrão, a farinha, ou só o arroz, são itens que não suportam montar uma cesta especificamente. Então nós redistribuímos itens das cestas, e todas as igrejas concentram aqui na sede, então com isso a gente consegue montar cestas, cerca de 100 cestas mensal, onde nós redirecionamos novamente para as igrejas ao longo do campo, demanda dos necessitados, dos irmãos que precisam, e uma parte delas também fica aqui na nossa sede de Jundiaí, para que também a gente possa atender a demanda, que é muito grande aqui também, dentro da nossa sede.
16: São 100 cestas básicas que são doadas para pessoas que necessitam e precisam. Mas, pastor, nós estávamos conversando anteriormente e o senhor disse que a ação social aqui ela não se limita apenas em doação de cestas básicas. Tem outros projetos que já estão sendo colocados em prática e alguns que estão em organização. O senhor poderia comentar mais com a gente sobre isso?
17: Claro, nós desde julho, nós tivemos aqui, a gente recebeu a presidente da HELP, a irmã Regiane Tinonin, e ela trouxe para nós um projeto de assistência por meio da nutricionista. Então nós temos hoje atendimento nutricional aqui gratuito para membros, visitantes, para todos os irmãos, e nós também temos atendimento gratuito psicológico. Nós estamos também prestes a iniciar o trabalho com ateliê. Também, então, nós estamos atendendo aqui, também, através das instituições da Reviver, nós estamos fazendo esse trabalho assistencial de outras maneiras também, as tampinhas, a arrecadação de roupa, tudo aquilo que faz parte para atender os irmãos que necessitam.
16: Então, nutrição e psicologia, tudo isso através das instituições Reviver aqui, que tem alcançado vidas. Isso é um projeto abençoado por Deus, certamente. Então, a IPDA aqui de Jundiaí está a todo vapor para o reino de Deus, pastor. Como é que o senhor se sente fazendo parte de uma igreja que está avançando, de instituições de caridade que estão avançando cada vez mais e mais para alcançar as pessoas, não somente na área da barriga, mas alcançar em todas as áreas possíveis para que elas possam ser abençoadas?
17: A gente se sente feliz, realizado por estar podendo fazer o trabalho que diz a palavra do Senhor, atender os necessitados. E como você bem disse, os necessitados não necessariamente muitas vezes é só na questão do alimento, né? Tem a roupa, tem cobertores também que nós, nos dias mais frios, a gente tem distribuído também. Então nós temos esses atendimentos que são necessários. A demanda é tão grande no dia de hoje das questões psicológicas. Então nós temos feito, e eu me sinto feliz também, alegre, poder fazer parte, poder contemplar que a Igreja Deus e Amor, através das instituições Reviver, estão amparando, estão auxiliando, estão ajudando aqueles que realmente precisam, né, dando a oportunidade de que muitas vezes sejam alcançados através da pregação do Evangelho, através do alimento, através da roupa, através dos atendimentos nutricional, psicológico. Então, tudo isso é uma igreja completa. Então, nós temos uma igreja, no âmbito da Igreja Deus e Amor, uma igreja completa que tem justamente se voltado e atendido a todas as necessidades humanas, levando a Cristo em todas as ações, seja no alimento, no cobertor, seja através dos atendimentos também sociais, da nutricional, psicológico. Tudo isso leva o amor de Cristo, a palavra do Senhor. Então isso é muito gratificante para todos nós.
16: E PDA de Jundiaí está de parabéns, olha, amém. Que Deus abençoe esse trabalho, pastor, um trabalho que com certeza vai prosperar cada vez mais e mais. Pastor, em falar em prosperar mais e mais, nós temos aqui uma arrecadação que já foi feita, os irmãos já trouxeram seus alimentos, mas Agosto Verde ainda não acabou. Qual que é a meta? Não sei se vocês têm alguma meta específica que vocês querem alcançar de arrecadação e qual que será a estratégia que vocês utilizarão para aumentar o número de alimentos arrecadados?
17: Então, como eu disse, nós estamos trabalhando unidos com o campo. A meta é algumas toneladas, para que nós possamos arrecadar. Já estamos ao longo desde janeiro arrecadando muitos alimentos, e é somente com a união do povo de Deus, com a compreensão, a divulgação da necessidade de ajudar, de estender as mãos, de olhar para o próximo e sentir também a dor, as necessidades. Então, com toda certeza, nós vamos superar todos os meses anteriores, e mês de agosto será um mês onde nós teremos muitas toneladas de alimentos arrecadados e distribuídos também para aqueles que necessitam.
16: Com certeza. Que Deus abençoe, pastor. Pastor, o nosso querido diácono Ítalo Siqueira, nosso âncora, está lá no estúdio. E vamos ver se ele tem algo a complementar ou perguntar para o senhor. Ítalo Siqueira, meu querido amigo.
5: Muito bem, Tiago Santos, muito bem, pastor Diego. Olha, eu quero parabenizar, viu, pastor Diego, sempre como referência ali na IPDA estadual de Jundiaí. Nós já fomos até lá algumas vezes e ele sempre demonstrando aí essa preocupação, né, Levi, com a Fundação Reviver. A gente acompanhou pela fala do pastor,
18: sim,
5: também pelas imagens, né, cestas básicas, atividades externas, até a arrecadação de tampinhas. Tudo isso mostra uma preocupação não só com, digamos assim, cultos, né, a parte mais litúrgica, mas também com ação social, com os trabalhos da Fundação Reviver também.
18: A igreja de Jundiaí é uma igreja viva, uma igreja orgânica, uma igreja que tem um trabalho social muito forte, e eu louvo a Deus pela vida do pastor Diego e toda a equipe que trabalha lá. Parabéns, pastor, parabéns a todos os irmãos, e vamos continuar, né? Vamos continuar aí arrecadando alimentos e ajudando o pobre, o carente, o necessitado, e ganhando almas para Jesus.
5: Olha, dois gaúchos aí representando, hein? Vocês estão representando o Rio Grande do Sul, então parabéns. O Tiago Santos sempre fazendo excelente trabalho, o pastor Diego também aí com uma boa atuação no que concerne a ação social da nossa igreja. Parabéns, viu?
17: Amém, Deus abençoe. Até não tive a oportunidade de cumprimentá-los. Gabriel, Ítalo, Levi, a todos os irmãos que estão acompanhando também pelo IPDA Play, pela rádio, que Deus abençoe todos. É sempre uma alegria poder receber o programa Voz da Libertação presencialmente aqui, poder estar participando deste programa que é um programa que há muitas décadas tem levado a palavra do Senhor, levado o Evangelho de Cristo a muitas vidas. Que Deus abençoe a todos. Estamos aqui, sempre uma alegria, as portas da igreja de Jundiaí sempre abertas para receber o programa Voz da Libertação, Tiago e a toda a equipe. Muita alegria, Deus abençoe a todos.
5: Muito bem, Tiago, muito bem, pastor Diego, muito obrigado, viu? Parabéns pela externa, um abraço aí para toda a equipe, o Nicolas. Eu acho que quem está aí é o Léo hoje, né? É o Léo que está acompanhando a equipe?
16: Léo.
5: Um abraço para toda a equipe de externas. Essa é a externa solidária do Voz, fazendo essa cobertura aí, Gabriel, das arrecadações, alimentos. E olha, toneladas e toneladas. Esse ano, Gabriel, 32 anos da Fundação Reviver, a gente vai bater mais de 1 milhão de quilos de alimentos, hein?
19: Não é apenas uma meta, né? Uma meta assim, vamos... Não. É uma meta que nós estamos em busca justamente para provarmos que nós estamos mais empenhados do que nunca, né, nessa ação, nessa festa grandiosa, nesses 32 anos de vida, com muita história, com muitas lutas, batalhas, muitos ensinamentos, aprendizados, mas estamos aqui para mostrar que vale a pena estender a mão ao outro.
5: Muito bem, não é meta, é missão.
19: É missão.
5: É evangelho. Nossa, gostei. É evangelização, evangelismo. E você pode fazer parte, hein? Você que acompanha aí, que está assistindo essas externas, todos os dias aqui no Voz, vendo as igrejas se mobilizando, você também pode fazer parte. Procure a tua igreja local, toda IPDA é um ponto de arrecadação para a Fundação Reviver. Alimentos, roupas, calçados, remédios, todos os tipos de suprimentos, inclusive móveis, hein? Sejam novos ou usados, desde que estejam em boas condições de uso. Então faça a tua parte. Mas eu não posso doar uma cesta. Para mim é difícil. Doe um alimento, doe um quilo. Mas eu tenho condições, então doe 10 cestas básicas. Faça a tua parte e participe da Fundação Reviver. Ô Gabriel, atualiza para mim quantos votos nós temos aí na nossa enquete.
19: Nós temos exatamente 184.
5: Opa, glória a Deus. 184 votos. Hoje é recorde, hein?
18: É recorde.
5: Olha, a enquete de hoje é a seguinte. Qual era a profissão de Lucas, o autor do Evangelho de Lucas? Letra A. Qual a opção? Letra A mesmo?
19: Pescador.
18: Pescador.
5: Letra A, pescador. Letra B, médico. Ou letra C, cobrador de impostos. Vote no chat e você que está pelo rádio, nosso WhatsApp. 11 98292-3392. Olha só, ainda sobre o Agosto Verde, sobre a Fundação Reviver, nós temos aqui uma convidada muito especial que vai falar com mais detalhes a respeito da Fundação Reviver e seus projetos. Nós temos a honra de receber a irmã Maria Cláudia Tenório. Paz do Senhor Jesus, irmã, tudo bem com a irmã?
20: Paz do Senhor, tudo bem, graças a Deus. E muito obrigada pela oportunidade. Desde já quero cumprimentar também os irmãos que estão nos assistindo, nos ouvindo, né? Os irmãos do rádio também. E o pessoal da bancada, né? Quanto tempo, né, irmão Levi? E todo o pessoal que nós temos aqui, um pessoal bem grande, são muitos profissionais que estão por trás das câmeras e enfim, fazendo todos os outros trabalhos. Que Deus abençoe.
5: Glória a Deus. Toda essa estrutura, irmã Maria Cláudia, é para a gente mostrar o trabalho da nossa igreja e no decorrer desse mês, especificamente o trabalho da Fundação Reviver. Então a gente sempre traz pessoas aqui para falar um pouco sobre as atuações. E a irmã é assessora jurídica, advogada da Fundação Reviver. Fale um pouquinho mais para a gente como é a sua atuação nesse projeto tão lindo da nossa igreja.
20: Amém. Atualmente, desde 2017, eu estou como assessora jurídica, ou seja, é a pessoa chata, né? A pessoa que, que fala, não pode ser assim, tem que virar assim, tem que ter o papel tal, tem que, né, falar de tal forma, enfim. Porque a Bíblia fala para nós fugirmos de toda aparência do mal, de toda, né, que o adversário não tenha ocasião de maldizer. Então, essa é a nossa atuação, né? Falar, olha, convém mais fazer de tal jeito, porque por causa de tal lei, por causa de tal regulação e tal. É uma coisa um pouco mais que a pessoa pode olhar assim e falar assim, nossa, mas é, né, é tão, uma coisa tão pequena, né? Mas é justamente para que tudo que a fundação faça seja de acordo com a lei, com a legislação, e não tenhamos problemas, e também para não desperdiçar dinheiro, né? Porque o dinheiro vem dos nossos irmãos, das nossas irmãs, e a gente tem essa responsabilidade. Então, é isso principalmente. Mas é aquela coisa, quando a gente cresce na igreja, né? Principalmente o irmão Levi, que está conosco aqui, balançando a cabeça, falando que sim, a gente se dispõe a fazer o que precisar. Né? Se precisar fazer uma revisão de texto, se precisar ver um conteúdo de informação, ou no rádio, ou revista, ou as edições da igreja também, a gente ajudava bastante, eu e minha mãe, até recentemente a Bíblia do Jubileu, a revista do Jubileu, enfim. Então, o que o Senhor mandar, a gente faz.
5: Glória a Deus. É obreira da casa do Senhor, né, irmã?
20: Glória a Deus.
5: Preparado para toda boa obra. Irmã Maria Cláudia, a Fundação Reviver, ela é essa instituição que a senhora bem pontuou, tem essa preocupação com a legislação e também fazer a obra de Deus com ordem, decência, conforme a palavra fala, né? Um dos projetos da Fundação Reviver é a creche, que inclusive carrega o nome da sua saudosa mãe, doutora Rosa Tenório. O que é essa creche, para talvez alguém que nunca, não conhece, acompanha de longe?
20: Sim, esse é um projeto desde 1999, que são chamados, né, são admitidas crianças que estão em situação, em alguma situação que as colocam em risco, seja por risco social, seja por risco econômico, enfim, são realmente crianças necessitadas, porque geralmente a ideia de creche é a mãe está trabalhando e coloca na creche, sim, né? Mas no nosso caso não é esse o critério. O critério é a criança realmente estar necessitada. Então temos muitas crianças refugiadas, temos crianças que estão numa situação que está beirando a miséria, enfim, crianças que foram submetidas à violência. Então são crianças que estão em risco e que nós estamos tentando, né, através da palavra do Senhor, recuperar vidas com amor. Então, são muitas histórias, são muitas... semana passada vocês estiveram com o Washington, né? Então, o Washington começou lá, né? Na creche, e depois, quando a mãe dele faleceu, ele continuou sendo acolhido pela fundação. Então, ele e toda a família dele. Então, são várias histórias. Nós temos várias crianças, várias vidas que graças a Deus, cresceram e foram abençoadas pela palavra do Senhor.
5: Muito bem. Quando a gente fala sobre o público atendido pela creche, o pessoal já alinha creche com a mãe está trabalhando, como você pontuou, né? E tem também um dos casos que, às vezes, os pais, por exemplo, são usuários de drogas, né? E, às vezes, os filhos ficam ali à mercê da sociedade. Então, a creche tem essa preocupação, né? Então, com base nisso, qual a importância, na opinião da irmã, qual a importância de haver esse projeto da Fundação Reviver?
20: Eu acho que a importância, mais até do que social, é uma importância do ID de Jesus.
5: Sim.
20: Né? Porque o Senhor falou, não adianta você ir e falar assim, olha, está na Epístola de São Tiago, né? Não adianta você ir e falar, vai, se aquenta e fique feliz e fique com a barriga cheia, e você não está ajudando nada, né? Você não está fazendo a sua parte, né? Então, a gente procura fazer esse acolhimento, principalmente espiritual e emocional. Então, como o irmão falou, né, eu me lembro de uma história de uma criança que nos impactou muito, que ele é filho de refugiados, né, boliviano, se não me engano, e o pai era alcoólatra, muito violento, muito, né, tinha várias questões ali na família. E a criança já tinha completado o ciclo na creche, mas o irmãozinho estava na creche, ainda era bebê. E um dia, durante uma briga na casa, ele se ajoelhou e começou a pedir a Deus que tivesse misericórdia da família dele.
5: A criança. Olha só.
20: E aí, quando o pai viu aquilo, mesmo embriagado, mesmo, enfim, fora de si ali, ele percebeu que Deus estava se revelando através do filho dele.
5: Glória,
20: né?
5: A Deus.
20: E ali, a criancinha fez, ele tinha, devia ter, sei lá, uns 6, 7 anos, uma coisa assim, fez o apelo para os pais.
5: Meu Deus.
20: Eles foram à igreja e foram restaurados pelo amor de Deus. Então, foi uma família, a mãe fez questão de ir lá gravar e tudo. A gente tinha até esse vídeo nos nossos arquivos, ela contando como ela foi alcançada pelo amor de Deus através da palavra do Senhor que foi pregada na creche, né, que hoje leva o nome da minha mãe. Então, é algo que eu creio, que a palavra de Deus tem poder, né?
5: Glória a Deus. Olha, Levi, Gabriel, quando a gente fala que Deus opera através da Fundação Reviver, as pessoas já conectam com bênçãos financeiras, né? Que acontecem muito também, mas olha que trabalho lindo, né? Uma criança que possivelmente já estaria morta, ou quem sabe abusada, violentada, estaria na criminalidade, mas através da creche foi alcançada por esse trabalho social, alcançada pelo Evangelho e levou o Evangelho para dentro de casa, que estava ali uma turbulência, digamos, familiar.
18: Isso é maravilhoso, a gente vê, a gente ouvir, né? Eu tenho trabalho, a minha esposa trabalha lá na creche e às vezes ela chega em casa contando histórias assim, terríveis, de crianças que têm vulnerabilidade social muito grande. Inclusive, às vezes, Ítalo e irmã Maria Cláudia, na sexta-feira à tarde, por exemplo, as irmãs dão banho, penteiam o cabelo, colocam uma roupinha limpa na criança. E chega na segunda-feira, tipo, passa o sábado, o domingo, chega na segunda-feira, aquela criança chega na creche com a mesma roupa, com o mesmo penteado, porque os pais estão vivendo uma vida complicada e eles não cuidam direito dessas crianças. E através da creche, doutora Rosa Tenório, essas crianças são alcançadas e muitas delas vêm a Cristo também. Inclusive, o Ítalo, nós tivemos no mês passado a EBF, a Escola Bíblica de Férias, Gabriel, e muitas crianças da creche vieram na escola bíblica e trouxeram os pais. Olha que interessante. Então, é um trabalho que visa cuidar das crianças e também ganhar almas para Jesus.
19: Percebemos que a ação social não é apenas uma página bonita para só enfeitarmos e tudo bem, é só um projeto sem muita, só de arrecadação. Talvez alguém possa pensar assim. Só que é um meio muito incrível de propagar o evangelho. como a irmã contou aqui, um testemunho lindo. Uma criança que foi alcançada por esse braço assistencial conseguiu ganhar a família. Então, esse é o maior foco. É como conseguimos levar Jesus através daquilo que fazemos.
5: Glória a Deus. Olha, irmã Maria Cláudia, e também aos meus amigos ali da bancada, existem várias ações sociais, né? Inclusive pessoas que pouco se preocupam com Deus, com salvação, mas a Fundação Reviver vai além. É uma ação social com propósito, com o evangelho, com transformação de vidas. E para as pessoas que acompanham de casa, seja pelas redes sociais, pelo rádio, como é que elas podem fazer parte disso, contribuir, quem sabe fazer parte da creche, por exemplo, mesmo à distância?
20: Com certeza. As pessoas que estão nos ouvindo e que queiram ajudar, né, podem ajudar de forma financeira, podem ajudar também, eu acredito que vocês vão colocar em algum momento aí o Pix, né?
5: Sim.
20: Hoje a gente tem essa facilidade, né? Você que faz a campanha, você que faz, enfim, o voto, como o irmão Levi falou, não esqueça de que você pode fazer isso no seu próprio celular, né? Hoje, era a gente tinha que ir ao banco, pegar o envelope e tal. Mesmo que você não tenha o envelope aí, não tem problema. O importante é o seu propósito com Deus, né? Claro, com certeza o que a gente precisa mais de tudo são as orações, porque nós estamos numa batalha diária, né? Uma batalha espiritual diária. Então, precisa muito de oração, de muito jejum.

0: Pois Deus é amor, né? Nós estamos numa igreja revelada, uma igreja que está na palavra de Deus, né? E a gente faz o que Deus mandar, né? E uma mensagem que eu gostaria de deixar é a seguinte: lança o teu pão sobre as águas e depois de muitos dias você vai achar.
1: Glória,
0: né?
1: A Deus.
0: Porque às vezes, quando a gente, principalmente quando a gente lida com crianças, irmão Levi, que a irmã Fernanda, inclusive, que deu algumas das fotos atuais que a gente tem lá da creche, foi ela,
1: sim,
0: que tirou.
1: Sim.
0: A esposa do irmão Levi. E às vezes a gente olha assim, eu sei que tem pessoas que estão nos assistindo, você é uma mãe, você é uma avó, você é uma dirigente de círculos de oração, enfim, um pastor que está nos assistindo, e ele fala assim: nossa, mas essa alma, né, essa pessoa não tem jeito, essa criança tem alguma coisa errada com ela e tal. E a gente não sabe, né? Nós estamos vendo fotos de crianças que foram alcançadas pela fundação, e às vezes a gente não sabe quem vai escolher seguir no caminho certo. Mas a gente tem que fazer a nossa parte, né? A gente tem que dar o exemplo, a gente tem que fazer o que Jesus mandou. E graças a Deus, eu sou muito grata a Deus por ter tido um grande exemplo, que foi a minha mãe, além, claro, da irmã Irene Miranda. Ela tinha vontade de ajudar, né? Ela tinha vontade de fazer o que dá para fazer. Tem coisas que a gente não consegue fazer, mas a gente tem que fazer a nossa parte, né? Então, seja na ação social, seja no próprio rádio, no programa Espaço Família Cristã, que o irmão Levi acompanhou muito, sim, né? Fazia a oração antes da gente entrar lá no estúdio. Então, estamos vendo fotos também, né? Da época do estúdio, tudo, que era feito primeiro pela irmã Irene Miranda, junto com a minha mãe. E eu entrei em 2017 também para dar uma força. E foi um programa de estudos bíblicos, né? Que era patrocinado pela Fundação Reviver e também para a divulgação da fundação. E tinha os agradecimentos e tudo, né? E foi uma fase muito boa que nós passamos ali. Foi uma alegria muito grande eu falar com as pessoas do rádio. Eu sei que tem irmãos que estão trabalhando ali, mas estão, né, espiritualmente sendo edificados. E isso é maravilhoso. E agora temos toda essa tecnologia que também ajuda muito, né? Então, para concluir, o que eu quero dizer é o seguinte: nós imitarmos a fé das pessoas que vieram antes de nós, né, e que nos marcaram, no caso, a irmã Rosa Tenório, o missionário Davi Miranda, enfim, a mãe do irmão Levi era também uma obreira, né, na casa de Deus. Então, assim, são aquelas pessoas que a gente tem como referência e a gente tem que continuar até, obrigado, Jesus voltar. Né? Os problemas vão ser cada vez maiores, os problemas sociais, os problemas, enfim, mas a palavra de Deus permanece para sempre e continua eficaz, né?
2: Glória a Deus, que bênção. Quando a gente fala sobre a creche, não tem como não se emocionar, né, irmã? Principalmente trazendo à memória pessoas que não estão com a gente, estão com o pai, né, mas deixaram seu legado, fizeram a sua parte. E também criança sempre traz esse peso de emoção, né? Coisas boas, principalmente Fundação Rever transformando vidas. E a gente sabe que, conforme você falou, as fotos que nos acompanhamos, foi um começo difícil, né? Tiveram muitos desafios, mas para a glória de Deus, a creche está aí desde 99, né?
0: 1999 começou a creche e logo em seguida começou também o projeto da Aldeia Reviver, que era um orfanato, né? Porque algumas crianças a mãe faleceu, outras, por algumas circunstâncias aí que, né, eu não estou autorizada a falar, porque eu não posso expor essas crianças que hoje são adultos, mas assim, a mãe chegou e falou, é aquele clichê, né? Aquela coisa que parece que de filme até. Chegou na porta da igreja e falou: eu não vou mais cuidar, então toma. E a gente tinha creche. Aí minha mãe falou com a irmã Irene, falou: o que a gente faz? Então, vamos acolher, né? Não vamos mandar embora, de jeito nenhum. Então, a gente vai aceitar o desafio. E foram aproximadamente umas 15 crianças que ficaram nessa situação. Duas famílias estavam em situação socioeconômica muito precária, mas conseguiram reerguer.

0: se reerguer na vida, né? Com muita oração, com muita ajuda da igreja, com muita ajuda da Reviver, e conseguiram reaver essas crianças, né? Reaver a guarda e tudo. E as outras, cujas mães, os pais, por algum motivo não estavam ali presentes, a fundação ficou até o fim, até a formação dessas crianças. Então, foi um trabalho, assim, muito difícil, realmente. É, coisa de ligarem no meio da madrugada, às vezes o comportamento de uma criança, ou a criança tá doente, né, e correndo para o hospital. O Washington, que esteve aqui, tanto ele quanto o irmão dele, bateram a cabeça embaixo do escorregador, lá da creche, e abriu, então, aquela sangueira e tal, e minha mãe levou correndo para o hospital. Então, são essas coisas do dia a dia, né? Que acontecem, mas marcam a gente, sim, né? E marcam as crianças também, porque essas crianças vão, assim, elas têm a semente dentro delas. Claro, depende de cada um aceitar ou não, mas a nossa parte é fazer o que Deus manda, né? Semear. A gente vai ter o culto de semear, né? O dia de semear. E é isso, a gente está semeando todo ano para ganhar almas para Jesus.
1: Glória a Deus. Olha só, você que nos acompanha aí de casa, tá vendo? A Fundação Reviver é muito mais além daquilo que a gente imagina, transformando vida há décadas, né? Talvez você é um resultado, você talvez seja uma dessas crianças que foi socorrida, que foram socorridas e hoje acompanha aí um adulto, tá no trabalho, tá na universidade, enfim. Olha, irmã Maria Cláudia, a gente vai agora acompanhar um mini documentário a respeito da creche, para a gente tentar transmitir melhor, através de imagens, a respeito da creche.
2: Me chamo Ruth, minha profissão aqui é professora. Eu trabalho aqui há 13 anos. Trazer a palavra de Deus, que é o essencial para cada um deles, porque eu acredito que através da palavra de Deus que transmitimos, eles vão ter sabedoria, vão crescer no conhecimento da palavra de Deus.
3: Meu nome é Roselene. A missão da gente é um chamado, né? Desde que fundou a Fundação Reviver, para mim isso era até impossível, mas um dia alguém me chamou e Deus abriu essa porta e agora estou aqui, graças a Deus. Sou muito feliz de trabalhar aqui.
4: Eu sou a irmã Cleide Lopes, trabalho na direção da creche, doutora Rosa Tenório. Vou fazer 19 anos que estou aqui, completo 19 anos nesse mês. Para mim é muito mais uma gratidão. Aqui é muito mais que um trabalho. Não apenas só um trabalho, mas é a obra de Deus. E a obra de Deus, ela tem que ser feita com todo o nosso carinho, dedicação, com amor, com afeto. A gente está glorificando o nome dele.
2: Essa creche, ela é diferente porque ela inclui a palavra de Deus.
4: É algo, assim, extraordinário. É bem diferenciado em todos os âmbitos, em todos os aspectos que vocês podem imaginar.
3: Ela foi fundada com uma missão e essa missão vai sendo cumprida cada dia.
4: Aqui a criança, ela tem mais aquele um cuidado mais de perto. Na parte da alimentação, na parte do cuidado, do ouvido, acolhimento. A gente escuta a voz da criança.
2: A palavra de Deus é onde traz o amor, onde traz o crescimento, ajuda a criança emocionalmente. Em outros aspectos, vai ajudar a criança a ter o amor de Deus no coração.
3: De cuidar, de educar e também levar a palavra de Deus.
4: E aqui a gente faz essa diferença.
1: Olha, irmã Maria Cláudia, o que eu sinto orgulho da Fundação Reviver é que é tudo feito com altíssima qualidade profissional. Não é só uma creche para as crianças ficarem ali brincando. Tem pedagogia, tem professoras, tem direção, tem toda uma qualidade até da educação, sem contar o que foi falado da parte espiritual aqui, né?
0: Com certeza, é o que eu falei para o irmão no começo da entrevista, né? Cada detalhe a gente tem que olhar, ver se está de acordo com todos os melhores padrões, não é assim, vamos fazer o mínimo, não, a gente faz o máximo, né? Com excelência, né? Como o irmão Levi falou, essas crianças muitas vezes, quando voltam no final de semana, num feriado, alguma coisa assim, elas voltam do mesmo jeito que a professora deixou, só que, claro, com uma criança de 2 anos, ela volta num estado, né? E, ou seja, a Fundação tem esse cuidado, manda fraldas, manda alimentação, né, um lanchinho e tudo mais, para que essa criança possa ter uma qualidade de vida, né, e um acolhimento. E para completar o que o irmão tinha perguntado, as pessoas também podem ser voluntárias lá na creche, olha, né? Então, é só falar com a irmã Cleide, está na Rua dos Alpes, número 413, aqui no Cambuci, em São Paulo. Então, se você é de São Paulo, às vezes você tem um dia livre, enfim, passe o dia, né, com as crianças, fale de Jesus, você que gosta de cantar, gosta de orar, gosta de, enfim, ajudar de alguma forma, você pode ajudar também. E os irmãos que queiram indicar a creche, nós temos vagas na creche, porque muitas vezes essas crianças estão numa situação transitória, né? Então, quando a pessoa muda de vida ou muda de lugar, e aí fica aquela vaga, né? Então, eu sei que tem muita criança que precisa em São Paulo, né? Então, se você quiser também mandar um e-mail para creche@fundacaoreviver.com.br, a gente pode fazer o encaminhamento para assistência social ou aqui na sede mundial, Avenida do Estado 4568, né, entrada pela professor prefeito Passos, número 10, já tem ali na entrada, já tem a assistente social para falar com você e você poder passar todos os dados da criança. A criança vai ser visitada e, se for, tiver de acordo com os nossos critérios, ela vai entrar na creche.
1: Muito bem, muito bem. Olha só, essa é a creche Doutora Rosa Tenório, um dos muitos projetos da Fundação Reviver, e você pode contribuir, tá aí no chat, tá aí na nossa rede social, nas redes sociais da Fundação Reviver, as informações bancárias, PIX, todas as formas com as quais você pode ajudar. E lembrando que todo IPDA é um ponto de arrecadação, você pode também deixar a sua doação. Irmã Maria Cláudia Tenório, muito obrigado pela sua participação, pelo seu tempo. Foi uma conversa maravilhosa, tratando sobre a creche.
0: Amém, Deus abençoe. Tínhamos mais coisas, né? Porque a fundação são várias coisas, são várias áreas, né? Tem também a questão dos idosos e tudo mais, as cestas básicas. Mas eu sei que vocês estão fazendo um trabalho maravilhoso aqui, toda semana, todo dia praticamente, falando sobre uma parte da fundação. E que Deus abençoe vocês, Deus abençoe o trabalho de vocês, que está muito bonito. E recomendo, aproveito para recomendar os irmãos que não viram, né? Tá no YouTube, o dia que o Washington veio aqui, né? Nós colocamos também no perfil da Fundação e temos também no Voz da Libertação, no dia 7, né?
1: Sim.
0: Então, foi um dia muito emocionante também. Agradeço muito, Deus abençoe.
1: Amém, amém. Deus abençoe, irmã Maria Cláudia. Olha só, agora a gente vai falar mais sobre milagres e o que Deus está fazendo através da Fundação Reviver. A Celina Mendes recebeu uma bênção para sua família. Então, vamos acompanhar.
5: Eu fui no culto da Fundação Reviver, lá na sede mundial, e meu filho estava desempregado. E eu peguei aquela carteira do meu filho e levei. Ali uma irmã pegou aquela carteira do meu filho ali e apresentou na Fundação Reviver. E eu fiz um voto com a Fundação Reviver, que se Deus abrisse a porta, meu filho ia dar um voto na casa do Senhor. Naquela época eu não lembro mais quanto foi, mas eu fiz um voto. E na hora que eu cheguei em casa, que eu entreguei a carteira para o meu filho, no outro dia ele foi apresentado numa empresa, que através da Fundação Reviver recebe milagre, sim, porque está ajudando essa obra, né, assistencial, que é maravilhosa, né, que ajuda os pobres, ajuda os que eles necessitados, vai até em conta aqueles que não têm mais solução, não têm uma família, as crianças que jogadas nas ruas, que não têm um pai, não têm uma mãe, tudo é obra que a Fundação Reviver tem feito, né, tem levado aquelas crianças para para as creches, né, para os idosos, para cuidar, né, é muito bom.
1: Fundação Reviver, um lugar, um espaço, um ambiente onde Deus faz milagres. Olha, faça parte da Fundação Reviver. Ah, mas eu moro aqui no norte do Brasil. Ah, mas eu estou em Macau, né? Como tem a nossa irmã lá. Não tem problema nenhum. Você pode contribuir à distância, próximo, ou seja, presencialmente. Faça parte. Contribua financeiramente através das contas bancárias ou procure a IPDA mais próxima de você e doe seu alimento, roupa, calçado, remédio, móveis e muito mais. E Deus vai fazer acontecer milagres na tua vida, tal como o testemunho que nós acompanhamos. Deus está operando através da Fundação Reviver e você pode fazer parte disso. Olha só, agora 11h47, nós já estamos aqui, estamos ao vivo, né? E queremos que você participe com a gente, mande sua mensagem, interaja através das redes sociais, do chat e do nosso WhatsApp. Gabriel Araújo falando sobre interação, falando sobre mensagem, falando sobre enquete. Como é que está aí a atuação e a interação do público?
6: O nosso povo está comentando bastante. Agora eu tenho uma pergunta para você. Eu sei que você está comentando, mas você está gostando da programação? Bom, eu só consigo saber se você está gostando se você deixar um like. O joinha, o gostei de 300 pessoas que estão nos acompanhando, só 170 deixaram like. Então essa é uma prova de que você mostra que você está gostando da programação, é deixando like. Muitas pessoas aqui mandando mensagem, a Márcia de Macau, ela fala que o ministério dela foi apresentado, a mentora dela apresentou o Ministério Infanto-Juvenil para ela. Ela tem uma vontade de estar aqui também conosco, já deixou aqui clara a mensagem. Temos aqui o diácono Maurílio, de São Sebastião, de Minas Gerais. Temos aqui também a nossa irmã que mandou a mensagem, a Camila Souza, paz. Ela manda paz. Deus também me abriu uma porta de trabalho através da Fundação Reviver. Peguei um cofrinho no culto da Maria Lorene, em Porto Alegre, e trabalhei numa creche por 6 anos. Lá comecei a minha graduação, olha, através da ajuda assistencial, através da Fundação Reviver. Muitas pessoas mandando mensagens. Por exemplo, também temos aqui a mensagem da Célia Sueli. A paz do Senhor Jesus, em nome de Jesus Cristo, dia 22, estaremos aí no culto da Fundação Reviver. Orem por nós, vai ser uma caravana de Jaú para cá. Então, glória a Deus, ficamos felizes por isso. Viviana Santos também mandando a mensagem. Viviana, me chama no Instagram, vai no meu Instagram, pessoal. Manda lá, porque nós queremos passar o áudio do seu testemunho que você mandou aqui. Pode mandar tanto no nosso e-mail, quanto se você achar mais fácil também pelo Instagram. Pode mandar mensagem no Instagram do Voz, no meu Instagram, porque queremos passar o áudio do seu testemunho aqui. Ô, Ítalo, essas foram as mensagens escritas. Será que temos áudios aí?
1: Claro, sempre com interação do público. Olha, você pode mandar mensagem, áudio, vídeo, foto para o nosso WhatsApp. 119-8292-3392. Queremos que você participe aqui do Voz. Olha, vamos ouvir aqui a irmã Marilene. Ela mandou um áudio para a gente. Então, Marilene, pode falar, queremos te ouvir.
7: Irmão, a paz do Senhor, aqui é a irmã Sandra. Maria Bonfim, do Jardim das Oliveiras, Itaim Paulista. Então, eu creio que a resposta é médico, né? Olha. É doutor Luca.
6: Olha, rapaz.
7: Eu creio que é esse, se não for, paciência. Sandra da Oliveira está em Paulista, amém?
1: Amém, Sandra.
7: Leve Muniz, Gabriel, Xará do meu neto e pastor Italo Siqueira. Deus abençoe.
1: Olha, olha, eu confundi tudo aqui, era a irmã Sandra, né? Obrigado, irmã Sandra. Deus abençoe. Ó, ela mandou alô, ela respondeu a enquete, ela falou do
6: foi completo.
1: Do dela. Irmã Sandra de Itaim Paulista, Deus abençoe. Agora a gente vai ouvir da Marilene, é isso? Vamos lá, Marilene. Pode falar, varoa.
8: A paz do Senhor, irmão. Eu sou a Marilene, aqui de Sarandi, Paraná. Quero responder a pergunta. O Lucas era doutor.
6: Olha.
8: Né? Um grande médico, né? Naquela época, né? Fique na paz do Senhor, Deus abençoa. Estou ouvindo o programa. É 24 horas ligado aqui na minha casa. Deus abençoe, a paz do Senhor.
1: Amém, irmã Marilene. Olha, rapaz, as irmãs do Círculo de Oração tão boas de vida, hein? Parabéns, parabéns, rapaz. Irmã Marilene. Deus abençoe. Muito obrigado pela interação de vocês. Olha, nós queremos dar um parabéns especial para o Lucas, o nosso cinegrafista. O aniversário dele foi ontem. E hoje também o nosso DTV Camburi Gomes. Olha aí.
6: Parabéns. E o cantor Rafael Costa também, viu?
1: Ah, é?
6: É.
1: Feliz aniversário para vocês, hein? E a todos vocês que nos acompanham, que estão completando mais um ano de vida hoje, feliz aniversário e Deus te abençoe. Olha só, 11h51 em São Paulo, horário oficial de Brasília. 11h52 agora, nós vamos ao encerramento da nossa enquete. Qual era a profissão de Lucas, autor de um dos evangelhos? Vamos lá, Bruno, que rufem os tambores para encerramento da enquete do dia. Muito bem, está na tela o resultado. Olha, a opção A e C foram iguais. A votação foi igual. Tanto a A quanto a C, 6% dos votos. E a letra B, com a maioria dos votos, 88%, defendendo que Lucas era médico. Mas aí, Gabriel, você disse que Lucas era historiador. Qual era a outra profissão dele?
6: 261 votos, e a resposta é B. Colossenses capítulo 4, será que tem como provar que ele era médico? Colossenses capítulo 4, verso 14, saudai-vos, Lucas, o médico amado, e Demas. Ou seja, Paulo deixou claro que ele é um médico.
1: Muito bem. Rapaz, Lucas, eu falei no início que ele era o The Goat, né? Ele era, era o homem, né? Ele era historiador, pesquisador, ele era médico e era intelectual. Exato. O homem era bom, hein?
6: Tinha ótimas amizades também, né? Ele escreve logo para o Teófilo.
1: Teófilo.
6: Fora que escreveu o livro do Atos do Espírito Santo e estava perto. Ele viu o que Paulo enfrentou, tanto que ele estava em muitas prisões de Paulo, porque era ele que tratava dos machucados, das feridas de Paulo.
1: Olha aí. E, inclusive, tem muitas curiosidades a respeito dele, hein, Levi?
9: Sim, sim. Inclusive, quando o Eutico caiu da janela, né, que ele... O culto se estendeu até quase meia-noite, ele caiu da janela. A Bíblia diz que quando Eutico morreu, segundo os historiadores, Lucas era o médico que estava ali e ele que constatou, não, realmente está morto. E através do abraço de Paulo, ele ressuscitou. Fantástico.
1: Glória a Deus.
9: O Lucas é um dos meus autores preferidos da Bíblia.
1: Meu também. Olha só, quantos votos, Gabriel, por favor?
6: 262,
1: novo recorde da nossa enquete. Exatamente. Gabriel, muito obrigado, Gabriel, parabéns, você sempre avançando aí, o povo participando mais. Obrigado, Levi, também, pela sempre contribuindo, Deus abençoe. E obrigado às 262 pessoas que votaram, vocês aprenderam, amanhã tem mais enquete aqui no Voz da Libertação. Olha só, infelizmente chegamos ao fim de mais uma edição do Voz, de mais um dia maravilhoso e espetacular diante de Deus, mas, no entanto, porém, todavia, amanhã estaremos de volta com você aqui no canal Igreja Deus e Amor Oficial e na rádio Deus e Amor, das 10 ao meio-dia, contamos com você. Levi Muniz e Gabriel Araújo, muito obrigado pela participação, pela presença e contribuição, que Deus abençoe. E você que está em casa, fique agora com a oração do meio-dia e até amanhã. Se assim Deus permitir, a paz do Senhor Jesus.
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14: 11 horas e 56 minutos.
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1: Muito bem, a paz do Senhor Jesus Cristo. Sejam todos bem-vindos em nome do Senhor Jesus para uma tarde de oração, de comunhão, uma tarde maravilhosa, de bênção, de graça, de favor e de milagre. É um prazer estar com todos vocês. Quinta-feira de multiplicação, quinta-feira de vida, quinta-feira de graça também, de favor. Há muita bênção de Jesus para o seu coração. Momento de oração, momento de clamor e súplica. Vamos buscar a face daquele que vive e reina para sempre. Momento de falarmos com Deus aqui nesta tarde. Tarde de quinta-feira, 13 de agosto de 2026. E olha, Jesus tem muita bênção a derramar. Tem muita vitória a derramar sobre a sua vida. Oremos a Deus, o nosso Pai. Maravilhoso, eterno Deus, poderoso, eterno Pai. Deus de vida, Deus de graça, Deus de favor e também de milagre. Obrigado, Senhor, pelo privilégio e pela oportunidade que o Senhor tem concedido à vida daqueles que têm buscado a Tua face e a Tua presença, de continuarmos, Senhor, a adorar-Te, a celebrar-Te, Pai, e a buscar-Te. Obrigado, meu Senhor. Obrigado, meu Deus e meu Pai, porque apesar das nossas iniquidades, das nossas mazelas, apesar dos nossos medos, dos nossos fracassos, apesar, Pai, das culpas e dores, nós continuamos, Senhor, a buscar o Teu nome e a Tua face. Ó Deus querido, Pai maravilhoso e Pai eterno, apesar, Deus, de acordarmos muitas vezes com medo, com dúvidas, com incertezas, o Senhor tem nos sustentado, Pai, e tem nos fortalecido. Sim, muitas vezes fortalecido em meio à tribulação, muitas vezes fortalecido em meio à dor, em meio à tristeza e em meio a angústias. Muitas vezes, Pai, fortalecido em meio, Senhor, à adversidade da vida, a pensamentos de tristeza, a pensamentos de recuo. E quantas vezes nós tentamos e buscamos recuar, meu Pai, porque a fragilidade é grande. Mas eu oro, Senhor, com os Teus filhos, eu oro com os Teus servos, porque pedimos perdão. Perdão porque às vezes não confiamos em Ti. Perdão porque às vezes não confiamos na Tua palavra, Senhor. Somos falhos e pecadores. Às vezes somos tomados, ó Pai da glória, pela insensibilidade da fé. E não ouvimos mais o Espírito Santo falar. E aí, Senhor, as nossas investidas, o nosso coração, o nosso ser, vive, meu Deus e meu Pai, de uma forma em que parece que ouvimos, parece que sabemos, parece que conhecemos, mas estamos longe. Senhor, eu quero clamar com o povo que precisa buscar através da fé. Eu quero clamar com o povo que está com fome e que está com sede, meu Pai, da Tua palavra. Eu quero clamar junto a um povo que está cansado, que está, Senhor, fatigado, meu Pai. Tantas dores, tantas provas, tantas lutas, tantas adversidades. E muitas vezes, Senhor, são pessoas que colocam um sorriso no seu rosto, mas o seu coração está estraçalhado. A sua alma está quebrada. A conta bancária, Senhor, está endividado até a alma. O relacionamento por um fio. A sua saúde, os médicos já não sabem mais o que fazer. As suas tentativas foram todas frustradas, mas elas colocam um sorriso no rosto, meu Pai, e tentam fazer da vida algo melhor, mas estão sem forças. O que sobrou foi o sorriso. O que sobrou foi aquele bom dia, que parece meio tímido, mas está lá, Senhor. Mas eu quero orar. Oh, aleluia! Milhões e milhões de ouvintes e internautas, Senhor, que estão fragilizados, que estão cansados, que estão à beira do precipício da vida. Tentaram de tudo e não conseguiram nada. Tem tentado mais um pouquinho e mais um pouco tem se frustrado. Mas eu sei de um Deus que tem poder de mudar essa história. Eu sei de um Deus que tem uma palavra que muda. Eu sei de um Deus que o cenário pode ser caótico, aleluia, mas Ele tem o resgate, Ele tem o retorno, Ele tem a vitória, Ele tem a cura, Ele tem a libertação, Ele tem a transformação, Ele tem, Senhor, um sorriso verdadeiro, uma palavra verdadeira, Ele tem um caminho certo a seguir. Oh Deus maravilhoso, eu oro, Senhor, eu oro com vidas que tem um único momento de oração como um momento de paz. E às vezes nem tanto porque Satanás vai lá e tenta interromper. Às vezes nem tanto porque o diabo até na oração, Senhor, tenta encontrar, Pai da Glória, momentos de fraqueza. E há quem ore e já ora com o coração duvidoso. Será que Deus me vai ouvir? Será que Deus me vai entender? Será que Deus me vai responder? Senhor, mas a oração, Pai, é nossa. O poder é Teu. Nós oramos e aplicamos o nosso coração, mas a resposta é Tua. Nós oramos, ó Pai, e aplicamos a nossa alma, mas o favor é Teu. E mesmo assim oramos, ainda que com dúvida, ainda que com medo e com incerteza, porque sabemos, ó Pai da Glória, que o Senhor tem poder.
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1: E tira água para aqui, tira água para ali, e eles já sem forças, cansados, porque tentaram do seu jeito. Porque quem sabe alguém lhes disse que eles incomodavam o mestre. E quantos de nós às vezes deixa de orar e clamar porque acha que vai te incomodar? Senhor, quem somos nós para incomodar aquele que é eterno? Que não sente cansaço? Que não sente fadiga? Oh, aleluia! E eles então sem forças se voltam e falam: Senhor, não te importe, não queremos te incomodar, mas o nosso barco está a afundar. Só que o Senhor estava no barco. Oh Deus, e quantas vezes nós deixamos a nossa vida afundar e o Senhor está lá, porque temos vergonha de algumas coisas que fazemos, temos vergonha daquilo que pensamos, temos vergonha das nossas atitudes, temos vergonha e achamos ruim o que o Senhor vai pensar. O Senhor já conhece o nosso pensamento, sonda os nossos corações, esquadrinha os nossos rins. Senhor, é a Tua palavra que diz que não há esconderijo em nós, ó Pai da Glória, que nos possa cobertar dos Teus olhos. Então, Senhor, ajuda-nos a orar com intensidade, com fervor. Ajuda esta vida a expor a dor da sua alma, a expor o seu medo, a expor a sua preocupação. Está doente, Senhor, e muitas vezes tenta achar um meio termo para explicar: não, Senhor, está doente, está enfermo, está com o pé na cova, está à beira da morte, mas o Senhor tem poder de tirar da morte para a vida. Aleluia! Ó, Senhor, está para decretar falência, os negócios não vão bem, está a ponto, meu Deus e meu Pai da Glória, de entregar tudo e voltar para o zero. Mas o Senhor é aquele que reconstrói, é aquele que renova, é aquele que traz de volta e tem poder de prosperar e devolver, Senhor, o milagre. Meu Deus, Tu és o Senhor. Tu és aquele que faz o impossível, meu Pai. E nós buscamos a Tua face, a Tua presença, exatamente por isso, porque cremos. Cremos e confiamos com todo o nosso coração que não há barreira, não há ferrolho, não há muralha. Não há, Senhor, impossível para um Deus que torna tudo possível segundo a Sua glória, a Sua graça e o Seu favor. É bem verdade que muitas vezes nós não sabemos como pedir. É bem verdade, Senhor, que muitas vezes não sabemos como orar. Ah! E eu sei que oro com vidas aqui que estão tão fraquinhas, tão cansadas. Eu oro com pais que já não sabem mais o que fazer com os filhos, ou porque são rebeldes, ou porque são doentes, ou porque a teimosia é grande, ou porque a falta de respeito é grande, ou porque a enfermidade tomou conta. Eu sei, Senhor, que eu oro aqui com homens que já oraram pelas mulheres e já pediram bênção para a mulher, já pediram, Senhor, que a madre fosse aberta, já pediram uma cura, um milagre, meu Pai, e já não sabem mais o que fazer e têm vivido conforme a vida lhes propõe a viver. Mas eu sei de um Deus que muda o cenário, eu sei de um Deus que muda a trajetória, eu conheço um Deus que tira do vale, eu conheço um Deus que sopra um vento novo, eu conheço um Deus que acalma a tempestade, eu conheço um Deus, ó Pai, que ressuscita dos mortos, eu conheço um Deus que multiplica pão e peixe, eu conheço um Deus que perdoa pecado e cura fluxo de sangue, eu conheço um Deus que levanta paralítico, eu conheço um Deus da Bíblia Sagrada, oh, aleluia! É, Senhor, devolve a ponta de esperança para esta alma. Devolve a ponta de esperança para esta vida desacreditada. Esta mulher que já orou pelo marido e não há quem mude. Um homem, Senhor, terrível. Um homem que bebe, um homem que trai, um homem que bate. Um homem, Senhor, Pai da Glória, insensível. E o seu casamento é arrastado e ela não tem mais força. Eu oro por filhos, ó Pai, que já tentaram de tudo. Já tentaram fazer os pais passarem por terapias, por aconselhamentos. Já tentaram, Senhor, conversar com os pais, mas não há quem quebrante os corações. Eles são insensíveis, ó Pai da Glória. Nem um pouco maleáveis. E a relação com os pais vai de mal a pior. Famílias que precisam, Senhor, da Tua bênção. Lares que precisam, Pai, do Teu milagre. Casamentos que precisam, Pai, do Teu renovo. Saúde, Pai da Glória, que está deteriorada, meu Deus, e precisa de uma resposta, Senhor. Tira-nos do vale agora. Tira essa vida desse vale. Tira, meu Pai, desse calabouço. Tira, Senhor, dessa cova. Tira, meu Pai, em nome de Cristo, e faz ressurgir com a Tua presença e com a Tua graça. Tira estas famílias, Senhor, meu Deus, da vergonha. Tira, meu Pai, do esquecimento. Tira do abandono. Tira estes lares, tira estas casas. Em nome de Jesus Cristo, meu Pai, fortalece estes corações para o Teu louvor. E faz de novo uma obra poderosa. E faz de novo uma obra milagrosa. Senhor, Senhor. Oramos, ó Pai, porque somos dependentes de Ti, Senhor. Deus, quantos corpos enfermos e doentes. Senhor, a saúde foi embora faz tanto tempo e não há remédio que melhore a situação. E não há remédio, Pai da Glória, que amenize o impacto e a dor. E essa saúde vai de mal a pior. É de repente uma UTI, de repente uma CTI, de repente, Pai, vive a base de bombinhas, a base, Pai, de gás, vive a base, Senhor, meu Deus, ó Pai, de infiltrações nos ossos, vive, Senhor, a base, meu Deus, de socorro médico diário. Mas o Senhor tem poder de entrar nessa vida agora. De entrar nessa pessoa, Senhor, que arrasta, meu Pai, esse botijão de gás, meu Deus, para poder respirar, Senhor, sim, meu Pai, e devolver a respiração, a plena funcionalidade, Pai, dos pulmões. Ah, Senhor, o batimento cardíaco desgovernado, com arritmia, o Senhor tem poder de curar agora e de normalizar, Senhor, esse batimento cardíaco, meu Deus, esse rins que não funcionam, essa vida que vive na hemodiálise, meu Pai, já não há espaço, de tão roxo, de tão ferido que está o seu braço. Tu és o Deus que limpa rins, és o Deus que purifica pulmões, és o Deus que renova corações. Mas esse fígado, esse pâncreas enfermo também pode ser curado agora. Essa coluna torta e com desvio pode ser endireitada agora. Esse sistema nervoso atacado pode
2: pode ser curado agora em nome de Jesus Cristo. Eu creio, é a tua palavra quem diz, oh, aleluia! É a tua palavra quem declara, Espírito Santo. Oh, é o Senhor quem faz maravilha. Oh, é o Senhor quem faz milagre, meu Deus. Então toma a direção agora e faz a maravilha acontecer. Limpa, limpa, Senhor, Pai da Glória, essa coluna inflamada, esse bico de papagaio. Cura, meu Pai, em nome de Cristo, Senhor, esse disco, essa hérnia de disco. Cura, meu Pai, em nome de Cristo, esses ossos fracos, esse sangue fraco, Senhor, esses músculos que estão a esfarelar, meu Deus. Cura agora, em nome de Jesus Cristo, coloca a tua mão, oh, aleluia, coloca a tua mão. Tu és aquele que pode fazer, tu és aquele que faz, tu és aquele que trabalha, tu és aquele, Senhor, que muda o cenário. E se há alguém conosco em oração, Senhor, mas está com o coração, Pai da Glória, cheio de dúvidas, cheio de incertezas, talvez começou com fé, mas ouviu algumas palavras no meio da jornada que lhe enfraqueceram. Sim, talvez, Senhor, chegou a ti com o coração tão cheio de ânimo e de vigor, e de repente, meu Pai, perdeu a fé, perdeu o ânimo, perdeu a crença, perdeu tudo. Oh, Deus, perdeu tudo. Eu sei que estou a orar com pessoas aqui que perderam o prazer na vida porque perderam a fé. Então nada mais faz sentido. Nada mais tem sentido. Mas tu és o Deus da nossa alma, o Deus da nossa vida, o Deus que direciona. Peço-te, Pai, renova esta fé e aviva estes corações agora. Senhor, levanta este homem caído, esta mulher caída, derrubada, prostrada, essa família prostrada ao chão, derrotada, em nome de Jesus. Senhor, eu oro, quem sabe com vidas que enfrentam luto, que enfrentam, Senhor, desemprego, que enfrentam fome, em nome de Jesus. Muda o cenário, muda o quadro, muda essa situação pelo poder que é no teu nome, no teu sangue, na tua palavra. Oh Deus, tu és perito em mudar cenários, tu és perito, Senhor, em mudar situações da nossa vida, tu és perito, meu Deus e meu Pai, em transformar situações da nossa vida. O Senhor vem depois de fazer tantos milagres e a multidão está em festa e te celebra, meu Pai, e de repente sai da cidade uma mulher aos prantos, porque já era viúva. A única ponta da esperança na vida era o seu filho e ele morre. Oh, meu Deus, quantos de nós não está, Senhor? Ó, Pai da Glória, a caminho de enterrar a única ponta de esperança, de fé e de credibilidade que tem na vida, meu Pai. Ó, Senhor, e aquela mulher, a caminho do enterro do seu filho, encontra Jesus. E Jesus diz para ela: mulher, não chores. Ó, Glória, não chores. A ordem de Cristo era: não chores. E talvez ela não entendesse naquele momento, não sei. E então o Senhor vai e toca no morto e ele se levanta. E aquela palavra de Cristo se cumpriu na vida daquela mulher: não chores. Por que motivo? Eu não sei. Mas Jesus falou para aquela mulher: não chora, aleluia. Talvez ela não soubesse naquele momento, mas o que Deus iria fazer, o que Jesus iria fazer era tão grande que devolveria a alegria da sua alma. Oh Deus! E aquele menino é entregue nas mãos da mãe, e a ponta da esperança, quase enterrada, volta à vida. E aquela tristeza sai e volta à alegria. E todos os seus planos que ela começou a elaborar dali para frente, o que iria fazer, ela desfez tudo, porque a vida voltou à normalidade. Oh, Deus, tem vidas em oração aqui, dizem: Senhor, eu só quero voltar a ser normal. Eu só quero voltar a ter uma família normal. Eu só quero voltar a ter um casamento normal. Eu só quero voltar a ter uma saúde normal. Eu só queria voltar, Senhor, a ter uma condição financeira normal. Eu só queria voltar a ter uma vida normal, Senhor, e que fosse para a Tua glória. Tem tanta gente, Senhor, a viver, Pai, a normalidade da fé e da vida. Dias de luta existem, de prova existem, mas o Senhor está conosco a todo momento e a todo instante. Então, Papai, renova estas vidas em nome de Jesus Cristo agora. Muda o cenário, muda a história, muda o momento, transforma, meu Pai, para o Teu louvor. Volta à normalidade, meu Deus, essa mente que está perturbada, esse coração acelerado, essa alma aflita, Senhor, meu Deus, não deixe entrar em desespero, não deixe entrar no modo pânico, não deixe entrar em modo depressão. E aí, Senhor, não há quem volte ao normal, mas o sangue de Jesus tem poder para trazer a normalidade daquilo que se perdeu, para trazer a normalidade daquilo, Pai da Glória, que mudou, para trazer a normalidade, Senhor, aquilo, meu Deus e meu Pai, que se complicou. Aleluia! Tu podes fazer, Senhor. Tu podes, Pai. E a minha oração, Senhor, é com milhares e milhões de ouvintes e internautas que dizem: Senhor, volta a minha vida. Talvez não do jeito que era, porque temos marcas, temos dores, muita coisa mudou, mas queremos que ela volte a normalizar. E nós vamos nos adaptar a esse normal que o Senhor vai preparar. Ah, Senhor, é como o povo de Israel quando volta, em Salmos diz que eles estavam como os que sonham. E então, de repente, eles voltam, meu Pai, já não sonhavam, agora estavam a viver, voltaram à vida normal na sua cidade, mas templo queimado, terra destruída, arrasada. E o Senhor então diz para eles: ergam de novo a minha casa, cuidem da minha casa, a glória da segunda será maior que a primeira. Oh, aleluia! A glória da segunda será maior que a primeira. A segunda é mais simples, mas tem glória. A segunda é humilde, mas tem graça. A segunda não tem a beleza da primeira, mas tem a minha presença, ó Deus, ó glória. E às vezes esta vida só precisa, Senhor, de mais uma oportunidade para voltar à normalidade. Volta ferido, volta machucado, volta quebrado, volta do zero muitas vezes. Mas agora tem a Tua beleza, tem o Teu poder, tem a Tua glória, tem a Tua presença, tem o Teu nome, tem a Tua marca, tem a Tua vida. Oh, Deus! Eu oro, Senhor, para que haja renovo e fôlego, meu Pai. E que o diabo não tenha poder, em nome de Jesus. Que Satanás não tenha poder, em nome de Jesus. Que o maligno não opere contra nós, em nome de Jesus. Que o Senhor nos resgate, nos renove e nos abençoe. Traz de volta o que está perdido, aquele que se afastou, aquele que se perdeu, em nome de Jesus, amém, e graças a Deus. Deus abençoe a sua vida, Deus abençoe a sua casa e também a sua família. Eu quero agradecer a Deus por este tempo de oração e de comunhão, e fazer um convite especial a você que está comigo agora. Quer voltar à normalidade? Você quer voltar a ter uma vida comum?
1: Você quer voltar a ter uma vida em que o Senhor é glorificado. Você quer voltar a ter paz e alegria. Jesus tem para ti. Então eu quero lançar este convite. Não é por força nem por violência. É um convite. Você quer entregar sua vida para Jesus? Você vai orar comigo agora. Eu quero orar por ti. Porque a tua vida vai voltar a normalizar. Jesus tem esse poder. Jesus faz isso. Você que se afastou dos caminhos do Senhor e quer voltar a normalizar a sua vida, quer tomar a decisão, está comigo agora, em oração, agora. Eu lanço este convite. Ora comigo. Em nome de Jesus. Liga comigo assim: Senhor Jesus, eu entrego a minha vida em tuas mãos. Eu volto para os teus braços, para a tua presença, de onde nunca deveria ter saído. Perdoa os meus pecados e o meu passado, e lava a minha alma. O meu nome está escrito no livro da vida para viver a eternidade com Jesus. Lava-me, Senhor. Faz-me firme e forte para viver todos os dias em tua presença, em nome de Jesus. Senhor Deus e Pai, eu quero orar por cada vida que tomou a decisão de entregar-se a ti, Senhor, e voltar ao Senhor. Quem estava fraco, caído, cansado, quem estava, Senhor, doente, à beira da morte, quem estava com a fé abalada e quase destruído, o Senhor renovará para o seu louvor. Em nome de Cristo, levanta, opera maravilhas e cuida para o teu louvor. Não os deixe cair em tentação, mas livra-os do mal. Em nome de Jesus, amém. E graças a Deus. Você vai estar aqui embaixo, ó, no QR Code, você pode fazer a sua oferta, mas também você vai aqui, quero aceitar Jesus, @ipda.com.br. Reconciliou? Voltou para Cristo? 11 950 94 46 45. Eu quero viver com Jesus, eu quero viver na presença dele. E você vai mandar sua mensagem, a sua cidade, vamos apoiá-lo em tudo que for preciso. E Deus te vai ajudar. Você já foi batizado? Volte para estar em comunhão outra vez. Ainda não? Venha, que dá tempo de viver um tempo de milagre, um tempo de fé. Meu povo, da minha parte é tudo. Obrigado pela sua companhia. E se você puder, assim que encerrar esta live, você pode compartilhar, tá? Você vai compartilhar com todo mundo que precisa de oração e precisa voltar a ter uma vida normal. Uma mente normal, um coração normal, e eu espero por ti. Combinadíssimo, eu sou o seu irmão em Cristo e amigo, presbítero Erin de Laland. É um prazer estar com todos vocês pela rádio. Todos os dias, 7h30, estamos juntos na programação A Voz da Libertação para falar do amor de Cristo. Combinado? Daqui a pouquinho temos o culto com a Fundação Reviver, transmitido também em YouTube, Facebook, Instagram e pela rádio Deus é Amor. Vem conosco, vem com fé. Vem com alegria. Tá falando? Nos veremos. Até no Mundzuco. Até amanhã. Rossi Catequissa. Que Deus te abençoe. Até lá.
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4: 12 horas e 30 minutos.

0: seu coração e sei que muita gente já foi tocada, abençoada e salva através dessa programação. Como já disse a vocês, sou seu irmão Lourival de Almeida e conosco também a Débora, que hoje na hora certinha, impressionante.
1: Mas é claro que eu sou na hora certa. Paz do Senhor, meu querido, e também aos meus ouvintes, aos nossos ouvintes de todos os dias. E olha que nós temos ouvintes aqui assíduos, viu, Lourival?
0: É
1: incontável, né? E vai então o nosso abraço, o nosso muito obrigado, porque você está aí todos os dias ligado, sabendo que vão ouvir algo edificante, vão aprender, vão louvar ao Senhor. Isso é tão bom, porque um programa sem ouvinte, ele não é programa, não é verdade? Nós vamos abrindo o nosso programa nesta tarde, trazendo o primeiro hino com a Caterine Magalhães, um hino que eu gosto muito. E que eu gostaria que vocês também cantassem juntamente com ela. Mensagem bonita, gravadora MC Music. Vamos ouvir esta mensagem em todo tempo. Cante conosco.

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2: E nós vamos agora, queridos amados ouvintes, para a nossa meditação do dia. Interessante uma manchete que acabou sendo uma manchete inusitada, notícia em si foi bastante diferente, eu diria assim, né? Aconteceu na cidade de Caratinga, Minas Gerais, uma vaca que estava pastando e ela acabou subindo no telhado de uma casa construída em uma ladeira e o teto ficava abaixo do nível da rua. E sabe como é que é essa telha de amianto, né? Que a gente conhece tanto, essa telha comum, cinzinha. Não resistiu o peso do animal, nem poderia, que acabou caindo sobre um homem dentro da casa, um homem de 45 anos, que era o dono da casa, que dormia na sua cama no momento do acidente. E, infelizmente, o rapaz, né? Ele acabou morrendo. Ele teve uma hemorragia interna e traumatismos múltiplos e acabou morrendo. E a notícia, a informação de um determinado meio de comunicação, vaca cadente, fazendo uma alusão à estrela cadente, né? Vaca cadente, que coisa! Eu não sei, a família vai dar informação para os próprios membros da família sobre o acontecido, fica esquisito, né? O fulano faleceu, o que que houve? Tava dormindo e caiu uma vaca em cima dele. Não é engraçado, eu diria, é muito trágico, mas que é muito curioso, é uma coisa inusitada. Como é que pode uma pessoa dormindo em casa e cair uma vaca em cima dela? A gente olhando assim, tipo, bem delicadamente, isso aí raio absurdo, não é verdade? Imagine você o comentário de alguém que, talvez ignorando a situação geográfica ali, mas como é que pode uma vaca cair na cama dele? É a vida. Claro que nem todos sofrem acidente desse tipo, mas existem muitas surpresas, né? Muitas surpresas. Existem muitas coisas que nós podemos dizer que são muito inusitadas também. Pessoas que morrem, às vezes, das formas mais diversas, né? Há eventos que desmancham os nossos esquemas, que mudam por completo a nossa vida. E quantas situações acontecem na vida da gente e a vida da gente muda para sempre. Eu tenho um primo meu, que foi convidado pelo meu pai, e meu pai disse, foi uma igreja, né? No caso, é sobrinho do meu pai, meu primo. Foi uma igreja, e esse primo meu, ele ia à igreja e a coisa que ele ia fazer à igreja, acostumou-se ali, ele ia imitar a língua estranha. Mas a verdade é que aquele convite mudou a vida dele. E de imitador de línguas estranhas, agora ele é um legítimo falador de línguas estranhas, ou seja, mudou a vida dele. Não sei se você já parou para meditar no dia que Bartimeu se sentou à porta de Jericó para pedir esmola, né? Ele nem imaginava que a sua vida seria mudada para sempre ali. Ele não imaginava que iria passar ali um homem chamado Jesus e iria curá-lo. Não, ele não tinha nenhuma pretensão de que alguma coisa mudasse para ele naquele dia. Ele sentou-se ali para pedir esmola. Ele sentou-se ali para ver se conseguia voltar para casa com alguma coisa que pudesse representar a sua alimentação, enfim. Mas mudou a sua vida, né? Mudou. Porque houve um evento que ele não previa, mas que causou uma mudança na vida dele. É numa fração de segundo. Uma pessoa às vezes sai para fazer compra, não que a gente deseje isso, mas a gente sabe que isso acontece, de repente, capufa, uma bala perdida. A gente não tem como controlar certos eventos na vida da gente. Nós não sabemos nem como será o nosso próximo segundo, quanto mais nosso amanhã, né? Eu sei que ter certezas na vida é necessário. Existem algumas coisas na vida que nós temos que ter algumas certezas. Algumas pessoas negam a possibilidade de certeza ou verdade, né? E alguns chegam até a ironizar essa questão. Mas alguns chegam a dizer que tudo na vida é por acaso, que não há certeza alguma. Mas a verdade, ouvintes amados, é que existem algumas coisas que nós podemos crer que podem ser certezas na nossa vida. Eu sei que muitas pessoas têm dificuldades de viver de acordo com esse pressuposto, né? Mas a verdade é que existem coisas que nós podemos dizer que existe sim absolutos nessas coisas. Se nós não tivermos algumas certezas na vida, nós não viveremos. Bem, a verdade que existem coisas, eu vou chegar na parte da certeza, né? Existem coisas que realmente, voltando à questão da imprevisibilidade da vida, é claro que existem coisas que fazem parte de planos detalhados que nós fazemos para a nossa vida e que às vezes esses planos, nós não passamos eles pelo crivo do imprevisível. E a Bíblia fala, não sabemos o que acontecerá no dia de amanhã, está em Tiago 4,14. A nossa vida não é uma matemática, ou seja, não é uma ciência exata. Não saberemos ou não sabemos o que acontecerá amanhã. Mas podemos crer naquele que tem o amanhã nas suas mãos. Eu sou o Alfa, o ômega, o princípio e o fim. A Bíblia fala em Apocalipse 21:6. Eu não sei como será o amanhã, não sei como será o ano que vem. Nem sei se viverei amanhã, enfim, eu não sei. Mas sei que a vida está nas mãos de Deus. Se Ele cuidou de mim hoje, Ele vai cuidar de mim amanhã. O que é que poderia dizer ou me fazer pensar ou sentir que Ele não cuidaria de mim amanhã se Ele cuidou de mim hoje? Olha, ouvinte, eu posso dizer a você, eu não sei se vai cair uma vaca na minha cabeça ou na sua, a vida é imprevisível. É um clichê, mas é real. Mas o nosso Deus, nós podemos ver que quando nós entregamos a nossa vida a Ele, nós podemos prever alguma coisa. Nós podemos prever as coisas que a Bíblia Sagrada nos mostra com segurança que haverão de acontecer. Nós podemos prever que nós estaremos com... Talvez não posso prever até quando vou estar nessa vida, mas posso prever que, sendo fiel ao Senhor, estarei com Ele. Que o meu nome está no livro da vida, vou morar na glória. Não sei quando, mas posso prever que nós vamos passar, provar a morte, eu diria assim. Alguns não, mas a maioria sim. Ele cuida de quem entrega a vida a Ele. Não é o caso, ouvinte. Eu poderia dizer a você que é muito difícil eu dizer a você que vai cair uma vaca cadente na sua cabeça. Eu poderia dizer que é difícil isso acontecer, não é verdade? E possivelmente você vai viver muitos anos e isso nunca vai acontecer. Mas o nosso Deus nos dá, quando nós o recebemos, quando nós recebemos Jesus como nosso Salvador, nos dá a garantia de que muitas coisas já estão previstas por Ele e serão da forma que Ele tem nos descrito através da Sua Palavra. Entrega o teu caminho ao Senhor, confia nele. E não tenha medo das vacas que vão cair, do disco voador que vai cair, da bala perdida que acaba sendo achada e coisas dessa natureza.
0: Igrejinha de Tábuas Velhas, vamos voltar lá para 1995. Nós temos o CD Cristãos, este hino, que marcou na época, né, que foi bem tocado, Igrejinha de Tábuas Velhas, com Débora Miranda.
3: São tantas assim, né?
0: É verdade.
3: Abençoadas.

0: Sou aqui de Três Pontas, Minas Gerais, irmão Jonathan, sou ouvinte do programa Mensagens Cantadas, ouço todos os dias, o programa é uma benção aqui na minha casa, que Deus abençoe a vida dos irmãos, amo a programação e sou fiel, ouço todos os dias, Deus abençoe os irmãos.
1: É um culto na nossa casa, né, esse programa, temos aprendido bastante, estou aqui trabalhando e com o radinho ligado. É, o momento que eu mais gosto é minha vida no passado. Graças a Deus, tem sido uma bênção na minha vida esse programa. E na vida de toda a minha família. Minha filha, ela fala, eles falam de tudo. Aí, né, que bom esse programa, né? Então, louvo a Deus pela vida de vocês. Que Deus continue os usando grandemente. Amém? Deus abençoe.
2: Aqui é o Márcio, da cidade do Inhapim, Minas Gerais, e eu com a minha esposa, a irmã Nazaré, sempre ouvimos a programação dos irmãos. Que Deus em Cristo continue abençoando a todos, em nome de Jesus.
3: Quem vos fala é a irmã Vera Lúcia, aqui de Franco da Rocha. Espero que Deus abençoe cada dia mais esse programa, que essas portas permaneçam abertas. Tenho orado e creio que a igreja tem entrado em oração em favor dessa rádio, porque é uma rádio abençoada por Deus.
4: Nós é quem agradecemos essas mensagens que estão chegando a cada dia aqui para nós. Muito obrigada mesmo a vocês que mandaram aí o seu recadinho, né? Que Deus abençoe. Se você ainda não mandou sua mensagem de voz, mande agora mesmo o nome da cidade onde você nos ouve, o que você acha desse programa, dê o seu nome. Mande aí para este WhatsApp 98292-3392 e o DDD é 11 aqui em São Paulo. Mande aí o seu recadinho de voz, sua mensagem de voz para o nosso WhatsApp 11 98292-3392. E muito obrigado a vocês que já enviaram as suas mensagens.
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6: E nós vamos refletindo. São frases, são sentenças que nos levam à reflexão. É bom sofrer privações para sermos atraídos a Deus por causa das nossas necessidades. Aquele que não se contenta com pouco nunca ficará satisfeito com muito. A preocupação com a pobreza é tão fatal para o fruto espiritual quanto a alegria maligna por causa das riquezas. A pobreza e a aflição roubam o combustível que alimenta o orgulho. A pobreza, ela é amiga da oração. Sou curado pela enfermidade, enriquecido pela pobreza e fortalecido pela fraqueza. Falamos um pouquinho sobre a pobreza e quero também falar um pouquinho sobre o poder, né? Deve ser todo poderoso o poder cuja força suficiente é a fraqueza. Lembre-se de que Jesus, por nós, é toda a nossa justiça diante de um Deus santo. E Jesus em nós é toda a nossa força em um mundo ímpio. Não teremos nenhum poder de Deus, a não ser que sejamos convencidos de que não temos nenhum poder em nós mesmos. Perdemos nossas fraquezas somente quando as descobrimos. É o programa Mensagens Cantadas e eu espero que você esteja apreciando a nossa programação. E você aí na sua cidade, né, está ouvindo o nosso programa aí. Aí nós temos uma igreja pentecostal Deus e Amor aí na sua cidade também pronta para atender você. Tá? Prontinha para atender você. E você participando dos nossos cultos, tenho certeza que homens de Deus estão aí e homens de Deus estarão pregando e orando em seu favor e você poderá ver, abrir-se diante dos seus próprios olhos uma nova orientação, eu diria, na sua vida espiritual, uma luz, e você poderá alcançar uma vida diferenciada, né? Uma dimensão diferenciada na sua vida. Olha, ouvinte, eu tenho absoluta certeza que vocês, ouvindo a nossa programação, são enriquecidos. eu agradeço a Deus pela vida de tantos que também nos ajudam, né? Porque muita gente, é claro, manda aí a sua palavra de coragem, a sua palavra de alento, ânimo, não é? Nós estamos há mais de 30 anos no ar levando esse programa ao seu coração e essas pessoas, elas realmente nos ajudam no renovo das nossas forças para podermos estar aqui todos os dias levando esse programa ao seu coração.
4: E no Bonito Chegando, na voz de Ângela Gonçalves, debaixo da promessa. Será que você está debaixo dessa promessa?

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1: 13 horas e 1 minuto.

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0: Lançamento Novos Valores, volume 4. Já estamos no quarto volume, né? Nós temos aí talentos, novos valores, e nós vamos ouvir mais uma mensagem bonita. 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Enfim, você vai realmente encontrar um lançamento que você ouviu aqui.

0: Muito bem, vamos aqui na sequência do nosso programa. Você falou da curiosidade já, não?
1: Não. Mas se você quiser falar, eu deixo.
0: Não, pode falar.
1: Eu deixo.
0: Hoje eu tô bonzinho, vamos lá.
1: Nós vamos falar então um pouquinho sobre Odre na Fumaça. Uma referência que Davi faz no livro de Salmos 119:83. Ele diz aqui: pois fiquei como odre na fumaça, mas não me esqueci dos teus estatutos, ó Deus. Começando, o que é um odre? Na cultura oriental, o odre era e é até hoje muito usado pelos camponeses para transportar líquidos como azeite, vinho, leite, água, né? E o odre nada mais é do que o couro das ovelhas, que é tirado do animal como se tira uma camisa polo ou uma blusa e apenas cortam nas patas do animal para que ele se solte de seus pés. E logo após é costurado. Aí eles deixam ali apenas aquele gargalo para depositar o líquido em seu interior, em uma das pernas onde é retirado o líquido. Mas isso não é o suficiente. Um couro cru de animal que se estraga dentro de poucas horas não é o suficiente. Mas o que fazer desse couro se não existia geladeira nos tempos de Davi? Eles eram colocados na fumaça dos fogões a lenha para serem depurados com o calor do fogão e a fumaça constante ali ia ficando escuros, enrugados, e aquele couro ia se encolhendo. Mas nenhuma bactéria apoderava deles, daquele couro, porque a fumaça fazia de tipo uma vedação, né?
0: Também era algo assim meio antisséptico, né?
1: Fumaça, exatamente.
0: Fogo, calor.
1: E diante desse fato, podemos dizer que a fumaça que arde os olhos e deixa a roupa com mau cheiro é a mesma que purifica o odre e perfuma o bacon. Por isso podemos fazer algumas análises a respeito do odre e a fumaça, né? Primeira análise: todo o odre tem um objetivo. Eles eram usados e são até hoje para transportar líquido, como eu falei, né? É um objeto extremamente feio, mas de utilidade única. E da mesma forma, Deus não nos trouxe a este mundo sem um objetivo. Assim como os odres, Deus espera de cada um de nós que cumpramos com o objetivo que Ele nos deu. Agora, ouvinte, você já parou para pensar em qual área você tem sido utilizado por Deus neste mundo de tantas aflições? Ou você tem sido um odre inútil que nunca carregou uma gota d'água para saciar a sede de alguém? Agora, interessante, Lorival, o que podemos ver nessa realidade. Leite representa alimento, vinho, alegria. E na cultura oriental não existe festa sem a presença do vinho na mesa. Azeite representa cura, era muito usado para colocar sobre as feridas dos doentes. E água representa a vida. Sem água não existe vida. E você, como um odre confeccionado pelas mãos de Deus, tem cumprido o seu papel? Tem transportado esses ingredientes para compartilhar as pessoas que cruzaram o seu caminho? E aqui, falando sobre Davi, odre que não passa pela fumaça não pode atingir seu objetivo. Não importa se Davi era um rei. E para você, talvez um anônimo diante da sociedade, para Deus, todos nós somos iguais. Davi estava sendo perseguido e por muito tempo teve que dormir junto com as cabras nas cavernas, no alto das montanhas, né? E Davi entendeu que esse era o propósito e o tempo de Deus necessário para que ele fosse tratado e preparado para ser bênção para o futuro de Israel. Não tem outras palavras. Ele disse: ó Senhor, estou como odre na fumaça, mas tinha outro lado. Não me esqueci dos teus estatutos, ou seja, das promessas e das coisas que Deus havia prometido e falado para Davi. Coisa linda, palavra maravilhosa na curiosidade bíblica hoje, um odre na fumaça.
0: Aí, ouvinte, interessante, bonita a explicação, viu? Para você aí, deliciar-se, guardar, esse é o que a gente sempre fala, né? Um dia serve. Um dia serve mesmo.
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0: O Senhor quer transformar a sua vida.
1: Aconteceu que um rapaz, era um centro de recuperação de drogados, né? E um rapaz drogado começou num determinado dia a brincar de que estava se drogando. Ah, eu vou fingir que estou drogado, tal, tal. Quando, na verdade, ele estava se drogando mesmo. Conseguiu enganar todo mundo, até que acabou tendo um colapso e coisas não boas aconteceram. A gente não pode brincar com certas coisas. E aqui no Brasil eu tive uma informação que me deixou bastante assim, não é? Extasiado. Alguns amigos tomaram bebidas alcoólicas, né? E estavam numa kitnet pequenininha ali e começaram a brincar de Lúcifer. Começaram a brincar de diabo, né? De repente, para parecer mais real, ah, vamos colocar fogo aqui porque vamos fingir que é o inferno. É, eu creio que foi assim. E de repente o fogo se alastrou e um deles acabou sendo mais queimado que o outro e acabou falecendo.
2: Nossa, né? Brincaram com fogo, né?
1: Eles estavam brincando de ser diabo e, como diz o Júnior, né? Que o diabo não brinca de ser diabo, né? Então é isso aí, o diabo não brinca de ser diabo, o Lúcifer não brinca de ser Lúcifer. Tem coisa que você não pode achar que é brincadeira, não. Tem coisa que você tem que levar na seriedade em qualquer momento, a todo instante, a cada, não é? E infelizmente um dos rapazes acabou falecendo, o outro se queimou. Então ele disse, olha, nós tínhamos bebido pinga e estávamos brincando de Lúcifer. Aí então eu botei fogo no colchão, disse o que sobreviveu, é claro, já que o que não sobreviveu não poderia dizer isso. Então, gente, olha, não dá para brincar com coisas que parecem que são brincadeiras. A gente vê muita gente aí se veste de diabo e vamos fazer a festinha, eu vou ser Satanás e tal. E, de repente, essas pessoas não conseguem perceber que coisas ruins começam a acontecer. Existe uma possibilidade. Não estou pregando novas teologias, não estou tentando colocar na sua cabeça bobagem e não estou tentando fazer de você um fanatizado, alienado e também pessoa que vai passar a ter verdadeiras fobias a respeito de símbolos, a respeito de coisas. Mas dizem, e existe a possibilidade, que as pessoas que fizeram aquele filme, Débora, na década de, se não me engano, 70 ou 80, o Poltergeist, que é um filme que fala de espíritos, fala de demônios e tal, que algumas pessoas desse filme teriam morrido assim, misteriosamente, e depois foi se descoberto que algumas dessas vidas poderiam ter sido salvas, não é? E é impressionante, fez parte do filme, faz parte da história. Se existe alguma relação com o que fizeram, o filme que fizeram, o tipo de coisa que mexeram ou não vou afirmar para vocês 100% que é, mas de qualquer maneira, que o inimigo se aproveita de algumas situações, ele se aproveita. Então há de se tomar cuidado, porque na verdade não dá para brincar de diabo, porque ele mesmo não brinca de ser diabo, não brinca de ser Lúcifer, não, tá? Então o diabo, ele, né, ele tá aí. O papel dele, você sabe qual é: extermínio, não é criar um monte de prisioneiros, é matar realmente. Cuidado com o adversário e tenha você todas as armas de defesa, que você esteja calçado, revestido, que você tenha um escudo, que você esteja na presença de Deus e possa vencer as setas inflamadas do adversário. Coisas espirituais não são brincadeira.
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2: Nós vamos ouvir agora o hino Não Ficarei Aqui, CD Assim Que Adoro, e eu quero que vocês louvem a Deus juntamente comigo.

E nós vamos também, ouvintes, trazendo coisas que são importantes para nós, né? Nós temos motivos para moderar a internet. Eu já falei sobre esse problema há algum tempo atrás e volto a falar de novo. Tem gente que perde, né, horas e horas na rede, né? Isso pode causar problemas de comportamento e até levar à depressão. Nós já falamos sobre isso. É esse uso intenso da internet, que está ligado a vícios, à obesidade, além de problemas comportamentais. É preciso, sem dúvida alguma, moderar o uso da internet. Porque a partir do momento que a internet começa a ser usada, e quando eu digo internet, eu não estou dizendo só você ficar em frente ao laptop ou aqueles monitores cabeçudos do passado, não. Você está também no seu celular, ali também está zap-zapeando, texting, não é? Começa texting. Também não é bom, você tem que dar um tempo para tudo e resumir o seu tempo diante dessas questões da internet, porque isso pode trazer a você grandes problemas. Um dos grandes problemas é que também acaba levando pessoas à depressão, acaba levando pessoas, por exemplo, tem pessoas que começam a abrir a internet aqui, ali, uma coisa chama a outra, a internet é cheia de aquelas armadilhazinhas, né? De repente a pessoa que vê, entra naquele site que chama outro e logo logo a pessoa está se envolvendo em grandes problemas. Eu digo problemas de todas as ordens, inclusive de ordem sexual, não é? E também aquele cuidado que deve se tomar com a internet. Quantas pessoas estão perdendo a vida porque marcam encontro pela internet, não é? Ou seja, o Zap Zap, ou seja, sites de encontros. Algumas pessoas, não são todas, é claro, não posso dizer que são todas, mas algumas pessoas estão, infelizmente, sendo enganadas por outras pessoas, não é? Você vê aquela foto linda da pessoa lá, você fala, esse aqui é o meu reizinho agora. Vai ver lá, não é nada daquilo, né? E além da propaganda enganosa, existem as pessoas que querem enganar para tirar proveito, para fazer assalto, para fazer mal. Tem gente ruim nessa terra, viu? Então tome cuidado. Agora, o grande problema é a questão do comportamento, o grande problema é a questão do vício, o grande problema é a questão da obesidade, dos problemas, como eu já disse, que podem levar até mesmo muitas pessoas ao campo da depressão. Aconteceu, virou notícia, é bom para nós, está dentro daquilo que nós chamaríamos o programa MC, a gente traz aqui para você.

quero falar de um Deus. Nós vamos com Débora, CD ao vivo, volume 3. Louve e adora a vitória, não é? Olha, ouvinte, vamos ouvir esse bonito hino, que é um lançamento da gravadora Voz da Libertação. E voltamos já já com mais hinos no nosso programa. Música.

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1: Minha vida no passado já está no ar e eu leio a carta de Ana Zanata Ranzan, da cidade Maravilha, Santa Catarina. A minha história tem início quando tive de sair de casa para trabalhar. Comecei como cuidadora de uma idosa. Embora nada me faltasse naquela casa, eu sentia muita saudade de meu pai, de minha mãe, dos meus irmãos. E eu chorava muito. E ali continuei trabalhando e, depois de um certo tempo, o meu avô veio a falecer, bem como também um dos meus irmãos. Ah, com a partida desses entes queridos, a angústia e a tristeza tornaram-se companheiras de todos os dias. Era uma tristeza muito grande. E aquilo me fez conversar com a minha patroa. E eu disse, olha, eu tô vivendo muito triste aqui. A senhora é uma ótima patroa, o salário está bom, mas eu não quero ficar longe da minha família. E assim, acabei voltando para junto de minha família. Com o passar do tempo, conheci um jovem. Ficamos noivos. E depois de algum tempo, acabamos que nos casando. E como sempre desejei, o meu casamento era uma bênção, maravilhoso. Era a realização, eu posso dizer, de um grande sonho. Depois de alguns meses de casada, eu já estava esperando o primeiro filho. Depois veio o segundo. E os dois trouxeram grande alegria para nós. E como os filhos são dádivas de Deus, eu usufruía daquilo, sabe? Eu vivia toda a minha maternidade, eu posso dizer assim. No entanto, após algum tempo, algo começou, eu posso dizer que, modificar-se. Meu esposo começou a ficar muito diferente. E assim, da noite para o dia, ele resolveu sair de casa, abandonando a nossa família. Aquele casamento que tinha sido a realização de um sonho se transformava em um pesadelo. Mas não era um casamento blindado? Sim, eu pensava. Mas não, não era. O impacto daquela decisão do meu marido me deixou perdida. Partiu meu coração. A amargura invadia o meu ser. Parecia que parte de mim havia se quebrado. E eu não conseguia aceitar esta tão dura realidade. Eu, inconformada com aquela situação, comecei a procurar em todos os lugares uma solução. Comecei a buscar em igrejas, em outros lugares que as pessoas costumavam frequentar, mas eu não encontrava uma saída para o meu drama pessoal, porque eu procurava igrejas, eu procurava coisas, mas eu não procurava Deus.

Chegou um dia que eu peguei uma Bíblia, mas eu não era crente, não conhecia o Evangelho. E eu comecei a ler textos, grandes e pequenos capítulos, e criou-se um hábito de eu ler o livro de Salmos. E foi de forma contínua, sabe? E ali, quando eu lia, eu derramava o meu coração, o meu pranto perante Deus, e eu falava com Deus através dos Salmos. E assim foram, eu posso dizer, 6 meses. 6 meses de choro e lamentações. E eu, na minha forma de falar, sem nenhum conhecimento, mas eu sei que Deus estava entendendo e me compreendendo e vendo que eu estava procurando uma verdade. Eu digo, a verdade que era Jesus. E eu pedi a Ele que, Deus, faça alguma coisa. Deus, muda essa situação, porque está difícil, o que está acontecendo? E esta era a minha oração, a minha súplica todos os dias. Certa noite, eu ainda vivendo aqueles momentos de tristeza, apareceu em meu quarto um homem de branco. E atrás daquele homem, aparecia um grande arco-íris. Como se alguém tivesse me levado a um determinado lugar. Eu não estava no meu quarto. Eu não sei se eu estava sonhando ou se era uma visão. E depois daquilo, de eu ver o arco-íris, eu comecei a ficar alegre naquela visão. Eu estava tão feliz ao receber a visita daquele homem vestido de branco, que eu parecia não estar vivendo aquela situação de tristeza que eu estava vivendo na minha vida. E que coisa interessante. Um dia eu passei em frente a um lugar, era uma igreja, e eu vi a placa dessa igreja, e lá estava o arco-íris. Eu me lembrei exatamente daquele sonho que eu tive. E eu então peguei os meus filhos e entrei naquela igreja. Quando nós chegamos em frente à igreja, nós observamos que estava fechada. Mas eu queria participar do culto e eu queria entrar naquele lugar. Então eu peguei os meus filhos e fomos até o fundo, até os fundos da igreja. Eu queria alguma informação, que horário seria aberta a igreja, enfim. Então encontrei uma senhora que me atendeu muito bem. E aquela mulher orou por mim, ali mesmo, nos fundos da igreja. E ela clamou assim com muita fé. Na hora eu não entendi muito bem as palavras que foram faladas por ela, mas eu só digo uma coisa. Quando acabou aquela oração, eu me senti tão bem, mas tão aliviada. E eu comecei a sentir um alívio daquela angústia, daquele desespero que era meu companheiro todos os dias. Aquele lugar se tornou o lugar onde eu estava todos os dias, porque aquele lugar me transmitia paz. Aquele lugar era a casa de Deus e eu passei a frequentá-lo. E todos os dias eu estava na igreja Deus de Amor. Eu sentia tanta paz de espírito, irmã Débora, tanta esperança de um novo amanhecer, de uma nova situação, de um novo dia e muita alegria. E eu frequentando a igreja, certo dia eu recebi uma mensagem daquela serva de Deus.
daquela senhora que orou por mim, que depois eu fiquei sabendo que ela era a esposa do dirigente. Ela olhou para mim e disse: olha, querida, não se desespere. Você está buscando o caminho, a verdade, a vida. E você se achegou a Deus e Deus está se achegando a você. Sabe de uma coisa? O seu esposo vai voltar. Ah, a minha fé, ela foi acrescida naquele momento, sabe? Quando vem aquela alegria, aquele entusiasmo, aquela esperança e aquela fé verdadeira de que aquilo que ela estava dizendo era verdade e seria realidade em minha vida. E, irmã Débora, não é o que aconteceu? O meu esposo voltou para casa.

Exatamente aconteceu conforme o recado de Deus. E eu recebia a grande vitória. E o nome do Senhor era glorificado. Ah, ouvintes, eu nem sei escrever aqui o quanto eu fiquei feliz, o quanto eu fiquei grata a Deus, porque Ele ouviu o meu clamor e me ajudou na minha pequenina fé, presenciou o meu pranto, compadeceu-se de mim e dos meus filhinhos e me concedeu a grande vitória. Ah, mas e como fica? E como estava a minha vida espiritual, a minha conversão? O que aconteceu? É claro que os milagres nos trazem uma grande responsabilidade. Quando o Senhor nos dá uma grande vitória e ainda estamos longe dEle, Ele está nos dando um sinal e uma prova de que Ele nos ama. E então eu não podia mais resistir a esta misericórdia, a este amor tão lindo de Deus. E eu acabei aceitando a Jesus no meu coração como único e suficiente Salvador da minha alma. E para a alegria completa, e a vitória completa, e a bênção completa em minha vida, o meu esposo também, além de voltar para casa, ele aceitava Jesus também como seu Senhor e Salvador. Aleluias! Música.

O Senhor Jesus disse, respondendo a Tomé, eu sou o caminho, a verdade e a vida. Ninguém vem ao Pai a não ser por mim. E após as aulas de batismo, eu e meu esposo descemos as águas batismais. No dia 19 de novembro de 1999. Cantai ao Senhor, porque fez coisas grandiosas. Saiba-se isto em toda a terra. Isaías capítulo 12, versículo 5. Ah, ouvintes, a bênção foi completa. Hoje meu esposo é obreiro na Igreja de Deus de Amor. E eu posso afirmar, eu e a minha casa, servimos ao Senhor. Nos cheguemos, pois, com confiança ao trono da graça, para que possamos alcançar misericórdia e achar graça, a fim de sermos ajudados em tempo oportuno. Esta é a palavra de Deus para nós. Aos Hebreus capítulo 4, versículo 16. Que grande amor, que infinita misericórdia que o Senhor me concedeu. No momento de grande aflição, o Senhor me alcançou, porque Ele teve misericórdia de mim. E eu e meu esposo pedimos e recebemos o maior milagre, o maior presente, que é a nossa salvação. Pois hoje o nosso viver é Cristo, e esse é o maior milagre. Bendito seja o Deus e Pai de nosso Senhor Jesus Cristo, o qual nos abençoou com todas as bênçãos espirituais nos lugares celestiais em Cristo. Obrigada, irmã Débora, pastor Lorival, por esta linda e rica oportunidade que me foi concedida para escrever para este programa e vocês lerem a minha carta, aqui no quadro Minha Vida no Passado. Me despeço desejando que a graça seja com todos os que amam ao nosso Senhor Jesus Cristo em espírito e em verdade. Escreve sua ouvinte, Ana Zanata Ranzan, da cidade Maravilha, Santa Catarina. Mas é só

0: Graças te damos, Senhor, por esta oportunidade rica e maravilhosa de testificarmos as suas grandes maravilhas. Senhor, e como estava esta pessoa perdida, longe de Ti, buscando a verdade. Muitos ouvintes agora me ouvem e estão na mesma situação. Senhor, revela-te a estas pessoas. Sim, Senhor, o Senhor conhece cada uma, a maneira delas pensarem, agirem. E o Senhor vai agir conforme a sua própria maneira. Senhor, salva esta casa. Salva esta família por amor do seu nome. Senhor, se for necessário acontecer um milagre, um livramento, talvez a cura de uma enfermidade, que isso aconteça para que esta alma se renda, para que esta alma se entregue a Ti, reconhecendo que o Senhor é Deus, que o Senhor é o Jesus que nós servimos, que morreu numa cruz, que demonstrou o Seu amor, derramando o Seu sangue naquele calvário. Ó Senhor, alcance também aqueles que já são Seus filhos e estão agora pedindo a Sua intervenção, a Sua resposta, o Seu socorro. Nós Te louvamos, Senhor. Faça da maneira que o Senhor aprovar, e que aprove o Senhor esta situação. Em nome de Jesus, Te agradecemos e Te louvamos. Amém, Senhor. Amém. E assim encerramos mais um programa Mensagens Cantadas. E você que gostaria de que seu testemunho fosse lido aqui, com certeza ele vai tocar vidas. Escreva-nos hoje, conte-nos a sua história, a sua vida e como você encontrou a Jesus. Programa mc@ipda.com.br. Ou então, através da sua cartinha pelo correio, a esta programação. Programa MC ou Mensagens Cantadas, Caixa Postal 204, Correio Central, São Paulo, capital. E desde já, o nosso muito obrigado pelo envio da sua cartinha. E assim vamos nos despedindo de todos vocês na paz gloriosa de Cristo. Esteve também pastor Lorival de Almeida e eu, já me despedindo de todos com um forte abraço. E na nossa despedida na paz gloriosa de Cristo Jesus, e já prometendo voltar amanhã. E queremos que você nos acompanhe também nesta próxima programação, no dia de amanhã. Fiquem na paz do Senhor. Débora Miranda se despede agora.
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8: E chegando mais uma vez através desta emissora, deste aplicativo, com mais um Espaço Eu e Mais Um. Sou sua irmã em Cristo, Débora Miranda, e vos saúdo na paz do Senhor Jesus. Espero que você esteja bem e ansioso por mais uma aula sobre a Palavra de Deus para você novo convertido. Estamos falando ainda sobre a Igreja do Senhor, falamos sobre a sua história, estamos falando agora o porquê e como ser membro de uma igreja. Falamos as vantagens, né, de você ser um membro, os privilégios de ser um membro, e agora nós vamos falar sobre os requisitos. Quais são os requisitos para ser aceito como membro? Em primeiro lugar, ser uma pessoa convertida. Não poderá ser aceita na comunhão da igreja uma pessoa que não demonstre frutos fidedignos de um verdadeiro arrependimento, de uma verdadeira conversão. Também ser batizado em águas, em nome do Pai, do Filho e do Espírito Santo. E é necessário dar esse passo de obediência, né, como ordena a palavra de Deus e como ela pratica na igreja na qual ela está solicitando ser membro. Leia em Marcos, capítulo 16, versículo 16. Também um dos requisitos é ter um bom testemunho. Isso é muito importante. Ter um bom testemunho, e sim positivo e digno, da parte de todos os cristãos. Isso deve contar. E ainda, daqueles que não são crentes. Você deve ter esse bom testemunho, não somente na igreja, mas lá na sua comunidade onde você mora, lá na universidade onde você estuda, lá no seu trabalho. Isso está escrito em primeira carta que Paulo escreve aos Tessalonicenses, no capítulo 1, no versículo 8. Outro requisito para ser aceito como membro é testificar de Jesus. Você está disposto a dar testemunhos acerca do Evangelho.
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1: É nesta sexta-feira, no horário das 9 da manhã, meio-dia e também às 14 horas e às 19 horas. A sexta-feira da campanha que traz por tema Libertação Total, Revelação com Promessa, mês de agosto profético, feridos pelo processo, mas sarados pelo propósito. Sexta-feira pela manhã, eu mesmo, presbítero Joel Batista, estarei pregando a palavra de Deus e orando pelos dons do Espírito Santo na sexta-feira das libertações na sede estadual de Florianópolis. Não perca, venha conosco.
2: Essa moça aqui da frente aqui, ó, nos mostra uma obra maligna perturbando. Perturba a mente, o sono, é uma incomodação, mas Deus liberta, viu? Essa incomodação tá indo embora hoje, tu crê? Vamos orar por ela, irmão?
3: Grita, queima ele, Jesus! Grita tua derrota, vai! Sai da vida dela, em nome de Jesus! Não adianta resistir, tu tá derrotado, Satanás, todo mal, sai da vida dela, agora, em nome de Jesus, sai! Diga amém, em nome de Jesus, tá liberta, vai dormir bem, porque Jesus tá libertando. Esta oferenda vai ser destruída. Levante a mão, igreja. Sai, Satanás. Não adianta se esconder. Tu quer matar ela, mas o Senhor te repreende você agora. Dá o teu grito de derrota, Satanás.
4: Eu vou levar a filha dela.
3: Não vai, não vai. Levante a mão, diga queima ele. Grita queima ele. Não resista, Satanás. Em nome de Jesus. Vai ter que sair em nome de Jesus. Não adianta resistir. Levante a mão, griga, queima ele. Em nome de Jesus, Satanás, eu te ordeno. De uma vez por todas, saia. Sai da mente dela. Em nome de Jesus, saia. Sai. Sai em nome de Jesus. Está liberta. Jesus está libertando nesta manhã.
1: Jesus está libertando nesta manhã, sexta-feira, a sexta-feira da libertação total na sede estadual da Igreja Pentecostal Deus e Amor, e situado na Avenida Mauro Ramos, 184, bem no centro da capital dos catarinenses. Convido você, amado e dileto ouvinte, católico, espírita, evangélico, livre pensador, não sofras mais. Quem sabe você tem sofrido com obras malignas, vícios, depressões, desemprego, invejas, obras malignas que têm atuado na vida do teu esposo, da tua esposa, na empresa, no trabalho, na saúde, na área pessoal da sua vida, nos teus projetos, no contrato, esta causa jurídica, essa situação que não se resolve. É a sexta-feira da libertação aqui na Igreja Pentecostal Deus de Amor, às 9 da manhã. Eu mesmo, presbítero Joel Batista, estarei em santa consagração a Deus, orando ao teu favor, trazendo aquela palavra direcionada pelo Espírito Santo, a palavra da libertação. Tenha, ouvinte, tenha fé, porque Jesus, ele garante a tua vitória aqui na Igreja Pentecostal Deus e Amor. Anote mais uma vez o endereço: Avenida Mauro Ramos, 184, bem no centro de Florianópolis. 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A Fundação Reviver realiza um trabalho social levando esperança a famílias que enfrento dias difíceis, infelizmente. Muitos lares estão sem alimento básico para colocar na mesa. Talvez para você uma cesta básica seja apenas uma doação. Mas para quem está passando necessidade, ouvinte, ela representa alimento, dignidade, esperança e a certeza de que Deus não esqueceu deles. Hoje fazemos um apelo. Se Deus colocou em seu coração o desejo de ajudar, doe uma cesta básica ou contribua com qualquer valor. A sua oferta pode transformar a realidade de uma família inteira, ouvinte. A palavra de Deus nos ensina que em Provérbios, capítulo 19, versículo 17, quem compadece de um pobre empresta ao Senhor e ele contribuirá o seu benefício. Seja um instrumento nas mãos de Deus, ouvinte. Estende as suas mãos, semeie com amor. Participe desta obra social da Fundação Reviver. Juntos podemos levar alimento, esperança e o amor de Cristo a quem mais precisa. Que Deus abençoe você, amado ouvinte, grandemente a sua vida, a sua casa, e multiplique tudo aquilo que você fazer em favor do próximo. Muito obrigado pela sua dignidade, você ser generosidade nessa obra do Senhor, na obra social da Fundação Reviver.

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Aleluias. Você que está triste, você está no lugar certo. Jesus enxuga as tuas lágrimas nesta tarde. Jesus alegra a sua alma nesta tarde. Oh, glória a Deus.

0: nós estamos numa grande campanha que traz por tema feridos pelo processo, mas sarados pelo propósito. É o mês de agosto, o agosto profético. Deus preparou esta campanha para trazer cura, trazer milagre, salvação, libertação, restituição, situações tais quais são impossíveis de resolver. É o mês de agosto profético, campanha de oração. A palavra de Deus diz claramente: tudo é possível ao que crê. E nós estamos na campanha de agosto, o agosto profético, feridos pelo processo, mas sarados pelo propósito. Escute aí, de viva voz, o que Deus está fazendo na vida das pessoas que estão participando desta campanha, feridos pelo processo, mas sarados, curados pelo propósito. Faça você também o propósito com Deus, porque Jesus, ele muda a tua história.
1: Como se chama?
2: Irmã Adriana.
1: Qual foi o milagre que a irmã recebeu?
2: Eu fiz dois votos de R$100, R$200 para ajudar a manter a rádio. Deus usou o pastor para dizer que o Senhor estava abrindo uma porta grande para mim. 16 dias o Senhor abriu uma porta de emprego para mim e eu vendi R$62 mil e o meu salário em 16 dias foi R$5.111,40.
1: Esta bênção a irmã recebeu através de fazer o voto.
2: Eu tirei da onde eu não tinha, né, de uma conta que nem foi pregado hoje, né, de uma conta de luz, e aí eu peguei, né, e fiz esse voto. Eu não tinha como, R$200, e o meu salário em 16 dias foi R$5.111,40 para a honra e glória do Senhor. E todos os irmãos que estiveram ouvindo, eu provei agora pro pastor abrir minha conta e mostrei para ele que o Senhor é na vida de quem crê, né? Faz um voto e confia no Senhor e ele prospera, irmão. É só acreditar.
1: Deus abençoa a produção, as vendas que a irmã faturou.
2: R$5.111,40.
1: Através de fazer um voto de R$200 aqui na igreja pentecostal Deus e Amor, Deus operou esse grande milagre. Tudo é possível que crer.
2: É só acreditar que, e ter fé, né? A gente tem que ter fé e que vai acontecer.
1: Amém. Estamos agradecidos, irmã. Que Deus abençoe em nome de Jesus.
2: Amém. Glória a Deus.
1: Obrigado, irmã Adriana.
3: Eu entrei nessa campanha e quero testemunhar que Deus já está abrindo as portas. E ele já abriu a porta do emprego para mim. Eu já estou conseguindo. Eu vou ser essa coluna da rádio de todo mês fazer esse propósito. E eu vou cumprir, porque Deus está me abençoando.
1: Ela estava no hospital, é isso?
4: No hospital.
1: O que, que ela tinha?
4: Estava com um negócio lá no coração dela.
1: Estava internada fazia tempo?
4: Estava internada.
1: Os médicos tinham falado o quê?
4: Falou que não tinha jeito.
1: E o que aconteceu, meu irmão, aqui na igreja?
4: Aí eu vim aqui... Fiz um voto por ela.
1: Fiz um voto por ela?
4: É, isso. Aí ela foi e saiu.
1: Olha aí, irmão, que melhoras, né? Ele fez um voto por ela. O médico diz, eu não tenho o que fazer. Mas foi ele fazer um voto aqui na igreja, irmão. Deus visita aquela senhora no hospital, traz a cura, melhora, e ela recebe alta e ela vai vir aqui contar a benção.
5: Eu fiz esse voto. Eu não tinha dinheiro. Disse para Jesus: Jesus, me ajudasse a alugar minha casinha. Jesus, me abençoa. Então, eu estou cumprindo hoje. Eu recebi o dinheiro da casinha. Estou cumprindo o meu voto. Tudo que eu tenho a fazer é agradecer as orações dos irmãos, né? Em primeiro lugar, eu agradeço ao meu Jesus. A benção já ganhei.
6: Já nessa campanha, feridos pelo processo, curados pelo propósito, eu falei aqui que Deus é dar carro. E ela recebeu a bênção. Foi ou não foi, irmã Vânia?
7: Foi. Sexta retrasada, o pastor falou que Deus ia dar carro novo. Sexta agora, meu filho foi numa loja de carro, numa agência, e eu fez um vídeo, falou: mãe, que carro que tu quer? Quer esse aqui? E eu falei: pra quê, meu filho? Ele falou: vou comprar um carro pra você e o pai. Mas como eu tava atendendo o doutor na outra linha, eu falei pra ele: deixa eu falar com o médico. Desliguei. Dali um pouco ele me retornou, falou: mãe, eu vou levar lá na garagem o carro seu e do pai. Aí então tá lá em casa o carro na garagem, um carro automático, muito bonito. Ele deu de presente pro pai dele e pra mim. Tá lá em casa o carro. E o irmão profetizou, então a bênção chegou em nome de Jesus.
6: A senhora fez um voto da campanha?
7: Fiz o voto da campanha. Até eu comentei com meu esposo. Eu disse, meu Deus, eu fiz o voto. E ele já foi lá e comprou o carro. Ele disse, foi lá.
6: Nessa campanha, feridos pelo processo, curado pelo propósito. Sexta-feira passada.
7: Nessa campanha, com certeza.
6: Deus abençoe, irmã Vânia. Tem uma pessoa aqui, ó, tem uma enfermidade crescendo no seu estômago. Você entrou aqui com dores, assim, ó, aquele desconforto no estômago. Até bebendo água, você sente aquela queimação, aquele mal-estar. Jesus te cura aqui agora. Jesus falou pra mim, essa tarde, a tarde que eu te curo, é a senhora mesmo. Vem cá. É assim mesmo ou é mentira minha? Hã?
8: Mesmo.
6: Não é mentira, não? Eu não tô inventando, não?
8: Não tá, não. Já faz tempo.
6: Aperta aí pra ver se tá doendo.
8: Tudo que eu como faz mal.
6: Quando a senhora apalpa assim, dói.
8: Dói. Hã? Dói.
6: A senhora crê? Se o que eu tô falando aqui é de Deus, se eu subo aqui sem trair minha esposa, sem mentira, se eu não roubo dinheiro do povo, se eu subo aqui com caráter, eu não vou nem orar. A senhora tá curada agora. Aperta aí. Procura. Aperta. Cadê a dor?
8: Hã? Sumiu.
6: Sério, pode, não precisa falar pra me agradar, não. Cadê a dor?
8: Sumiu.
6: Ah?
8: Sumiu.
6: Quem te curou?
8: Jesus.
6: Quem te curou?
8: Jesus.
6: Fala, obrigado, Jesus.
8: Obrigado.
6: Obrigado, Jesus.
8: Obrigado.
6: Quem pode aplaudir Jesus?
0: É a campanha feridos pelo processo, mas sarados pelo propósito. Você ouviu aí, ouvinte? É as pessoas testemunhando de viva voz, testificando, glorificando a Deus, que entraram na campanha, fizeram o voto de R$100. É o tema da campanha, feridos pelo processo, mas sarado pelo propósito. Você que almeja entrar nesse propósito, faz o teu propósito ainda hoje. 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O mês de agosto, o agosto profético. O mês de agosto profético é a campanha ferido pelo processo, sarado pelo propósito. É uma oportunidade de Deus para a tua vida. 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Serão 21 madrugadas de oração e jejum ao teu favor aqui na sede estadual de Florianópolis. Da meia-noite à 1 da manhã, Pastor Samuel Dolor, juntamente com os demais pastores, estarão no Santuário da Oração, aqui no Altar de Deus, na sede estadual de Florianópolis, da Igreja Pentecostal Deus e Amor, Avenida Mauro Ramos, 184, centro de Florianópolis. Eu aguardo você e a sua família neste grande propósito que você pode estar fazendo ainda hoje ou até mesmo nesse momento. 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Serão 4 horas de oração no grande propósito, o agosto.

propósito. 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Pastor Samuel Dolor, juntamente com a equipe de pastores, estará no santuário da oração, diante do altar de Deus, aqui na sede estadual de Florianópolis, clamando ao Senhor, ao teu favor, neste grande propósito, feridos pelo processo, mas sarado pelo propósito. Quem sabe estou falando agora com você, empresário, trabalhador, comerciante, a você que está sofrendo com depressão, angústia, sofrendo com situações difíceis, você não sabe mais o que fazer. Entra no propósito com Deus. Entra num desafio com Deus. Todo mal vai cair por terra em nome de Jesus, porque a fé sem obra é morta. É preciso ter fé, ter atitude, ter obras. Quando Jesus falou para Zaqueu, desce depressa, porque hoje me convém pousar em tua casa, Zaqueu não teve apenas atitude, mas teve decisão. É isso que agrada a Deus, é você tomar essa decisão agora, fazer este propósito com Deus. Porque Zaqueu teve a atitude de subir a figueira para conhecer Jesus, para saber quem era Jesus, porque ele só ouvia falar. Mas quando Jesus disse para Zaqueu, desce depressa, porque hoje me convém pousar em tua casa, Zaqueu tomou a melhor decisão. E decisão, ouvinte, gera salvação. Decisão gera milagre. É por isso que nós estamos te convocando neste grande propósito, feridos pelo processo, mas sarados pelo propósito. A bênção vai vir sobre a tua vida, sobre a tua casa, sobre a tua família. Venha, ouvintes, para o propósito. Venha participar do propósito na presença de Deus, aqui na Igreja Pentecostal Deus de Amor,

0: Que Deus abençoe a todos, Deus abençoe seu lar, Deus abençoe sua casa. Eu sou seu irmão em Cristo, presbítero Samuel Dulor. Nós já estamos ao vivo em mais uma edição do programa Voz da Libertação. E eu quero chamar a sua atenção, porque nós estamos no prosseguimento da campanha mensal Feridos pelo Processo, Curados pelo Propósito. Avenida Mauro Ramos, número 184, no centro de Florianópolis, de frente ao Instituto, ao lado da AD Pascoal. Vem pra cá, Florianópolis, porque aqui milagres acontecem. É, e nós já temos pastor Joel Batista, testemunhos fortes. O povo de Deus já está alcançando, nessa campanha, feridos pelo processo, curados pelo propósito, já milagre. Vamos acompanhar, porque contra fatos não há argumento.
1: O poder de Deus restaurou a visão desse irmão agora. Ele falou para mim, eu estava perdendo a visão, pastor. Eu comecei a enxergar bem agora. Esse é o poder da palavra. É assim mesmo, só pode confirmar? O que, que ele tinha?
2: Ele tem um problema de vista que vai agravando e ele tem até o diagnóstico.
1: O senhor tava chorando de alegria, falando, pastor, acabou.
3: Glória a Deus.
1: Aleluia. Olha lá pro povo lá. Tá enxergando todo mundo bem?
3: Amém. Glória a Deus.
1: Jesus te deu uma visão restaurada hoje, viu? Pelo poder da presença de Deus. Diga glória a Deus. Já nessa campanha, feridos pelo processo, curados pelo propósito, eu falei aqui que Deus ia dar carro. E ela recebeu a bênção. Foi ou não foi, irmã Vânia?
4: Foi. Sexta retrasada, o pastor falou que Deus ia dar carro novo. Sexta agora, meu filho foi numa loja de carro, numa agência, e eu fez um vídeo, falou, mãe, que carro tu quer? Quer esse aqui? E eu falei, pra quê, meu filho? Ele falou, vou comprar um carro pra você e o pai. Mas como eu tava atendendo o doutor na outra linha, eu falei pra ele, deixa eu falar com o médico, desliguei. Dali um pouco ele me retornou, falou, mãe, eu vou levar lá na garagem o carro seu e do pai. Aí então tá lá em casa o carro na garagem, um carro automático, muito bonito, ele deu de presente pro pai dele e pra mim. Tá lá em casa o carro, e o irmão profetizou, então a bênção chegou em nome de Jesus.
1: A senhora fez o voto da campanha?
4: Fiz o voto da campanha, até eu comentei com meu esposo. Eu disse, meu Deus, eu fiz o voto, e ele já foi lá e comprou o carro, ele disse, foi lá.
1: Nessa campanha, feridos pelo processo, curado pelo propósito, sexta-feira passada.
4: Nessa campanha, com certeza.
1: Deus abençoe, irmã Vânia. Olha que fé, né? Deus é fiel.
5: Seu nome?
6: Hermedina.
5: Qual foi a bênção que recebeu?
6: Eu fiz dois votos. Eu trabalho com vendas, eu vendo roupa. E não estava dando nada, irmãos. Às vezes eu vendia e muitas vezes eu não recebia. E graças a Deus, o primeiro voto que eu fiz, dentro de uns 10 minutos, eu vendi para mais de R$1.000. Duas vendas que eu fiz, eu vendi mais de R$2.000 já. Em nome de Jesus.
5: Através do voto, Deus prosperou.
6: Prosperou em nome de Jesus.
0: Segura, Florianópolis está sendo impactada, porque o mês de agosto, mês 8, é o mês marcado pelo poder de Deus. Esse mês é o mês daqueles que foram feridos pelo processo e serão curados pelo propósito. O que me chama a atenção, queridos ouvintes, internautas, é que no livro do Gênesis, no capítulo de número 50, no versículo de número 20, está escrito, vós bem intentastes mal contra mim, porém Deus tornou em bem, para fazer como se vê nesse dia, para conservar em vida muita gente. Grava bem essa palavra. Você que foi ferido pelo processo, você será curado pelo propósito, porque a realidade do processo dói, as feridas nascem, mas o propósito é maior. Irmãos, eu quero que você entenda que o processo, ele é a distância entre a promessa de Deus e o cumprimento dela. O processo molda nosso caráter, o processo nos põe à prova, o processo machuca. Mas depois do processo vem a vitória. Existem feridas relacionais que acontecem na nossa vida, como aconteceu na vida de José. José, no capítulo 37 de Gênesis, no versículo de número 8, ele foi traído por seus irmãos. ele sofreu a ferida da injustiça, do processo da injustiça. E em Gênesis 39, versículo 20, ele foi acusado falsamente pela mulher de Potifar e ainda foi preso. Ele teve a ferida do esquecimento, o copeiro se esqueceu dele na prisão por 2 anos, segundo Gênesis capítulo 40, versículo 43. Agora, ele não confundiu a dor com o processo de Deus. Ele não confundiu esse processo com a rejeição de Deus, porque ele sabia que depois do processo de dor, da ferida, haveria o propósito seria maior. Deus está falando com alguém, para de focar nas cicatrizes do processo, e começa a acreditar que o Deus do propósito vai te honrar. Deus não vai deixar você envergonhado. Por isso eu quero convidar você, empresário, você que está desempregado, você que está com causa na justiça, para você se levantar como uma coluna. O Senhor colocou no meu coração, 30 minutos eu estava em oração. Estou sentindo a graça de Deus aqui. O Senhor falou para mim, convoca 10 pessoas que vão se levantar como oferta de R$600. Eles vão semear. É muito forte. Uma oferta de R$600. E eu, Deus, vou trazer a cura no meio do propósito. O Senhor está falando com pessoas desacreditadas. Nós tivemos aqui, ó, amanhã vai soltar no rádio. Uma irmã falou, pastor, eu fiz isso de R$600. E minha filha me abençoou com R$12.000. Ô, glória. É Deus! Eu quero convidar você agora. Você vai entrar nesse propósito. Através do Pix. 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É o CNPJ 43 208 040 1000 contra 36. É você mesmo que acha assim, mas é difícil. Nunca foi fácil, irmãos. Nunca foi fácil. Mas o Deus que te chama vai lhe honrar. 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Vamos acompanhar esse testemunho, porque uma irmã já no primeiro dia recebeu um carro. O outro irmão foi curado das vistas. A visão restaurada. Esse é o poder de Deus. Já nessa campanha, feridos pelo processo, curados pelo propósito, eu falei aqui que Deus ia dar carro. E ela recebeu a bênção. Foi ou não foi, irmã Vânia?
4: Foi. Sexta retrasada, o pastor falou que Deus ia dar carro novo. Sexta agora, meu filho foi numa loja de carro, numa agência, e eu fez um vídeo, falou, mãe, que carro tu quer? Quer esse aqui? E eu falei, pra quê, meu filho? Ele falou, vou comprar um carro pra você e o pai. Mas como eu tava atendendo o doutor na outra linha, eu falei pra ele, deixa eu falar com o médico, desliguei. Dali um pouco ele me retornou, falou, mãe, eu vou levar lá na garagem o carro seu e do pai. Aí então tá lá em casa o carro na garagem, um carro automático, muito bonito, ele deu de presente pro pai dele e pra mim. Tá lá em casa o carro, e o irmão profetizou, então a bênção chegou em nome de Jesus.
0: A senhora fez o voto da campanha?
4: Fiz o voto da campanha, até eu comentei com meu esposo. Eu disse, meu Deus, eu fiz o voto, e ele já foi lá e comprou o carro, ele disse, foi lá.
0: Nessa campanha, feridos pelo processo, curado pelo propósito, sexta-feira passada.
4: Nessa campanha, com certeza.
0: Deus abençoe, irmã Vânia. Olha que fé, né? Deus é fiel. O poder de Deus restaurou a visão desse irmão agora. Ele falou para mim, eu estava perdendo a visão, pastor. Eu comecei a enxergar bem agora. Esse é o poder da palavra. É assim mesmo, só pode confirmar? O que ele tinha?
2: Ele tem um problema de vista que vai agravando e ele tem até o diagnóstico.
0: O senhor estava chorando de alegria, falando, pastor, acabou.
3: Glória a Deus.
0: Olha lá pro povo lá. Tá enxergando todo mundo bem?
3: Amém. Glória a Deus.
0: Jesus te deu uma visão restaurada hoje, viu?
1: pelo poder da presença de Deus. Diga glória a Deus.
0: Aí você acompanha o que acontece na Avenida Mauro Ramos, número 184, no centro de Florianópolis. A Igreja Deus e Amor é uma igreja de milagres. 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Aqui não tem lari-lari, não. Aqui Deus opera. Avenida Mauro Ramos, número 184. Vem pra cá, Florianópolis. 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Vem pra cá, Balneário Camboriú. Balneário. Vem pra cá, Itapema. Vem pra cá, São João Batista. Porto Belo. Tijucas. Vem pra cá, porque aqui milagres acontecem. E nós vamos acompanhar milagres, porque na Igreja Deus e Amor, milagres todos os dias acontecem.
7: Como se chama?
8: André.
7: Conte o milagre que Deus curou a sua esposa. Como foi esse milagre?
8: Ela estava doente, fazendo terapia e tal. Eu vim aqui, fiz o voto de R$1.000. Uma semana depois, ela já estava melhorzinha e foi melhorando cada vez mais. Teve tratamento médico, mas eu deixei na mão de Deus, né? Porque só Deus pode curar a gente, né?
7: Quanto tempo ela tinha esse câncer?
8: Tava numa fase 2, assim, né? Já fazia um tempinho.
7: Aí o irmão botou a fé em ação, vou fazer um voto com Deus.
8: Fazer um voto com Deus. Vim aqui, fiz o voto com Deus e ela foi melhorando e agora está curada.
7: Confirma seu nome e seu endereço.
8: André Vitorino, o exige Dutra Sabaquim.
0: Qual o seu nome, minha irmã?
9: É Rose.
0: O que a senhora recebeu aqui na sede estadual da Igreja Deus e Amor através do Espírito Santo?
9: Eu recebi a cura do câncer.
0: Conta pra nós. Como que foi? Como que aconteceu?
9: Eu fiquei, de setembro pra cá, eu fiquei muito fraca, eu fiquei que a minha energia do meu corpo saiu, eu passei a não comer mais, eu perdi 11 quilos, e aí eu fui revelada daqui na sede, o Espírito Santo usou o irmão, e falou comigo, e eu fui pra casa, eu fui feliz.
0: O Espírito Santo revelou que estava curando o câncer.
9: Sim, eu não tenho mais nada, eu fiz os meus exames, 30 exames aqui tem, ó. Eu trouxe aqui, quem quiser ver pode...
0: É pra aplaudir de pé, igreja!
9: Então todos aqui, 30 exames e deu tudo bom, até colesterol que eu tinha, eu não tenho mais. Eu tinha pressão alta, eu não tenho mais. Jesus fez a cura completa, não fez pela metade não, ele fez completa. Eu fui curada em nome de Jesus e eu vou testemunhar aonde quer que eu for convidada. Eu vou abrir a minha boca e vou dizer que só Jesus cura, porque é só ele mesmo que teve misericórdia e me curou.
0: O Espírito Santo revelou, curou, fez os novos exames. O que o médico falou?
9: A médica, ela disse, olha... regrediu, não tem nada mais aqui, tá tudo bem.
0: É o poder de Deus. Deus abençoe a senhora, viu, minha irmã? Palmas e glória a Deus! Qual foi o milagre que a senhora recebeu na campanha, irmã? Qual foi o milagre?
10: Eu fiz antes de eu pegar o propósito, eu falei, eu vou pegar o propósito e vou fazer para Deus me dar uma bênção financeira. E aí eu pedi e o Senhor me deu até mais.
0: Olha aí para vocês verem.
11: Elisete Maria Paulino, enviei R$300 no Pix. Fiz um propósito com Deus, que eu estava com uma casa aqui, uma kitnet, que não estava conseguindo alugar. Fiz o propósito com Deus. Se Deus me ajudasse, eu iria enviar R$300 de propósito para a obra de Deus. Igreja Pentecostal, Deus é Amor. Eu fiz esse propósito com Deus, então Deus me honrou. Muito obrigado, meu Senhor Jesus Cristo, pelo milagre, por ter honrado.
0: Aí você vê testemunhos tremendos. E o que me chama a atenção é tremendo. As pessoas, elas mesmas falam. Eu enviei, eu ajudei. Eu fiz um voto de 1.000, de 300. Eu ajudei a obra de Deus. E aí elas recebem. Não é porque elas estão barganhando. Não existe como comprar a Deus. Mas a lei da semeadora é de Deus. Gálatas 6:7 diz, não erreis, de Deus ninguém zomba. Tudo que o homem planta, ele colhe. Não tem como plantar chuchu e colher abóbora. Tudo que você planta, se você orar, você vai colher, porque Jesus ele diz o que em Mateus 7,7? Pedi e dá-se-vos-á, buscai e encontrareis, batei e abre-se-vos-á. Porque o que pede, recebe, o que busca, encontra, e o que bate, a porta se abre. E o que não pede, não recebe, e o que não busca, não encontra, e o que não bate, a porta não se abre. Tem um provérbio popular que diz assim, ó, ninguém sabe o que o mudo quer, porque o mudo não fala. E é verdade. Tem outro provérbio popular que diz que tem, quem tem boca vai a Roma. E é verdade. Parece ser algo assim inútil, mas vai de encontro com aquilo que nós cremos. Jesus diz, tudo é possível ao que crê. Tudo é possível ao que crê. Se você crer e orar, fizer um propósito, você vai alcançar. Hebreus 11,6 diz, sem fé é impossível agradar a Deus. Ou seja, se sem fé não agrada, com fé agrada. Quer agradar a Deus? Coloque sua fé em ação. Se prepare, se programe para estar conosco hoje à tarde, ou se não, às 19 horas, ou sexta-feira. Se programe para estar conosco. Faça um sacrifício para estar conosco. Tire um tempo para adorar a Deus. Honre a Deus também com o seu dízimo. Quantas pessoas que eram dizimistas e não são mais dizimistas? Eu quero chamar você, que era dizimista, você que é de outro ministério, não importa. Faz um pacto, um propósito, uma aliança com Deus. Eu vou devolver a Deus, eu vou honrar a Deus, a obra de Deus, com aquilo que é dele. Eu vou voltar a semear, a dizimar na igreja Deus e Amor. Você vai ver o agir de Deus. Traga seu dízimo, sua oferta aqui, na Avenida Mauro Ramos, número 184, no coração de Florianópolis. Faça esse propósito. Eu quero ser canal de Deus, eu quero ser um mantenedor do programa Voz da Libertação. Nós pagamos mensalmente uma bagatela de 125 mil reais. É isso, é pesado. E até aqui nos ajudou o Senhor, porque Deus tem usado você, ouvinte, membro, obreiro, simpatizante da Igreja Deus e Amor, para ser canal de Deus e honrar essa obra. Entra no propósito, porque o Senhor tem milagres sobre a sua vida.
12: Meu nome é Jessimara, bispo Miranda, e hoje eu vim dar meu testemunho. Eu fiz um voto com o Senhor, né? Peguei a carteira do dízimo com muita fé, né? E fiz meu voto ali. Falei, Senhor, se o Senhor fosse comigo, que eu ia ser dizimista da casa do Senhor. E o Senhor foi. Naquele momento que eu peguei aquele salário, eu tirei o dízimo da igreja, né, no valor de R$400, o Senhor aprovou minha perícia. Pela honra de Deus, fui aprovada novamente na perícia, né? E agora, né, amanhã, eu vou dar meu dízimo, né, no valor de R$553. A partir do momento que eu dei o dízimo, rendeu. O Senhor faz milagre mesmo de quem é dizimista na casa de Deus. Milagres incrível. Eu só tenho a agradecer. Em nome do Senhor Jesus. Obrigado, Senhor, por tudo.
13: Me chamo Suelen.
14: Qual foi a bênção que a irmã recebeu das mãos de Deus?
13: Uma causa na justiça. O advogado disse que levaria anos, meses. E antes do ano findar, a minha vitória veio e foi causa ganha.
14: Há quanto tempo estava esperando para receber?
13: 3 anos e 6 meses. Foi questão de 2 semanas, eu fiz o voto que eu também iria honrar e ser dizimista e ajudar também a igreja.
14: E depois disso, a causa foi ganha?
13: A causa foi ganha. Confia, faz teu voto, traz teu dízimo, dá tua oferta, que Deus ele vai te honrar. Pode ter certeza disso.
0: Olha que testemunhos de fé acerca do dízimo. Isso aí, irmãos, é para provar para vocês, principalmente para aqueles que têm maus olhos com a obra de Deus, que murmura, que contra fatos não há argumento. O que semeia muito, colhe muito. O que semeia pouco, colhe pouco. Tem pessoas que falam assim, ó. Jesus é quem diz, tudo o que quereis que os homens vos façam, façais vós também. Agora imagina para Deus. Por que que para Deus eu tenho que dar o que sobra? É até engraçado, mas é muito forte. Um dia eu ouvi uma história de um pastor muito experiente contando. Ele contou, narrou uma história que reflete muito a nossa realidade. Tem um tom de brincadeira, mas tem uma grande verdade embutida aí. Ele contava a história sobre as três notas que conversava na carteira. A nota de 100, a de 50 e a de 2. Ele contava que a nota de 100 conversava com a de 50 e a nota de 50 falava para a de 100. Você está sumida, por onde você anda? A nota de 100, por sua vez, o peixinho dizia: não, eu ando pelas pizzarias, eu ando pelas churrascarias da vida. A nota de 100 perguntou para a de 50: você também está sumida, por onde você tem andado? E a nota de 50 verbalizava, dizia para a nota de 100: não, eu ando aí nos cinemas, nos shoppings. As duas notas, dentro da carteira, olharam para a de 2 no cantinho e falaram: você também está sumida, né? Eu vejo que você quase não aparece aqui entre nós. E a nota de 2 respondeu para a nota de 100 e de 50: não, agora eu virei crente, eu só vou na igreja. Parece ser algo simples, mas tem um grande significado. Por que que nós entregamos para Deus o que sobra? Perceba que quando a viúva, ela, mesmo tendo a última farinha para fazer o bolo para si e esperar para morrer, a viúva de Sarepta, ela decide honrar a Deus em obediência, fazendo com aquela última farinha o bolo para o profeta, a providência chegou. No contexto do deserto, da fome, Deus honrou ela, a farinha da panela não acabou. Irmãos, Deus não quer sacrifício, mas Ele quer obediência. Não é o dinheiro que vai mudar a sua vida, mas sua atitude de fé em honrar a Deus com aquilo que não é seu, é de Deus. Porque você trabalha, talvez você passou no concurso, você tem um bom emprego, cresceu, tem uma boa posição e diz: eu comprei minha casa, eu comprei meu carro por causa do meu esforço. Não, não foi por causa de Deus. Quem te deu saúde foi Deus, quem te deu sabedoria foi Deus. Melhores do que você tem muitos. E eu te provo à luz da Bíblia que é isso. Romanos 9,16 está escrito: assim, pois, isso não depende do que quer, e não depende do que corre, mas depende de Deus que se compadece. Tudo que você tem, aonde você chegou e ainda chegará, é por causa dele. Ele diz: sem mim, nada podereis fazer. Dele, por ele e para ele são todas as coisas. Tudo foi feito por ele, e sem ele nada do que foi feito se fez.
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17: Vamos prosseguindo com a programação nesta tarde. E hoje, quinta-feira, nós temos cultos em todas as nossas igrejas Deus e Amor do Brasil. Culto em prol às instituições Reviver. Nós temos aí os irmãos e irmãs apoiando esse grande projeto, esse trabalho maravilhoso. Os irmãos dando, assim, todo o empenho, o amor para com as pessoas. Olha, isso é maravilhoso. E aqui na Sede Mundial já começou o culto agora às 15 horas, aqui na Avenida do Estado, 4568. E estamos na campanha da multiplicação. Daqui a pouco estaremos transmitindo diretamente do altar, em nome do Senhor Jesus. É uma bênção de Deus. E olha, eu quero fazer um apelo, um convite especial para você que está sintonizado conosco. Nós temos a transmissão do culto aqui da nossa sede mundial pelo canal do YouTube da Fundação Reviver. Você que ainda não se inscreveu lá no canal da Fundação, se inscreva, vai lá no YouTube, Fundação Reviver, se inscreva no nosso canal. Nós estamos já crescendo a cada dia e precisamos do seu apoio para que mais pessoas estejam inscritas no nosso canal. E você já aciona o sininho, né? Já toca ali no sininho para você receber as notificações quando estiver no ar uma live, quando estiver um culto da Fundação, da Igreja Deus e Amor, da Associação Help, você receba a notificação. Então você aí aciona as notificações para você receber aí a informação que tem no ar, obra assistencial da nossa Igreja Pentecostal Deus e Amor. Vai lá no YouTube Fundação Reviver, se inscreva ainda hoje. Não esqueça não. Ah, vou deixar para depois. Ah, eu só vou ouvir no rádio. Não tem problema, pode só ouvir no rádio. Você não pode agora participar da live, assistir a live, mas você pode se inscrever no nosso canal do YouTube da Fundação Reviver. Se inscreva lá, nos apoie e você também estará participando dos nossos trabalhos. E sabe o que é importante? Muitas vezes as pessoas compartilham vídeos, compartilham notícias, compartilham coisas tão banais. E na hora de uma live, de um culto abençoado, onde Deus opera maravilhas, as pessoas não compartilham. Então eu convido você que vai participar do culto nessa tarde, ou vai ouvir pelo rádio, você pode compartilhar. Se inscreva lá no canal da Fundação e compartilhe lá no grupo da família, envie para os amigos, para os irmãos, evangelize através do YouTube. Você vai falar, olha, compartilhando com vocês um culto abençoado, onde Deus estará operando maravilhas. E os seus familiares serão evangelizados, pessoas que você conhece participarão desse culto, receberão oração e receberão milagres de Deus. Então nos ajude compartilhando em nome do Senhor Jesus. Se inscreva ainda hoje no canal da Fundação lá no YouTube. Não se esqueça, ainda hoje. E também vá lá na página da Fundação Reviver, da Associação Help, no Instagram. Nós temos também nossas páginas no Instagram, onde passamos informações, vídeos. Olha, coisa linda. Hoje já no Instagram da Associação, já tem novidade, hein? A nova casa aberta aqui em São Paulo. Um local maravilhoso, já tem lá mostrando para vocês. Tem um resumo também do projeto Água para o Nordeste. Pessoas sendo abençoadas com os nossos projetos de poços artesianos, semi-artesiano e caixas d'águas no Nordeste. Então você se inscrevendo lá na nossa página do Instagram, do YouTube, você vai ficar sabendo de tudo isso. As pessoas na igreja perguntam, o que a Help está fazendo? Não sei. O que a Fundação Reviver faz? Sabe que eu não sei? Ajuda os necessitados. Mas é só isso? Não, nós apoiamos idosos, crianças, entregamos cestas básicas no sertão. Você sabia que a Fundação tem uma escola de curso profissionalizante? Ah, não sabia? Então, tá lá no Instagram, no YouTube, tem tudo. Nós temos também o projeto ASAF, que é projeto de escola de música nas comunidades, onde formamos orquestra e os jovens que deixam o tempo ocioso e vai aprender música. A Fundação tem feito esse trabalho maravilhoso. E também nós temos um curso profissionalizante tremendo, audiovisual, que é o ISACAR. Um tremendo de um curso onde pessoas aprendem nessa área de vídeos, de áudio. É coisa linda, hein? Maravilhoso. E num ambiente totalmente profissional, com professores gabaritados, isso tudo a Fundação Reviver, ela fornece. E muitas vezes as pessoas não sabem, não se informam, está à sua mão. Há um clique aí no seu celular, você vai saber de tudo isso que nós temos na Fundação. E a Associação Reviver Help? Projeto Casa Aberta. Temos 7 unidades já pelo Brasil e estamos aí com inúmeras cidades já buscando local para alugar. Irmãos, tanta coisa boa, quantas pessoas tiradas das ruas sendo ajudadas. E o projeto 60+, quantos idosos tendo um ambiente para poder se confraternizar com os demais, aprender muita coisa boa. É, Associação Reviver Help, os nossos projetos lá no Nordeste, água para os necessitados, temos também tantos outros trabalhos realizados no Brasil inteiro. Então nós convidamos você para participar, ir lá na nossa página do Instagram, se inscrever no canal do YouTube das instituições Reviver e você vai estar por dentro de tudo. Olha, você vai ser o primeiro da sua igreja a saber de tudo que está acontecendo nas instituições Reviver e também na Igreja Pentecostal. Deus é amor.

Tem novidade aí chegando para a Fundação Reviver, para as instituições Reviver. Coisa linda, coisa boa chegando, falando dos nossos projetos. Você está ouvindo aí um pedacinho. Tem coisa nova, Deus tem feito maravilhas através da Fundação Reviver.

15h14, que lindo, é esse hino maravilhoso, dia 22, você irá ouvir na íntegra esse hino maravilhoso da Fundação Reviver. Tem coisa boa chegando, os nossos projetos, trabalhos da obra de Deus, é, você vai se alegrar, porque temos coisa boa. Dia 22 estaremos falando dos nossos projetos, mostrando para você o que já fizemos nesse ano de 2026 e o que Deus tem preparado para 2027. É, já estamos planejando 2027. Teremos aí o aumento do kit escolar e isto aumentaremos as regiões onde estaremos entregando gratuitamente nas escolas o kit escolar. Tem coisa linda chegando. Projeto Água para o Nordeste se expandindo. Projeto Reviver no Sertão expandindo cada vez mais. Já temos poços abertos no Piauí, Maranhão, Pernambuco. Agora estamos indo para Paraíba. Para Paraíba vamos abrir poços também. Estamos expandindo por todo o nosso Nordeste. As instituições Reviver crescendo cada vez mais para a glória do nosso Deus.

0: sobreviver.
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0: cuidado, respeito, compaixão são as instituições Reviver trabalhando para ajudar vidas em todo o nosso Brasil. E você que está ligado conosco, tem participado do projeto Agosto Verde, está preparado aí para a sua igreja o dia de semear essa festa maravilhosa, como aqui na sede mundial? Que Deus abençoe todos os irmãos e irmãs que têm já preparado essas festividades. Irmãos de Fortaleza, já com o culto preparado, anunciando ali uma grande festividade. Em Teresina, no Piauí, também festividades. Aqui em São Paulo, na Grande São Paulo, irmãos do Sul, teremos grandes concentrações. Dia 23, agora de agosto, o grande culto, o dia de semear em Porto Alegre. Olha, é uma bênção de Deus. O Brasil todo ligado nesse grande trabalho, ajudando a obra assistencial. Povo de Deus todo interagindo e os irmãos levando as suas doações na igreja e o nome do Senhor sendo glorificado. Sabe por quê? Porque nós precisamos do teu apoio para os nossos projetos. Um deles, o Água para o Nordeste.
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0: Horas e 21 minutos em São Paulo, estamos prosseguindo aqui com o Espaço Reviver, Informativo Reviver, é às 18 horas e 30 minutos com a evangelista Eliana Miranda. E estamos aqui com vocês nessa programação especial em nome do Senhor e Salvador Jesus. Eu já quero aqui ler alguns nomes de pessoas que têm apoiado os nossos projetos. Irmãos, a quantidade de pessoas que têm nos ajudado, têm apoiado, é realmente maravilhoso. Eu fico muito feliz e agradecido a Deus pelas vitórias e bênçãos que Deus tem dado ao seu povo e com isso eles apoiado os nossos projetos. Sempre falo com o irmão Nelson, meu companheiro de trabalho aqui nos projetos, a nossa irmã Ireni sempre nos apoiando, dizendo, esse povo é um povo amoroso, um povo que ama o necessitado e tem feito algo tremendo, ajudando as pessoas. E a Fundação Reviver é um trabalho sério, a Associação Reviver Help também, e nós fazemos aí esse trabalho. Eu quero agradecer o Jacimar Pereira Santos, DDD 12, que nos ajudou também, a Natália Córdova de Oliveira, DDD 49, a Maria Edileuza Oliveira, aqui de São Paulo, Pedro Carlindo de Souza, também de São Paulo, a Jacolina Salles dos Santos Fortunato, DDD 62, a Sônia Ferreira Silva, do Rio de Janeiro, o Edivan Santos Silva, de Imperatriz, no Maranhão. A Silvana Cristina Ferreira Franco, aqui de São Paulo. De Barueri, a Sandra Rodrigues Barreto Nascimento. De São Joaquim de Bicas, em Minas Gerais, lá do bairro Pedra Branca, o irmão Oséias Pereira Coimbra. Deus abençoe. Irmão Oséias nos ouve lá em Minas Gerais, no bairro Pedra Branca, em São Joaquim de Bicas. A Sônia Aparecida dos Reis, também de Minas Gerais. Gentil Gomes Vieira, que é o DDD 16. Também o Luiz Pereira dos Santos, de Paranaguá, que apoiou também os nossos projetos. Deus abençoe grandemente, em nome do Senhor e Salvador Jesus Cristo. Muito obrigado, irmãos e irmãs, que têm ajudado a obra de Deus. O Senhor Jesus te abençoe grandemente. E eu quero aqui agradecer o presbítero Reinaldo, é um presbítero da nossa igreja, e ele fez uma doação de 40 cestas básicas para os nossos projetos. Deus abençoe grandemente, muito obrigado pelo seu apoio, irmãos que têm ajudado a obra assistencial, que Deus abençoe vocês grandemente. Olha, a obra do Senhor precisa do seu apoio, da sua ajuda, em nome de Jesus. Não só o presbítero Reinaldo, mas eu quero agradecer toda a igreja do Jardim Peri, que juntos fizeram essa doação. Deus abençoe grandemente. 40 cestas básicas. Olha aí que bênção, irmãos. Nos alegra ao ver os irmãos apoiando os nossos projetos com alegria, com carinho, fazendo essa entrega tão especial em nome do Senhor e Salvador Jesus Cristo. Nosso Deus é bom, nosso Deus é maravilhoso, e eu tenho certeza que a vitória de Deus chegará na vida de vocês que apoiam os nossos projetos, que têm ajudado, têm ofertado com muito amor, com muita alegria. E nós prosseguimos ainda mais lutando e vencendo todas as barreiras em nome do Senhor Jesus. Então, nesse mês de agosto, vamos todos juntos apoiar os projetos das instituições Reviver.

0: 15 horas e 26 minutos em São Paulo, e nesse momento vamos nos unir todos em oração. Vamos falar com Deus, vamos orar pelos nossos projetos, orar pelos irmãos e irmãs que têm apoiado as instituições Reviver, têm enviado suas doações nas igrejas, têm depositado nas contas das instituições a sua doação. Irmãos, Deus abençoe vocês grandemente, viu? Que o Senhor possa abençoar a tua vida grandemente. Olha, acabou de chegar aqui um comprovante da irmã Sebastiana Aparecida Bento Machado. Muito obrigado. A nossa irmã ajudou aqui a Associação Reviver Help, DDD 43. Muito obrigado, em nome do Senhor e Salvador Jesus Cristo. Deus abençoe grandemente todos os irmãos e irmãs que apoiam. Nós vemos aí irmãos de todo o Brasil nos apoiando, orando por nós, e eu tenho certeza que Deus vai abençoar a sua vida grandemente. Então, nesse momento, vamos falar com Deus? Vamos orar ao Senhor, e o nome do nosso Deus vai ser glorificado na minha, na sua vida, pelos milagres que Ele vai realizar, em nome do Senhor Jesus. Grandioso Deus, maravilhoso, eterno e santo Pai, na Tua presença estamos nessa tarde maravilhosa, Senhor, em mais uma programação, o Espaço Reviver, Senhor. Falando das atividades, das instituições que o Senhor levantou para o trabalho e crescimento da Tua obra, salvação de almas e ajudar os necessitados. Senhor, eu quero apresentar agora, nesse momento, todos os irmãos, irmãs, ouvintes do nosso ministério, de outros ministérios, pessoas não crentes, não importando a sua religião, Senhor, que tem ajudado com amor, com alegria, as nossas obras sociais. Senhor, meu Deus, visita agora, Senhor, todas as vidas que estão precisando de um milagre, uma bênção, que está precisando, Senhor, de vitória. Ele tem ajudado com amor a obra social, mas está passando por uma luta, por uma dificuldade tão grande. Senhor, visita eles agora, dá a vitória que eles tanto precisam. Olha, Senhor, para essa mãe que tem filhos viciados em drogas, cigarro, bebidas. Senhor, está sofrendo tanto e ela fez um propósito contigo de ajudar a tua obra, Senhor. Ao ouvir os testemunhos que há pouco tempo foram, Senhor, aqui passados no rádio, eles ouviram e aumentaram a sua fé. Senhor, abençoe que o culto que agora será transmitido por essa emissora, que já está sendo transmitido pelo YouTube, possa ser nessa casa uma grande mudança, possa haver uma libertação, uma transformação gigante nessa família. Senhor, meu Deus, eu apresento a festividade do dia 22, os 32 anos da Fundação Reviver. Senhor, abençoe grandemente. Ó, Senhor, as caravanas que aqui estarão, nossa diretoria, os pastores, os irmãos que doam com amor, com alegria, aqueles que virão, Senhor, com as suas doações para entregar com alegria na Tua casa. Ó Deus, abençoe poderosamente. Senhor, eu quero apresentar nas Tuas mãos a nossa irmã Irene Miranda, a nossa presidente, Senhor, que tem lutado e tem trabalhado, Senhor, incansavelmente pelos projetos das instituições. Abençoe a Tua serva, cuidando dela, Senhor, na saúde, cuidando dela, Senhor, na sua família, dando vitórias e bênçãos dos céus. Senhor, abençoa cada vez mais. Abençoe toda a equipe da Fundação Reviver, pessoas que estão, Senhor, colaborando, lutando em prol das almas que estão carentes. Abençoe as doações que chegarão. Ah, meu Deus, multiplica as bênçãos dos céus. Senhor, eu quero apresentar os projetos no Nordeste. Senhor, eu apresento agora os pastores do Projeto Nordeste Extensão Batimaré, que estão viajando no dia de hoje, visitando regiões carentes, regiões necessitadas. Visita, Senhor. Abençoe poderosamente todas as vidas, pelo Teu poder, pela Tua graça, em nome de Jesus, nós te pedimos e agradecemos, em nome de Jesus. Amém.
1: Porque amar não é somente falar, é aproximar-se.
0: Deus abençoe vocês que oraram conosco, participou dessa programação, e eu quero falar com você de um projeto que está crescendo e em breve estaremos falando mais com vocês, que é o Projeto Nordeste Extensão Batimaré. Para vocês terem uma ideia, irmãos, hoje nós temos 9 pastores nos estados do Nordeste viajando para regiões carentes, comunidades, regiões quilombolas, em todos os estados, irmãos. Todos os estados do Nordeste, nós temos hoje pastores viajando, reconhecendo regiões, preparando local para projetos. Então, ore para esse projeto, para o projeto do Nordeste, para que Deus possa abençoar os nossos pastores que estão empenhados nessa grande obra. Que Deus te abençoe grandemente. Eu vou ficando por aqui. Voltaremos sábado com mais uma programação e na segunda-feira, novamente, com mais um Espaço Reviver, em nome do Senhor Jesus. Que Deus abençoe a sua vida. Despede-se na locução, pastor Paulo Martins, na técnica, diácono Armando Medina, a direção e supervisão geral da nossa querida irmã Helene Miranda. Deus abençoe a todos vocês e já em seguida vamos direto ao altar no culto da tarde de hoje.
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0: 15 horas e 35 minutos.
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0: vai preparando Jesus, vai preparando o Senhor e vai multiplicando na nossa vida, na nossa casa, na nossa família, no nosso celeiro. Multiplica-nos da saúde, Jesus, confirma a tua bênção, a sua vitória, em nome de Jesus. Diga assim: Senhor Jesus, balança, balança assim a mão. Diga: Senhor Jesus, não, está feio e fraco, dá para ser mais forte. Diga: Senhor Jesus, eu já tomei posse da minha bênção, da minha vitória. Diga: Senhor, eu já creio na sua multiplicação na minha casa e na minha família, em nome de Jesus. Vamos ouvir a nossa irmã Rosângela. Nossa irmã Antônia já está conosco também. Vamos ouvir a nossa irmã Rosângela, que vai louvar. E nós já vamos também, daqui minutos mais, receber a nossa irmã Antônia, que vai trazer a palavra. As palmas são para Jesus.
1: Com a paz do Senhor Jesus. Exalte e glorifique o nome santo do Senhor. Aleluia, Jesus.

0: Aleluia, Jesus.
1: Mais alegre, mais alegre, mais alegre. Cadê o glória a Deus dessa igreja? Jesus está no nosso meio. E a Ele a honra, a Ele a glória, a Ele o louvor. Oh, maravilha. Se põe de pé, meus irmãos. Quem quer ouvir a palavra, quem quer ouvir a palavra, é, Deus tem uma palavra revelada aos nossos corações. E a nossa irmã Antônia vai entregá-la para nós. Quem vai receber a palavra? Quem vai receber a palavra? Eu quero fazer um minutinho de oração pela vida desta serva do Senhor. Se você pode, estende as mãos em direção ao altar. Oremos a Deus. Pai, eis aqui a tua filha. Pedimos ao Senhor, continua usando, continua confirmando as ricas bênçãos e vitórias pelo ministério da tua serva. Abençoa o lar dela, a família, o esposo, sim, meu Pai, os filhos, enfim, toda a casa, toda a família. Confirma agora a tua bênção pelo ministério da palavra e traz edificação, traz salvação de almas. É o que pedimos pela fé no nome de Jesus. As palmas são bem alegres. Vamos receber a serva de Deus com as palmas.
0: Saúdo a igreja com a paz do Senhor Jesus. Quem está sentindo a paz do Senhor Jesus? Que lindo. Saudamos também a todos os ouvintes, a todos que estão nos assistindo também, com a preciosa paz do Senhor Jesus. Amém? Glória a Deus. Quanto estão sentindo bênçãos sem parar, sendo multiplicadas aqui. Levante a mão assim. Jesus está fazendo isso possível por causa da tua fé. Por causa da tua fé. Amém? Glória a Deus. E nós também convidamos os ouvintes, todas as pessoas que estão nos assistindo também, para que compartilhem esta live. Nós estamos ao vivo neste dia de quinta-feira, neste culto beneficente da nossa igreja pentecostal Deus e Amor. Compartilhe com alguém, manda o link e você vai ver que Deus vai falar com aquelas pessoas. Pega o celular e agora mesmo compartilhe com alguém. E nós já vamos nos preparando aqui. A palavra de Deus, a mensagem, encontra-se em Salmos 90. Muito conhecida essa palavra. Está bem fácil para achar também quem está com a Bíblia Sagrada. Salmos 90, 12. Salmos 90, 12. Vamos fazer leitura da palavra de Deus. E estamos no mês de agosto. Mês de agosto é mês de muita fé. Sim ou não? Por quê? Agosto verde. Nós já estamos, né, quando ainda estávamos no mês passado, mês de julho, nós já estávamos na expectativa, já nos preparando para entrar dentro desse mês abençoadíssimo. Eu já tenho o meu propósito. Tenho certeza que vocês também já têm, inclusive, vários propósitos. E nós temos marcada já essa data. Nada pode impedir, em nome de Jesus. Vamos estar presentes neste dia 22 de agosto, aqui em nossa sede mundial. É importante chegar cedo. A partir das 14 horas já vamos estar aqui. É bem importante chegar cedo, porque Deus tem muito a fazer neste dia especial. Amém? E não se esqueçam de já estar divulgando, convidar pessoas, amigas, pessoas da família, e fazer aquela caravana, né? Glória a Deus, caravana de fé. Disse assim a palavra do Senhor, Salmos 90, 12. Ensina-nos a contar os nossos dias, de tal maneira que alcancemos coração sábio. Amém? Quem gostaria de fazer mais uns minutos de oração? Então, feche os olhos, o teu pensamento no Senhor. Eu sei que o teu coração já está conectado com Deus. Aleluia! Aonde você estiver, feche os teus olhos. Aleluia, aleluia. Descansa no Senhor. Entrega tudo nas mãos do Senhor. Porque agora é momento de você ouvir. É preciso você esvaziar o coração, o pensamento, as preocupações. Entrega tudo, tudo nas mãos do Senhor. Vamos orar. Pai querido, Deus eterno, Pai bondoso, Pai de amor, Pai de misericórdias, Deus de justiça, Deus de poder, Deus de palavra, Deus que faz acontecer grandes sinais e maravilhas. Eu creio que o Senhor está conosco nesse exato momento. Eu creio que a vontade do Senhor está acontecendo, Senhor, aqui neste lugar. A vontade do Senhor está acontecendo, Senhor, na vida das pessoas que já estão nos acompanhando em diferentes lugares dentro do Brasil e até mesmo em outros lugares da terra. Eu creio que o Senhor está operando. Eu creio que o Espírito Santo já começou esta obra. E eu creio que o Espírito Santo é o momento que vai falar. Vai falar sim, Senhor. Esta obra é sua, Senhor. Faça acontecer esta obra em cada pessoa.

O Senhor já se encarregou de derrubar por terra as barreiras, as muralhas. O Senhor já fez esta obra. Agora, Espírito Santo, Pai querido, Deus eterno, o Espírito Santo está em ação. Manifesta agora, Senhor, os dons do Espírito Santo. Manifesta agora esta graça infinita. Esta graça que tem se multiplicado a cada segundo, a cada minuto. Sim, Senhor, é hoje, hoje, hoje. Agora, Senhor, aumenta a fé, multiplica a fé. Aqueles que estão enfrentando momentos difíceis, aqueles que estão cansados, esgotados, estão sem força de prosseguir, Senhor, é justamente aquela pessoa que o Senhor está tocando. O Senhor está tocando, o Senhor está te visitando, o Senhor sabe das tuas necessidades, o Senhor está te visitando, agora, agora, agora, agora, a glória do Senhor se estende, a glória do Senhor se manifesta, Senhor, em todo o Brasil. Eu sei que tem muitas pessoas, Senhor, em toda a grande São Paulo, estão nos acompanhando. Eu sei que tem muitas famílias, muitas pessoas lá no sul, lá, Senhor, lá no sul, visita, Senhor, nos quatro cantos. Visita, Senhor, no leste, no sentido oeste, centro-oeste, vai visitando em cada lugar. Visita os lugares lá no nordeste. Visita agora, agora, que a glória do Senhor, a glória do Senhor, é a glória do Senhor que está se manifestando. Senhor, renova a fé. É necessário crer. É necessário crer de todo o coração para poder sentir, para poder viver e ver, ver, ver a realidade da glória de Deus. Receba fé, receba, receba a presença de Deus. Sinta a graça do Senhor. Em nome de Jesus, em nome de Jesus, em nome de Jesus. Receba o que o Senhor já está te entregando. Agora, Pai querido, eu quero expressar a minha gratidão. Eu quero expressar, Senhor, Senhor meu Deus, tanta gratidão, Senhor, que eu não encontraria todas as palavras como expressar a gratidão pelos livramentos, pelas misericórdias do Senhor que tem se multiplicado, pela fidelidade do Senhor. Aleluia, aleluia. Povo de Deus, expressa a tua gratidão aonde estiver, seja que você esteja enfrentando algo doloroso, algo que está te doendo. Expressa a tua gratidão. Adore ao Senhor através da tua gratidão. Adore, adore, adore, adore, adore. Adore e agradeça a tua gratidão. O Senhor está recebendo agora. Oh, Senhor. E nos momentos, Senhor, da gratidão que o Senhor acrescenta tudo. E no momento da gratidão que o Senhor vem com as grandes respostas. Senhor meu Pai, nesta tarde, que o Senhor venha, venha despertar corações, para que haja, Senhor, novos propósitos. Desperta teu povo, Senhor. Desperta teu povo. Senhor, haja salvação de almas aqui nesta tarde, neste lugar, e onde for necessário que haja salvação de almas.
Eu sei que o Senhor chega na hora certa. Socorre, Senhor, aquelas vidas. Dá os grandes livramentos, Senhor, para os familiares daqueles que já clamaram.

creio que o Senhor está cuidando de tudo. O Senhor está cuidando de tudo, de tudo. Confie no Senhor. Eu posso confiar nesta tarde.

0: há poder no sangue de Jesus, diante dos teus adversários. Declara e sinta. Sinta que há poder no sangue de Jesus. Há poder, declare. Jesus te perdoa. Jesus está te resgatando do abismo. Jesus, Ele é quem te justifica. É Ele quem te justifica. Você não ficará prostrado dessa maneira que você está se sentindo. Levanta a mão e declara. Há poder no sangue de Jesus. Maior é o que peleja por você. Maior é o que peleja por você. E está paralisando aquilo que o inimigo estava trazendo contra a tua casa, contra a tua família. Eu creio, Pai querido, fala conosco, Senhor. Responde, Senhor, pela sua bondade, pela sua fidelidade. Responde, Senhor, ao nosso clamor. E eu creio, em nome de Jesus, para a glória de Deus. Quantos podem dizer amém? Aleluia! A alegria do Senhor é a nossa força! A alegria do Senhor é a nossa força! O Senhor está, aleluia, contemplando você na presença dEle. Aleluia! Graças a Deus por esta oportunidade de estar aqui com vocês para assim receber tantas bênçãos. Aleluia! Quando eu recebi o convite, ainda ontem, fiquei tão feliz. Aleluia! E eu pude sentir dentro de mim, e eu tive a convicção, como hoje eu estou sentindo, o Senhor está preparando grandes bênçãos para a minha vida, para a minha família. E o Senhor preparou para poder receber juntamente com o povo de fé. Aleluia! E é nesta campanha da multiplicação e as portas abertas. Aleluia! O Espírito Santo me revelava nitidamente nesta oração, que tem muitos corações preocupados. Aleluia! Pessoas que estão aqui, pessoas que estão nos acompanhando. Mas o Senhor disse, mais uma vez, Ele mostrará que Ele é o Deus da providência. Levanta a mão e declare: o meu Deus proverá. Diga mais uma vez: o meu Deus proverá. Aleluia. E olha a palavra que o Senhor me deu. Nós lemos aqui um salmo onde justamente essa parte, quem está escrevendo? Moisés, o homem de Deus. Ele está crendo, ele está expressando a confiança dele em Deus, porque ele está esperando na providência de Deus. Salmo 94 disse: porque mil anos são aos teus olhos como o dia de ontem. É onde ele reconhece a grandeza de Deus, a soberania de Deus. Deus, o nosso Deus, em quem esperamos, Ele é soberano. Ele está contemplando a terra. Ele está contemplando. Aleluia. impressionante pensar como é que Ele é tão fiel e como Ele cuida de cada um de nós, sendo nós pecadores. Por isso Moisés, em cada salmo que ele escreve, ele reconhece a fraqueza do homem e a grandeza de Deus, a fortaleza de Deus, o poderio de Deus. Eu estou falando de um poder incomparável. Aleluia. Porque gerações têm passado sobre esta terra. Muitas gerações passam e outras virão segundo o tempo determinado por Deus, segundo a palavra de Deus. Mas nós podemos entender que o Deus que se manifesta desde o livro de Gênesis a Apocalipse, este é o eterno Deus. Este é o nosso Pai. Porquanto nos refugiamos a Ele, a partir do momento que reconhecemos o nosso estado espiritual. Antes, quando estávamos longe da presença de Deus, sem conhecer a graça, éramos apenas criaturas de Deus. Mas nós passamos a ter um encontro com este Deus por intermédio do sangue de Jesus, por intermédio deste preço tão alto que foi pago somente uma vez. O sangue de Jesus foi derramado naquela cruz. O sangue de Jesus correram pelo corpo do Filho de Deus. Aleluia! Era necessário. Jesus pagou o alto preço. E para quem está duvidando, para quem está duvidando do amor de Deus, esta palavra está falando contigo. Você tem valor aos olhos de Deus. Jesus te ama, criatura de Deus. Tudo que este Deus quer é que você tome uma posição e aproveite esse tempo precioso. Porque Ele quer fazer de você um verdadeiro filho de Deus. Aonde Ele está pronto para resgatar nesta tarde. Ele vai te resgatar. Hoje é tempo de salvação. Hoje é tempo de você ser abraçado com a misericórdia única, a misericórdia incomparável, que tão somente vem deste Deus. O Deus que não desiste de nós. Muitas pessoas, eu ouço as pessoas falar, não somente aqui no Brasil, lá no meu país também eles falam e em todos os lugares falam. As pessoas, usando aquela expressão boa, expressão positiva, e dizem, vive a vida é linda, goza da vida, desfruta da vida, a vida é bela. É fácil usar certas frases bonitas. Mas é muito diferente quando você passa a viver e a conhecer o verdadeiro sentido da vida. A vida que Deus preparou para que eu e você possamos viver. nesta terra. Eu me pergunto.
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0: Aqueles que vivem segundo a direção de Deus. Aqueles que têm a palavra de Deus como a sua maior segurança. Porque a palavra de Deus é a luz de cada dia, por onde eu e você pisarmos, o que nós temos para viver, nós iremos chegar lá, nós iremos pisar lá, nós iremos caminhar lá, e não temeremos, porque a palavra de Deus é a luz para os nossos passos. Aleluia! A palavra de Deus nos livrará para não cairmos. Mesmo que nas horas das nossas fraquezas, às vezes, possamos tropeçar, seremos levantados. Aleluia! Porque a palavra de Deus, ela é viva. A palavra de Deus vence a morte espiritual. Ela é viva. A própria palavra de Deus traz a vida, manifesta a vida por onde for necessário. Pode ser um dia de puro deserto. Pode ser semanas. Pode ser meses, e por que não dizer anos, de desertos. Mas ainda assim, a palavra de Deus sempre está trazendo vida, para te renovar, para te sustentar, para te guiar, para você não morrer. E para você permanecer firme para aquele propósito ao qual Deus permitiu que você viesse a este mundo. Aquele propósito que Deus tem para acontecer na tua vida, na tua família. Ensina-nos a contar o nosso dia, disse Moisés, de tal maneira que alcancemos coração sábio. Ele não está falando no sentido, se alguém está tão preocupado que está correndo atrás de adivinhar e saber quantos anos ainda tem para viver. Se talvez viverá pouco ou viverá muito. Não é nesse sentido. Mas sim, em saber que precisamos de discernimento. Aleluia! Precisamos viver de uma forma consciente. E para que isso seja necessário, é preciso o discernimento. O discernimento você recebe através do conhecimento da palavra de Deus. A tua consciência passa a ser iluminada para você saber separar o que está errado e o que está certo. Algumas coisas já aprendemos desde a nossa infância. Algumas pessoas tiveram um bom preparo porque vêm de famílias bem estruturadas, onde os pais fizeram de tudo para poder preparar aquele filho para a vida. Outras pessoas não tiveram essa oportunidade. Vamos dizer que as fases mais difíceis poderiam ter sido, e de fato para muitas pessoas é uma realidade, o tempo da infância, da sua adolescência, as fases mais difíceis. Mas nós podemos saber que dentro de tudo, nós precisamos escolher o bom caminho. E isso passa, acontece que quando passamos a ter consciência, e como eu disse, às vezes desde criança, já sabemos o que os nossos pais nos ensinam: a amar a Deus, reconhecer a existência de Deus, nos ensinam a fé. Que privilégio, que lindo, que bênção. Aqueles que nasceram no berço cristão, né? Como eu disse. Que lindo. Mas nós entendemos que a fé, ela também vem como, vamos dizer, uma bênção que vai passando de geração para geração. Eu sei que tem pessoas que hoje estão vivendo uma vida abençoada, porque essas bênçãos já vêm acontecendo por causa de uma geração de fé. De fé, de propósitos. E se tiver alguém que se identifica diante dessa palavra, e você até pode se lembrar e dizer: eu tenho meus pais, eu tenho alguém que ora por mim, eu tenho minha avó que ora por mim, mas eu estou vivendo uma vida de qualquer jeito. E para mim parece que já não tem mais solução. Eu digo para você que tem pensado dessa forma: você faz parte de uma geração abençoada. A geração a qual você pertence é uma geração de fé, de propósitos, aonde há havido orações, votos, lágrimas. Alguém tem orado por você. Aleluia! E você que está ouvindo essa palavra, você pode ser jovem. Aleluia! Você até já pode estar vivendo a fase adulta. Talvez nada tenha dado certo na tua vida, mas saiba que você faz parte desta geração abençoada. E hoje Deus está falando contigo. Ele vai te resgatar daquela vida sem sentido, daquela vida aonde para você nada tem tido explicação. Jesus vai te salvar, Ele vai te libertar, Ele vai te tirar daquele caminho errado, e Ele vai fazer de você um homem novo, uma mulher nova. Aleluia, liberta, regenerada, purificada, uma nova pessoa, onde as bênçãos de Deus vão acontecer na tua vida e até mesmo na tua geração futura. Quantos podem receber essa palavra? Receba esta profecia. Receba, receba para a tua vida. Receba, receba. Ai, sorra mais. Uramai aqui, a sorra mais. Há poder nesta palavra. Aleluia. É preciso discernimento. E desta forma, poder viver conscientemente e também viver no dia após dia, viver propósitos agradáveis aos olhos de Deus. Eu não estou falando de um certo propósito que muitas das vezes pode ser desaprovado aos olhos de Deus, porque às vezes pedimos e pedimos mal. Isso acontece. Eu estou falando aquele propósito que aos olhos de Deus é agradável. Aleluia. Aquele propósito que nasceu no íntimo do coração. E a partir do momento daquele, a partir do primeiro momento que você passou a ter fé, a crer, a partir do primeiro momento que você passou a expressar toda a sua total dependência dele, ele está contando, ele está reconhecendo. Por isso, não tem para onde fugir. A quem iremos? Para onde correremos? Aonde iremos? A quem? Como disse Pedro ao Senhor Jesus, somente o Senhor, somente tu tens palavra de vida. Aleluia! Jesus é a resposta. Jesus é a solução. Aleluia! Ensina-nos a contar o nosso dia de tal maneira que alcancemos coração sábio. A sabedoria é necessária para nós fazermos as melhores escolhas. Ou seja,
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0: Saber que na sabedoria de Deus, no final das contas, aconteça o que acontecer, aleluia, tudo vai ficar no devido lugar. Aleluia! E esta é a melhor direção. Este é o melhor caminho. Esta é a melhor escolha. Aleluia! Saber que na sabedoria de Deus tudo vai dar certo. É necessário fazer o bem. Uma das coisas que nós precisamos vencer, a nossa fraqueza humana, uma das coisas que eu observo, que cada pessoa, ela tem uma batalha diária. Sabe qual é essa batalha? A luta contra o nosso próprio ego. Aleluia. Esse é um desafio do dia a dia. É a batalha que nós enfrentamos dias após dias. É preciso vencer o ego. Por isso que quando nós temos propósitos nesta vida, estou falando de propósitos que não vêm por causa meramente do ego, somente querendo buscar para o nosso bem-estar, esquecendo a necessidade dos outros, esquecendo que nós também poderemos nos tornar instrumentos de bênçãos, instrumentos de paz, instrumentos aonde a vontade de Deus, ela será feita. E é preciso vencer nesta batalha diária o ego. E quando nós vencemos, nós conseguimos propositar aquilo que é agradável aos olhos de Deus. A primeira coisa naquilo que pedimos, ao mesmo tempo, já estamos expressando que se aquilo acontecer, se aquilo for real, tudo será para a glória de Deus. Atribuímos a glória total ao nosso Deus, a nossa gratidão a Deus. E aonde, ao mesmo tempo propositando, pedindo, nós sabemos que dentro de tudo, Deus será glorificado. E o mais importante é que seja feita, é a vontade de Deus. Aleluia! A vida humana, sem as bênçãos do Senhor, ela é passageira. Por isso, Moisés, ele reconhece que as bênçãos que o homem e a mulher pode viver dias após dia são as que vêm pela providência de Deus. Aleluia! Jesus, ele falou claramente aos seus discípulos. É um versículo que eu tenho sempre presente na minha vida, seja nos momentos ruins, seja no momento da escassez, do pouco, do muito, da abundância, enfim, em todos os momentos. Quando Jesus disse: mas primeiramente busquem o reino de Deus e a sua justiça, e as demais coisas serão acrescentadas. Aleluia. O nosso alimento diário, o nosso pão diário é buscar o reino de Deus, viver o reino de Deus, sermos reconhecidos dentro dos nossos propósitos, sermos reconhecidos por Deus. Aleluia, que somos cidadãos do céu. E para isso é necessário vencer o nosso ego. É necessário ter um coração disposto a ajudar o próximo. Um coração disposto para saber dividir com aquele que será preciso dividir. Isso é em todos os sentidos. Aleluia. Você recebeu de graça, dai de graça. Aleluia. Tem pessoas que dizem: não, eu não estou nem aí com fulano de tal, fulana de tal. Eu lutei, eu tive que correr atrás, eu paguei o preço, tudo eu. E tudo que eu tenho é meu. E por que eu tenho que dar? E por que eu tenho que ajudar? Lembra-te que em cada dia haverá um tempo oportuno, preparado por Deus, aonde Ele vai e Ele pode preparar aquele momento para Ele te reconhecer que você é cidadão do céu. Você precisa praticar o amor, você precisa praticar a misericórdia, você precisa conhecer a justiça de Deus. E conhecendo a justiça de Deus, também você poderá praticar, mesmo na tua fraqueza humana. Porque a sabedoria de Deus nos enriquece. A sabedoria de Deus nos leva a lugares que nós não imaginamos. A sabedoria de Deus nos levará a alcançar grandes coisas, além daquilo que nós temos pedido, além daquilo que nós um dia propositamos. A Rabashurebe Kentarabashonderas. Ai, Manayashou. Receba o poder da palavra de Deus. O efeito da palavra de Deus trazendo sabedoria ao teu coração. Te revestindo de sabedoria. Te capacitando com a sabedoria. Porque quando você está fora da vontade de Deus, você não tem segurança. Eu conheço pessoas, irmãos, que em certos tempos eram dependentes de Deus. Porquanto passaram a conhecer a graça, a palavra de Deus, essas pessoas faziam a vontade de Deus, priorizavam a vontade de Deus, e por algum motivo, pelo caminho, tropeçou, caiu, e aquelas pessoas desaproveitaram todas as oportunidades que tiveram de poder perceber e reconhecer o seu estado, a sua fraqueza, reconhecer os seus pecados e se voltar a Deus, se refugiar em Deus, um Deus que perdoa, um Deus que restaura. E essas pessoas desaproveitaram essas oportunidades, se sentindo autossuficientes demais. E outros em todo o tempo se vitimizando. E essas pessoas, por quanto o amor de Deus pela alma foi muito maior, então Deus preparou aquela vida e levou. Hoje já partiram. Conheço pessoas da minha família. Porquanto há um Deus que conhece o dia de amanhã. Ele conhece quando ainda não são os nossos dias. Ele já conheceu. Quando ainda eu não carregava o meu filho no meu braço, Ele já conhecia meu filho. Aleluia. E muitas das vezes, por amor àquela alma, Deus permite certas coisas. E para aquela alma não vinha se perder, então aquela alma passa a ser salva. Porque desaproveitou todas as oportunidades que teve para poder fazer o bem, para poder fazer a vontade de Deus. Agora eu te pergunto, você está vivendo de forma consciente? Você tem vivido uma vida de propósitos, independente do que os outros pensam de você? Deus sabe. E Deus está falando contigo. Que você, continuando firme, obedecendo, priorizando a vontade de Deus, vivendo o reino de Deus, buscando viver o amor, a misericórdia, a justiça de Deus. Dessa forma, tudo quanto o Senhor tem preparado para você nesta vida, vai acontecer. Vai acontecer. Você pode sentir paz. Você pode sentir alegria. Alegria do Senhor é a tua força. O tempo passa. Fases passam. Ciclos. Tudo isso faz parte da vida. Às vezes certas mudanças acontecerão pela permissão de Deus. Mudanças que aparentemente não são boas. Mas dentro de tudo, Deus tem os seus propósitos. Porque os propósitos de Deus vão além muito mais dos nossos. Mesmo que sejam preciosos aos olhos de Deus os nossos propósitos, Deus pode estar preparando representando algo muito maior que vai acontecer. E vai acontecer. E por isso às vezes é necessário passar por certas mudanças. Aleluia. Para encerrar esta mensagem, livro de Jó. Nos últimos capítulos deste livro, se você meditar, você vai entender. Um homem reconhecido por Deus, amado por Deus. Este homem, ele passou fases boas e difíceis. Quando ele passou a viver tempos onde veio as mudanças, onde tudo se tornou difícil para ele viver a cada dia, enfrentar a cada dia o seu próprio mal. Porém, ele permaneceu firme, fiel, dependente de Deus. E quando chega um ponto aonde ele reconhece a total fraqueza dele, a fraqueza humana, ele reconhece que ele nasceu, que ele foi criado do pó, o homem que foi criado do pó da terra, ao pó da terra voltará. Jó, o homem que foi rico, que tinha tudo, e ele estava passando a fase mais difícil, aonde ele já não estava aguentando, já não estava entendendo. Mas chega um ponto aonde ele chega a esta dimensão espiritual. Porque eu te digo uma coisa, pode você estar enfrentando algo difícil, uma mudança repentina. Não questione, não se ire, não se revolte, muito menos não olhes para trás, porque há um Deus que sabe de tudo e ele está trabalhando na tua vida. Aleluia. Jó, lá no final, quando ele reconhece que Deus pode tudo e nenhum dos pensamentos do Senhor poderão ser impedidos, quando ele está falando isso, está falando aquilo que Deus pode fazer em um abrir e fechar de olhos, aquilo que talvez tem sido de muita espera, de 2, 3, 4, 5, 10 anos. Mas para Deus, isso é apenas um segundo. Ai, Sohamaia. Ai, Stecanturehas. Ai, Stehamas. Aleluia. Quando ele chega a esta dimensão de fé, espiritualmente, ele alcança a sabedoria, a proporção da sabedoria que Deus tinha para ele. Aleluia. E ele está pronto. Ele está pronto para que o cativeiro dele seja virado. Você está pronto? Você está esperando em Deus? Fica de pé, fica de pé. Aleluia. Sabe que quando está bem pertinho aonde Jó vai alcançar a saúde, escute isso, a saúde, a saúde é a maior bênção, sim ou não? Ele vai alcançar saúde. Além da saúde, ele vai alcançar a prosperidade, toda a prosperidade, tudo que ele possuía. Deus vai dar o dobro. Mas antes, Deus manda ele fazer algo. Manda ele perdoar os amigos. Manda ele perdoar. Manda ele, então, orar pelos seus amigos.

muito mais você vai receber. Aleluia! Você está disposto a dar de você? Está disposto a vencer o ego? Está disposto a viver a vida da melhor maneira possível? Você crê, aleluia, que a tua geração futura, teus filhos, teus netos, eles serão abençoados? Você crê nisso? Então você entendeu. Ergue as mãos para cima. Vamos agradecer. Aleluia. Agradecer ao nosso Deus, que está no controle de tudo, de tudo, de tudo. Abra o teu coração, pronto para você amar, perdoar. Abra o teu coração agora, para você vencer. Vencer aquela barreira, daquele ego. Aquele ego que fez você agir de uma forma errada, onde você foi desaprovado, mas hoje o Senhor vai te aprovar. Hoje haverá novos propósitos. Aleluia, levante as mãos para cima. Aleluia. Se você puder, coloca uma mão sobre o teu coração e você vai descansar no Senhor. Aleluia, você vai confiar nele. Você vai se entregar completamente a ele agora. Vai entregar tudo, tudo, tudo para ele. Tudo que para você não tem sentido, tudo que foi injusto, tudo que está sendo dolorido, tudo para o Senhor. O que está sendo tão difícil para você, o que está sendo tão impossível, agora passa a crer, passa a pedir, pedir, pedir. Há um Deus que te ouve e ele vai te responder. Fecha os teus olhos, fecha os teus olhos. Enquanto vou orando, vamos orando, vamos orando. Eu sei que tem muitas pessoas que estão nos acompanhando, estão ouvindo. Esta palavra é Deus falando, falando com você. Agora, nesse momento de oração, há algo que o Senhor vai fazer de uma forma inteira, completa, sobre a tua vida, na tua vida e em meio da tua família. Pai querido, diante desta grande verdade, para onde iremos, Senhor? Qual caminho iremos escolher, Senhor? Meu Deus, aleluia. O que conta é a partir de agora, Pai. Ensina-nos, Senhor, a contar os nossos dias. Ensina-nos a viver de uma forma que te agrade. Capacita-nos. Capacita-nos, Senhor, de tal maneira que a cada dia sejamos vencedores. Sustenta-nos, Senhor, com a tua sabedoria. Que seja, Senhor, a tua sabedoria nos abraçando. Conduze-nos, Senhor. Senhor, meu Pai, meu Deus, nós não sabemos, Senhor, o dia de amanhã, que tipo de mal, que tipo de perigo haverá sobre esta terra. Mas nós sabemos, Senhor, que existem muitos perigos. Livra-nos, Senhor, da morte. Livra-nos, Senhor. Livra-nos, Senhor, daquilo que vem sobre a terra, daquilo que vem, Senhor,

Eu sei que o Senhor já tem tudo preparado. Eu sei que o Senhor já tem a resposta. Eu sei que o Senhor já tem a solução. Eu sei que as portas estão

Senhor. Tira os impedimentos agora. Aquilo que o inimigo está planejando, aquilo que o inimigo está tentando, expulsa agora, expulsa, expulsa. Nenhum mal, nenhum mal, nenhum mal, nenhum mal te sucederá. Nenhum mal atingirá a tua vida, a tua casa, a tua família. Expulsa, expulsa agora, com poder e autoridade. Eu creio nos grandes livramentos. Eu creio, Senhor, nas providências. Eu creio na cura desta enfermidade. Eu creio, Senhor, na solução desses problemas. Eu creio, Senhor. Sim, Senhor, meu Pai, neste culto beneficente, Senhor, aonde nós estamos aqui, Senhor, num propósito que te agrada, que é sermos instrumentos,

0: o Senhor é o nosso mestre. Nós temos, Senhor, para aprender. Mas eu te agradeço pela vida. Agradeço pela vida, Senhor. Aleluia. Obrigada pela paz. Obrigada pelo Espírito Santo. Aleluia. Aleluia, aleluia. Graças a Deus. Aleluia. Eu quero fazer um apelo diante desta mensagem. Eu sinto a presença de Deus. Aleluia. Eu sinto o cuidado de Deus. Quantas das vezes nós temos medo, sentimos medo. Medo. Mas nessas horas, quando Ele fala, eu estou contigo. Eu estou no controle. Não vai acontecer nada pior. É Deus falando. O apelo que eu quero fazer é para aquele que ainda não tomou uma decisão. Para aquele que precisa hoje ter uma atitude, precisa fazer a melhor escolha. Escolher a vida. Escolher Jesus. Porque não tem para onde correr. João capítulo 6, versículo 35, Jesus disse: eu sou o pão da vida. O que vem a mim jamais terá fome. O que crê em mim jamais terá sede. E Jesus ainda disse, João capítulo 11, versículo 25: eu sou a ressurreição e a vida. Quem crê em mim, ainda que esteja morto, viverá. E viverá eternamente. Eu faço esse apelo agora. Se tiver alguém aqui nesta tarde, uma pessoa, duas, três, você precisa tomar esta decisão. Entregue-se ao Senhor Jesus. Jesus vai te perdoar. O teu passado triste, talvez vergonhoso até, vai ficar para trás para sempre. Jesus quer te dar uma nova vida. Jesus vai fazer tudo novo. Ergue a mão e vem aqui aceitando Jesus como Salvador. Volte para Jesus nesta tarde. E nós já temos alguém aqui. Aleluia. Oh, que lindo. Pode se ajoelhar aos pés de Jesus. E você que está nos ouvindo pela rádio, você está assistindo esta live. Aonde você estiver, você vai voltar para Jesus. Você vai se reconciliar com o Senhor agora. Vai aceitar Jesus como teu Salvador. Vamos fazer esta oração, igreja. Vamos orar pelas almas que estão sendo salvas, resgatadas. Vai voltar para Jesus. Aleluia! Tem alegria no céu, por quanto há um pecador que se arrepende. E nós também nos alegramos. Vamos orar. Glória a Deus. Vocês que estão aqui de joelhos, repitam comigo essas palavras. Vocês que estão nos acompanhando também podem orar comigo e digam: Senhor Jesus, diante da tua voz, entendi que o Senhor falou comigo. E eu posso sentir quanto o Senhor me ama. O Senhor me ama. Aqui estou, reconhecendo que sou um pecador. Perdoa todos os meus pecados, as minhas fraquezas. Eu quero, eu preciso uma nova vida. Escreva meu nome no livro da vida eterna. Eu creio na salvação da minha alma. O sangue de Jesus me purifica de todo mal. O sangue de Jesus me traz a nova vida, vida eterna em abundância. Amém. Aleluia! Quanto pode louvar, glorificar, se alegrar na presença de Deus. Aleluia, aleluia, aleluia, aleluia. Esta é a verdadeira paz, a verdadeira felicidade, a alegria da salvação da alma. Amém? Graças a Deus. Que Deus abençoe vocês. Sejam firmes. Seja firme na presença de Deus, meu irmão. Amém? Glória a Deus. Quem está grato? Grato com Deus por essas vidas. Feliz, feliz. Amém? Uma das coisas que eu orei e pedi muito ao Senhor hoje foi: Senhor, fala conosco através da sua palavra, mas que o Senhor possa salvar e resgatar almas. E quem gostaria nesse exato momento fazer a melhor parte, essa parte é boa, amém? Ajudar a obra beneficente, amém? Eu já tenho aqui o meu voto, já estou ansiosa para entregar esse voto. Desde ontem que eu estou preparando esse voto. Quando eu recebi o convite que iria pregar aqui hoje, eu já preparei o meu voto. Aleluia! Glória a Deus! Tem glória a Deus aí? Se tem glória a Deus, tem aleluia também. Glória a Deus, aleluia. Fica de pé. Prepare aí aquele voto especial, né? Voto de tanta fé, né? Porque alguém confia no Senhor e sabe que se ajudar esta obra, o Senhor também vai ajudar você. Eu sei que você é alguém de fé. Glória a Deus. Tem pessoas aqui pedindo saúde, livramentos, pessoas que estão pedindo uma resposta de urgência. Aleluia! Eu sou uma. Eu preciso. Senhor, apressa-te, ó Deus. É urgente, Senhor. Fica de pé, fica de pé. Você que não está com voto, não tem problema, fica de pé também. Porque nesta oração, o Senhor vai te dar fé. O Senhor vai te dar graça. O Senhor vai te dar o que for necessário. Glória a Deus. E o Senhor já está confirmando aqui. Pessoas que estavam sendo provadas. Porque Deus prova a fé. Vocês sabem disso, né? Deus prova a fé, mas Ele honra a fé. E aqui tem pessoas aí. Por lá. Não sei aonde. Pessoas que estavam sendo provadas até aqui, até hoje. Até hoje. E o Senhor está te honrando. Glória a Deus. Ergue a mão para cima. Glória a Deus. Aqui está, Senhor, o meu melhor. É feito com amor, com carinho, Senhor. Eu sei que o Senhor sempre merece o melhor, porque esse voto, essa oferta, Senhor, é para ajudar as pessoas necessitadas. Sim, meu Pai, ajudar o próximo. Porque as instituições, a cada dia, Senhor, constantemente, eles estão, Senhor, ajudando quantas pessoas, Senhor. As pessoas idosas, as pessoas jovens, as crianças, Senhor. As pessoas sofridas, lá, Senhor, nesses lugares, Senhor, aonde tudo é deserto, não tem água potável. Como o Senhor tem feito uma obra tão grande lá no Nordeste, Senhor. Aleluia, aleluia. Ah, Senhor meu Deus, só de lembrarmos, é algo emocionante, Senhor. Como o Senhor tem multiplicado, Senhor. As pessoas também ajudando, Senhor, colaborando com as instituições, Senhor, a Fundação Reviver, a Associação Reviver Help, Deus e Amor. Quantos trabalhos, quantos projetos que também, Senhor, serão realidade, Pai querido. Continua abençoando também a nossa diretoria, Senhor, que estão se empenhando, Senhor, para fazer tudo da melhor maneira possível, meu Deus, para poder socorrer as pessoas necessitadas, Senhor. Receba, Senhor, os nossos votos, em nome de Jesus. Amém. Isso. Você que vai colaborar, na tela aparece aí o QR Code. Você sabe que você, tendo a possibilidade de poder realizar a sua doação, tudo é possível. Nós temos também aí as contas. Aí você está vendo as contas da, tanto na Caixa, Banco do Brasil, Itaú, Bradesco, enfim, tem tudo. Então você somente faça o bem, colabore com esta obra e não deixe para amanhã o que você pode fazer hoje. Se hoje você está sentindo de colaborar, de fazer essa doação, fazer aquele voto, né, ajudar através daquela oferta, faça hoje. Eu sempre digo, nós temos que fazer no momento que sentimos no coração. Quando há esse momento, esse toque de fé, de amor, de, esse toque de misericórdia, de querer ajudar o próximo, tem que ser nesse momento. Quem entendeu o que eu estou explicando aqui? Se você está sentindo hoje, faça hoje. E nós já temos também aqui os envelopes para entregar às pessoas que estão aqui neste culto e às pessoas que estão nos acompanhando. Prestem atenção, preparem-se. Eu sei que tem muitas pessoas de fé, que tem muitos propósitos, que Deus conhece, né? Cada propósito. E eu sei que muitas pessoas também estão se preparando para o dia sábado 22 de agosto, né? Que é o Agosto Verde, que é um culto muito especial, onde Deus tem feito maravilhas. Atenção, povo de Deus, vocês que estão me ouvindo em diferentes lugares, da grande São Paulo, os outros estados que vão estar vindo nas caravanas, porque são várias caravanas. Vocês que estão preparando aquela ajuda, aquele voto, seja fiel, porque Deus se agrada. Deus se agrada das suas boas obras e justamente naquele dia, 22 de agosto, no Agosto Verde, aqui no Sede Mundial, a partir das 14 horas. Estará presente meu esposo, pastor Jerry Borchat, pregando a palavra de Deus. A presença confirmadíssima da nossa querida irmã Ereni Miranda. Amém? Aleluia! Ela vai estar presente também. E nós sabemos que toda vez que ela se faz presente num culto especial, cada palavra, cada experiência que ela compartilha conosco tem sido algo que tem nos edificado muito. E assim toda a diretoria também, das instituições, como também da nossa diretoria, da nossa igreja em forma geral, estarão presentes. E também eu estou me preparando, amém? Glória a Deus. Eu disse assim, por nada eu posso perder esse dia. Vamos então, vocês vão passar. Isso, inclusive já tenho aqui na minha mão, olha que lindo esse envelope. O culto especial, o dia de semear. Escute isso. Qual o culto especial então? O dia de semear. Mais uma vez, o dia de semear. Amém? Estará também presente a evangelista Maria Lorena. Ela também vai estar orando, fazendo aquela oração de explosão de milagres. Amém? Todos estão se preparando. Quem pode confirmar, diga amém. Então, eu já vou ficar aqui com esse envelope aqui. Já vai ficar comigo. Esse aqui já está sendo o meu voto preparado para aquele dia. Glória a Deus. Eu acho que vou fazer outro. Tem mais outro para mim? Preciso fazer para mim. E outro para o meu esposo. Isso mesmo. Pastor Jerry que vai estar pregando. Vou fazer também para ele, por ele, né?
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4: Agradecemos primeiramente por mais esse momento maravilhoso e sublime de oração na tua presença. Te damos graças, Senhor, por mais essa oportunidade. Te agradecemos, Senhor, pela vida do pastor Samuel Dolor, pastor presbítero Joel Batista. Te dou graças, Senhor, pela vida, Senhor, do irmão Jessé, irmão Jacir, irmã Lourdes, meu Deus, irmã, Senhor, minha esposa Giovana, Juninho, toda a família, Senhor, todo o campo, a cada um, Senhor, que neste momento estiver, Senhor, conosco, meu Deus amado, sim, buscando do Senhor, porque nós sabemos, Senhor, assim nos ensina o Senhor. Pelo poder da Tua Palavra, o Senhor nos ensina dizendo: se o meu povo que se chama pelo meu nome se humilhar e orar, e se converter dos seus maus caminhos, e buscar a face do Senhor, então o Senhor ouvirá do céu, perdoará os nossos pecados e sarará a nossa terra. Por isso, Pai, nós pedimos e se humilhamos nesse momento, pedimos o perdão, Senhor, da multidão dos nossos pecados. Nós pedimos, Senhor, perdoa, Pai, tudo aquilo que entristeceu o Teu Santo Espírito, toda a igreja, todos os irmãos, as irmãs, meu Deus, os pastores, a diretoria, meu Deus, os presbíteros, Senhor, os diáconos, Senhor, os missionários, as missionárias, sim, Senhor, a cada irmã, a cada criança, a cada adolescente, Senhor, meu Deus amado, sim, nós clamamos, Senhor, vai operando nesse momento com as Tuas mãos santa e poderosa. Visita, Senhor, visita, Pai amado, os nossos irmãos ouvintes que nos acompanham, Senhor, através, meu Deus amado, sim, da rádio, meu Deus, pelo programa Voz da Libertação, a rádio Deus de Amor. Senhor, alcança cada um, Pai amado, vai operando, Jesus, vai operando, meu Deus.

casa, cada lar, cada família, na vida de cada irmão, de cada irmã, Senhor, meu Deus, o sobrenatural neste dia, venha levantar, Senhor, levanta, levanta aqueles que estão caídos, venha fortalecer, meu Deus, aqueles que se encontram fracos na fé, fracos, meu Deus, na tua presença, fracos de espírito, meu Deus, quantos se encontram enfermos nesse momento, nós cremos, Senhor, meu Deus amado, que sim, através, meu Deus,

venha ser renovada, a fé da tua igreja, Senhor, dos irmãos, das irmãs, venha ser edificada, venha ser acrescentada, meu Deus, porque nós cremos, Senhor, sim, que enquanto estamos orando, meu Deus, o Senhor já está pelejando. Por isso, Pai amado, abre o céu, Senhor, nesse momento, abre o céu, Senhor, e vai derramando, Pai, nós pedimos, Senhor, derrama a tua presença, derrama, Senhor, o renovo, oh Deus amado, a cura, a libertação, o milagre, Senhor, oh Deus amado, sim, que a tua serva, o teu servo, possa ver a tua glória, possa contemplar, Senhor, meu Deus, o sobrenatural, ah, Jesus querido, Senhor, operando e libertando, liberta, Senhor, este jovem, liberta este adolescente, liberta, Senhor, Deus Pai amado, sim, Senhor, Jesus querido, que se encontra, esta pessoa que se encontra no vício, que se encontra, Senhor, meu Deus, aprisionado na abstinência, nos vícios, na droga, que se encontra, Senhor, meu Deus amado, irado contra a família, meu Deus, sim, Senhor, esse sentimento terrível que Satanás colocou no coração dele, esse mal, esse desejo, é de suicídio, de homicídio, de mal, seja repreendido.

precisando, Senhor, lá na roça, na lavoura, na fazenda, na chopana, Senhor, vai alcançando agora, Pai. Oh Deus amado, esta pessoa, Senhor, que ligou o rádio agora, que está nos acompanhando, esse ouvinte, oh Deus amado, venha trazer o refrigério a este coração, meu Deus. Oh Deus, Espírito Santo, nós clamamos, venha, Senhor, confortar os corações que estão tristes, os corações abatidos, esta alma aflita, Senhor, meu Deus amado, que está machucada, que perdeu um ente querido, oh meu Deus, que foi ferida, que foi, meu Deus, acusada, que foi julgada, apedrejada, Senhor, esta ovelha ferida,

Jesus, queima, queima essa obstinência, queima, queima, queima, queima com fogo da glória, vai queimando, Jesus, vai queimando, oh Deus amado, nós pedimos e clamamos, Senhor, ah, Jesus querido, segura com as tuas mãos santa e poderosa, não deixa ela cair, não deixa o teu servo desviar, meu Deus, ajuda, Senhor, esse pai de família, esta mãe, Senhor, ah, Deus amado, que não consegue honrar seus compromissos, que não consegue, Senhor, não tem forças, Pai amado, meu Deus amado, sim, o salário que ele ganha, Pai.

prosperou, meu Deus, e nós entregamos em tuas mãos, sim, Senhor, para que venha haver propósito, para que a tua serva venha ter a sua fé acrescentada. Quantos votos, Senhor, meu Deus amado, que o Senhor tem honrado, quantas, Senhor, quantos propósitos do teu povo, Pai amado, dos irmãos que entregam, Senhor, meu Deus, o dízimo, que traz oferta, que ajudam, Senhor, na casa do Senhor, que ajudam para a igreja prosseguir marchando, que são missionários, Senhor, meu Deus,

com as mãos vazias, mas que ele possa, Senhor, ser um servo melhor, que ele possa te servir melhor, que ela possa te servir melhor, Senhor. Ah, meu Deus amado, ah, Senhor, esse irmão, esta irmã, Senhor, que precisa, está precisando de ajuda hoje, mas eu creio, Senhor, que o céu está aberto, oh Deus glorioso, e o Senhor vai derramando sabedoria, vai derramando estratégia, vai dando ousadia, vai levantando com coragem, vai levantando com vigor,

Oh, meu Deus, o Senhor é dono de toda a riqueza. O Senhor é poderoso, o Senhor é santo, o Senhor é grandioso, o Senhor é soberano, o Senhor é maior. Todo poder nos céus e na terra está nas tuas mãos. O Senhor é santo, santo, santo. Oh, meu Deus, sim, vai derramando da tua glória, vai derramando

O ministério de poder, o ministério de libertação, de cura divina, de milagres, de salvação, de aquebrantamento, vai derramando, Senhor, meu Deus, a sabedoria, a ciência da palavra, a mansidão, meu Deus, o amor, o temor do Senhor, aleluia, não deixa faltar, meu Deus, o temor a Ti, Pai amado, porque o Senhor tudo criou, o Senhor tudo fez para a honra, para a glória, e para louvor do teu nome, meu Deus, nós clamamos, Senhor Jesus querido, esta pessoa que se encontra, meu Deus, acamada, visita lá, Jesus, visita, visita, tem de misericórdia, vai tocando agora, Senhor, e vai queimando agora esse mal, vai queimando agora essa enfermidade terrível, esse câncer terrível, sai, vai saindo em

Cristo Jesus, vai derramando, meu Deus, o renovo, vai derramando a alegria, o júbilo do Senhor, meu Deus, sim, Senhor, o céu está aberto, Pai, eu posso contemplar, meu Deus, oh Deus amado, ah, Senhor, opera mesmo, da vitória a tua serva, Senhor, a toda a família dela, a tua serva que está aqui conosco, os teus servos, as tuas servas, Senhor, a minha família, a família do irmão, da irmã, oh meu Deus amado, do pastor Jesus querido que está aqui conosco, Pai amado, vai operando, Senhor, lá na casa dele, vai operando lá com as filhas, Senhor, repreendendo aquele mal, vai queimando, queima, queima, queima, vai queimando, Jesus, vai queimando, Satanás, tu está derrotado, em nome de Jesus Cristo, pega a tua ferramenta, tudo que você tramou, tudo que você planejou contra essa família, em nome de Jesus Cristo, em nome de Jesus, meu Deus da vitória, cobre teu servo, pastor Romildo, cobre com teu sangue, cobre com as tuas mãos santas e poderosas, vai visitando a toda a minha parentela, os irmãos que estão perto, os que estão distantes, a cada ouvinte, a cada internauta, oh meu Deus que está entrando,

Pai. Leva, Senhor, alegria. Oh, Deus amado, não deixa. Não deixa faltar o pão. Não deixa faltar a tua presença. Não deixa faltar o óleo, o bálsamo, Senhor. Mas sim, venha transbordar o cálice. Oh, glória. Oh, lavaste canto, lastúria. Esconovalassúria. Oh, glória, glória ao Pai. Oh, glória, glória, glória ao Filho. Oh, glória, Santo Espírito de Deus. Vai pelejando, Senhor, por toda Israel. Meu Deus, pela paz, meu Deus. Sim, Senhor, pela igreja. Oh, Deus amado, pelos irmãos, as irmãs, pelos jovens, os adolescentes. Oh, Deus amado, as crianças. Meu Deus, que estão vulneráveis, Senhor, sem oportunidade, na viela, Senhor, meu Deus amado, sim, nas comunidades, oh, Deus amado, dá o grande livramento, oh, Senhor, envia um servo do Senhor lá, envia, Senhor, um esteio, envia uma coluna do Senhor, um homem, um varão do Senhor, meu Deus amado, para levar a tua palavra, o teu evangelho genuíno, para pregar, Senhor, meu Deus, as boas novas, Senhor, oh meu Deus amado, porque nós sabemos que em vão vigia o sentinela, meu Deus, se o guarda de Israel não guardar, em vão vigia, oh meu Deus amado, o sentinela, mas o Senhor é o guarda de Israel que não dorme, o Senhor é um Deus que nunca perdeu uma batalha, o Senhor é um Deus, é o juiz dos juízes, é o Senhor dos senhores.

operando, vai lá livrando, vai lá guardando, oh meu Deus amado, essa acusação terrível é que se levantou contra o teu servo, contra a tua serva, em nome de Jesus Cristo, que esse mal vai caindo por terra, que esta obra maligna vai caindo por terra, e o teu nome, Senhor, há de ser glorificado, há de ser louvado, há de ser exaltado, Senhor, em nome de Jesus Cristo, Pai, peleja, Senhor, peleja, vai dando vitória, vai dando vitória, vai livrando, Senhor, vai guardando, meu Deus, envia as almas nesta noite, envia o povo para a igreja, envia, Senhor, da vitória a tua serva, irmã Lourdes, Senhor, venha dar saúde a ela, meu Deus, a irmã que está aqui conosco, ah, meu Deus amado, venha dar saúde, restaura, Senhor, derrama, Senhor, o teu bálsamo, e vai curando, vai, Senhor, restaurando,

Santo, a minha mãezinha, alcança, Senhor, o Douglas, alcança os irmãos, Senhor, meu Deus, ali do Dona Lídia, Senhor, a toda a igreja, o pastor Marcos, alcança ele, Senhor, vai livrando, vai guardando tudo teu povo, meu Deus, lá em Canelinhas, ah, Jesus, no Vale do Itajaí, vai alcançando, Pai, nesse momento, vai cobrindo com as tuas mãos santa e poderosa, livra do mal, livra, dá o grande livramento, meu Deus amado, livra, livra do mal, livra das, meu Deus, dos prejuízos, oh Deus amado, vai repreendendo agora esse espírito de prejuízo, esse mal, esse acidente que ia ser causado, em nome de Jesus Cristo, Senhor, dá o grande livramento a esta vida, dá o grande livramento, Senhor, a esta pessoa, Senhor, a esta família, meu Deus, o Senhor é um Deus que restitui, e nós clamamos, Senhor, vai restituindo, vai restituindo, vai renovando, vai restaurando, vai operando, Senhor, poderosamente, Pai, a cada irmão, Senhor, é que nos acompanha, Pai amado, oh Deus poderoso, é pelo Facebook, Senhor, da vitória a ele, ah, irmão querido, o Senhor te visita agora, oh querido irmão, Senhor te visita, o Senhor renova tuas forças, o Senhor ele restaura a tua saúde, o Senhor está derramando agora o júbilo, a alegria, a paz que excede todo entendimento, para que o nome do Pai seja glorificado, meu Deus, vai operando, abençoa teu servo, Senhor, pastor Romildo, Senhor, que vai dar continuidade na oração, da vitória a ele, Senhor, da vitória, oh meu Deus, sim, usa com autoridade, usa com poder, usa com ousadia, envia as almas nesta noite, Pai amado, sim, no culto de adoração, meu Deus amado, o culto, Senhor, Jesus querido, meu Deus amado, sim, das mulheres de fé, Senhor, vai dando vitória, envia as almas que se encontram oprimidas, as almas que se encontram escravizadas, as almas que se encontram, Senhor, muitas atormentadas,

foram sendo vítimas nesse momento, Jesus querido, da ansiedade, e o Senhor cura, meu Deus amado, a doença da alma, a tristeza na alma, o Senhor cura também, o Senhor restaura, aleluia, oh Deus glorioso, vai operando nesta casa, vai operando, Senhor, nesta família, aqui não tem solução, esta família, Senhor, que não tem prazer um no outro, oh Deus amado, venha restaurar a comunhão, venha restaurar, Senhor, a união, Jesus querido, e a confraternização, volte, Senhor, a ser como antes, aleluia, e o teu nome há de ser glorificado,

Tua presença, vai enchendo, Senhor, vai enchendo, enche o teu servo, ah, meu Deus amado, presbítero Gessé da Glória, enche de poder, de unção, renova hoje, restaura hoje, aviva hoje, enche, enche, enche, enche, meu Deus, vai enchendo, vai derramando.

servo, irmão, pastor Adriano, ali do Ilha Continente, visita, Senhor, meu Deus, irmã Maria Luísa, ali no Abraão, Senhor, toda a igreja, todo o campo, derrama, Senhor, uma porção transbordante de amor, ah, meu Deus amado, de amor em cada vida, de amor em cada lar,

0: reino, tudo para a honra, para a glória e louvor e adoração do teu nome. Sim, Senhor, vem usar o teu servo também, Senhor, meu Deus amado, irmão Jaci, ah, Deus amado, derrama, Senhor, sobre ele a unção, derrama sobre ele, Senhor, a autoridade, a ousadia, Senhor, em nome de Jesus Cristo, em nome de Jesus.
1: Sim, meu Deus e Pai, é na concordância da oração com o teu servo, nosso irmão Jairo, ó Pai, que nós estamos aqui orando, ó Deus. Sim, meu Pai querido, Deus amado de misericórdia, meu Deus, nós oramos em concordância, porque a tua palavra diz, meu Pai, orai uns pelos outros continuamente, meu

Deus, agora, meu Deus, a nossa irmã Claudete, meu pai também, visita também a família da Ivone, meu pai, ó Senhor, o creio

meu Pai, as correntes, em nome de Jesus Cristo, todo mal, toda opressão, seja destruída, seja esbaída, seja queimado, seja em nome de Jesus Cristo.

Jesus, agora, todo tormento da mente, Pai, no corpo físico, meu Deus, aonde estiver alojado, meu Deus, vai queimando, Senhor, olha aí, meu Pai, ó Deus, nós somos dependentes.

povo, meu Deus, ó glorioso Deus de misericórdia, nós estamos aqui clamando, Senhor, ó Pai. Ô Jesus glorioso, amado Deus, entrega a vitória, visita nossa irmã Conceição, meu Pai, ó Deus, entrega a bênção,

povo lá do Egito, meu Pai. A tua palavra diz que na décima praga, meu Pai, seria o anjo da morte, meu Pai. Ó Deus, que chegaria, meu Deus, o ambiente de cada lar, matando os primogênitos da casa, trazendo, Pai, aleluia, meu

de Jesus Cristo, sai, não volta mais, sai enfermidade em nome de Jesus Cristo. Meu Deus, ajuda, Senhor, peleja, meu Pai, nesse momento da oração, e vai queimando Jesus.

mão dessa irmã, a enfermidade que se alojou na coluna, olha aí, o sangue de Jesus te queimando, sai, enfermidade, sai do alto da cabeça, aos plantos dos pés agora, em nome de Jesus Cristo, enfermidade, sai da coluna desse irmão, em nome de Jesus Cristo agora, olha o sangue de Jesus te queimando, sai, enfermidade, sai, não resista o poder do nome de Jesus Cristo, toda a enfermidade, toda a infecção, toda a dor, em nome de Jesus Cristo, sai, não volta mais, em nome de Jesus Cristo, ó Pai, entrega meu Pai um milagre nessa tarde, porque nós cremos e a tua palavra diz que tudo é possível que crê, e se nós pedimos em teu nome, Jesus, crendo, nós receberemos, ó Pai divino santo, entregando a vitória meu Pai nessa tarde, porque nós temos certeza meu Pai, ó Deus, é tão difícil e ruim, meu Deus, trabalhar meu Pai com dor, ó Jesus, mas o Senhor é

que o Senhor está agindo, meu Pai, oh glória. Eu creio, Pai, que o teu nome será testificado, porque eu creio, Pai, que essa enfermidade, essa dor, esse desconforto, meu Pai, aleluia, esse desvio, essa enfermidade, meu Pai, essa infecção que estava, Pai, colocada sobre essa coluna, sobre essa junta, meu Pai, nessa tarde, está caindo por terra, meu Deus, oh Papai querido, porque o teu nome é poder, Jesus, o teu nome é cura, o teu nome é milagre em nossas vidas, ó Pai, ó Jesus, que coisa linda, meu Pai.

Filha, visita, Pai, o Varley, meu Deus, o Lucas, a Mirella, o Rian, meu Deus, a Lubiana, a Lurdiana, o Michel, meu Pai, a Amanda, a Emanuela, Senhor, com a tua mão de poder agora, e vai arrancando os impedimentos, vai arrancando os atrapalhos, arranca-lhe aí, meu Deus, os espíritos de confusão, sai, espírito maligno, em nome de Jesus Cristo, desse lar, dessa família, espírito que está trazendo contrariedade dentro dessa família,

são, quantas setas, quantos avantes, meu Pai, para tentar, meu Pai, contra essa família. Olha aí, Senhor, ó Pai, para destruir a união, ó Pai, porque sim, se a mente ela for acusada, ela for contaminada,

diz que ao chegar do Senhor naquele lugar, a tua presença, meu Pai, aleluia, aquela potestade tocou-se sujeitar, alabante canturião da labai, e aquela vida, meu Pai, foi liberta pela tua presença, pelo nome glorioso do Senhor. Visita agora essas vidas, meu Pai, porque o Senhor é o mesmo, o Senhor não mudou, o Senhor é eternamente, conforme diz a tua palavra. Passarão céus e terra, mas a tua palavra não há de passar, porque o Senhor é santa, Senhor é poderoso, o Senhor é maravilhoso, Deus forte, Deus conosco, príncipe da paz, leão da tribo de Judá, estrela da manhã, geração de Davi, amante calabadasterandalabai, vai tocando agora, sai espírito maligno, sai perturbação, sai incômodo, sai confusão, sai, olha aí, meu Pai, esse laço que está lutando nesse casamento, que está tentando, meu Pai, contra essa união, sai espírito maligno da confusão, sai espírito do divórcio, sai espírito da separação, olha aí, meu Deus, queima, sai em nome de Jesus Cristo, tudo aquilo que foi investido para acabar com esse casamento, para acabar com a empresa, para acabar com os negócios, para trazer, aleluia, a separação dos bens, queima agora, Jesus, queima, olha aí, meu Pai, essas pessoas lutaram, conquistaram, meu Pai, com suor, mas o inimigo com as suas astutas está tentando colocar tudo abaixo, queima, Jesus, agora, remanda santo, ribicanta, lava xandriandalabai, fogo da glória, Jesus, fogo da

impedirá, oh meu Deus, ninguém pode impedir o teu agir, meu Pai, porque se o Senhor agir, meu Pai, ninguém pode impedir. Vai agindo, meu Pai, nesta tarde em nosso favor, vai agindo em favor da tua igreja, vai agindo em favor do teu povo, vai agindo em favor dos irmãos que aqui estão já na oração, vai agindo, Pai, no lar, na família, porque nossos pensamentos, Pai, enquanto nós oramos, nós estamos ligados com nossos familiares, naquilo que nós precisamos. Oh, papai querido, nós não sabemos como convém orar, mas pela tua misericórdia vai visitando o nosso lar. Queima, Pai, o mal agora, manda fogo da glória, fogo, enche, meu Pai, com a tua glória, com a tua presença, com esse coração que está vazio, essa alma que está angustiada, essa pessoa que está frita. Rabande calabandas, riandalabai.

queima, fogo, fogo da glória, meu Pai, nessa tarde, vai queimando o mal, Jesus, queima, enche, meu Pai, esse coração que está angustiado, com a paz do Teu Espírito Santo, ô glorioso Deus de maravilha, ô Santo Deus de poder e graça, nós clamamos a Ti, meu Pai, porque não há outro, Senhor, só em Ti, meu Pai, a solução para nossas vidas, só em Ti a solução, ó Pai, para esse casamento, só em Ti a solução, meu Pai, aleluia, Ramanda Canturianda Labachai, ô meu Deus, para que sim, meu Pai, esse problema venha se solucionar. Meu Deus, eu te apresento, meu Pai, o lar e a família, Senhor, do nosso irmão Romildo, nas tuas mãos nessa tarde, pedindo, meu Pai, o mover da tua glória. Meu Deus, move, Pai, as tuas mãos, ajudando, meu Pai, em cada questão, em cada circunstância, o teu servo. Meu Deus, também o lar e a família, Pai, do nosso irmão Jairo, entrega a bênção, a vitória, o milagre, meu Pai. O Ramande Canturião da Labachai, move, meu Pai, o grande céu em favor do teu lar. No lar do teu filho, meu Pai, da vitória, Pai, sim, meu Deus, entrega o milagre nesta tarde, porque nós cremos, Deus vivo, nós cremos, ó Pai, temos certeza que o Senhor já está pelejando em nosso favor. Entrega, Pai, um milagre, ó, meu Deus, o nosso irmão Jessé da glória, meu Deus, o nosso irmão Joel, todo o presbitério da tua casa, meu Pai, enche os vasos, renova os vasos, enche a manda e canto, orianda lá baixai, orimianda lá manda. Sou de Canturian da Labachai. Olha aí, meu Pai, tem

0: do constante, mas o Senhor é maior, ó Pai, que as nossas lutas, que a nossa prova. Enche o vaso, renova o vaso, dá sustância ao vaso, Pai, segura com as tuas mãos o teu povo, o pastor, meu Pai, da igreja, o pastor Samuel, nosso irmão pastor, ó Pai, aleluia, ó Senhor, que estão aí, meu Pai, nas lidas da tua obra, meu Pai, ó meu Deus, sim, meu Pai, aleluia, entrega a bênção, Pai, entrega o milagre, entrega, Pai, a vitória. Ó Deus, visita o Samuel Cordeiro com a tua mão de poder, meu Pai, sustentando o teu filho, entregando a bênção, Pai, aleluia. Dá saúde, Pai, dá saúde, meu Pai. Visita a Regiane, meu Deus, sim, com a tua mão de poder agora, queimando laços e as potestades, queimando os projetos, meu Pai, queimando tudo aquilo, meu Deus, que está sendo lançado contra essa vida, contra esse lar, meu Deus, que coisa linda é estar na tua presença, meu Pai. Ô glória, opera a vida desse irmão ouvinte, internauta, meu Pai. Ó Deus, todos nós estamos na campanha e nós temos dependente de ti, Senhor, dependente da tua mão, Senhor, e assim conforme diz a tua palavra, nós temos certeza que a tua mão não está encolhida para que não possa nos ajudar, e por certo nem os seus ouvidos agravados para que não possa ouvir o nosso clamor. Então perdoa nossos pecados, nossa iniquidade, tira o abismo, Pai, e vem agindo nessa tarde em favor do teu povo. Vem agindo, Pai, em favor, ó Pai, de cada irmão, de cada irmã. Ajuda, meu Pai, cada um que sobe nesse altar, cada um que prega, cada um que ora. Derrama do teu poder, derrama da tua graça. Batiza com fogo, meu Pai, nesse lugar, nesse ambiente, meu Pai, porque a tua palavra diz: não deixarei vos órfão, enviarei o Consolador, ó Pai, que estará convosco até a consumação de todas as coisas, meu Pai, aleluia. A tua palavra é linda, Jesus, aleluia, e se cumpre no livro de Atos dos Apóstolos, meu Pai, o poder que se revelou, meu Pai, o poder que se revelou na vida do teu povo. Revela, meu Pai, revela, meu Deus, dando força ao teu povo, meu Pai, ajuda, meu Pai, o teu povo, vem pelejar, ajuda o nosso irmão Romildo, Pai, que vai continuar a oração. Usa, Pai, o teu filho poderosamente, tuas mãos, usa, em nome do Pai, do Filho e do Espírito Santo.
1: Glória a Deus, maravilhoso e eterno Pai que está no céu, meu Deus, em concordância com o teu filho, nosso irmão cooperador Jacir, Rei da Glória, Deus de poder, Deus de milagres, meu Deus, uma multidão está conosco aqui no propósito, oh meu Deus, agosto de oração, ferido pelo processo, curado pelo propósito, aleluia, uma multidão está conosco aqui no propósito da oração. Rei da Glória, vem fazer maravilha, Espírito Santo, vai curando os enfermos. Quantas pessoas hospitalizadas, meu Deus, aleluia, meu Deus, os hospitais vivem superlotado, aleluia, oh meu Pai, a saúde pública é só o Senhor para socorrer, socorre a saúde pública, meu Pai, usa os médicos nas tuas mãos, usa os agentes da saúde, e Rei da Glória, faz maravilha, é pelo sangue de Jesus Cristo, visita o teu povo agora, uma multidão está conosco no propósito, agosto de oração, ferido pelo processo, curado pelo propósito, aleluia, Deus chama o seu povo para o propósito, Deus chama o seu povo para o grande desafio, aleluia, aleluia, oh meu Pai, pelo sangue de Jesus, aleluia, está na oração, está no propósito, está na oração, está no desafio, aleluia, que lindo, meu Pai, a oração é uma conversa com Deus, a oração é um diálogo com Deus, aleluia, aleluia, a oração é a chave que abre as portas, aleluia, tem porta se abrindo, tem milagre milagre acontecendo. Visita os irmãos lá da cidade de Itajaí, Senhor. Visita os irmãos lá da cidade de Camboriú, meu Pai. Aleluia. Camboriú está conosco no propósito. A cidade de Itapema, os irmãos lá de Itapema, os irmãos ali da cidade de Tijuca, visita agora, Senhor. Visita, meu Deus, na cidade de Porto Belo também. O teu povo está conosco no propósito. Ali na cidade de Bombas, também em Bombinhas. Aleluia, Senhor. Aleluia. Lá no Timbé, no bairro da Praça. Aleluia, Senhor. No bairro da Joaia. Visita, Senhor, agora o teu povo. Visita o teu povo agora. Aleluia. Visita o pastor Flávio em Tijuca. Toda a equipe de apoio ali, Senhor, na igreja Deus e Amor da cidade de Tijuca. Aleluia. Usa o teu servo, pastor Flávio, nas tuas mãos, Rei da Glória, Deus de milagre. Usa o nosso pastor Samuel nas tuas mãos, na sexta-feira à noite. Aleluia. Sexta-feira dos milagres, sexta-feira da libertação total. Ferido pelo processo, curado pelo propósito. Aleluia. Sexta-feira se aproxima. Aleluia. Atenção, Florianópolis. Atenção, povo de Deus. Não fica em casa. Aleluia. O endereço de Deus, Avenida Mauro Ramos, 184. O endereço do seu milagre. Aleluia. Faz maravilha nesta noite. Faz maravilha nesta noite. Culto implode, homens e mulheres de fé. Visita o Rony Ramos, a irmã Nelly. Aleluia. Ó, meu Pai, os heróis da fé que apresenta o programa Momento do Presidiário. Aleluia. Todas as quinta-feiras, das 21 às 23 horas, programa Momento do Presidiário. Aleluia, Senhor. Visita minhas filhas, Amanda, Mariana, Thalita, minha esposa, Dani. Ajuda ela. Visita minha sogra, que é transplantada do rim. Ajuda ela, Senhor. Quantas pessoas que dependem de remédio controlado. Ah, Jesus, vai dando saúde mental. Quantas crianças, adolescentes, por falar em criança, uma multidão de estudantes estão deixando o colégio agora, neste momento, indo em direção dos seus lares, suas famílias. Guarda, Senhor, no trajeto entre a família, entre o colégio, entre a residência e o colégio, o trajeto que eles fazem. Aleluia. Guarda, guarda, Senhor, livra, dá o livramento. Os adolescentes precisam de livramento. O teu povo precisa de livramento. Aleluia. Quantas pessoas que trabalham na área de risco, Senhor, pessoas que, oh meu Deus, aleluia, em todo o trajeto, o momento de trabalho ali correndo risco de vida. Aleluia. O Senhor está no controle da situação. Oh, glória a Deus. Que maravilha. Espírito Santo, visita, Senhor, visita. Visita esta pessoa agora. Aleluia. Oh, meu Pai, causa na justiça. Causa trabalhista. Aleluia. Criminalista. Aleluia. Senhor, meu Pai, com data e hora marcada para comparecer com advogado e fazer a defesa. Aleluia. Bate o martelo, Senhor, meu Deus. Bate o martelo, Senhor, meu Deus. O Senhor é juiz dos juízes. Aleluia, aleluia. Bate o martelo, entrega a causa, ganha. Visita os irmãos da cidade de Biguaçu, Tijuquinhas. Aleluia. Bairro da Saudade, Três Riachos. Aleluia, aleluia, Senhor. Praia João Rosa, bairro Vendaval, Janaína. Aleluia. Os irmãos ali do bairro Bom Viver, Serraria. Aleluia, Dona Lídia. Oh, meu Pai, visita os irmãos ali da cidade de São José. Aleluia, Senhor. E visita os irmãos também ali da cidade de Palhoça, Santo Amaro da Imperatriz. Aleluia, aleluia, Senhor Jesus Cristo, Jesus maravilhoso. Visita os irmãos aqui do centro de Florianópolis, neste momento, hora do pique. Aleluia, os motoristas enfrentam dificuldade no trânsito. Olha este caminhoneiro que colocou o caminhão aí no acostamento desta BR, desta rodovia, e está clamando a Deus conosco agora. Aleluia. Está no propósito da poderosa campanha. Ferido pelo processo, curado pelo grande propósito. Deus chama o seu povo para o desafio nesta tarde. É a terceira hora. Aleluia. O terceiro período já de oração desta quinta-feira. Aleluia, Senhor. Aleluia. Oh glória, visita cada um dos teus filhos, aleluia, aleluia, que estão na incumbência de levar a palavra logo mais à noite. Salva almas, meu Deus, porque quem ganha alma sábio é, aleluia, aleluia, antes uma alma salva que o mundo todo perdido, aleluia, antes uma alma salva. Oh meu Pai, o homem sem o Espírito Santo, ele não é ninguém, aleluia, aleluia, Senhor, é a maior riqueza desta vida, aleluia, é ter o Espírito Santo na nossa vida. Ponha fogo do Espírito Santo na minha vida, enche-me do seu poder, enche-me da tua glória, aleluia, é uma riqueza muito linda, o Espírito Santo na vida do ser humano. Oh glória, que maravilha, Senhor, ai de mim, diz o salmista, aleluia, aleluia, oh glória, aleluia, oh glória. Oh meu Pai, Isaías também disse, ai de mim que vou perecendo, aleluia, oh glória. O homem sem o Espírito Santo, ele não é nada, aleluia, pode ter toda a fortuna, aleluia, sem o Espírito Santo ele não tem paz, aleluia. Aprendei-vos de mim, disse Jesus, aleluia, é a escolinha do Senhor, é a escolinha de Jesus Cristo, o Rei da Glória. Jesus disse, Mateus 11:28, aprendei-vos de mim, que sou manso, humilde de coração, encontrarei descanso para as vossas almas, o meu jugo é suave e o meu fardo é leve, aleluia. Jesus tira o fardo que o mundo tem colocado na sua vida, aleluia. Jesus tira o fardo de doença, de enfermidade, de problemas, aleluia, aleluia, fardo de imundícia que o mundo colocou sobre os seus ombros, Jesus tira este fardo pesado, aleluia. Ele disse, aprendei-vos de mim e sou manso, humilde de coração, encontrarei descanso para as vossas almas, o meu jugo é suave e o meu fardo é leve, aleluia. Que glória está descendo aqui, aleluia, no interior da igreja pentecostal, Deus e amor, as irmãs, os irmãos de joelhos sentindo o poder, aleluia, Senhor. Abençoa o presbítero Jessé, sua família, cooperador Jacir, sua família, o pastor Samuel, a irmã Letícia, o Brian, o presbítero Joel, sua família, aleluia, o pastor Maico e a sua família, a nossa equipe de trabalho aqui da sede, aleluia, Senhor. Às vezes incansavelmente, mas os teus filhos aí honrando ao Senhor, o nosso Deus, aleluia, honrando, aleluia, a Deus nosso Senhor, às vezes incansavelmente, mas os teus filhos estão aí, aleluia, aleluia, honrando ao Deus Todo-Poderoso. Abençoa toda a equipe de apoio, aleluia, aleluia. Sexta-feira está se aproximando, usa o presbítero Joel pela manhã, ao meio-dia no culto implou ao trabalhador, estaremos aqui às 14 horas, pastor Benedito dito, aleluia, às 19 horas, pastor Samuel Dolor, aleluia, Senhor, e enche, enche a tua casa, traz o povo nesta sexta-feira da libertação total, ferido pelo processo, curado pelo propósito, confirma o milagre, confirma a grande bênção, é o pedido das nossas orações, certo estamos da tua resposta, amém, Senhor. Amém, Senhor Jesus Cristo, graças a Deus, amém, Senhor Jesus. Diletos e amados ouvintes do programa Voz da Libertação, irmãos internauta que está aqui conosco pelo Instagram, pelo Facebook, por esta live de oração, tenha certeza, Deus, ele já ouviu o seu clamor, Deus já respondeu o seu propósito, o nosso Deus, ele nos convida, aleluia, para um grande desafio neste momento. 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Deus abençoe, ouvintes. Orou com todos vocês nesta tarde de quinta-feira. Seus irmãos em Cristo, nosso irmão cooperador Jairo Paiano, também Jacir Canabarro, despede de todos vocês. Seu irmão em Cristo, cooperador Romildo Alves, Deus vos abençoe a todos.

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1: Damos a todos com a doce paz de Jesus Cristo, nosso Senhor. Hoje é quinta-feira, hoje é dia 13 de agosto, estamos no inverno brasileiro. 23 graus na capital paulista, é o programa Voz da Libertação, oração do entardecer, o canal direto com Deus, direção da nossa irmã Eleni Miranda. Falando com vocês, pastor Luiz Rubio. Convido a todos para juntamente comigo nós clamarmos ao Senhor nosso Deus. Oremos. Majestoso Deus e soberano Pai, no nome do teu adorado Filho Jesus Cristo, nós os colocamos diante de ti em oração, para lhe pedir, para lhe suplicar, para lhe rogar, para lhe implorar, que através do poderoso sangue de Cristo, todos os nossos pecados sejam perdoados. Se tu observares a iniquidade, quem subsistirá? Mas contigo está o perdão para que sejas temido. Por isso agora, ó Deus, apaga as nossas transgressões. Perdoa as nossas iniquidades. De todas as maneiras que pecamos contra ti, ó Deus, agora o poderoso sangue de Cristo possa nos purificar e nos lavar. E nós oramos a ti, ó Pai, confiados não nas nossas obras de justiça, ou no nosso merecimento, ou na nossa dignidade. Nós oramos a ti, ó Deus, confiado único e exclusivamente na tua misericórdia. As tuas misericórdias não têm fim e elas são novas todas as manhãs. Manifesta mais uma vez a tua misericórdia sobre as nossas vidas, sobre as vidas de todos os ouvintes que agora estão orando e estão clamando. Que todos que agora estão clamando juntamente comigo tenham seus pecados perdoados, a sua alma limpa e purificada, para que as nossas orações possam chegar à tua presença. Meu Deus e meu Pai, está escrito que as portas do inferno não prevalecerão contra a sua igreja. Está escrito, tudo o que pedires em oração, crendo, recebereis. Tudo o que pedires ao Pai em meu nome, eu farei, para que o Pai seja glorificado no Filho. Por isso, ó grande Deus, em nome de Jesus Cristo, através do sacrifício perfeito de Cristo no Calvário, nós estamos orando, estamos implorando e suplicando a tua ajuda, o teu socorro, o teu auxílio, o teu livramento. Repreende agora, meu Deus, toda nuvem negra, todas as muralhas do inferno, toda a barreira do diabo, toda a força contrária, tudo aquilo que não for de ti, meu Deus, seja colocado por terra agora. Essa pessoa que está orando, mas está vendo uma muralha diante dele, que agora o sangue de Jesus Cristo derrube essa muralha por terra. Como disse o profeta Isaías, eis que a mão do Senhor não está encolhida para que não possa salvar, nem os seus ouvidos estão agravados para não poder ouvir. Mas as vossas iniquidades é que fazem divisão entre vós e o vosso Deus, e encobre o seu rosto de vós para que vos não ouça. Agora, meu Deus, apaga essas iniquidades, para que a oração do seu povo seja respondida, para que a oração da tua igreja possa chegar até os céus. Veja agora, meu Deus, quantas pessoas estão ajoelhadas, clamando fortemente ao Senhor. Outros estão assentados em pé. Muitos estão, meu Pai, deitados porque não podem se levantar. Mas os seus corações estão voltados a ti, ó Deus. A nossa alma está anelante e desfalece pelos átrios do Senhor. O nosso coração e a nossa carne clamam pelo Deus vivo. Nós queremos sentir a Tua presença. Queremos sentir o Senhor ao nosso lado. O Senhor juntinho de nós. Somente a Tua presença nos satisfaz. Somente a Tua presença nos alegra, nos anima, nos encoraja, nos fortalece. Somente a Tua presença pode nos levar ao porto desejado, ao destino almejado, ao local pretendido. Somente a Tua presença pode fazer nós sentirmos e recebermos porção dobrada no Teu Espírito Santo. Na presença do Senhor há abundância de alegrias, e à Sua direita há delícias eternamente. Meu Deus, por isso nós te clamamos, nós te imploramos, nós te pedimos. Venha manifestar a Sua glória, venha manifestar o Seu poder e a Sua virtude. Meu Deus, nós queremos navegar nas águas profundas do Espírito. Nós queremos mergulhar nos rios do Espírito. Nós queremos que as águas do Espírito possam cobrir a nossa cabeça. Como está escrito que o profeta Ezequiel via um rio que nascia debaixo do altar de Deus. E ele entrou por esse rio e começou a caminhar. E andando centenas de metros, as águas batiam na sua canela. Mais centenas de metros, as águas batiam os seus joelhos. Mais centenas de metros andando, as águas batiam nos seus rins. Mais centenas de metros, as águas batiam sobre os seus ombros, e ele continuou andando até que as águas cobriram a sua cabeça, e ele não podia caminhar mais, mas se ele quisesse permanecer naquele rio, somente a nado, porque aquelas águas que nasciam debaixo do altar de Deus cobriam o seu corpo. Nós queremos que essa água viva que nasce debaixo do altar de Deus possa cobrir a nossa cabeça, cobrir o nosso corpo. Nós queremos mergulhar nessas águas profundas e gloriosas do Espírito de Deus. Aquele que crê em mim, disse Jesus, como diz as Escrituras, rios de água viva fluirão do seu ventre. Que essa água possa jorrar em nós, jorrar diante de nós, que essa água possa jorrar. Essa fonte de água viva possa permanecer jorrando diante de nós. Está escrito, meu Deus, que quando Agar e Ismael saíram da casa de Abraão e foram para o deserto, e a água acabou, e Agar começou a ficar desesperada, porque ela estava vendo seu filho Ismael morrer de sede. Ela disse, não quero ver o meu filho morrer de sede. E se afastou dele e gritou e clamou fortemente a Deus. E Ismael também começou a chorar e pedir misericórdia de Deus. Naquela hora o anjo do Senhor apareceu a Agar e disse-lhe, Deus escutou o choro do menino. Olha para aquele lado e veja ali uma fonte de águas vivas. Veja um oásis no deserto. O Senhor fez nascer uma fonte de água viva no deserto, aonde estava Agar e Ismael. Que nessa tarde, meu Deus, nesse começo de noite, o Senhor possa fazer nascer uma fonte de águas vivas no deserto da vida de cada irmão, de cada irmã. No deserto das nossas vidas, Senhor, nasça essa fonte de águas vivas que possa jorrar diante de nós, que vai matar a sede da nossa alma, a sede do nosso espírito. Está escrito que há um rio que alegra a cidade de Deus, o santuário das moradas do Altíssimo, o rio da vida, e aquele que beber da água do rio da vida nunca morrerá. Ó Deus de toda glória, tenha piedade, tenha compaixão de todos os amados irmãos e irmãs que estão orando, que estão clamando, que estão pedindo a sua presença augusta e gloriosa, que a tua presença possa ser manifesta na vida de cada um e que o milagre possa acontecer e que aquele problema tão difícil que essa pessoa tem seja resolvido milagrosamente e poderosamente. Que essa enfermidade incurável que essa pessoa tem no seu corpo desapareça agora, pelo poder do teu sangue, pelo poder da tua palavra. Está escrito que verdadeiramente Jesus levou sobre si todas as nossas dores, todas as nossas enfermidades na cruz do Calvário. Vem agora, meu Deus, manifestar os dons do teu Espírito Santo em minha vida, para que todos os irmãos e irmãs que estão orando possam receber o toque de Deus em suas vidas e ser milagrosamente abençoados e curados. Nenhuma enfermidade poderá resistir, nenhuma doença poderá resistir, diz a tua palavra, porque eu sou o Senhor que te sara. Toda doença patológica, congênita, hereditária, doença espiritual, emocional, sentimental, síndrome do pânico, esquizofrenia, surto psicótico, ânsia, desespero, depressão, aflição, angústia, medo, insônia, pesadelo, desapareça agora. Que a paz de Deus, que excede todo entendimento, possa entrar nesse lar e nessa casa. Que a presença do Senhor possa entrar nessa vida, como está escrito, que o Senhor mandou passar uma gota do sangue do Cordeiro no umbral da porta de todos os moradores do Egito em Israel. Que o Senhor venha passar agora a marca do sangue do Cordeiro no batente da porta, no umbral da porta de cada irmão, de cada irmã. E que essa casa seja protegida e amparada debaixo do poderoso sangue do Cordeiro. E que toda doença seja dissipada agora, doença patológica. Pessoas que têm doença na coluna lombar, na coluna cervical, doença nos quadris, nos ombros, nos pulmões, nas costas, nos ombros, no cérebro, no pescoço, doença nos joelhos, nas pernas, nos pés, nas mãos, nos ossos, na pele, no sangue, inflamação interna, externa, seja o mal que for, agora o poderoso sangue de Jesus Cristo está repreendendo essa doença e esse mal. Verdadeiramente Jesus levou sobre si todas as nossas dores e todas as nossas enfermidades. O castigo que nos traz a paz estava sobre ele. E pelas suas pisaduras, pelas suas feridas, nós fomos sarados. Por aquelas feridas que foram feitas nas mãos de Jesus, nos pés de Jesus, aquelas chagas que ele recebeu através das 40 chicotadas que ele levou, aquelas feridas da coroa de espinho em sua cabeça, do cravo em suas mãos e seus pés, aquela ferida da lança que transpassou seu peito, por aquelas feridas nós fomos sarados. E agora, meu Deus, toda a enfermidade, toda a doença no aparelho digestivo, no aparelho respiratório, seja banido e queimado pelo sangue do Cordeiro. Essa pessoa que tem enfermidade no útero, no ovário, na próstata, na uretra, nos rins, na bexiga, no intestino, no fígado, no estômago, na bile, no baço, no pâncreas, doença no esôfago, na virilha, na tireoide, doença no coração, nos pulmões. Essa pessoa que tem partes do seu coração comprometidas, essa pessoa que tem enfermidade nas artérias, nas coronárias, na aorta, na safena, nas carótidas, essa pessoa que tem as veias obstruídas, desobstrui essas veias agora, meu Pai, cura o milagre, opera maravilhas. Meu Deus e meu Pai, essa pessoa que tem enfermidade no sangue, pressão alta, pressão baixa, diabetes, colesterol, ácido úrico, triglicérides alto, leucemia, anemia, fraqueza no corpo, fraqueza do sangue, debilidade, seja o mal que for, febre acima de 40 graus, dores atrozes, saturação baixa, seja o mal que for, seja a doença que for, aquelas pessoas que estão internadas nos hospitais, na UTI, na CTI, nos quartos, nos apartamentos, no ambulatório, nos prontos-socorros, pessoas que sofreram acidente automobilístico, queda, acidente de trabalho, pessoas que foram feridas com arma branca, arma de fogo, pessoas que têm queimaduras de terceiro grau, fratura exposta, seja o mal que for, o Senhor é o Deus que tudo pode, o Deus que tudo faz, o Deus que tudo acontece. Essa pessoa que está entubada, anestesiada, meu Deus, essa pessoa que está aguardando o momento da cirurgia no centro cirúrgico, usa a mão desse profissional para que essa cirurgia corra tudo mil maravilhas e que muito breve essa pessoa esteja de alto para voltar para o seu lar, para a sua casa, para o convívio da sua família. Usa a mão desse cirurgião, dessa cirurgiã, para que tudo corra mil maravilhas e que essa pessoa esteja prontamente restabelecida. Meu Deus, as portas do inferno não prevalecerão contra a sua igreja. Enfermidades espirituais também vão desaparecer agora. Obras de bruxaria, de macumbaria, de feitiçaria não podem resistir o nome de Jesus Cristo, esse nome que está acima de todos os nomes. E é nesse nome que nós ordenamos que todos os males desapareçam, que o milagre aconteça, que a vitória chegue, que a porta se abra. Deus é o nosso refúgio e fortaleza, socorro bem presente na hora da angústia. Pelo que não temeremos, ainda que a terra se mude, ainda que os montes se transportem para os meios dos mares. Há um rio que alegra a cidade de Deus, o santuário das moradas do Altíssimo. Deus está no meio dela e ele se levantará ao romper da manhã. Ainda que um exército me cercasse, o meu coração não temeria. Ainda que a guerra se levantasse contra mim, no Senhor confiaria. Em nome do meu Deus eu saltarei uma muralha, eu vencerei um esquadrão. Mil cairão ao teu lado, 10 mil à tua direita, mas tu não serás atingido. O Senhor é o nosso ajudador, o nosso auxílio, o nosso socorro bem presente na hora da angústia. Os que esperam no Senhor renovarão as suas forças, subirão com asas como águia, correrão e não se cansarão, caminharão e não se fatigarão. Os que confiam no Senhor serão como o monte de Sião, que não se abala, mas permanece para sempre. Esperei com paciência no Senhor, e ele se inclinou para mim. Tirou-me do lago horrível, do charco de lodo, pôs os meus pés sobre uma rocha, firmou os meus passos, pôs um novo cântico na minha boca, um hino ao nosso Deus, o hino da vitória, o hino do livramento, o hino do milagre, o hino da bênção. Oh, meu Deus, o tempo de cantar chegou, o tempo de dar glória chegou. O inverno foi embora, a primavera chegou, a noite foi embora, o novo dia nasceu. A alegria do céu está entrando nesse coração, nessa vida, porque o milagre está acontecendo. O Senhor é o Deus que nunca chega tarde. O Senhor não atrasa, o Senhor não adianta. O Senhor sempre chega na hora certa, no momento exato, no tempo de Deus, na hora de Deus. Ah, meu Deus e meu Pai, nós não sabemos orar, não sabemos pedir, mas o Teu Espírito Santo, que conhece as nossas fraquezas, Ele que intercede por nós com gemidos inexprimíveis, e essa pessoa que está sentindo dores atrozes em seu corpo, já tomou injeção de tramal, de morfina, e a dor persiste, continua. Que o Senhor seja, meu Pai, um analgésico divino para aliviar a dor dessa pessoa. Que essa dor desapareça, que essa enfermidade desapareça, que esse mal desapareça agora desse corpo. E que a paz de Deus, que excede todo entendimento, possa entrar nesse coração. Que essa pessoa possa se alegrar, possa cantar, possa louvar o Teu nome, possa Te adorar. Pelos olhos da fé eu estou vendo agora a mão de Deus tocando nesse corpo, fazendo essa dor desaparecer, esse nódulo desaparecer, essa hérnia desaparecer. Essa mulher que tem um nódulo no seio, essa pessoa que tem um nódulo na cabeça ou em outra parte do corpo, uma hérnia umbilical, uma hérnia virilha, uma hérnia externa, interna, não importa o tamanho dessa hérnia, vai desaparecer agora. Esse nódulo vai desaparecer agora, porque o sangue de Jesus Cristo é poderoso para curar, para dar o livramento, para dar o milagre, a vitória a essa pessoa. Ah, meu Deus, que todas as pessoas cegas enxerguem agora, que os mudos falem, que os surdos ouçam, que os paralíticos andem e que todos recebam a vitória e o milagre. A boa mão de Deus está alcançando a todos. Nós oramos, nós jejuamos, nós pedimos isso ao nosso Deus e Ele se moveu pelas nossas orações. Venha se mover agora, venha realizar a sua grande obra agora, curando milagrosamente, poderosamente, maravilhosamente, dando essa pessoa a bênção que ela tanto aguarda, tanto espera, tanto busca, tanto necessita. Meu Pai, ouve-nos agora, atendei o nosso clamor, atendei o nosso pedido de ajuda, o nosso pedido de auxílio, o nosso pedido de socorro. Abençoa também, meu Pai, a diretoria da Igreja Deus de Amor, a diretoria deliberativa, a diretoria executiva. Abençoai a diretoria da Fundação Reviver, da Associação Reviver Help. Abençoai os pastores, presbíteros, diáconos, cooperadores, membros, frequentadores, simpatizantes, frequentantes, visitantes, novos convertidos, pessoas que estão se preparando para descer as águas batismais. Que o Senhor possa libertar a todos, transformar a todos. Pessoas que têm uma vida promíscua e pecaminosa, longe de Deus, longe da salvação, mas agora entregaram seus corações a Cristo e estão lutando para obedecer a Tua palavra, os Teus ensinamentos. Estão lutando para viver a vida de Deus, a vida separada do pecado e do mundo. Essa pessoa que tem uma vida de vícios, de drogas, bebida alcoólica, cigarro, maconha, crack, LSD, baseado, drogas injetáveis, inaláveis, químicas, sintéticas. Meu Deus e meu Pai, tantos tipos de drogas que aparecem todos os dias, cocaína, heroína, LSD. Mas o Senhor é o libertador. Passa uma gota do sangue de Cristo na boca, nos lábios dessa pessoa, para que ela tenha nojo de usar drogas, de usar bebidas alcoólicas, cigarro. Liberta essa pessoa, que ela abandone essa vida de crime, de pecado, de promiscuidade, e passe a viver a vida de Deus, na presença de Deus, na casa de Deus. e conhecereis a verdade vos libertará. O Senhor é verdade que liberta, verdade que transforma, verdade que regenera. O Senhor é a verdade que faz essa pessoa andar na tua presença. Por isso, meu Pai, responde a nossa oração, responde a oração de milhares e milhares de irmãos e irmãs que agora estão orando em toda a pátria brasileira, em todo o mundo, nas cidades, no campo, no sítio, nas fazendas, na mata, nas florestas, nas regiões ribeirinhas, aqui na América do Sul, na América Central, na América do Norte, na Ásia, na África, na Oceania, na Europa, nos países bálticos, escandinavos, aonde quer que tenha uma pessoa orando, clamando, pedindo, suplicando, na cidade, nos grandes centros, meu Deus, no sítio, nos automóveis, nos veículos, nos ônibus, nos caminhões, aonde quer que essa pessoa esteja, no seu trabalho, na sua casa, receba agora o toque da mão de Deus, receba agora o milagre de Jesus Cristo, nosso Senhor, para a glória do Pai, do Filho e do Espírito Santo. Amém, Jesus. Nós queremos agora fazer um convite às pessoas que ainda não aceitaram Cristo como Salvador, que possa tomar essa atitude agora. E aqueles que estão afastados da presença de Deus possam reconciliar com o Senhor agora, orando juntamente comigo. Ore assim: Senhor Jesus, eu creio que o Senhor morreu na cruz do Calvário para me salvar. Eu creio que através do seu sacrifício perfeito, pela graça, de graça, eu recebo a salvação agora. Eu te aceito como meu Salvador. Escreve o meu nome lá no céu, no livro da vida. Sela com teu sangue. E eu prometo obedecer a tua vontade todos os dias da minha vida. Você quer reconciliar? Ore comigo assim: Senhor, eu quero voltar para a tua presença. Eu quero reconciliar contigo. Eu quero voltar para os seus caminhos, para os seus braços. Torne a escrever o meu nome lá no céu, no livro da vida, sela com teu sangue, e eu prometo nunca mais abandonar os santos caminhos e seguir ao Senhor obedecendo a sua palavra e a sua vontade todos os dias da minha vida. Vem segurar em minhas mãos, Senhor Jesus, eu lhe peço agora. Você que aceitou Jesus, reconciliou, compareça na Igreja Deus de Amor mais próxima da sua casa e diga ao pastor que você aceitou a Cristo através do programa, ou entre em contato conosco através do e-mail queroaceitarjesus@ipda.com.br ou do WhatsApp 011-950-944-645. 24 horas por dia, pronto para atender você. E assim chegamos ao final de mais esta oração do entardecer. Hoje é quinta-feira, dia 13 de agosto, 23 graus na capital paulista, inverno brasileiro. Quem orou com vocês foi seu irmão pastor Luiz Rúbio. Dizemos a todos que o Senhor te abençoe e te guarde, que o Senhor faça resplandecer o seu rosto sobre ti, que o Senhor tenha misericórdia de ti, que o Senhor sobre ti levante seu rosto e te dei a paz.
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3: 18 horas e 31 minutos.
4: Atualmente, o Brasil apresenta elevados índices de casos de abandono de idosos. 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Por motivos de negligência, falta de condições para cuidar e falta de vínculos familiares. 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
1: Informativo Reviver, mais uma vez espalhando amor, levando amor a toda parte, onde quer. Venhamos falar aí de Fundação Reviver, venhamos falar de Associação Reviver Help, Deus é Amor, falar do amor de Jesus Cristo, Igreja Pentecostal, Deus é Amor. Nós estamos fazendo o quê? Espalhando o amor, espalhando a alegria. Porque onde chega a bênção de Deus, com toda certeza, a alegria do Senhor se manifesta entre nós. A paz do Senhor Jesus, e é uma alegria imensa estar aqui mais uma vez com vocês. Olha o

Certa vez eu estava em casa e eu comecei a escrever ali num... Eu tinha um caderno e nesse caderno era um caderno, era como um diário. Às vezes eu escrevia diariamente, às vezes na semana, porque com filhos, né? Não era sempre que a gente conseguia escrever. E foi muito interessante para mim, porque grandes surpresas aconteceram enquanto eu escrevia neste caderno. Eu escrevia orações, onde ali eu abria o meu coração para Deus e eu colocava, expressava o meu amor por Ele. Outras vezes eu questionava, outras vezes eu reclamava, não é? Mas eu gostava de fazer isso de madrugada, depois que as crianças dormiam, todo mundo dormia em casa. Então eu pegava o meu caderninho e eu ia ali falar com Deus. E eu, inclusive, tinha um título. Eu começava, o meu cumprimento era Boa Noite, Senhor Jesus. E ali eu começava, então, a relatar o meu dia para Ele e o que havia acontecido, que eu esperava. E há certas situações que às vezes fogem do nosso controle, não é? No nosso dia a dia. Também já aconteceu comigo, acontece comigo várias vezes, eu não sou diferente dos demais. E eu me lembro que certa vez havia acontecido uma situação em que eu estava muito chateada com uma situação ali que havia acontecido entre mim e o Daniel. E ali eu não falei nada para o Daniel, eu não falei nada para ele, eu fiquei chateada e não fiz nenhum comentário. Mas eu escrevi uma oração ali, de tudo aquilo que tinha acontecido, uma oração, eu falando com Deus e eu colocando para o Senhor o que eu esperava que o Senhor fizesse de mim, como mãe e como esposa. E vejam que interessante, porque o Daniel não tinha o hábito de ler as minhas anotações, ele não tinha. Mas nesse dia, eu deixei o caderno em cima da cama e ele leu justamente a minha última anotação. E a última era essa oração. Eu não precisei dizer palavras nenhuma, ele veio até mim e ele me abraçou ali e ele disse assim para mim: eu li a sua oração e realmente a sua oração me tocou. Então, aproveitando esta oportunidade, eu quero dizer a vocês, se a oração que eu fazia com Deus, eu anotei ali, quebrantou o coração dele, tocou no coração dele, e vejam bem, eu não estava falando mal dele, mas ali eu expus as dificuldades que eu estava enfrentando no nosso relacionamento e

0: Eu concluí da seguinte maneira: Senhor Jesus, me ensina a ser a esposa que o meu marido deseja, a mãe que os meus filhos merecem ter. E ali vocês já sabem, né? Fui colocando com estas palavras e fez um diferencial no nosso relacionamento. Construir um acesso diário a Deus, né? Uma responsabilidade de todos os dias estar falando com Deus, vai de encontro ao que eu sempre falo aqui para vocês. Levar a nossa oração, por mínimo que seja, em consagração, apresentar a nossa família, apresentar a nossa casa, apresentar o nosso trabalho, apresentar tudo que nós temos. Eu sei que eu tinha tempo ali mesmo, procurava um tempinho depois que as crianças dormiam, que o Daniel dormia, todo mundo dormia e eu ia escrever. Eu sempre gostei muito de escrever. Então, esse era o meu momento com Deus que eu procurava no meu dia a dia. E ali, então, sem eu precisar dizer nada, mas só eu falando com Deus ali, Deus fez com que a situação acontecesse e aquela resposta viesse de uma maneira tão especial para mim. Por isso que eu todos os dias taxo aqui para vocês. A palavra de Deus, ela nos instrui. E nós precisamos construir uma intimidade com Deus. E essa intimidade diária com Deus. Quando nós construímos essa intimidade com Deus, nós podemos deitar e dormir sossegados. Porque o dia de amanhã, o Senhor irá preparar para nós com uma grande surpresa, como foi para mim. Às vezes você que está me ouvindo agora não está com problema aí, né, na sua área, né, familiar, mas talvez você esteja com um problema sério no seu trabalho, talvez esteja desempregado. E conversar com Deus, colocar os seus planos, porque era isso que eu fazia, os seus planos, projetos para o futuro diante de Deus, isso vai fazer com que Deus veja que você é uma pessoa insistente, uma pessoa que todos os dias está ali buscando do Senhor a bênção dele. Naquele propósito, você não abre mão do seu propósito. E vou falar uma coisa para vocês. Passado um tempo, depois de muitas coisas, né, que aconteceram, um certo dia eu falei para Deus: não vou mais escrever. Porque parece que eu escrevo, que eu falo com o Senhor e não está surtindo efeito. Eu estou sem, quando eu estava no fundo do poço mesmo, eu disse para o Senhor: eu estou sem propósito de vida. E por eu não ter propósito de vida, então eu não quero mais escrever. Mas mesmo eu lá no fundo do poço, Deus disse para mim: volte a escrever todos os seus planos e projetos, não desista deles, porque os seus planos e projetos são meus. Foi nas minhas mãos que você entregou e hoje não depende de você, mas depende de mim. Então, aquelas madrugadas que eu passei ali construindo um futuro para minha família, colocando nas mãos de Deus, quando eu me vi sem força para continuar, Deus mesmo se levantou e disse: não, eu vi tudo que você escreveu e Deus leva em conta. Nós já fizemos várias vezes a campanha Uma Carta para Deus, não é? Quando nós fazemos uma carta para Deus, é a mesma coisa de você fazer um contrato. Você está colocando ali a sua caligrafia, você está colocando a sua identidade ali, você está assinando aquela carta para poder escrever para Deus. Então, como que Deus vê isso? Como um contrato, você está assumindo uma responsabilidade com Deus e Deus aceita os seus propósitos. Por isso, nós temos que ter a palavra de Deus sempre conosco. E quando nós construirmos um propósito no Senhor, jamais vacilar nele. Talvez você abriu seu coração, abriu a sua mão, mas agora veio a luta, veio a tribulação e aí você desanimou, desistiu. Eu quero dizer para você, em nome do Senhor Jesus, não desista. Não desista da tua bênção, não desista da sua vitória. Continue firme e forte, olhando para frente. Porque o que o Senhor tem para você é algo especial. Mas se você desiste de viver aquilo que você planejou, que você sonhou para a sua vida, Você está dizendo para Deus, esquece tudo que eu escrevi, tudo que eu falei, esquece tudo que eu orei, porque eu não quero mais. Se você tem alguma alteração a fazer nesses planos e projetos aí, ó, você pode fazer. Você pode chegar e falar para o Senhor, diga para Ele, Senhor, eu fiz um relatório para o Senhor dos meus planos futuros, mas eu percebo que o caminho aqui tomou outro rumo. Então eu preciso que o Senhor abrace esse outro rumo, essa outra direção, e o Senhor inclua esse outro objetivo nos propósitos para a minha vida. Que o Senhor abrace a causa junto comigo, mas sempre deixando o mais, tá, gente? O mais, esse mais não é aquele mais de dúvida não, viu? É o mais de certeza. Sempre deixando, mas seja tudo feito segundo a tua vontade. Observe que até o Senhor Jesus, quando foi orar pela ressurreição de Lázaro, ele disse, Pai, se tu queres, tu podes fazer. Então, vamos seguindo com o nosso programa e eu digo para você, olha, Deus pode abençoar a tua vida como tem abençoado a minha. Deus pode fazer o impossível na tua vida, Ele pode realizar o sonho que você tiver. Mas você precisa também fazer algo que agrade a Deus, né? Você, mas nosso Deus é um Deus de troca? Não, Ele é um Deus que Ele recebe muito bem a gratidão. Olha, lembra lá da parábola dos 10 leprosos? Só um voltou para agradecer ao Senhor Jesus. A bênção foi completa para quem? Para aquele que voltou. Os outros foram embora e não conheceram a Jesus. Mas aquele que ficou limpo da sua lepra e voltou para conhecer a Jesus, ele não só teve a cura do seu corpo, mas ele teve a cura espiritual, porque ele passou a ter ali um compromisso com Jesus Cristo. Ele voltou para agradecer. E é isso que nós fazemos. Quando nós nos colocamos num propósito para poder ajudar a quem precisa, é porque nós estamos sendo gratos. Filhos ingratos, né? Outro dia eu ouvi essa palavra. Uma pessoa disse assim, ter filhos para quê? Seus filhos são ingratos. E aí eu virei para a pessoa e disse para a pessoa, olha, eu fujo a essa regra, meus filhos são muito gratos, eu louvo a Deus pelos filhos que eu tenho, porque eles realmente aprenderam a ser gratos e hoje eles fazem por mim muito mais do que eu imaginava que eles fariam. Por quê? Porque eles aprenderam desde cedo que a gratidão é praticada o tempo todo, que agradecer a Deus e agradecer aos outros é princípio, e princípio a gente não só ensina, a gente vive. E se você não tem esse princípio, começa a viver agora. Comece a viver agora. Fazendo o quê? Fazendo uma doação toda especial para as nossas instituições reviver. Eu sei que Deus vai abençoar a sua vida. E se você não tem fé para fazer, eu te digo aqui, ó, em nome de Jesus, faça pela minha fé, porque eu sei o Deus em quem eu tenho crido. E eu sei que Ele é Deus de resposta. Ele vai te responder.
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0: E a nossa palavra de sabedoria, na qual vamos meditar no dia de hoje e fazer uso dela para o nosso dia a dia, está lá no Salmo 121. Esse salmo é um salmo muito especial, porque ele é um salmo de confiança. Confiar em Deus é necessário em todo tempo, como já falei lá no comecinho, né? Então vamos fazer a leitura. Levanto os meus olhos para os montes. De onde me virá o socorro? O meu socorro vem do Senhor, que fez o céu e a terra. Não deixará vacilar o teu pé. Aquele que te guardará não tosquenejará. Eis que não tosquenejará nem dormirá o guarda de Israel. O Senhor é quem te guarda. O Senhor é a tua sombra à tua direita. O sol não te molestará de dia e nem a lua de noite. O Senhor te guardará de todo o mal, guardará a tua alma. O Senhor guardará a tua entrada e a tua saída, desde agora e para sempre. Este salmo é um salmo de degraus. Por que salmo de degraus? Havia em Jerusalém uma escada muito grande, havia muitos degraus. E esses degraus, inclusive, levavam, né, ali do palácio de Davi até o templo, né, o local onde estava ali o tabernáculo, né, e depois foi construído o templo, levava até aquele lugar. Essa escadaria ainda existe, parte dela lá em Israel. Eu tive o privilégio de passar por esta escadaria ali. E eles iam subindo esses degraus ali e iam cantando. Eram louvores entoados a Deus. E iam ali declamando esses salmos. E o Salmo 121 é um salmo muito expressivo, onde fala que a confiança no Senhor, olha, de onde me virá o socorro, né? Olho para... haviam ali vários montes ao redor. E ele, o salmista, olha ali para os montes e fica pensando, toda essa altitude aqui, toda essa altura aqui, mas... o fato de eu estar no topo desse monte não significa que eu estarei totalmente protegida. Por quê? Porque para eu estar totalmente protegida, eu preciso estar confiado no Senhor. Porque o meu Senhor não dorme. O Senhor não despreza o meu coração entristecido quando me derramo diante dEle. O Senhor junta as minhas lágrimas. O Senhor ouve a minha oração. O Senhor me abraça quando eu preciso. O Senhor é o meu refúgio, o meu esconderijo, o meu abrigo seguro. O Senhor é aquele que luta as guerras que eu não posso vencer, que batalha as batalhas que são impossíveis para mim. E o Senhor é aquele que sabe tudo o que está acontecendo ao meu derredor. Eu posso até estar vendo aqui pertinho de mim, mas eu não estou vendo a astúcia do maligno, a astúcia do inimigo, os planos do maligno contra a minha vida, mas o Senhor está vendo. E antes que venham me atingir, o Senhor está me guardando. E Ele não só guarda o meu corpo, mas Ele guarda também a minha alma. É por isso que pode vir as tempestades durante o dia, durante a noite, né? Que nenhum mal poderá me atingir se eu estiver debaixo das mãos do Senhor, confiada nele, guardado no Senhor. Nós não vemos tantos milagres que acontecem, né? Em tragédias grandiosas. Aí você para e pensa, né? Como um local onde muitas pessoas morrem, né? E ali aquele monte de pessoas morrem e um bebezinho sobrevive. Né? Tem aquele monte de escombros, aquelas tragédias absurdas, e ali todos morrem, mas aquele bebezinho sobrevive, aquela criança sobrevive. Porque a sua inocência, a sua pureza, ele não conhece a maldade, ele só conhece ali os seus pais, né? A afeição dos seus pais, mas ele não tem a malícia, a maldade do mundo. Quem pode guardar? Não é? E tantos outros testemunhos que nós já ouvimos, né? Até dos nossos irmãos aqui, que foram guardados em situações tenebrosas, né? Em acidentes de perda total do carro, e os nossos irmãos sobreviveram. Por quê? Porque aquele que entrega a sua vida ao Senhor para guardar, ele sabe que ele pode dormir sossegado, que ele pode confiar no Senhor, que o Senhor cuidará do dia dele amanhã. Se acaso vier a acontecer algo e o dia de amanhã não amanhecer para ele, ele está sossegado da mesma forma. Por quê? Porque o Senhor é aquele que guarda o nosso corpo e a nossa alma. É por isso que nós devemos estar sempre ligados a Ele, confiados no Senhor. Confia no Senhor. Entrega o teu caminho a Ele, o teu coração, e creia que o teu futuro já está preparado pelas mãos do Senhor. Estamos chegando ao finalzinho de mais um programa, mas lembrando sempre, todos os dias, no horário das 18h30, nós temos um encontro marcado, Informativo Reviver. E a alegria do meu coração é saber que você assume comigo este compromisso de estar aqui. Que a bênção de Deus esteja sobre a sua vida e a sua casa. Até breve, em nome do Senhor Jesus.
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0: Uma noite tranquila e abençoada para você que está na sintonia do programa A Voz da Libertação. Boa noite.
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0: Brasília, 19 horas.
1: Está no ar a Voz do Brasil. As notícias do governo federal que movimentaram o país no dia de hoje.
2: Olá, boa noite.
0: Boa noite para você que nos acompanha em todo o país.
2: Quinta-feira, 13 de agosto de 2026.
0: Vamos aos destaques do dia.
2: Brasil registra mais de 62 milhões de empregos formais no mês de junho.
0: Dados são da RAIS, a Relação Anual de Informações Sociais, que é divulgada mensalmente. Graziele Bezerra.
3: Do total de empregos registrados em junho, a maior parte ficou com os trabalhadores seletivos e temporários, responsáveis por 48 milhões de vínculos.
2: Operação Arena. Investigação apura sonegação fiscal e lavagem de dinheiro na exploração de apostas de cota fixa e jogos de azar.
0: São apreendidos bens e valores de até R$1 bilhão. Luana Karen.
4: A investigação identificou indícios de utilização de uma complexa estrutura societária com o objetivo de conferir aparência de legalidade a operações relacionadas à exploração de apostas de cota fixa e de jogos de azar.
2: Já está em funcionamento modalidade de crédito para adimplentes.
0: Estratégia oferece condições mais favoráveis a trabalhadores informais que estão com dívidas em dia. Luciana Vasconcelos.
5: A medida permite contratar uma nova operação de crédito para quitar integralmente a dívida anterior.
2: Hoje na apresentação da Voz do Brasil, Mariana Jungmann e Luciano Seixas.
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2: Mais de 62 milhões de vínculos de emprego ativos.
0: E o quadro do mercado formal do país em junho, segundo dados divulgados hoje.
2: Os números fazem parte da RAIS, levantamento que era realizado uma vez por ano e agora está sendo divulgado mensalmente.
3: Segundo os dados divulgados nesta quinta-feira, no mês de junho foram registrados 62.891.209 vínculos de trabalho ativos no país, cerca de 164 mil a mais do que o registrado no mês anterior, maio. No acumulado do primeiro semestre, o aumento no emprego formal foi de 3,6% em relação a dezembro de 2025, com 2.200.000 novos vínculos. Do total de empregos registrados em junho, a maior parte ficou com os trabalhadores seletistas e temporários, responsáveis por 48 milhões de vínculos. Em seguida, vem os agentes públicos, ocupando 14 milhões e 300 mil postos, e as demais categorias com cerca de 430 mil vínculos ativos. O setor de serviços foi responsável pelo maior número de oportunidades, como explica Paula Montanher, subsecretária de Estatísticas e Estudos do Trabalho do Ministério do Trabalho e Emprego.
6: Todos os setores cresceram. O grupo que mais cresce é o grupo que a gente chama de serviços. Uma parte grande desses empregos são na administração pública, defesa, seguridade, educação e saúde.
3: Até junho, os dados da RAIS, a Relação Anual de Informações Sociais, eram divulgados uma vez por ano. Agora, o relatório é publicado mensalmente e traz também recortes como sexo, raça, cor e escolaridade. As mulheres, por exemplo, ocuparam mais de 29 milhões dos empregos em junho, cerca de 46% do total, um crescimento de 5,7% em relação à quantidade de postos que elas ocupavam em dezembro do ano passado. A RAIS também mostra um mercado de trabalho cada vez mais jovem e diverso, com maior presença de pessoas pardas e pretas em empregos formais e o crescimento nos vínculos de trabalhadores com até 24 anos de idade. Para o ministro do Trabalho e Emprego, Luiz Marinho, muitos jovens buscam a segurança da consolidação das leis trabalhistas.
7: Muita gente quer a segurança da CLT, quer o direito às férias, 13º, fundo de garantia, participação nos resultados, o que não quer, eventualmente, é salário baixo, não quer um ambiente estressante, não quer um ambiente assediador.
3: Em junho, a região sudeste liderou o emprego formal, sendo responsável por 47% dos postos de trabalho do país, com 29 milhões de empregos. Reportagem Graziele Bezerra.
0: Quem tem uma dívida e está em dia com os pagamentos também pode renegociar os valores.
2: Está disponível uma modalidade de crédito para essas pessoas, com juros de até 1,99% ao mês.
0: Saiba quem pode participar e um alerta: cuidado com os golpes que usam o nome do programa.
5: Já está funcionando modalidade de crédito voltada a trabalhadores que estão adimplentes ou com pequenos atrasos em suas dívidas junto a instituições financeiras. O crédito é voltado a trabalhadores informais, sem vínculo pela CLT. Não atende servidores públicos ou quem receba aposentadoria ou pensão do INSS. A medida permite contratar uma nova operação de crédito para quitar integralmente a dívida anterior. Quem explica é o secretário de Reformas Econômicas do Ministério da Fazenda, Regis Dudena.
8: Para pessoas que não têm acesso a essas linhas de consignado, a essas linhas baratas, que tomaram crédito, aí um crédito pessoal, sem garantias, normalmente créditos caros, e que estão pagando. Então são pessoas que, como o nome diz, né, desenrola adimplentes, são pessoas que estão adimplentes, que estão pagando essa sua conta, que estão atrasados em até no máximo 90 dias, mas já pagaram aí pelo menos 4 parcelas desse crédito e estão tendo aqui uma possibilidade de ter acesso a uma linha de crédito com taxas baixas, até no máximo R$ 1,99 por mês, e vão poder diminuir a parcela que ela vem pagando mês a mês dessa dívida.
5: Também há possibilidade de contratação de crédito adicional de até 50% do saldo devedor da operação original, desde que a nova prestação não ultrapasse 90% do valor da parcela anterior. Ao contratar a operação, o beneficiário concorda com o bloqueio do CPF para apostas em plataformas de bets por 6 meses. O secretário Regis Dudena, do Ministério da Fazenda, alerta que a contratação deve ser feita diretamente pelos canais oficiais das instituições financeiras e orienta a desconfiar de anúncios que prometem aprovação imediata, mensagens com link, cobranças de taxas antecipadas ou pessoas que se ofereçam para intermediar a negociação.
8: Primeiro passo recomendado: vá você até a sua instituição financeira. Se for uma instituição financeira física que tenha lá a sua agência, vá conversar. Se for uma digital, use sempre o aplicativo daquela instituição que você já conhece, que você já tem cadastro. Cuidado para não aceitar muito ajuda de terceiros.
5: O Banco do Brasil e a Caixa Econômica já estão aptos a operacionalizar a modalidade de crédito. Outras instituições financeiras poderão aderir ao programa nos próximos dias. Os interessados devem procurar as suas instituições financeiras para se informar se estão participando do programa. Com locução de Luciana Vasconcelos, reportagem de Pablo Mundim.
2: A Polícia Federal investiga um grupo acusado de crimes financeiros em exploração de jogos de azar e apostas esportivas, nas chamadas bets.
0: Foram cumpridos mandados de busca e apreensão em 5 estados e o bloqueio de até R$ 1 bilhão dos envolvidos no esquema.
9: A Operação Arena apura a atuação de grupo empresarial em supostos crimes de sonegação fiscal, evasão de divisas e lavagem de dinheiro. A investigação identificou indícios de utilização de uma complexa estrutura societária e financeira, mantida no Brasil e no exterior, com o objetivo de conferir aparência de legalidade a operações relacionadas à exploração de apostas de cota fixa e de jogos de azar. De acordo com o secretário especial da Receita Federal, Robson Barreirinhas, o grupo iniciou a atividade na Paraíba em 2012.
10: Foi ampliando essa atividade, utilizando-se de um sofisticado esquema para ocultação de recurso, para lavagem de dinheiro, para evasão de recursos.
9: A investigação também identificou possíveis indícios de omissão de rendimentos e de sonegação de impostos. O secretário da Receita Federal, Robson Barreirinhas, destaca os prejuízos para o país.
10: As bets, elas se tornaram uma doença social no Brasil. E quando se fala de bets ilegais, esse problema é exponencialmente aumentado. Porque a bet legal não tem nem mesmo a regulação situação que hoje existe no Brasil. Não existe, por exemplo, impedimento para crianças joguem em bets legais. Não há as ferramentas de autoexclusão, de autolimitação que foram impostas para as bets legais, prejudicando ainda mais a população brasileira.
9: O ministro da Fazenda, Dário Durigan, disse que as atividades da empresa no país já foram suspensas.
11: A gente já tem uma medida cautelar que suspende a atuação dessa empresa dentro de um processo de fiscalização que já vinha acontecendo com troca de informação entre as demais autoridades. A gente tem conseguido viabilizar esse combate criminal que envolve lavagem de dinheiro, envolve ocultação de patrimônio dessas empresas.
9: Ao todo, foram cumpridos 17 mandados de busca e apreensão em 14 localidades, nos estados da Paraíba, Sergipe, São Paulo, Rio de Janeiro e Paraná. A decisão também prevê a apreensão de bens e valores até o limite aproximado de R$1 bilhão. Reportagem Luana Karen.
2: Estão públicas mais de 2 mil páginas que autorizam 85 empresas de apostas a funcionarem no país.
0: A iniciativa faz parte da política de transparência ativa da Secretaria de Prêmios e Apostas, de acordo com o ministro da Fazenda, Dario Durigan.
11: Os principais documentos de todos esses processos já estão disponíveis, tanto documentos que embasam origem de recursos, quanto documentos da avaliação jurídica e até o documento que é o relatório final da nossa avaliação, que tem ali o contexto geral, quem são os sócios, qual é o ramo de atuação da empresa, qual é o negócio da empresa. Isso fica agora para todas as empresas que pediram autorização, isso fica público, cumprindo com esse compromisso de transparência ativa.
2: A publicação dos documentos está sendo realizada de forma gradual e sem comprometer a proteção das informações que possuem acesso restrito.
0: Ainda de acordo com o ministro Dario Durigan, cerca de 5 milhões de contas estão impedidas de fazer apostas no país.
2: Os bloqueios incluem 3 milhões de beneficiários de programas sociais.
0: Os dados podem ser encontrados na página do Ministério da Fazenda em gov.br/fazenda.
2: As vendas do comércio varejista cresceram 0,5% em junho, na comparação com maio.
0: Os dados são da pesquisa mensal de comércio divulgada nesta quinta-feira pelo IBGE.
12: O volume de vendas do comércio varejista teve um aumento de 0,5% no mês de junho em relação ao mês anterior. Mas a média para o trimestre encerrado em junho foi negativa em 0,3%. Entre as atividades com alta estão outros artigos de uso pessoal e doméstico, hipermercados, supermercados, produtos alimentícios, bebidas e fumo, móveis e eletrodomésticos e artigos farmacêuticos, médicos, ortopédicos e de perfumaria. Entre as atividades em queda estão livros, jornais, revistas e papelaria, tecidos, vestuário e calçados, combustíveis e lubrificantes. O gerente da Pesquisa Mensal de Comércio, Cristiano Santos, explica os resultados.
13: Então, das 8 atividades pesquisadas, 4 ficaram no campo positivo. O principal setor que teve crescimento foi de outros artigos de uso pessoal e doméstico. Ali tem resultados de vários nichos, dentre eles de lojas de departamentos, lojas de brinquedos. E teve, então, um crescimento, foi o topo ali, o que mais cresceu. O que mais caiu, né, dessas 8 atividades foi a atividade de tecidos, vestuário e calçados.
12: Na comparação com junho do ano passado, o volume de vendas no varejo aumentou 2,9%. No acumulado do ano, a alta é de 1,9%. Reportagem Luciana Colares de Holanda.
2: A estimativa para a produção de grãos na safra 2025-2026 deve ultrapassar 360 milhões de toneladas.
0: Segundo o levantamento divulgado hoje pela Conab, a Companhia Nacional de Abastecimento, se confirmado, o volume representa 8 milhões e 500 mil toneladas a mais do que no ciclo passado.
2: O milho e a soja juntos devem compor 90% do total da safra, como explica Silvio Porto, presidente da Conab.
14: Nós temos aqui 180,5 milhões de toneladas de soja, 143 milhões de toneladas de milho. A primeira safra de milho, que foi a grande recuperação, fez com que nós tivéssemos um aumento bastante expressivo. Nós saímos de 24,9 milhões de toneladas na safra anterior para quase 30 milhões.
0: Dentre os produtos de inverno, o trigo deve registrar 5 milhões e 800 mil toneladas.
2: A estimativa representa redução de 26,2%, principalmente por conta das chuvas no sul do país, como detalha o presidente da Conab, Silvio Porto.
14: O que nos preocupa é a questão do trigo. Nós tivemos uma queda muito acentuada de produção, de área no caso, além dessa queda muito significativa da área, serão as condições de chuva, né, em função do El Niño, isso principalmente no Rio Grande do Sul, poderá comprometer a qualidade desse trigo que será colhido nesse período.
0: Quem recebe ou utiliza Vale Alimentação e Vale Refeição deve ficar atento às regras para o uso desses benefícios.
2: A regulamentação, feita no final de julho, amplia a aceitação dos cartões, reduz custos para os estabelecimentos e reforça que os valores devem ser usados apenas na compra de alimentos e refeições.
0: Confira na reportagem como essas regras se aplicam a trabalhadores e estabelecimentos.
9: Localizado em um shopping de Brasília, o restaurante do empresário Pedro Mendonça faz parte de uma rede especializada em frutos do mar com mais de 30 anos de história. O comércio foi fundado pelo seu pai nos anos 90 e de lá para cá passou por adaptações. Entre elas, a variedade nas formas de pagamento. Segundo Pedro, oferecer o Vale Refeição como uma das alternativas ajuda a atrair novos clientes e facilita o acesso do público ao negócio da família.
15: A pessoa que usufrui desse Vale Refeição, ela ganha crédito, ela tem que usar ele, então ela dá preferência para usar, de fato, em restaurantes que ela possa aproveitar esse crédito. Então, eu vejo mais como o principal benefício é essa possibilidade de ter novos clientes.
9: Instituídos há mais de 50 anos por meio de lei, o Vale Refeição e o Vale Alimentação fazem parte do Programa de Alimentação do Trabalhador, o PAT. Os benefícios oferecidos pelas empresas aos colaboradores funcionam como um crédito para garantir uma alimentação adequada. Neste ano, um decreto estabeleceu novas regras para o programa. A principal mudança, de acordo com Rogério Araújo, coordenador do PAT do Ministério do Trabalho e Emprego, é o estabelecimento do teto de 3,6% nas taxas cobradas pelas operadoras sobre as transações. A medida acaba com as cobranças de tarifas elevadas que muitas vezes inviabilizavam a adesão de estabelecimentos às bandeiras de cartão.
16: Por isso a limitação das taxas e o prazo de liquidação é tão importante. Esses estabelecimentos comerciais menores, restaurantes pequenos, supermercados de bairro, esse estabelecimento não vai mais precisar usar o capital de giro para fazer essa movimentação. Ele vai ser pago ali dentro dos 15 dias e com a taxa muito mais baixa. Então ele não vai ter perda em aderir ao PAT.
9: O decreto determina ainda que as empresas emissoras que possuem mais de 500 mil usuários ativos devem adaptar até novembro deste ano seus sistemas para que os cartões de Vale Refeição e Vale Alimentação funcionem em qualquer maquininha de pagamento. Além disso, Rogério Araújo destaca que o texto reforça que os valores destinados aos auxílios devem ser utilizados exclusivamente para compra de alimentos e refeições.
16: Esse programa foi criado com a ideia de que a gente pudesse fazer uma alimentação segura para o trabalhador, uma nutrição adequada para que ele desenvolva as atividades, não tenha problemas nutricionais, evitando inclusive acidente de trabalho, faltas ao trabalho. E aí, claro, a consciência do trabalhador tem que ser também nesse sentido, de consumir o seu Vale Alimentação e Refeição para o fim que é destinado, sem tentar fazer um uso inadequado, por exemplo, aquisição de produtos eletrônicos, ou ainda com essa venda do benefício.
9: Empresas, operadoras e estabelecimentos que descumprirem as regras estão sujeitos a sanções administrativas, com multas que variam de 5 mil a 50 mil reais. Quem descumprir a regulamentação também pode perder benefícios fiscais previstos na legislação. Reportagem Gabriela Noronha.
2: Estão abertas as inscrições para cursos de detecção precoce de câncer na atenção primária.
0: São 7 cursos online e gratuitos voltados para equipes de saúde.
2: O foco das capacitações está na prevenção e no diagnóstico rápido dos tipos frequentes da doença.
17: Profissionais da atenção primária à saúde podem se inscrever para 7 cursos gratuitos e 100% online para detecção precoce do câncer. A iniciativa traz qualificações como a detecção precoce de câncer, prevenção dos fatores de risco para cânceres, rastreamento organizado, detecção precoce de câncer do colo do útero e de mama e gestão de base populacional na atenção primária. Os cursos têm matrículas abertas por prazo indeterminado. Os cursos contribuem para o fortalecimento das redes de atenção à saúde e para a qualificação do cuidado ofertado à população. Eles fazem parte de iniciativa que apoia a organização e a qualificação dos processos de trabalho das equipes que atuam na atenção primária para a detecção precoce dos cânceres e a continuidade do cuidado. Além de cursos, são ofertados materiais técnicos e educativos a profissionais e gestores. Daniele Popov para a Voz do Brasil.
2: Professores e educadores de todo o país já podem escrever projetos que usam jogos interativos em sala de aula.
18: É a primeira edição do Prêmio Desenvolvimento em Jogo do Ministério da Integração e do Desenvolvimento Regional.
19: Será realizada a primeira edição do Prêmio Melhores Práticas do Desenvolvimento em Jogo e que está com inscrições abertas até o dia 30 de agosto. A premiação é voltada a práticas de aplicação do desenvolvimento em jogo em ambientes pedagógicos por docentes e facilitadores no ensino formal e não formal. O desenvolvimento em jogo é um material elaborado para comunicar conceitos da Política Nacional de Desenvolvimento Regional através de um jogo estilo RPG. É uma maneira interativa de experiência de aprendizado. O edital contempla práticas desenvolvidas no ensino fundamental e médio, na graduação e pós-graduação em projetos de extensão universitária, instituições comunitárias, escolas legislativas, escolas de governo e atividades formativas em colegiados de políticas públicas e municípios. Serão selecionadas 30 iniciativas pedagógicas distribuídas entre 10 categorias. O resultado final está previsto para ser divulgado em 9 de novembro. Dilson Santa Fé, para a Voz do Brasil.
2: O edital da premiação está disponível em gov.br/mdir.
18: Estudantes e pesquisadores de todo o país têm até esta sexta-feira, 14 de agosto, para se inscrever no Prêmio Jovem Cientista 2026.
2: A premiação busca estimular projetos com soluções inovadoras usando inteligência artificial.
20: Foi observando a rotina dos castanheiros no Vale do Javari, no Amapá, que a estudante Manuele da Costa Pereira desenvolveu um kit portátil para a produção de energia elétrica a partir do sol.
21: Durante essas expedições, a gente começou a observar e a vivenciar o dia a dia deles em campo. E aí, a partir disso, a gente começou a pensar sobre alternativas para melhorar a qualidade de vida deles, né? Que eles não tinham o básico, nem para iluminar o acampamento à noite. Ou quando tinham, eram geradores movidos a óleo diesel, que são pesados e poluentes também. Esse kit ele funciona como um mini gerador de energia elétrica a partir do sol.
20: Foram 2 anos trabalhando no projeto no Instituto Federal do Amapá. O empenho deu resultado e Manuele ganhou o prêmio Jovem Cientista na categoria Estudante de Ensino Superior. Jovens pesquisadores interessados em seguir os passos de Manuele e concorrer ao prêmio têm até o dia 14 de agosto para inscrever projetos. O tema desta edição do Jovem Cientista é Inteligência Artificial para o Bem Comum. A ideia é que estudantes e pesquisadores apresentem projetos que explorem o potencial da IA para a solução de problemas reais, como melhoria de serviços públicos, ampliação do acesso à saúde e educação, inclusão digital e sustentabilidade ambiental. O presidente do Conselho Nacional de Desenvolvimento Científico e Tecnológico, o CNPq, vinculado ao Ministério da Ciência, Tecnologia e Inovação, Olival Freire Júnior, destacou a importância da premiação.
22: A particularidade desse prêmio, que é um prêmio para tentar fisgar um jovem promissor. Então, não é o prêmio para o pesquisador já consolidado. Então, é uma tentativa, nos mantendo na questão do futebol, de você olhar para a divisão de base e dizer, aquilo ali tem futuro.
20: Podem se inscrever para o Prêmio Jovem Cientista estudantes do ensino médio, superior, mestrado ou doutorado. Também são aceitas inscrições de mestres e doutores já formados, com idade até 39 anos. Reforçando, as inscrições vão até o dia 14 de agosto e podem ser feitas pelo site jovemcientista.cnpq.br. Com locução de Thaís de Araújo, reportagem Luana Karen.
18: Termina amanhã o prazo para que os candidatos pré-selecionados na segunda chamada do ProUni, o Programa Universidade para Todos, comprovem as informações da inscrição.
2: Os documentos devem ser apresentados diretamente na instituição de ensino para a qual o estudante foi selecionado.
18: Para saber mais, acesse acessounico.mec.gov.br.
2: E essas foram as notícias do Governo Federal.
18: Uma realização da Secretaria de Comunicação Social da Presidência da República.
2: Com produção da empresa Brasil de Comunicação.
18: E agora com as notícias do Poder Judiciário e do Congresso Nacional. Boa noite.
2: Boa noite para você. Até amanhã.
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6: Supremo Tribunal Federal confirma a decisão liminar do ministro Flávio Dino, que reconhece a omissão do Congresso Nacional na regulamentação da mineração em terras indígenas.
23: STJ afasta a prescrição em ação indenizatória sobre os crimes de maio. Pedidos serão analisados pela Justiça Paulista.
6: TSE condena vereador por violência política contra colega mulher.
23: Boa noite, eu sou Arthur Filho.
6: E eu sou Walter Lima.
23: Supremo Tribunal Federal confirma a decisão liminar do ministro Flávio Dino, que reconhece a omissão do Congresso Nacional na regulamentação da mineração em terras indígenas.
6: O caso concreto envolve o território Cinta Larga, que abrange cerca de 2 milhões e 700 mil hectares, localizados na divisa entre os estados de Rondônia e Mato Grosso. Marta Ferreira.
24: A Constituição não impede que haja mineração em territórios indígenas, mas condiciona isso à autorização do Congresso Nacional, à consulta às comunidades afetadas e à garantia de participação nos resultados da atividade. Até o momento, no entanto, o Legislativo não definiu as regras para a atividade. Diante dessa situação, a coordenação das organizações indígenas do povo Cinta Larga entrou com ação no Supremo. Em fevereiro, o ministro Flávio Dino, relator do caso, concedeu medida cautelar e reconheceu a existência de omissão inconstitucional do Poder Legislativo, entendimento que foi referendado pelo plenário do STF nesta quinta-feira.
23: Na abertura da sessão plenária desta quinta-feira, o presidente do Supremo Tribunal Federal, ministro Edson Fachin, anunciou apoio ao ministro Flávio Dino, que vem sofrendo ameaças. Vamos ouvir um trecho da fala do ministro.
25: A presidência do Supremo Tribunal Federal, em nome deste tribunal, manifesta solidariedade ao ministro Flávio Dino e reconhece que ameaças à segurança física dos ministros e familiares devem ser apuradas com rigor. A Secretaria de Polícia Judicial do Supremo Tribunal Federal colaborará com as autoridades públicas para a plena elucidação dos fatos e pela responsabilização, inclusive penal, de quem tiver praticado crimes.
6: O presidente do STF também defendeu a democracia, a Constituição Federal e as liberdades fundamentais, como a liberdade de imprensa.
23: STJ afasta a prescrição de 5 anos em ação civil pública de indenização sobre os chamados crimes de maio, ocorridos em São Paulo em 2006.
6: O processo voltará à primeira instância, que deverá analisar os fatos e os pedidos de reparação. Fátima Uchoa.
26: Os crimes de maio foram uma série de episódios violentos marcados por ataques do primeiro comando da capital contra forças de segurança e pela reação policial, que causaram mais de 500 mortes, muitas em situações não esclarecidas. Na origem, o Ministério Público de São Paulo reuniu pedidos de reparação individual e coletiva, incluindo danos, assistência, preservação da memória e medidas de não repetição. Seguindo o voto do relator ministro Teodoro Silva Santos, a maioria da primeira sessão do STJ considerou alegações de execuções sumárias, desaparecimentos de pessoas, participação ou omissão de agentes públicos e falhas nas investigações. Também considerou os compromissos internacionais assumidos pelo Brasil na proteção dos direitos humanos.
23: TSE condena vereador por violência política contra colega mulher.
3: O caso é de Nova Friburgo, no Rio de Janeiro. Fábio Ruas.
5: A vereadora Priscila Pita, do PT, foi vítima de violência política de gênero praticada pelo vereador José Sebastião Rabelo, do Solidariedade, na Câmara Municipal de Nova Friburgo. Sebastião foi condenado a 1 ano de reclusão e teve os direitos políticos suspensos. O TSE ainda declarou José Sebastião inelegível. Para o relator do caso no TSE, ministro Dias Toffoli, o vereador submeteu a colega a constrangimentos, humilhações e ameaças, com discriminação de gênero, com o objetivo de impedir ou dificultar o pleno exercício de mandato de vereadora.
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23: A você, uma boa noite.
3: E até amanhã.
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8: Eu sou Paula Groba.
10: E eu sou Humberto Pinheiro.
8: E estes são os destaques de hoje do Jornal do Senado, que começa agora.
10: Senado aprova liberação de dinheiro para socorro a vítimas de desastres naturais.
8: Redução de tributos sobre combustíveis e isenções para a Copa Feminina de 2027 são aprovadas.
10: Senado aprova mudanças em imposto para dar mais segurança ao produtor rural.
8: Boa noite.
10: Boa noite.
8: O Senado aprovou a garantia de recursos para o socorro e a assistência a vítimas de enchentes e secas no país. Senadores aprovaram um crédito extraordinário de 305 milhões de reais.
10: O dinheiro deve beneficiar cerca de 1 milhão e 600 mil pessoas. Repórter Alexandre Campos.
11: O dinheiro está sendo destinado a cobrir despesas urgentes e imprevisíveis relacionadas a ações emergenciais de socorro a vítimas, à assistência humanitária e ao restabelecimento de serviços essenciais em diversas regiões do país. O Poder Executivo justificou o pedido de gasto extra, já que o país, no início deste ano, experimentou eventos climáticos diversos, com estiagem em algumas regiões e excesso de chuvas em outras. Em comum, mortes, destruição e deslocamento forçado de pessoas, o que exigiu a liberação do dinheiro de forma emergencial. A relatora da medida provisória na Comissão Mista de Orçamento foi a senadora Tereza Cristina, do PP de Mato Grosso do Sul. Ao apresentar relatório favorável ao texto, ela chamou a atenção para a necessidade de o governo adotar uma postura preventiva, já que muitos desastres se repetem ano após ano.
13: Defesa Civil não espera. Diante de desastres que já atingiram milhões de brasileiros, socorrer as vítimas é dever do Estado, não favor de governo. O desastre é sempre uma tragédia, mas não é uma surpresa. Um país que está estação após estação, precisa correr para socorrer aquilo que poderia ter prevenido, não enfrenta um problema de imprevisibilidade, enfrenta um problema de planejamento.
11: Pelo texto da MP, que segue para promulgação, 1 milhão e 600 mil pessoas devem ser atendidas com os recursos liberados.
8: Senadores também autorizaram 3 operações de crédito da cidade de São Paulo com bancos internacionais. 2 delas financiam um programa de redução da emissão de gases poluentes por meio da eletrificação de frota de ônibus. Os empréstimos serão com o Banco Interamericano de Desenvolvimento e com o Banco Internacional para Reconstrução e Desenvolvimento, num total de US$ 496 milhões e 600 mil dólares.
10: A terceira operação será destinada ao Avança Saúde 2, programa de reestruturação da rede hospitalar do município de São Paulo. Os projetos seguem para promulgação.
8: Avançou no Senado o projeto que amplia a transparência das informações que faculdades e universidades devem fornecer aos alunos.
10: Documentos como credenciamento e autorização dos cursos deverão ser apresentados no início de cada período letivo. Repórter Rodrigo Rezende.
27: Instituições de ensino superior deverão apresentar aos alunos, de forma simples e acessível, os atos de autorização e reconhecimento dos cursos superiores oferecidos. A medida deve ser feita no início de cada período letivo. Projeto conhecido esse objetivo da senadora Jussara Lima, do PSD do Piauí, foi aprovado pela Comissão de Educação do Senado. O senador Espiridião Amin, do Progressistas de Santa Catarina, apresentou o relatório favorável ao projeto feito pelo senador Confúcio Moura, do MDB de Rondônia.
0: Conferindo segurança aos estudantes quanto à qualidade da instituição e segurança quanto ao curso em que estudam ou estudaram, bem como à sociedade que terá assegurada a formação adequada dos novos profissionais. A expansão quantitativa do ensino superior tem demandado esse tipo de cuidado.
27: A instituição também fica obrigada a apresentar aos estudantes no início do período letivo os programas dos cursos e demais componentes curriculares, sua duração, requisitos, qualificação dos professores, recursos disponíveis e critérios de avaliação. O projeto segue para análise da Câmara dos Deputados.
8: E a Comissão de Constituição e Justiça aprovou o projeto que cria o Estatuto dos Cães e Gatos, com deveres para os tutores, como alimentação adequada, vacinação e proteção contra o abandono. O texto também regulamenta os animais comunitários e estabelece regras para garantir o bem-estar dos animais. A proposta segue para a Comissão de Meio Ambiente.
10: Também avançou no Senado um projeto que aumenta as penas para maus tratos e permite, em casos de crueldade praticada por crianças e adolescentes, a aplicação da medida socioeducativa de internação. Repórter Bruno Lourenço.
9: O projeto de lei inclui ações contra animais praticadas com crueldade extrema ou com potencial concreto de causar lesão grave ou morte, como nova hipótese de internação para menores de idade. A proposta também aumenta penas para maus tratos contra animais em geral. A relatora, senadora Leila Barros, do PDT do Distrito Federal, defendeu maior cuidado com os animais.
12: A vedação à crueldade, ela constitui fundamento central do direito animal brasileiro e confere proteção aos animais individualmente considerados. Essa proteção constitucional também se relaciona à dignidade da pessoa humana na medida em que a submissão de animais à crueldade degrada os próprios valores éticos que devem orientar as ações humanas e a atuação estatal.
9: O texto, que será submetido a turno suplementar de votação na CCJ, ainda aumenta a punição em casos que envolvam tortura, abuso sexual ou transmissão das agressões pela internet.
8: O Senado aprovou e seguiu para a sanção o projeto que trata da redução de tributos sobre combustíveis e isenções para Copa do Mundo Feminina de 2027.
10: O texto também inclui isenções para a produção de fertilizantes e exploração dos chamados minerais críticos. O repórter Pedro Pincer tem mais informações.

0: lente do preço de venda, que amorteceram o choque sobre os preços domésticos. No caso da gasolina e do GLP, as diferenças entre os preços pré-guerra e os atuais são inferiores a 5%. É necessário, contudo, que essas políticas se mantenham.
1: Entre as medidas para os produtores rurais, o texto reduz de 50% para 30% o limite da receita com exportação para que a empresa possa deixar de pagar o imposto sobre bens e serviços e a contribuição sobre bens e serviços. A União poderá conceder até 5 bilhões de reais em créditos fiscais para a produção de fertilizantes, matérias-primas, remineralizadores e bioinsumos entre 2027 e 2031. A proposta também prevê medidas como regras para a destinação de recursos a hospitais inteligentes de alta complexidade e benefício fiscal para a FIFA para a realização da Copa do Mundo de Futebol Feminino em 2027. O texto segue agora para a sanção presidencial.
2: E quem produz no campo pode ter mais segurança na hora de calcular o imposto sobre sua propriedade. A Comissão de Assuntos Econômicos aprovou mudanças no ITR, o Imposto Territorial Rural, para evitar que benfeitorias e investimentos feitos pelo produtor aumentem indevidamente a cobrança.
3: A proposta agora segue para análise da Câmara dos Deputados. Repórter Marcela Cunha.
4: O texto busca dar mais segurança no cálculo do imposto sobre a propriedade territorial rural, o ITR, principalmente na definição do valor que serve de base para a cobrança, que é da terra nua, ou seja, sem construções e melhorias. Autor da proposta, o senador Jaime Campos, do União de Mato Grosso, afirma que o modelo atual gera insegurança para produtores rurais.
5: O atual modelo, cálculo do ITR, ele é incoerente e injusto, vamos ser honestos aqui. O preço de mercado, lamentavelmente, ele não, às vezes não é compatível. O problema prejudica muitos produtores rurais do nosso Brasil.
4: A proposta também prevê que o ITR não seja cobrado sobre imóveis rurais invadidos quando a ocupação impedir o uso econômico da propriedade e permite que o contribuinte apresente um contralaudo técnico válido por 5 anos quando discordar dos valores usados pela Receita Federal para calcular o valor da terra.
3: Com edição de Paula Groba e trabalhos técnicos de João Lira, o Jornal do Senado fica por aqui. Acompanhe agora as notícias da Câmara dos Deputados. Boa noite.
2: Boa noite e até amanhã.
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7: Câmara cria benefício fiscal para empresas de combustíveis e fertilizantes.
8: Projeto cria fundo para financiar exportador atingido por tarifas dos Estados Unidos.
7: Plenário obriga a realização de check-ups periódicos para mulheres no SUS.
8: Deputados fixam regras para reconhecimento facial em espaços públicos.
7: Boa noite. Na primeira semana de esforço concentrado antes das eleições, os deputados aprovaram várias matérias. Entre elas, a Câmara aprovou regras para o uso de reconhecimento facial em espaços públicos, como informa o repórter Antônio Vital.
9: A Câmara dos Deputados aprovou o projeto que define regras para o uso de sistemas de reconhecimento facial por órgãos do governo e nos serviços públicos essenciais, como ônibus e metrô. O projeto, apresentado pelo deputado Rodrigo Gambale, do Podemos de São Paulo, permite o uso do reconhecimento facial em estações de metrô, trem e ônibus, no interior de composições e plataformas, nas ruas, edifícios públicos e repartições administrativas. Mas o texto prevê ressalvas. De acordo com a proposta, uma pessoa não poderá ser abordada, detida ou ter seus direitos restringidos apenas porque foi identificada por um sistema automático. Antes de qualquer medida, a identificação terá que ser conferida por uma pessoa. O mesmo vale para o envio de alertas a órgãos de investigação criminal. O texto também proíbe o uso do reconhecimento facial para perseguição de pessoas ou grupos por motivos discriminatórios, políticos, ideológicos ou religiosos. Fica ainda proibida a vigilância em massa sem motivo específico, bem como o monitoramento de áreas sensíveis, como banheiros, vestiários e locais de culto. Já o tratamento de dados biométricos só poderá ocorrer em atividades de investigação ou segurança pública, controle de acessos a locais restritos com consentimento do titular, prevenção de fraudes, busca de pessoas desaparecidas, localização de foragidos da justiça, prevenção de atentados, apoio a ações de defesa civil ou resposta a emergências. Relator em plenário, o deputado Sinaldo Bulhões Júnior, do MDB de Alagoas, defendeu que a tecnologia pode fortalecer a segurança em locais de grande circulação e ajudar as forças policiais na localização de foragidos e de pessoas desaparecidas,

0: Ele também argumentou que a regulamentação é necessária porque o reconhecimento facial já vem sendo usado por estados e municípios sem regras nacionais unificadas.
1: A eficácia desses sistemas é demonstrada pelos diversos casos recentes em que suspeitos e condenados por crimes bárbaros ficam identificados e presos pela polícia graças à tecnologia do reconhecimento facial. Os sistemas de reconhecimento facial e os demais meios automatizados de identificação biométrica apresentam ainda outras vantagens. Eles mostram-se dissuasórios de delitos como assédios em transportes públicos.
0: O projeto também prevê regras de governança e transparência. Os sistemas terão que manter registros de auditoria, adotar criptografia e controle de acesso às bases de dados, além de realizar testes periódicos de precisão. Obriga ainda o poder público a priorizar tecnologias certificadas em relação à neutralidade racial e à correta identificação de características físicas. A fiscalização caberá à Autoridade Nacional de Proteção de Dados, a ANPD. O projeto que estabelece regras para o uso de reconhecimento facial em espaços públicos agora será analisado pelo Senado. Rádio Câmara de Brasília, com informações de Daniela Ilessa, Antônio Vital.
2: Educação.
3: Os deputados aprovaram proposta que impede a retenção dos recursos do fundo que financia a conectividade das escolas públicas. O governo foi contra a medida, como explica a repórter Ana Raquel Macedo.
4: O plenário da Câmara aprovou o projeto que impede que o governo retenha os recursos do Fundo de Universalização dos Serviços de Telecomunicações, o FUST. O FUST é destinado a financiar a expansão da infraestrutura de comunicações, a conectividade de escolas públicas, a cobertura em áreas rurais e remotas e a conexão de pontos de interesse público. O fundo é financiado por empresas de telecomunicações que contribuem com 1% de sua receita operacional bruta. Além de tornar os recursos do FUST não sujeitos a contenções orçamentárias, a proposta também prorroga por mais 5 anos o benefício de redução de até 50% da contribuição ao FUST para empresas do setor que investirem recursos próprios em programas aprovados pelo Conselho Gestor do Fundo. O projeto foi apresentado pelo deputado Juscelino Filho, do PSDB do Maranhão, e recebeu parecer favorável da relatora, deputada Maria Rosas, do Republicanos de São Paulo. No plenário, foi aprovado com 333 votos favoráveis e 91 contrários. A bancada do governo criticou a proposta. O deputado Tarcísio Mota, do PSOL do Rio de Janeiro, defendeu o uso do FUST para levar conexão às escolas, mas questionou os critérios para a proibição de retenção dos recursos.
5: Na hora que a gente está falando em gastos sociais, contingencia, e na hora que a gente está falando de outras coisas, como esse, que embora seja para escolas, ele é definido por um conselho gestor da própria empresa, aí não pode contingenciar.
4: Já o autor da proposta, deputado Juscelino Filho, ex-ministro das Comunicações do governo Lula, disse estranhar a falta de apoio da bancada governista. Ele disse que o fundo, criado no ano 2000, ficou mais de 20 anos sem ser usado.
6: Estamos garantindo o não contingenciamento do FUST, garantindo a sua renovação por 5 anos para que os projetos, todos os mecanismos que são aprovados no Conselho Gestor, onde tem representantes de vários ministérios, sejam executados.
4: O projeto que impede que o governo retenha os recursos do Fundo de Universalização dos Serviços de Telecomunicações, o FUST, seguiu para a análise do Senado. Da Rádio Câmara de Brasília, com informações de Antônio Vital, Ana Raquel Macedo.
2: Justiça.
7: A Câmara aprovou o projeto que reajusta o valor das custas na Justiça Federal. Entenda a questão com o repórter Márcio Aquilissardi.
8: O plenário da Câmara aprovou o projeto que reajusta o valor das custas processuais cobradas pela Justiça Federal. As custas são os valores que as partes de um processo têm que pagar para cobrir os gastos com os serviços da Justiça durante um processo. Elas funcionam como uma taxa para manter o trabalho de juízes, servidores, cartórios e atos como citações e perícias. O projeto apresentado pelo Superior Tribunal de Justiça, o STJ, também cria um fundo para financiar a modernização da Justiça Federal. E esse fundo não poderá ser usado para pagar salários. A proposta define valores para as custas relativas às diversas etapas dos atos judiciais. As custas de uma ação civil, por exemplo, correspondem a 2% do valor das causas e variam de um valor mínimo de R$ 112 até o máximo de R$ 62 mil. De acordo com o projeto, os valores serão corrigidos a cada 2 anos e ficarão isentos do pagamento pessoas que ganham menos de R$ 5 mil por mês, o governo federal, estados e municípios. Também ficam isentos o Ministério Público, a Defensoria Pública e os autores de ações populares, ações civis públicas e ações coletivas. A proposta teve como relator no plenário o deputado Rubens Pereira Júnior, do PT do Maranhão. Ele disse que o reajuste do valor e a criação do fundo vão ajudar a melhorar os serviços da Justiça Federal.
2: Esse fundo vai permitir melhor aparelhamento da Justiça Federal, vai permitir maior interiorização da Justiça Federal, vai permitir que nós ampliemos a quantidade de mutirões da Justiça Federal e que, portanto, sem dúvida alguma, vem em boa hora para melhorar a prestação de serviço jurisdicional no nosso país.
8: O projeto que reajusta o valor das custas processuais cobradas pela Justiça Federal foi enviado para sanção presidencial e pode virar lei. Da Rádio Câmara de Brasília, com informações de Antônio Vital, Márcio Aquiles Sardi.
9: Transportes.
3: O plenário da Câmara aprovou punição para quem usar veículo ou embarcação para abandonar animais. O repórter Marcelo Larcher nos traz as razões para a proposta.
10: A Câmara dos Deputados aprovou o projeto que altera o Código de Trânsito e a Lei de Segurança do Tráfego Aquaviário para tornar infração gravíssima o uso de veículo ou embarcação para abandonar animais. A punição será multa multiplicada por 10 e suspensão do direito de dirigir por 12 meses. No caso de abandono de cão ou gato, a suspensão do direito de dirigir será maior, de 18 meses. Se o abandono resultar em morte, atropelamento ou lesão do animal, a multa será aplicada em dobro. Em caso de reincidência no período de até 24 meses, o motorista terá a Carteira Nacional de Habilitação cassada. As mesmas regras valerão para quem usar embarcação, como barco a motor, lancha ou moto aquática, para abandonar animais em locais como rios, lagos e represas. Relator da proposta, o deputado Fred Costa, do PRD de Minas Gerais, argumentou que o abandono de animais é uma forma grave de crueldade e que o uso de veículo torna a conduta ainda mais reprovável. Segundo ele, muitas vezes o animal é levado para um local distante, justamente para dificultar o retorno, o resgate ou a identificação do responsável. O relator também afirmou que esse tipo de abandono aumenta o sofrimento do animal e o risco de morte, atropelamento, fome, sede, doenças, exposição ao clima e ataques de outros animais. No caso das vias públicas, ele destacou ainda o risco para a segurança do trânsito. No plenário, o relatório foi lido pelo deputado Luiz Lima, do Novo do Rio de Janeiro, que defendeu a proposta.
11: Esse projeto traz a possibilidade do motorista ter a sua cassação em relação à sua habilitação, se ele for um reincidente de abandono de animais no prazo de 24 meses, e parabenizar o deputado Fred Costa.
10: O plenário aprovou ainda a medida provisória que destina R$ 305 milhões ao Ministério da Integração e do Desenvolvimento Regional. O objetivo é financiar ações de proteção e defesa civil em resposta a desastres naturais como chuvas intensas e secas, que afetam diversas regiões do Brasil. A medida provisória e o projeto que pune o uso de veículo ou embarcação para abandonar animais seguiram para análise do Senado. Da Rádio Câmara de Brasília, com informações de Daniela Lessa e Antônio Vital, Marcelo Larcher.
9: Saúde.
7: A Câmara aprovou o projeto que obriga a realização de check-ups periódicos para mulheres no SUS. O texto já pode seguir para a sanção presidencial e virar lei, como nos informa Ana Raquel Macedo.
4: A Câmara dos Deputados concluiu a aprovação do projeto que obriga o Sistema Único de Saúde, o SUS, a disponibilizar check-ups anuais para as mulheres, com consultas médicas e exames. O projeto, apresentado pela deputada Nelly Aquino, do Podemos de Minas Gerais, foi aprovado pela Câmara em 2024 e, depois disso, foi alterado pelo Senado. O texto prevê que o SUS deverá oferecer o serviço com base em critérios baseados nas doenças e problemas de saúde com maior incidência, de acordo com critérios epidemiológicos. Também obriga a realização de campanhas para conscientizar as mulheres sobre a prevenção de doenças. Entre os exames previstos estão os destinados a identificar casos de hipertensão arterial, diabetes e doenças relacionadas ao colesterol. A prevenção de doenças cardíacas e de casos de câncer foi a principal justificativa da autora para a necessidade do check-up anual das mulheres na rede pública de saúde. Ao retornar para a Câmara, depois de ser modificado pelo Senado, o projeto foi defendido também pelo relator, deputado Paulo Soares, do Podemos de São Paulo.
2: Projeto fundamental no cuidado com a saúde preventiva de todas as mulheres do nosso país. É importantíssimo que a gente possa debater a situação da saúde preventiva, criando mecanismos que deem condições, inclusive, de diagnóstico precoce, por exemplo, das doenças oncológicas.
4: O projeto que propõe check-up anual para mulheres na rede pública de saúde também prevê campanhas de divulgação sobre a importância das atividades físicas, orientações sobre saúde mental e sobre o calendário de vacinas. Depois de aprovado pelo plenário, o projeto seguiu para a sanção presidencial e pode virar lei. Da Rádio Câmara de Brasília, com informações de Antônio Vital, Ana Raquel Macedo.
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12: Economia.
3: A Câmara aprovou um projeto que cria benefícios fiscais para empresas de combustíveis, terras raras e fertilizantes. O repórter Antônio Vital acompanhou a votação.
0: A Câmara dos Deputados aprovou o projeto do governo que permite que o excesso de arrecadação provocado pelo aumento do preço dos combustíveis registrado desde o início do ano se transforme em subsídio e subvenções para empresas do setor. O objetivo é reduzir o impacto da guerra entre os Estados Unidos e Irã nos preços do óleo diesel, biodiesel, gasolina, etanol e querosene de aviação. A proposta reduz a alíquota de tributos federais sobre a importação, produção e comercialização desses combustíveis. As empresas terão direito ainda ao uso de créditos tributários para descontar o pagamento de tributos, como PIS/PASEP e COFINS. A medida vale apenas para esse ano, mas a empresa que não utilizar os créditos em 2026 poderá descontar do pagamento da CBS, tributo criado pela reforma tributária que começará a ser cobrado no ano que vem. O projeto também autoriza o governo a conceder créditos fiscais a empresas produtoras de fertilizantes entre 2027 e 2031, dentro do limite total de R$1 bilhão por ano. A relatora, a deputada Marussa Boldrin, do Republicanos de Goiás, alterou o texto original do governo e acrescentou na proposta benefícios para empresas do setor de minerais críticos e estratégicos e aquelas envolvidas na realização da Copa do Mundo Feminina. Excepcionalmente, os benefícios tributários concedidos a essas empresas ficam de fora de exigências previstas na Lei de Responsabilidade Fiscal. Dessa forma, obrigações como estimativa de beneficiários, metas de desempenho e mecanismos de avaliação de resultados deixarão de ser cobradas, o que vai valer apenas para este ano. A proposta também determina que os mesmos benefícios fiscais para a cadeia dos combustíveis fósseis sejam concedidos a dos biocombustíveis, para não provocar distorções no setor. Autoriza ainda o uso de créditos tributários pelas empresas produtoras de etanol. A relatora Marussa Boldrin justificou a importância da proposta.
13: Quando o mundo entra em crise, quem não pode pagar a conta é o brasileiro. Não pode ser o caminhoneiro na hora de abastecer, não pode ser a mãe de família quando a conta chega lá no supermercado, não pode ser o produtor rural quando coloca o trator para trabalhar. E muito menos podemos cometer os erros de tirar a competitividade do biocombustível, fruto de quem produz energia limpa dentro do nosso país.
0: O texto final aprovado contém limites para benefícios fiscais e subvenções, que na prática são uma espécie de ajuda financeira às empresas. Para os produtores de álcool, esse limite será de R$1,2 bilhão por ano. As empresas beneficiadas terão que ser aprovadas pela Receita Federal. O projeto foi aprovado por 318 votos contra 113, com críticas da oposição, como as feitas pelo deputado Luiz Lima, do Novo do Rio de Janeiro.
11: Se nós fizéssemos conta nessa casa, como a gente faz conta na nossa própria casa, a gente não votaria a favor de um projeto como esse, que à primeira vista pode ser benéfico numa redução ali do preço do combustível, mas é uma bomba num lado da sociedade que está precisando de algo muito mais importante e vital.
0: Apesar das alterações feitas no texto original, o governo defendeu a aprovação do projeto, como disse a deputada Jandira Fegali, do PCdoB do Rio de Janeiro.
12: Esse projeto, ele possibilita a manutenção do preço dos combustíveis, a diferenciação com o etanol, que também é constitucional, e possibilita investimentos nacionais na área de fertilizantes e pesquisa de terras raras e minerais críticos.
0: Projeto que permite subsídios e subvenções para empresas produtoras e importadoras de óleo diesel, biodiesel, gasolina, etanol e querosene de aviação, seguiu para análise do Senado. Da Rádio Câmara de Brasília, Antônio Vital.
14: Votação.
7: Os deputados aprovaram um projeto que cria um fundo para financiar exportadores atingidos por tarifas dos Estados Unidos. A reportagem é de Márcio Aquilissardi.
8: O plenário da Câmara aprovou o projeto apresentado como resposta às tarifas impostas pelos Estados Unidos aos produtos brasileiros. O projeto, já aprovado pelo Senado, autoriza a criação de um fundo para ampliar o crédito a empresas exportadoras brasileiras, diretamente atingidas pelas tarifas. O Fundo de Crédito à Exportação servirá para financiar capital de giro, compra de máquinas e investimentos produtivos. E contará com recursos do orçamento e outras fontes, como o Fundo de Garantia à Exportação, o FGE. A proposta estabelece regras para uso dos recursos, como limites para despesas administrativas e para o pagamento dos agentes financeiros envolvidos nas operações de crédito. A gestão ficará a cargo de um comitê coordenado pelo Ministério do Desenvolvimento, Indústria, Comércio e Serviços. Já a execução das operações será de responsabilidade do BNDES. O projeto também prevê compartilhamento de riscos entre fundos garantidores. O objetivo é ampliar a oferta de crédito sem comprometer os gastos públicos. O relator, deputado Isnaldo Bulhões Júnior, do MDB de Alagoas, resumiu o objetivo da proposta.
1: A matéria vem a criar um fundo auxiliar. Hoje as operações de exportações, elas são suportadas por um fundo garantidor. Que esse fundo vem, como já fala o nome, a garantir, a afiançar as operações de crédito para exportação das empresas brasileiras. E o fundo auxiliar vem para evitar qualquer insegurança ao fundo garantidor.
8: O projeto que autoriza a criação de um fundo para ampliar o crédito a empresas exportadoras brasileiras seguiu para a sanção presidencial e pode virar lei. Da Rádio Câmara de Brasília, com informações de Antônio Vital, Márcio Aquilissardi.
3: Termina agora o Jornal Câmara dos Deputados, produzido pela Rádio Câmara, com trabalhos técnicos de Wellington Teles e a apresentação de Val Monteiro e Luciana Vieira. Uma boa noite para você.
7: A Voz do Brasil volta amanhã. Boa noite.

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2: Meu nome é Jorge, moro aqui em São José. Hoje meu filho estava com um pouquinho de febre. Quando foi à tarde, ele começou a convulsionar muito e ele nunca havia convulsionado. Então a gente correu para o hospital, a gente não tem plano de saúde, mas fomos na Unimed, conseguimos atendimento, porque era o mais próximo da nossa casa, tinha fila, né, para todos os lados, e o mais próximo era a Unimed. E chegando lá, ele foi atendido prontamente, e a médica disse que poderia haver a possibilidade dele ficar internado ou ser deslocado para uma unidade pediátrica. Só a ambulância seria R$ 2.000 e a internação seria em torno de R$ 5.000. Então a gente pediu oração para o pastor Joel e, para a honra e glória de Deus, o Matias, ele ficou em torno de 1 hora, a febre baixou, não teve mais nenhum sintoma, inclusive ficou brincando depois com a médica, com as enfermeiras, e já chegou em casa já querendo jogar bola, que ele adora. E para a honra e glória do Senhor Jesus, ele está bem, sem nenhuma sequela, e a médica disse que ele não teve mais nenhum tipo de consequência em função da convulsão que ele teve. Esse é meu testemunho, e dizer que o nosso Deus, ele ainda está vivo, e o nosso Deus é o Deus de milagre. Para a honra e glória de Deus, esse é meu testemunho.
1: 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Então não perca tempo, já se programe, já se organize para estar conosco na sexta-feira, Revelação com Promessa, na campanha O Mês de Agosto, o Agosto Profético, Feridos pelo Processo, mas Sarados pelo Propósito. 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Na sexta-feira pela manhã, às 9 da manhã, estarei em santa consagração a Deus, em jejum, entregando as profundas e divinas revelações do Espírito Santo, orando pela libertação, trazendo a palavra de Deus, orando pela sua vida, pela sua família, pela sua casa, pelo seu projeto, pela vida do seu filho, do seu esposo, sua esposa, empresa, o trabalho, esta causa jurídica, essa situação de enfermidade que tem até mesmo atormentado a sua vida. Estarei orando para Jesus te curar. 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E nesta sexta-feira, às 19 horas, a sexta-feira profética, estará conosco a dupla Eu Só Quero Adorar, cooperador Jacir Canabarro e presbítero Jessé da Glória. 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

0: Deus abençoe a todos, Deus abençoe seu lar, Deus abençoe sua casa. Eu sou seu irmão em Cristo, presbítero Samuel Dolor. Nós já estamos ao vivo em mais uma edição do programa Voz da Libertação. E eu quero chamar a sua atenção, porque nós estamos no prosseguimento da campanha mensal Feridos pelo Processo, Curados pelo Propósito. Avenida Mauro Ramos, número 184, no centro de Florianópolis, de frente ao Instituto, ao lado da AD Pascoal. Vem pra cá, Florianópolis, porque aqui milagres acontecem. É, e nós já temos pastor Joel Batista, testemunhos fortes. O povo de Deus já está alcançando, nessa campanha, feridos pelo processo, curados pelo propósito, já milagre. Vamos acompanhar, porque contra fatos não há argumento.
1: O poder de Deus restaurou a visão desse irmão agora. Ele falou para mim, eu estava perdendo a visão, pastor. Eu comecei a enxergar bem agora. Esse é o poder da palavra. É assim mesmo? Só pode confirmar? O que, que ele tinha?
2: Ele tem um problema de vista que vai agravando e ele tem até o diagnóstico.
1: O senhor estava chorando de alegria, falando, pastor, acabou.
3: Glória a Deus.
1: Aleluia. Olha lá pro povo lá. Tá enxergando todo mundo bem?
3: Amém. Glória a Deus.
1: Jesus te deu uma visão restaurada hoje, viu? Pelo poder da presença de Deus. Diga glória a Deus. Já nessa campanha, feridos pelo processo, curados pelo propósito, eu falei aqui que Deus ia dar carro. E ela recebeu a bênção. Foi ou não foi, irmã Vânia?
4: Foi. Sexta retrasada, o pastor falou que Deus ia dar carro novo. Sexta agora, meu filho foi numa loja de carro, numa agência, e eu fez um vídeo, falou, mãe, que carro que tu quer? Quer esse aqui? E eu falei, pra quê, meu filho? Ele falou, vou comprar um carro pra você e o pai. Mas como eu tava atendendo o doutor na outra linha, eu falei pra ele, deixa eu falar com o médico, desliguei. Dali um pouco ele me retornou, falou, mãe, eu vou levar lá na garagem o carro seu e do pai. Aí então tá lá em casa o carro na garagem, um carro automático, muito bonito. Ele...

Glória a Deus, graças a Deus. Nos cumprimenta os irmãos ouvintes, os irmãos em Cristo, Jairo Paiano. Esse momento, horário da oração, horário do culto, tempo aí do Homens e Mulheres de Fé, coral da Igreja Pentecostal Deus e Amor, a sede estadual, a Grande Florianópolis, para meditarmos com os irmãos nesse momento maravilhoso que o Senhor nos preparou, meus irmãos, para estar com cada irmão, cada irmã, você que se encontra no seu lar, na sua casa, você, querido irmão, querido ouvinte, o Senhor te visita agora. Nosso Deus, nosso Senhor, o Espírito Santo, Consolador, te abraça nesse momento. Que a paz do nosso Senhor e Salvador Jesus Cristo possa entrar na sua casa, no seu lar e na sua família. Vamos estar orando, queridos irmãos, nesse tempo que o Senhor nos preparou. Vamos estar meditando também na palavra do Senhor e também compartilhando com os irmãos a grandeza de Deus em nossas vidas. O propósito que Ele tem, os livramentos, as libertações, cura, muitas bênçãos, muitas edificações, pessoas que já tinham abandonado, né? Já tinham tirado a mão do cabo do arado, pessoas que estavam fracos, que estavam caídos, e através da oração, dos propósitos que Deus colocou, meus irmãos, para estarmos todos os dias buscando do Senhor, muitas almas alcançadas, muitos mistérios. Agradeço a Deus pela vida de cada irmão, cada ouvinte que está nos acompanhando. Minha alma glorifica o nome do Senhor pelas vossas vidas. E quero dizer para os irmãos, pedir um tempinho para os irmãos aí, para nós estarmos juntos, para meditar na palavra. Você que se encontra em casa, você que está distante da igreja, muitas vezes sem condições ou sem condução para ir até a igreja para cultuar, é necessário nós estarmos juntos, meus irmãos, para que o nome do Pai seja glorificado no Filho e no Espírito Santo que habita em vossas vidas. Glória a Deus, graças a Deus. Com todos os irmãos, já fazer uma breve oração para que o Senhor possa operar em cada lar, cada casa e em cada família. Em nome de Jesus.

Graças a Deus. Meus queridos irmãos, vamos orar. O Senhor nos ensina dizendo na sua palavra, no livro de 2 Crônicas, capítulo 7, versículo 14. E se o meu povo que se chama pelo meu nome se humilhar e orar e se converter dos seus maus caminhos, então ouvirei do céu, perdoarei os seus pecados e sararei a sua terra. Primeiro um concerto no altar, para que o Senhor possa ouvir as nossas orações. Grandioso Deus, Pai amado, eterno e soberano, Deus de todo sempre, para todo sempre, Senhor, em nome de Jesus Cristo, teu Filho amado, meu Deus, nós pedimos nesse momento, Senhor, venha nos tornar dignos da tua presença, venha nos tornar dignos, Senhor, de orar, de clamar, meu Deus amado, sim, eu creio, Senhor, que pelo poder da oração, meu Deus, que devemos orar uns pelos outros, para que a nossa oração possa ser a oração de um justo, Senhor, ao que pode muito em seus efeitos. Nós clamamos, meu Deus, nesse momento, meu Deus, pedindo, Senhor, o Senhor que está com as tuas mãos poderosas, estendidas, Senhor, sobre toda a terra, sobre todo o universo, Senhor, meu Deus, sobre todas as galáxias, Pai amado, sim, Senhor, e operando, Senhor, ninguém pode impedir. Por isso, Pai, eu creio que tua serva, ela vai testificar do milagre, meu Deus, que ela tem chorado, que ela tem pedido, que ela tem buscado do Senhor, meu Deus, essa mãe que intercede pelo seu filho, meu Deus, venha dar vitória a essa criança, Senhor, meu Deus, na maternidade, na UTI, na CTI, em nome de Jesus Cristo, que haja milagre, que haja cura, que haja libertação, meu Deus. Sim, nesta oração, Pai amado, meu Deus, nós profetizamos, assim diz o teu, meu Deus, o Senhor falou com teu servo, meu Deus, Ezequiel, dizendo, profetiza que haverá vidas, meu Deus, e nesta oração maravilhosa na tua presença, nós profetizamos, aonde, meu Deus amado, o médico disse que era morte, em nome de Jesus Cristo, que haja vida, nesse ministério que já estava, meu Deus amado, já estava abandonando, esse irmão que estava abandonando o ministério, abandonando a mão do cabo do arado, meu Deus, venha abrir as portas e que o teu nome venha ser glorificado nesta vida, no ministério desse irmão, dessa irmã, assim como nos conduz nesta oração, Pai amado, teu Santo Espírito, Senhor, que é um Deus consolador, visita, Senhor, meu Deus, toda a família da irmã, meu Deus amado, Eliane, que partiu com o Senhor, meu Deus, visita toda a família, vai abraçando agora e confortando os corações, meu Deus amado, esta pessoa, esse irmão, essa irmã, esse ouvinte, Senhor, que perdeu

e o teu nome há de ser glorificado, há de ser testificado. Meu Deus, levanta, levanta esta pessoa, Senhor, que se encontra, meu Deus, num leito de dor, de enfermidade, que está internada, que está na sua casa, que está talvez no hospital, está na UTI, que está na CTI, Senhor, levanta, visita lá, Jesus, visita, visita, Senhor, e venha surpreender os médicos, venha surpreender os familiares, e o teu nome é de ser glorificado, porque a última palavra, ela vem do Senhor, em nome de Jesus Cristo, Senhor, pelo poder da tua palavra, pelo poder, Senhor, do teu sangue, derramado lá na cruz do Calvário, pelo poder do teu nome, acima de todo nome, Senhor, meu Deus, esse espírito de enfermidade, bate em retirada agora, sai desta casa, sai desta família, sai desse irmão, dessa irmã, vai saindo em nome de Jesus Cristo, vai saindo dos ossos, do coração, do pâncreas, da coluna, vai saindo do pensamento, das medulas, vai saindo todo mal agora, toda a enfermidade bate em retirada em nome de Jesus, em nome de Jesus, Senhor, ah, meu Deus, tem mãos, meu Deus amado, sentindo a tua graça, as tuas mãos poderosas, porque o Senhor é um Deus onipotente, é um Deus onipresente, e é um Deus onisciente que conhece, que tem sondado, Senhor, meu Deus, o teu servo precisa de socorro, a tua serva precisa, Senhor, é de uma solução, meu Deus, esse pai de família, Senhor, meu Deus amado, que já está triste, que está, Senhor, angustiado, que está desesperado, que não tem mais prazer na família, derrama sobre ele, Senhor, meu Deus amado, o renovo, derrama sobre ele, Senhor, o entendimento, que a graça de ser um pai, a graça de cuidar, meu Deus amado, de cuidar, Senhor, Jesus querido, daquilo que é do Senhor, do tesouro do Senhor, daquilo, meu Deus amado, que o Senhor confiou a mão do teu servo, que ele possa, meu Deus, ser honrado, ah, Jesus querido, como líder, ser honrado como cabeça, ser honrado, Senhor, com sabedoria, com muito amor, Senhor, sim, Senhor, derrama uma porção transbordante de amor sobre esta vida, Senhor, de amor transbordante e contagia, um amor que transforma, um amor que muda, que cura, que liberta, que salva, e o teu nome há de ser glorificado, em nome de Jesus Cristo, essa querida irmã que já está sentindo a graça do Senhor, o Senhor te visita agora, meu Deus, visita sim, Senhor, vai repreendendo esse mal lá no quarto, oh, meu Deus amado, esta pessoa angustiada, Senhor, ansiosa, com depressão, não consegue dormir, oh meu Deus amado, ele ora, ele clama, ah Jesus querido, mas seu coração está angustiado, está desesperado, em nome de Jesus Cristo, a ansiedade vai saindo, toda depressão cai por terra agora, em nome de Jesus Cristo, sai agora, sai desse coração, sai desta vida, a depressão, a ansiedade, todo mal vai saindo, a opressão maligna, toda obra das trevas, todas as ferramentas forjadas do inimigo lá no inferno contra esta vida, contra este casal, não prosperará, assim diz o Senhor dos Exércitos, em nome de Jesus Cristo, meu Deus, em nome de Jesus, o Senhor tem libertado a longa distância, o Senhor tem curado, o Senhor tem transformado, visita, Senhor, toda a membresia, todos os diáconos, todos os dirigentes, as dirigentes, as missionárias, meu Deus amado, as evangelistas, os missionários, Senhor, visita, Pai, meu Deus, fortalecendo, ah, Jesus querido, levando bálsamo, levando o alimento, o maná, o pão, a tua presença, Pai, a tua presença, não deixa faltar, porque onde o Senhor está, meu Deus, ah, Jesus querido, a alegria, a júbilo, a paz que excede todo entendimento, que é o Senhor que entra nesta casa, que entra nesta vida, nesse veículo agora, neste caminhão, meu Deus amado, em alto mar, Jesus querido, com esse pescador, Senhor, meu Deus, os viajantes, ah, meu Deus, coloca as tuas mãos, Senhor, abre o céu, Senhor, e envia, Senhor, uma comitiva de anjos do Senhor, meu Deus, anjos de autoridade, com a espada desembainhada em chama de fogo, meu Deus, vai cortando os laços do inimigo, vai cortando, vai

Bando as barreiras, as tranqueiras vão caindo por terra, vai saindo todo mal agora, espírito de morte, tu tá derrotado em nome de Jesus, em nome de Jesus Cristo, meu Deus, que haja amor, que haja confraternização, que haja, Senhor, libertação, meu Deus, esta pessoa vítima, esta pessoa, Senhor, escravizada, ah, Senhor, oprimida, oprimida, Senhor, meu Deus amado, nos vícios, na abstinência, o vício da droga, do álcool, da mentira, da prostituição, em nome de Jesus Cristo, em nome de Jesus amado santo, vai operando, Senhor, vai libertando, vai queimando, queima, queima, queima essa abstinência terrível, essa doença, esse mal, vai saindo em nome de Jesus, em nome de Jesus, vai saindo todo mal agora, ah, sim, Senhor, vai haver testemunho, esta pessoa, Senhor, viciada no crack, e ninguém mais acreditava, a família não acredita mais, meu Deus, a vizinhança só está esperando o fim, aqui tudo vai se findar, que é morte, mas o Senhor é vida e vida com abundância, eu creio, Senhor, eu creio que há libertação, eu creio que há transformação, meu Deus, opera, Senhor, sinais, prodígios e maravilha, e o teu nome é de ser louvado, testificado e glorificado, em nome do Pai, do Filho e do Espírito Santo de Deus. Querido irmão, querida irmã, o Senhor te visitou nesse momento. Todo tempo o Senhor, Ele está no controle, mas nesse momento Ele te dá o grande livramento e te dá a tua bênção, em nome de Jesus.

Num momento, num abrir e fechar de olhos, a trombeta soará. E veremos o Filho de Deus vir nas nuvens com poder e grande glória. Ele enviará os seus anjos, que ajuntarão os escolhidos de Deus nos quatro cantos, de uma a outra extremidade da terra. Prepara-te, ó igreja, para encontrar com o Senhor teu Deus, antes que soe a trombeta.

Glória a Deus, graças a Deus. Queridos irmãos, nesse momento, meditar na palavra do Senhor, algo que o Senhor tem falado fortemente em meu coração, porque a gente tem pregado, meus irmãos, nas quinta-feira, o pastor nos confiou a estar trazendo a palavra nas quinta-feira pela manhã, e Deus tem operado, Deus tem libertado, Deus tem edificado, Deus tem muitas libertações, muitos testemunhos, para honra, glória e louvor do nome do Senhor sobre nossas vidas. É lindo, é maravilhoso. Eu glorifico o nome do Senhor, agradeço a Deus pela vida do pastor Samuel Dolor, pela vida dos irmãos aqui que está conosco, irmão presbítero Gessé da Glória, o pastor Romildo que sempre está conosco, Gessé, Jacir também, o povo de Deus, né? Estamos unidos. Agradeço a Deus pelos ouvintes, por cada irmão, cada irmã. Maravilhoso estarmos glorificando e exaltando o nome do Senhor. Estamos na oportunidade nas quinta-feiras pela manhã, presbítero Gessé, também nos sábados às 14 horas, 15 horas. Você, querido irmão, querida irmã, que deseja, né, estar glorificando o nome do Senhor, que precisa de uma bênção, de um milagre. Todos os dias são 4 cultos por dia, né, pastor? 4 cultos, às 9, ao meio-dia, o culto do trabalhador, às 14 horas e às 19 horas. E nas quinta-feira, querido irmão, querida irmã, você que deseja louvar o nome do Senhor, você que talvez esteja meio abandonado, né? Talvez não está cultuando, talvez foi ferido, machucado, ovelha ferida, né? Venha estar conosco, venha participar, meus irmãos, porque o louvor é para Deus, é para o Senhor, os hinos entoados é para o nosso Senhor. E só Ele é digno de toda honra, de toda glória e de toda adoração. Já deixaram um convite para os irmãos, você que sentir de Deus, vem estar conosco. Temos sempre estado no propósito, a gente vem sempre em consagração, no propósito para que Deus possa te dar a vitória e te dar a libertação, a tua bênção, o teu milagre e o nome do Senhor ser glorificado. Todos convidados nas quinta-feira à noite, culto homens e mulheres de fé. Nas quinta-feira pela manhã estaremos e também nos sábados à tarde. E na sexta-feira, culto de manhã, glória a Deus com o presbítero Joel Batista, ao meio-dia, Romildo, glória a Deus, à tarde, o presbítero Benedito, né? Deus usa poderosamente todos. E nesta sexta-feira também Joel, e se Deus assim permitir, vamos estar juntos nesse propósito, onde Deus tem operado poderosamente. Não fique em casa, querido irmão, vem estar conosco. Qualquer dia desse, num culto de adoração, Jesus vem, arrebata a sua igreja, e nós já estamos aqui louvando Ele, adorando Ele, e vai ser lindo. Glória a Deus, quero convidar os irmãos para meditar, nesse momento, na palavra do Senhor, no livro, meus irmãos, de Mateus. Mateus, o Evangelho, glória a Deus, de Mateus 28, capítulo 28, versículo 18 a seguir. Glória a Deus, graças a Deus, para que essa palavra venha falar com cada irmão da forma que falou comigo já neste dia onde o Senhor revelou em meu coração. Glória a Deus. E chegando-se, Jesus falou-lhes, dizendo: é-me dado todo o poder nos céus e na terra. Portanto, ide, ensinai todas as nações, batizando-as em nome do Pai, em nome do Filho e do Espírito Santo, ensinando-as a guardar todas as coisas que eu vos tenho mandado. E eis que eu estou convosco todos os dias, até a consumação dos séculos. Amém. Glória a Deus, meus queridos irmãos, é necessário, glória a Deus, nós fazer o ID do Senhor. Você que o Senhor já te deu uma ferramenta, o Senhor já te deu um tesouro, já te deu um dom, glória a Deus, e esse talento que está guardado, esse talento que está na gaveta, esse talento, queridos irmãos, queridas irmãs, é que talvez a timidez, talvez se afastou um pouquinho, ficou frio, ficou fraco na fé, foi ferido e deixou esse talento guardado, saiba
que é um talento, esse talento não é teu, esse talento é uma ferramenta que Deus deu para você usar, independente das circunstâncias. É necessário nós pregarmos, porque o ide do Senhor não foi um pedido, foi uma ordenância. O Senhor disse, ide, ensinai a todas as nações, batizando em nome do Pai, do Filho e do Espírito Santo. É necessário nós trabalhar, mas muitas vezes, queridos irmãos, nós entendemos é que nós estamos muito mais precisando, né? Precisando mais do que conseguir entregar, servir alguém ou entregar algo para alguém. Meus queridos irmãos, mas para isso o Senhor, ele tem a igreja. Para isso tem o povo, onde quando um está fraco, um está cansado, um está pensando em desistir, ele está junto na igreja, já vem, se levanta o irmão cheio da presença de Deus, e já profetiza, já dá um abraço, já libera uma palavra, o irmão já sai renovado, o irmão vem, cultua, ouve a palavra de Deus e sai restaurado. Aquele que estava pensando em desistir, estava pensando em abandonar até a família, tudo, ele volta querendo salvar o mundo inteiro, presbítero Jessé da Glória. Fica cheio da presença, né? Porque Jesus mesmo diz na sua palavra, no livro de João, capítulo 15, versículo 5, aqueles que estão no Senhor, e o Senhor Jesus está nele, esse dá muitos frutos, mas sem ele nada podemos fazer. E é necessário nós estarmos reunidos para ser cheio, para estar cheio da presença, cheio do óleo, cheio da unção, para fazer a diferença. Porque simplesmente nós chegar vazios, meus irmãos, e evangelizar, o povo, eles somos ignorados, né? Muitas vezes vamos levar a palavra ou fazer um convite, mas se tiver vazio, não tiver se colocado, não estar em santidade, não estar com o altar preparado, meus irmãos, muitas vezes somos até meus irmãos, contrariados com palavras de acusações, de situações. Agora, se estivermos, meus irmãos, cheios da presença de Deus, se estivermos, meus irmãos, nadando no mar do Santo Espírito, guardado no óleo, guardado na unção, aí, meus irmãos, é lindo demais, é maravilhoso demais, porque, meus irmãos, chegamos perto, nem fala. Muitas vezes um assunto, um bom dia, uma boa tarde, as pessoas já começam a chorar ao redor, as pessoas já começam a ficar tocadas, há muitas libertações, sem dizer uma palavra. E isso, meus irmãos, não tem preço. Por isso, meus irmãos, devemos confiar, porque todo o poder nos céus e na terra foi dado ao nosso Senhor Jesus. Foi dado a Ele todo o poder. E Ele disse, essa é minha igreja e as portas do inferno não prevalecerão contra ela. Por isso eu quero lhe perguntar, querido irmão, graças a Deus, glória a Deus, também no livro de Isaías 43:13, onde o Senhor diz, eu sou. E quem há que pode escapar das minhas mãos? Operando eu, quem impedirá? Quem? Quem, querido irmão, querida irmã? Glória a Deus. E Jesus diz, há-me dado todo o poder nos céus e na terra. Todo o poder está nas mãos do nosso Senhor Jesus, do nosso Deus. Então, querido irmão, querida irmã, a batalha é grande. A luta é grande, nós sabemos. Mas nós sabemos que o Senhor nos manda orar. Se o meu povo que se chama pelo meu nome orar, se ele orar e se converter dos seus maus caminhos e se arrepender e se humilhar, então o Senhor ouve do céu. Nós sabemos, meus irmãos, que Abraão orou, não foi assim, presbítero? Ló estava lá em Sodoma e Gomorra e ia ser destruída, né? As cidades iam ser destruídas, mas Abraão orou e Deus livrou. Deus livrou seu servo. Meus irmãos, Ana orou e Deus deu a ela um filho através da oração. Glória a Deus, meus irmãos, Josué orou e o sol parou. Daniel orava, meus irmãos, e Deus permitiu ele cair lá na cova dos leões, ser jogado lá. Mas Deus não permitiu que os leões abrissem a boca para morder ele. Glória a Deus, e tantos, meus irmãos, que em oração venceram. Em oração, meus irmãos, tiveram êxito. Em oração foram fortalecidos. Em oração, meus irmãos, quando nós dobramos o joelho e confessamos o Senhor e se humilhamos, meus irmãos, e se convertemos e dizemos, Senhor, lava com teu sangue. Senhor, purifica os meus lábios. Senhor, vem usar em tuas mãos. Meus queridos irmãos, então a palavra do Senhor se cumpre em tua vida, se cumpre em tua casa. Ok? Qual a palavra do Senhor que se cumpre, meus irmãos? O Senhor diz que Ele te abençoa e não acrescenta dores. Aleluia!
Glória a Deus, é lindo, é maravilhoso, meus irmãos. O Senhor diz, não andeis ansiosos por coisa alguma. Lançai sobre o Senhor todas as vossas ansiedades. Porque se o Senhor, Ele cuida de tudo, meus irmãos, Ele cuida do alimento dos pássaros. Os pássaros que não precisam plantar, não precisam ter celeiro, não precisam guardar. E o alimento não falta para eles. Meus irmãos, imagina o Filho de Deus, os filhos, as filhas de Deus, escolhido. Aqueles que o Senhor escolheu, capacitou. Meus queridos irmãos, então todo o poder está nas mãos de Deus. Não tem outro, não há outro. E o nome do Senhor seja glorificado em vossas vidas. Seja louvado, seja exaltado. E que a tua fé possa ser acrescentada através do milagre que você precisa. Que a tua fé possa ser acrescentada, querido irmão, querida irmã, através da bênção, através da libertação do teu filho. E o Senhor está operando nesta noite. Glória a Deus, e o nome do Senhor há de ser testificado. Você que vai receber tua bênção, já está recebendo. Amanhã, sexta-feira, você está convidado. Procure uma igreja pentecostal Deus de Amor mais próxima e vá até a igreja testificar da grandeza de Deus, da glória de Deus, do amor do Senhor sobre a tua vida, porque Ele é fiel para garantir a tua vitória. Fiquem com essa palavra, queridos irmãos, em nome

palavra de Deus pregada, compartilhada com os irmãos, o alimento do Senhor. Agora vem a parte mais importante, o milagre, maior milagre, a maior bênção de todas elas, é a salvação. O Senhor Jesus, ele disse: tudo que eu fiz, vocês farão obras maiores ainda. Como qual obra? A obra que Deus permitiu e nos chama agora nesse momento para fazer um concerto. Você, querido irmão, que está desviado, você que está afastado, você que deu um tempo, que está esperando o Senhor falar contigo, hoje o Senhor fala contigo. Eu te chamo para aceitar Jesus, você que ainda não é crente, você que ainda não é cristão, você que ainda tem um desejo no teu coração, mas não veio até agora. Faça essa oração comigo. Repita comigo, diga: grandioso Deus, em nome de Jesus Cristo, perdoa, Senhor, os meus pecados e escreve e reescreve o meu nome lá no céu, no livro da vida, e sela com o teu sangue. Diga: meu Deus, segura nas minhas mãos, com as tuas mãos santa e poderosa, não me deixa desviar, não me deixa fracassar, não me deixa cair, mas o teu nome, Senhor, seja glorificado na minha vida, para todo sempre, em nome de Jesus. Procure a igreja mais próxima, querido irmão, querida irmã, dizendo que você aceitou Jesus e seja bem-vindo no reino de Deus. Glória a Deus. Quem despede os irmãos, já quero aqui já deixar um grande abraço para todos os irmãos, e fiquem todos na mais doce e perfeita paz do nosso Senhor e Salvador Jesus Cristo.

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